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3: 14 graus.
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1: Agora 9:07, de volta com você via satélite aqui na Rede Tua Rádio na noite desta segunda-feira. Paz e bem, obrigado aí pela companhia. Quero, em nome aqui de toda a equipe da Rede Tua Rádio, né, manifestar, portanto, a nossa solidariedade à comunidade de Flores da Cunha, nossos ouvintes, né, toda a comunidade. Um abraço especial aos freis, né, ouvimos antes aí do intervalo o frei Irineu Trentin, que é vigário da paróquia. Inclusive hoje, na bênção final, eu vou convidar aqui o frei Jadir Segala, né, que é o pároco da paróquia Nossa Senhora de Lourdes, em Flores da Cunha, nessa união também, né, com toda a comunidade, para também ter aí a força necessária para a reconstrução, né, os próximos passos daqui para frente, desafiadores, né, neste momento. Então, o nosso abraço a toda a comunidade de Flores da Cunha, aos freis, né, neste momento delicado, né, após esse incêndio aí que atingiu a igreja matriz da cidade. Vamos em frente, com mais músicas, 9:09, daqui a pouquinho mais informações. Começamos o bloco com Modern Talking.

Blitz, mais uma de amor. Aqui na Rede Tua Rádio, nesta segunda-feira, agora 9h21. Paz e bem aí pra você, uma ótima noite. Agora o som da Laura Pausini, La Solitudine. Aqui na tua rádio, presente na tua história.

0: Lenda, lenda, né? A Laura Pausini, agora 9h25. Vamos com informações aqui da nossa central de conteúdos, o destaque de Soledade com o Glauber Silveira. Olá, Glauber, boa noite.
1: Boa noite, Gilmar. Boa noite, ouvintes do programa Tua Essência. Uma das festas mais tradicionais do interior de Soledade, na comunidade da Margem São Bento, a tradicional festa em honra à Nossa Senhora de Fátima, reuniu um grande número de fiéis ao longo do dia de ontem. A igreja da comunidade, além do pavilhão, tiveram lotação máxima ao longo do dia, para a programação que teve início com a celebração da missa e culminou com o sorteio da rifa no final do dia. 28 prêmios foram sorteados. Para fazer um balanço da festa, nós vamos ouvir o casal coordenador da festa, Dirceu e Lilian Lucas, além do integrante da diretoria, Gilberto Paulo dos Santos, o Godoy.
2: Valeu a pena e deu tudo certo, graças a Deus, estamos todos felizes.
3: Como é que vocês avaliam a participação de público também, Lilian? O pessoal colaborou, veio pela parte da manhã, pode aproveitar também esse belo almoço que foi desfrutado.
4: Assim, ó, superou as nossas expectativas. Valeu muito o nosso esforço, nosso serviço, né? Todo esse dia trabalhando em limpeza, em tudo, né? Graças a Deus, graças a Nossa Senhora de Fátima, tudo certo, tudo ótimo.
3: E, Dirceu, é importante a gente falar desse grupo que pega junto, né? Normalmente se há essa troca de comando da coordenação, mas sempre fica entre vocês, né? Que já conhecem bem a comunidade e também a importância de contar com um grande grupo de trabalho.
2: O nosso grupo foi muito bem montado. Tudo nós entremos, o salão estava fechado. Nós montamos um time de jogo de bocha e daí assumimos a comunidade e levamos para frente. Graças a Deus.
3: E a importância também das doações. Tivemos 28 prêmios, uma grande colaboração das empresas, da cidade também, para auxiliar, né, na doação dos prêmios.
2: É a doação de todo mundo, muito agradecido por todos, que vamos para o próximo ano.
3: A gente tem ainda o som, né, do grupo aí, os cometas que vieram aí para trazer essa alegria para o pessoal daqui. Também um grupo que trouxe muita gente de fora, né?
2: É, trouxe bastante, o grupo mandou bastante. Bastante gente veio para dançar mesmo. Que estão dançando até agora.
3: Vem aí mais um ano de coordenação. Pro ano que vem, algumas melhorias que vocês projetam, manter o que foi feito para esse ano.
2: Temos que melhorar mais, né? Arrumar mais mesa, que se vive louco.
3: Muita. Em torno de quantas pessoas vocês acreditam que deu aí no salão hoje para o dia?
2: Mas eu acho que umas 800 pessoas.
3: Esperavam já isso ou superou as expectativas de vocês?
2: É, nós esperávamos bastante, mas superou nós, né?
3: Com certeza. Ah, sério. Obrigado, seu Dirceu. Lilian, falando também por parte das meninas lá da cozinha que estiveram colaborando contigo, também é importante contar com um grande grupo de trabalho. Tínhamos aí jovens, pessoas de mais idade também, todas auxiliando.
4: Olha, só temos a agradecer a todas que ajudaram nós na cozinha, sem citar nome, porque é muitas pessoas, né, que nos ajudam, e agradecer elas de coração, né, que próximo ano temos aí de novo.
3: Tá certo. Obrigado, Lilian. Obrigado ao Dirceu, casal coordenador aqui.
2: Quem trabalha mais sempre as mulheres, né?
3: É verdade. Quem trabalha mais mulher. Godoyzinho, vem cá, Godoy. Vamos bater um papo, Godoy. Godoy que foi sorteado duas vezes, doou o prêmio, mas o que mais importa é a colaboração de todos, Godoy.
5: O que nós plantemos, nós escolhemos. Tá? Então a festa foi uma das maiores já vistas na Margem de São Bento. A carne, a gente vê por a base da carne. Foi 120 espetos de carne de gado a mais. E aqui no salão nós tivemos que montar umas 4, 5 mesas a mais. Eles calcularam que tinha de 800 a 900 pessoas. Então, para nós é só felicidade, né? Uma banda boa, o pessoal nos visitou. Então, hoje nós temos que só agradecer, né?
1: Ao longo do dia também, muitas comunidades vizinhas e de fora da cidade se fizeram presentes participando da grandiosa festa em honra à Nossa Senhora de Fátima na comunidade da Margem São Bento, no interior de Soledade. Com informações para o programa Tua Essência, Glauber Silveira, da Torre Rádio Cristal de Soledade.
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10: 9:30.
11: Ser feliz. Na Cabala Judaica, estuda-se que a felicidade está sempre ligada ao âmago do ser humano. Ela reside na alegria interna e verdadeira e é alcançada quando nos aproximamos mais de Deus. Ainda observa que a felicidade não é uma meta, e sim uma forma de viver a vida, e é definida pelas nossas atitudes, e pode ser encontrada em qualquer lugar de maneira irrestrita e contínua. Pronto para sempre ser feliz? 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
6: 14 graus.
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1: Agora 9:33, 27 minutos para as 10 da noite. Paz e bem, boa noite de segunda para você com a gente aqui na Rede Tua Rádio. Antes de mais músicas, agora deixa eu trazer aqui a participação do Rudimar Galvão, que traz o destaque aqui a partir de Lagoa Vermelha. Alô, Rudimar, boa noite.
2: Olá, Gilmar. Boa noite para ti, boa noite para os ouvintes da Rede Tua Rádio. Noites frias, né? Nessas últimas semanas, mas, enfim, o inverno, principalmente aqui na Serra Gaúcha, é o que ele nos reserva. E aqui de Lagoa Vermelha, vou aproveitar a oportunidade do frio, vou aproveitar a oportunidade de esse surto de gripes que vem afetando muitos municípios aí no estado. Nós tivemos o município de Capão Bonito do Sul, aqui bem próximo à Lagoa Vermelha, que interrompeu as aulas das escolas em razão à grande quantidade de crianças com gripe. E eu quero atualizar a situação de Lagoa Vermelha, que já aplicou quase 5 mil doses das vacinas da gripe e agora aguarda um novo lote, porque não tem mais vacina disponível. A Secretaria Municipal de Saúde de Lagoa Vermelha orienta a população sobre a importância da prevenção nesse período de maior circulação dos vírus respiratórios. Entre as recomendações está o uso de máscaras em locais fechados e com aglomeração de pessoas, principalmente para quem apresenta sintomas gripais, possui doenças crônicas ou integra grupos de maior risco. A orientação ocorre em um momento de aumento sazonal das doenças respiratórias, reforçando a necessidade de cuidados simples que ajudam a reduzir a transmissão do vírus, como a higienização frequente das mãos, manter ambientes ventilados e a vacinação contra a gripe, o que é muito importante. O Rio Grande do Sul deve receber hoje, segunda-feira, um novo lote de 536 mil doses da vacina contra a influenza enviadas pelo Ministério da Saúde. Assim que essas doses chegarem à Secretaria de Saúde do Estado, são distribuídas para as coordenadorias e depois aqui para os municípios. A meta da campanha é atingir 90% da cobertura vacinal dos grupos prioritários, que são considerados mais vulneráveis às complicações causadas pela gripe. A nossa recomendação é que você se proteja. Faça a vacina contra a gripe na unidade básica de saúde do seu município. Tá bom, Gilmar? Um abraço, bom início de semana, paz e bem. Da tua Rádio Cacique de Lagoa Vermelha, Rudimar Galvão.
1: Tá bom, bom início de semana também, com certeza é o que nós indicamos, né? A melhor coisa a se fazer, né, Rudimar? Obrigado, viu? Boa semana, até a próxima segunda, se Deus quiser. Rudimar Galvão sempre colaborando com o conteúdo aqui, né? Do Tua Essência. 24 agora para as 10.
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1: Joca Martins, por causa das pilchas.

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0: 8:50, fechando mais um bloco de sucessos. Deixa eu abraçar aqui o Celso, né? O Celso Zanola, em Caxias do Sul, diz ele: boa noite, Gilmar. Estou na sintonia do teu excelente programa. Um abraço. Muito obrigado, viu, Celso? Outro abraço para você aí. Obrigado pela companhia.
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0: Pois olha, muitas nuvens cobrem o estado amanhã, terça-feira, sob a influência da instabilidade de um centro de baixa pressão na costa gaúcha. Chove e garoa na maior parte do estado no decorrer do dia, mas apesar da instabilidade, diferentes áreas podem ter momentos de melhoria com aberturas de sol. Há risco de chuva isoladamente forte e até de granizo em pontos localizados, sobretudo do norte e do nordeste gaúcho. A umidade vai estar alta e algumas áreas terão neblina e nevoeiro, sobretudo na serra. Faz um pouco de frio cedo e novamente à noite, enquanto a tarde será amena e agradável. Por exemplo, em Porto Alegre, na capital, a temperatura varia entre 14 e 18 graus. No sul do estado, em Pelotas, entre 12 e 17. Nos Campos de Cima da Serra, em São José dos Ausentes, mínima 9, a máxima de 14. Em Vacaria, mínima 11, máxima 16. Caxias do Sul, mínima 12, máxima 13, né? Portanto, não varia muito. No litoral norte, Capão da Canoa, Torres, mínima 14 e a máxima de 20 graus, então, para esta terça-feira, com instabilidade aqui no Rio Grande do Sul. Agora 6:50, vamos fechando mais um bloco de sucessos ao som de Seal.

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3: 9h57.
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0: 14 graus.
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1: Ok, meus amigos, de volta via satélite aqui na Rede Tua Rádio, noite da segunda-feira. Paz e bem aí para você que tá com a gente, para quem tá no trânsito, né? Para quem tá em casa, para quem tá no trabalho, no plantão nessa noite. Aliás, falei em trânsito, né? Muita gente também trabalha ao volante e nos dão carona aí, né? Então, muito obrigado, bom trabalho, boa viagem, vá com calma, com segurança. Lá no finalzinho do programa temos a prece, a bênção, como já falei mais cedo, né? Hoje nos unimos de forma muito solidária à comunidade de Flores da Cunha, né? Com esse incêndio, com essa tragédia que aconteceu, né? Na igreja matriz da cidade, na paróquia Nossa Senhora de Lourdes, né? Esse incêndio de grandes proporções no início da tarde desta segunda-feira, né? Conforme já falamos aqui no programa, ouvimos o vigário, né? O Frei Irineu. E no finalzinho do programa, então, nesse espírito de união, né? De comunhão com a comunidade de Flores da Cunha, a prece e a bênção com o pároco da paróquia Nossa Senhora de Lourdes, o Frei Jadir Segala. Vamos ao nosso texto, então, a mensagem dessa noite, a mensagem que inspira o bem nesta segunda-feira. E o título da nossa mensagem de hoje, nós vamos trazer aqui, deixa eu só buscar aqui qual será o nosso texto, né, para esta segunda-feira. Lembrando, né, que este horário sempre nós trazemos aqui a mensagem que inspira o bem, né? Com a tradicional mensagem, o texto que inspira a nossa reflexão. Encontrei aqui. O título de hoje, A Caveira.
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1: Um príncipe orgulhoso de sua realeza foi certo dia caçar em lugar montanhoso e afastado. A certa altura de seu caminho, viu um velho eremita sentado diante de sua gruta e muito atento a considerar uma caveira que tinha nas mãos. Indignado por não lhe ter o velho dado a menor atenção, nem sequer levantado os olhos para a luzida companhia de caçadores, o príncipe aproximou-se dele e disse, num tom rude e zombeteiro, levanta-te quando por ti passar o teu senhor, que podes ver de tão interessante nessa pobre caveira que chegas a te distrair da passagem de um príncipe de tantos poderosos fidalgos? O sábio, erguendo para ele os olhos mansos, respondeu numa voz singularmente clara e sonora: perdoa, senhor. Eu estava procurando descobrir se esta caveira tinha pertencido a um mendigo ou a um príncipe, mas não consigo distinguir de quem seja. Nestes ossos não há nada que me diga se a carne que os revestiu repousou em travesseiros de plumas ou nas pedras das estradas. Eu não saberia dizer se devia levantar-me ou conservar-me sentado diante daquele que em vida foi o dono deste crânio anônimo. O príncipe, cabeça baixa, prosseguiu o seu caminho, mas a caçada não teve naquele dia qualquer encanto para ele. A lição da caveira abatera-lhe o orgulho. Foi através das palavras do sábio que caiu a ficha e ele, o senhor príncipe, descobriu que não passava de um ser humano igual a todos os outros.

The Sound of Silence, Simon and Garfunkel, aqui no Tua Essência, fechando com o nosso texto, né? A mensagem dessa noite. 10:08, abraço pro Charles em Viamão, tá ligado com a gente. Alô, Charles, abraço pra ti, pra Denise. Uma ótima noite, boa semana. Obrigado aí pela companhia. Paz e bem pra você com a gente. 10:08, agora tem Hildon. Na rua, na chuva, na fazenda.

0: 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Acústicos e Valvulados, fechando mais uma sequência de sucessos para você com a gente nessa noite de segunda-feira. Paz e bem, obrigado aí pela companhia. Olha, cursos gratuitos do programa RS Qualificação Recomeçar iniciam em Soledade. Aulas foram iniciadas no curso de assentamento de placas cerâmicas no dia 18, além do curso de pilotagem e legislação para voo com drone, que iniciou nesta segunda-feira, dia 25. A notícia completa, mais detalhes, você encontra no site tuaradio.com.br.
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3: 10 horas e 27 minutos.
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3: 13 graus.
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0: Bueno, tá aí mais um Tia Prochega aqui dentro do Tua Essência, para o pessoal que gosta de matear com a gente, né? Aquela boa música do Rio Grande, também aqui na nossa programação da noite da Rede Tua Rádio. E agora tá na hora de a gente viajar um pouquinho na história, né? Relembrar os fatos, as curiosidades que marcam essa data, na apresentação do Mário Vivan.
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2: 25 de maio, dia da indústria, dia nacional da adoção, dia do trabalhador rural, dia nacional do respeito ao contribuinte, dia da costureira, dia do sapateado, dia do massagista, dia internacional das crianças desaparecidas, dia mundial dos vizinhos, dia internacional da tireoide e dia da África. Os aniversariantes do dia... A cantora e compositora Lauana Prado.

e o técnico de futebol Adenor Leonardo Bacchi, o Tite. Os fatos do dia. Em 1887, nasceu Francesco Forgione, mais conhecido como Padre Pio de Pietralcina, que foi um frade sacerdote católico italiano da Ordem dos Frades Menores Capuchinhos, elevado a santo pela Igreja Católica como São Pio de Pietralcina. Em 1900, aconteceu a criação da Fundação Oswaldo Cruz, a Fiocruz, pelo médico sanitarista Oswaldo Cruz. É a mais importante instituição de ciência e tecnologia em saúde da América Latina. Em 1947, foi criada a Central de Inteligência, a CIA, nos Estados Unidos. 1976.

0: um verdadeiro estrondo intergaláctico atingiu os cinemas dos Estados Unidos. Tratava-se da estreia do primeiro filme da série Star Wars, ou Guerra nas Estrelas, do diretor George Lucas. Mário Vivan para a tua rádio.
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Quatro Semanas de Amor, Luan e Vanessa, fechando mais um bloco de sucessos aqui no Tua Essência na noite desta segunda-feira. Olha, o teste do pezinho é ampliado e passa a detectar mais duas doenças raras aqui no estado. Iniciativa em parceria com a Casa dos Raros inclui diagnóstico de atrofia muscular espinhosa.

0: mundial, a conhecida AMI, e imunodeficiência combinada grave. A previsão é realizar 8 mil testes por mês em recém-nascidos de todo o estado. Intervalo, daqui a pouquinho eu volto com mais músicas.
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4: 10 horas e 56 minutos.
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1: 14 graus.
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O som de Ahá, fechando não, Gilmar, abrindo. Abrindo, né? Foi só a primeira deste bloco, dessa última hora aqui do Tua Essência, reta final desta segunda-feira. Para quem chegou há pouco, bem-vindo, bem-vinda. Obrigado aí pelo carinho da companhia, no trabalho, no trânsito, para quem já foi para cama. Paz e bem, viu? Bom descanso. Muito obrigado por estar com a gente. Bom, então, já que essa foi a primeira, né? Ahá, agora a gente ouve na sequência Fernanda Takai, Estrada do Sol.

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0: Ouro de Tolo, Raul Seixas, aqui na Seleção Musical da tua rádio, para você com a gente nesta segunda-feira. Olha, mais de 50% das UBSs de Caxias do Sul já passaram pela implementação do ESUS. Todas as unidades já estarão habilitadas com o prontuário eletrônico até o final de junho. Com esse novo sistema, estima-se uma economia de 3 milhões de reais anuais para os cofres públicos. 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
4: 11 horas e 26 minutos.
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6: 14 graus.
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1: Ok, de volta então para o último bloco aqui do Tua Essência, nesta reta final de segunda-feira. Paz e bem, obrigado aí mais uma vez pela companhia com a gente. Já já a prece, a bênção, hoje com o Frei Jadir Segala, pároco de Flores da Cunha, e a gente se une, né, a toda a comunidade, nesta corrente solidária, né, e também vamos acompanhar aí certamente toda essa necessária reconstrução, né, da Igreja Matriz de Flores da Cunha, da sede da paróquia Nossa Senhora de Lourdes, que foi atingida, né, por este incêndio, como já falamos aqui, no início da tarde desta segunda-feira. Então rezemos também, né, essa prece, que será conduzida pelo Frei Jadir daqui a pouquinho, o atual pároco de Flores da Cunha. Agora o Luiz Marenco, volta de tropa.
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Encerramos o Tua Essência de hoje e eu agradeço a sua companhia em mais uma noite que estivemos juntos. E agora agradeçamos ao Criador, né, por mais um dia, a prece, que é sempre importante, né? Afinal, daqui a pouquinho a gente vai começar aí um novo dia. E a condução do momento da nossa prece, quem vai nos dar a bênção hoje, é o Frei Capuchinho Jadir Segala. Frei Jadir é o pároco da paróquia Nossa Senhora de Lourdes, em Flores da Cunha.

0: Muito obrigado, Senhor, por tudo que consegui fazer hoje. Pelo meu trabalho, pela minha família, pelos meus amigos. É muito bom, Senhor, trabalhar com a Tua presença, sentir Vossa companhia e muito mais sentir Vossa proteção. Senhor, peço-te perdão dos meus erros, peço perdão do mal que possa ter cometido aos meus irmãos. Perdão pelo bem que eu devia ter feito e não realizei. Vossa presença continue comigo nessa noite e te peço, ó Pai, que abençoe as pessoas que sofrem por não conhecer-te, pelos doentes em seus leitos, no hospital ou em suas casas, pelas pessoas que não têm uma cama para repousar e pelas pessoas que sofrem pela indiferença social. Abençoe-vos, ó Pai, em nome do Pai, do Filho e do Espírito Santo. Amém. A todos os nossos ouvintes, paz e bem.
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2: 11 horas e 57 minutos.
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6: 14 graus.
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Muito bom dia nessa madrugada de terça-feira. Depois do Tua Essência, chegando por aqui, eu, Daniel Rodrigues, te fazendo companhia até as 3 horas da manhã. Das 3 às 5, retorna ele, Gilmar Ferreira, no comando da nossa madrugada aqui nas emissoras que integram a nossa rede. Você tem uma excelente terça-feira pela frente, eu desejo de todos os profissionais aqui da Rede Tua Rádio. Chegando agora muita música, o espaço da informação e também as mensagens para a gente começar com o pé direito essa terça-feira. Bom dia!

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1: Olá pessoal, nesta terça-feira temos ainda bastante umidade, temos os ventos que sopram do mar e que trazem essa nebulosidade, que alimenta a nebulosidade aqui na nossa região da Serra e Campos de Cima da Serra, por isso ao longo do dia de hoje tem previsão de pancadas de chuva, daqui a pouco diminui um pouco, fica uma garoa, daqui a pouco uma pancada que pode ser até um pouquinho mais expressiva. As temperaturas também não oscilam muito ao longo do dia de hoje, a máxima deve oscilar na faixa dos 16 a 18 graus, 16, 17 graus nas áreas mais elevadas. Já para quarta-feira, a tendência é de que a umidade diminua bastante, entre o ar um pouco mais frio e o dia, a maior parte do dia, já terá a presença do sol e apenas variação de nuvens. Na quarta-feira à tarde, a temperatura dá uma diminuída com relação à terça. As máximas previstas vão ficar entre 15 e 17 graus. E aí na quinta-feira, um pouco mais de frio de novo, tanto pela manhã quanto pela tarde. Pela manhã, inclusive, alguns prognósticos indicam que pode até ter alguma geada bem isolada. As mínimas podem oscilar entre 4 e 7 graus. Depois, durante a tarde, máximas entre 16 e 17 graus em média. Para sexta-feira, o tempo vai seguir firme e a temperatura deve subir um pouquinho. Com a previsão do tempo, Kátia Valente.
0: Previsão do tempo. Meia-noite e 13 minutos.

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Boa música aqui da Rede Tua Rádio. Você que está nessa madrugada, muito obrigado pela companhia, muito obrigado pela audiência. Nós vamos juntos até às 5 horas da manhã com os nossos quadros, com as nossas mensagens, os momentos de reflexão, né? Que a gente dá aquela respirada mais funda, faz aquele momento de espiritualidade sempre presente aqui na Rede Tua Rádio. Bom dia!

0: Amigos ouvintes, nos instantes de meditação, no meio desta tarde que a bondade divina nos concede, queremos acolher a luz de Deus para garantir mais segurança e esperança aos nossos passos. O pensamento de hoje é assim expressado: toda pergunta que o ser humano faz já é uma resposta para si próprio sobre aquilo que já pensou. Toda pergunta que o ser humano faz já é uma resposta para si próprio sobre aquilo que já pensou. Trazemos conosco muitas perguntas e muitos questionamentos. É próprio do ser humano perguntar-se, inquietar-se. Nem sempre temos resposta para tudo, mas cada questionamento já está respondendo um pouco de nossas inquietações. E quem vive inquieto na busca do bem maior, descobre que ao longo do caminho, a felicidade já vai acontecendo. Não tem importância se muitas perguntas que brotam do mais profundo do nosso ser acabam ficando sem respostas. O fato de poder perguntar-se faz um bem enorme. Ajuda a abrir caminhos, impele para que acolhamos novos horizontes, torna-nos mais atentos e dinâmicos na caminhada da vida. Certamente quem se volta para Deus encontra muitas respostas para seus questionamentos. Deus sempre será a resposta certa na hora certa. E sobre todos, a bênção de Deus, Pai, Filho e Espírito Santo. Amém.
1: Meia-noite e 41 minutos.

0: A boa música desta madrugada de terça-feira. Muito obrigado pela tua audiência, você que está desde o radinho mais antigo até o mais moderno dos smartphones, sintonizado aqui em uma das emissoras que integram a rede Tua Rádio. Seguimos com mais música, mais mensagens e também o espaço da informação. Daqui a pouco, tem os destaques nacionais e internacionais das últimas horas.
1: E quando nós vamos ao encontro do Senhor, como nós cantamos, o Senhor também vem ao nosso encontro. Assim como nos narra o Evangelho, que certa vez os discípulos se adiantaram, foram na frente de Jesus, pegaram sua barca, e Jesus ficou nas margens para orar. E por volta das 3 da manhã, os discípulos enfrentaram uma tempestade muito forte, todos com medo. E o Senhor foi até eles, caminhando sobre as águas. Pedro, assustado com tudo aquilo, disse: Senhor, se é realmente o Senhor... Pedro achava que fosse um fantasma. Se é realmente o Senhor, deixa que eu também vá até você. E o Senhor concedeu a Pedro que andasse, caminhasse sobre as águas. Mas quando Pedro percebeu a fúria dos ventos, a força das ondas, e parou de olhar nos olhos de Jesus, ele começou a afundar. E rapidamente gritou por socorro, e o Senhor estendeu a sua mão. Veja bem, eu não sei qual é a tempestade que você vive hoje, mas o Senhor está estendendo a sua mão para você. Deus não te trouxe aqui somente para ouvir música, somente para cantar ou para se alegrar, mas Deus quer entrar na sua barca e fazer a tempestade que você enfrenta hoje se acalmar. Escuta o que o Senhor quer te dizer.

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1: O Papa Leão XIV recebeu em audiência nesta segunda-feira, na sala do consistório no Vaticano, a delegação do Círculo Equestre de Barcelona, um clube esportivo e social espanhol, por ocasião do aniversário de sua fundação. O grupo estava acompanhado pelo arcebispo de Barcelona, cardeal Juan José Omella Omella. Em sua breve saudação, Leão XIV agradeceu aos membros do Círculo Equestre de Barcelona por terem ido encontrá-lo, gesto que manifesta proximidade.
2: Todo creyente en Cristo está llamado a mantener abierta la propia existencia a la acción del Espíritu Santo.
1: Todo fiel em Cristo é chamado a manter a sua vida aberta à ação do Espírito Santo numa atitude de incansável disponibilidade para viver a caridade cristã, virtude teologal pela qual amamos a Deus sobre todas as coisas e ao próximo como a nós mesmos, precisamente por amor a Deus. A seguir, acrescentou.
2: El cristiano, pues, no es un simple filántropo.
1: O cristão, portanto, não é simplesmente um filantropo, mas alguém compassivo que ama sem interesse e busca ativamente o bem-estar integral dos demais. Convido-os a manter o olhar fixo em Cristo, porque só assim é possível reconhecer a sua presença nos nossos irmãos e irmãs mais pequenos e necessitados. Leão XIV concluiu pedindo que, através da entrega pessoal dos membros do Círculo Equestre de Barcelona ao serviço a Deus e ao próximo e da disponibilidade deles de acompanhar as pessoas com paciência e compaixão, o Senhor os conceda crescer em seu amor.
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3: Uma hora e 13 minutos.

Prado. Aí a boa música da Rede Tua Rádio nessa madrugada, madrugada de um novo dia, né? De um novo dia, que você tenha um excelente dia pela frente. É o desejo de toda a nossa equipe, de todos os profissionais que fazem parte da Rede Tua Rádio. Para você que está nos acompanhando em casa, para você que está trabalhando, fazendo um plantão nessa madrugada, muito obrigado pela companhia, muito obrigado pela audiência. Lembrando que você está sintonizado em uma das emissoras da Rede Tua Rádio. Bom dia! Música.

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1: O silêncio é doçura. Quando não respondes às ofensas, quando não reclamas os teus direitos, quando deixas a Deus a defesa da tua honra. O silêncio é misericórdia. Quando te calas diante das falhas de teus irmãos, quando perdoas sem remoer o passado, quando não condenas, mas intercedes em segredo. O silêncio é paciência. Quando sofres sem te lamentares, quando não procuras consolação junto aos homens, quando não intervens, esperando que a semente germine lentamente. O silêncio é humildade. Quando te apagas para deixar aparecer o teu irmão, quando na discrição revelas dons de Deus, quando suportas que tuas ações sejam mal interpretadas, quando deixas os outros a glória da obra inacabada. O silêncio é fé. Quando te apagas, sabendo que é Ele quem age. Quando renuncias às vozes do mundo para permanecer na sua presença. Quando te basta que só Ele te compreenda. 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
2: Uma hora e 34 minutos.

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1: Ô, tchê, essa vai...

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1: 26 de maio, Dia Nacional de Combate ao Glaucoma e Dia do Revendedor Lotérico. Os aniversariantes do dia: o cantor, multi-instrumentista e ator norte-americano Lenny Kravitz.

0: 1907, nasceu um dos cowboys mais populares dos filmes de faroeste, o ator e diretor americano John Wayne. Em 1969, ele recebeu o Oscar de melhor ator pela atuação em Bravura Indômita. Em 1914, nasceu em Salvador, na Bahia, a religiosa brasileira Irmã Dulce. Ela ganhou notoriedade por suas obras de caridade e de assistência aos pobres e necessitados, obras essas que ela praticava desde muito cedo. Irmã Dulce foi canonizada em 2019 pelo Papa Francisco com o título de Santa Dulce dos Pobres. Em 1927, Henry Ford e seu filho Edsel conduziram o modelo T número 15 milhões da Ford para fora de sua fábrica, marcando o famoso último dia de produções deste famoso automóvel. 1930. Nasceu o sanfoneiro, arranjador e compositor brasileiro Sivuca. Ele morreu em 2006, aos 76 anos. 1945. Nasceu o cantor e compositor brasileiro de música brega, Evaldo Braga. Ele morreu em um acidente em 1973. Mário Vivan, para a tua rádio.
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1: Olá pessoal, nesta terça-feira temos ainda bastante umidade, temos os ventos que sopram do mar e que trazem essa nebulosidade, que alimenta a nebulosidade aqui na nossa região da Serra e Campos de Cima da Serra. Por isso, ao longo do dia de hoje tem previsão de pancadas de chuva, daqui a pouco diminui um pouco, fica uma garoa, daqui a pouco uma pancada que pode ser até um pouquinho mais expressiva. As temperaturas também não oscilam muito ao longo do dia de hoje, a máxima deve oscilar na faixa dos 16 a 18 graus, 16, 17 graus nas áreas mais elevadas. Já para quarta-feira, a tendência é de que a umidade diminua bastante, entre o ar um pouco mais frio e o dia, a maior parte do dia, já terá a presença do sol e apenas variação de nuvens. Na quarta-feira à tarde, a temperatura dá uma diminuída com relação à terça. As máximas previstas vão ficar entre 15 e 17 graus. E aí na quinta-feira, um pouco mais de frio de novo, tanto pela manhã quanto pela tarde. Pela manhã, inclusive, alguns prognósticos indicam que pode até ter alguma geada bem isolada. As mínimas podem oscilar entre 4 e 7 graus. Depois, durante a tarde, máximas entre 16 e 17 graus em média. Para sexta-feira, o tempo vai seguir firme e a temperatura deve subir um pouquinho. Com a previsão do tempo, Kátia Valente.
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2: 2 horas e 18 minutos.

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Nessa madrugada de terça, eu, Daniel Rodrigues, vou ficando por aqui, agradecendo mais uma vez a tua companhia. Muito obrigado e muito obrigado. Na sequência chega o Gilmar Ferreira para te fazer companhia e para comandar a madrugada aqui da Rede Tua Rádio nessa terça. Um excelente dia pela frente a você, um excelente dia pela frente aos seus amigos e aos seus familiares. Paz e bem e santa alegria. Música.

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1: Dia 26 de maio, um dia muito especial. Dia de Nossa Senhora de Caravaggio. Joaneta, casada com Francisco Varoli, era por ele maltratada. Foi um dia ao campo para colher pasto para as vacas. Estava tristemente trabalhando quando lhe aparece uma senhora que, entre outras coisas, lhe diz: "Obtive de meu filho misericórdia e anuncio a paz." Era o ano de 1432. Neste lugar apareceu uma fonte de água, como sinal de sua presença. Isto aconteceu em Caravaggio, uma pequena cidade distando 18 quilômetros de Milão. O santuário está um pouco fora desta localidade, num campo aberto, com algumas tendas para vendas de objetos religiosos e um bom estacionamento para os romeiros e devotos. A devoção se espalhou e foi trazida ao Brasil pelos imigrantes italianos, e um dos grandes santuários está localizado em Caravaggio, perto da cidade de Farroupilha, no Rio Grande do Sul. Existem as centenas capelas, oratórios, santuários, capitéis em honra de Nossa Senhora de Caravaggio. Na iconografia, ela aparece como uma senhora de branco e a seus pés uma jovem ajoelhada. Neste dia, celebramos a padroeira da Diocese de Caxias do Sul. 26 de maio, Nossa Senhora de Caravaggio.
0: Duas horas e 42 minutos.

Perdidos na Selva, é o som de Barão Vermelho, ouvimos aí na seleção musical aqui da madrugada, e agora Gilmar Ferreira por aqui, né? Depois do Daniel Rodrigues, eu te faço companhia nesta terça-feira, 26 de maio, boa terça, boa sequência da semana, tudo de bom aí pra você com a gente. Vamos em frente, agora tem Paralamas do Sucesso, Cuide Bem do Seu Amor.

0: Nossas digitais não se apagam das vidas que tocamos. Dia desses recebi um vídeo lindo e tocante pelo WhatsApp e tive que salvar no celular. Nele havia uma reflexão belíssima acerca do amor e do seu poder de transformação, sobre como a falta de amor torna as coisas insignificantes e sobre como o transbordamento de amor torna tudo extremamente perfeito. No texto atribuído a Arthur Tudjarian, dizia-se: dedicação sem amor é escravidão. Trabalho sem amor vira obrigação. Filhos sem amor se tornam um fardo. Amigos sem amor se tornam colegas. Doação sem amor se torna hipocrisia. Beleza sem amor se torna vazio. Caridade sem amor se torna falsidade. Família sem amor se torna parente. Mãe sem amor se torna apenas uma mulher. Pai sem amor se torna apenas homem. Carinho sem amor se torna interesse. Uma pessoa sem amor se torna amarga. No entanto, fatos com amor se tornam lembranças. O choro com amor se torna um abraço. Um olhar com amor se tornará compreendimento. A estrada com amor se tornará o caminho. Um trabalho com amor se tornará um prazer. Filhos com amor se tornarão dádivas. Amigos com amor se tornarão irmãos. E carinho com amor se tornará sentimento. Caridade com amor se tornará uma realização. E um casal com amor se tornará cúmplice. Respeito com amor se tornará admiração, preocupação com amor se torna cuidado, e o dia a dia com amor se tornará felicidade. É sobre esse sopro de amor que damos a todas as vidas e coisas que falo, sobre conseguirmos transformar simples fatos em lembranças depois deles terem sido tocados por nosso afeto e sensibilidade. Um presente é só um objeto, mas se atribuirmos sentimento e significado ao objeto, ele se torna uma memória, um souvenir que traz de volta alguém ou algum lugar. Uma música só é uma música, mas pode se tornar referência de uma época, de alguém ou de um estado de espírito no instante em que seu significado ultrapassa o arranjo das notas e traz junto as emoções que essa melodia desperta. O sentimento de conexão acontece quando o outro torna eterno aquilo que eu também eternizo. Quando uma simples conversa de bar, uma mensagem descomplicada entre duas pessoas, uma música dedicada a alguém, um trecho de livro, um elogio inesperado ou um abraço carregado de afeto permanecem além do tempo, porque se consolidaram como memórias, porque acessaram aquilo que havia de sagrado e também de eterno dentro da gente, e serão como digitais para sempre presentes. Até amanhã.
1: Três horas e 14 minutos.

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0: Meu caro e minha cara ouvinte, estamos juntos para este momento de reflexão. É uma alegria muito grande para mim poder falar com você todos os dias através desta rádio. Que o Senhor seja a nossa força, que nós possamos encontrá-lo e sentir que nele há sentido para a vida. Eu gostaria de falar hoje sobre a importância de perceber que os nossos fracassos, as nossas quedas, são caminho para Deus. Um autor chamado Isaac de Nínive, ele nos diz a seguinte palavra: esforça-te por encontrar o tesouro que está dentro de ti, e assim verás os tesouros celestes, pois aquele e este são a mesma coisa. Ao entrares verás uns e outros. A escada para o reino dos céus está escondida em tua alma. Salta do pecado para o mergulho em ti mesmo, e assim irás encontrar a escada por onde poderás subir. Esta palavra é muito importante para nós percebermos que a nossa vida é sempre uma mistura de luz e de sombras. Existe ainda hoje, e existiu mais nos tempos passados, uma pregação que dizia que nós devíamos nos afastar do mundo para chegar a Deus. Então, te afasta de toda a realidade de pecado para chegar a Deus. Como é possível isso? O que se percebe a partir desta primeira palavra? Que o caminho para Deus é o de ser a própria realidade. O salto para o mais profundo de si mesmo ocorre a partir do pecado. Precisamente, o pecado é capaz de forçar-me a abandonar os ideais construídos por mim mesmo e mergulhar nos abismos de minha alma. Ou seja, quando eu percebo o meu pecado, aí eu percebo que não sou tão forte, que não sou o melhor e que eu preciso de Deus. Aí eu me encontro com o meu coração e ao mesmo tempo com Deus. Aí encontro a escada pelo qual posso subir até Deus. Por isso, a espiritualidade mais sadia é essa que percebe que nas quedas a oportunidade para avançar em Deus. Um outro abade dizia assim: tua queda, diz o profeta Jeremias, te há de educar. Precisamente a queda, o fracasso, o pecado, podem ser para nós o pedagogo que nos guia no caminho para Deus. É justamente nas dificuldades que encontramos Deus, ou também as falhas e fracassos têm o seu sentido para nos impulsionar na busca de Deus. Por mais graves que sejam os males, não podemos deixar que nosso ânimo fique abatido, pois tudo está sujeito à divina providência e serve para que o nosso caminho seja um caminho de luz, de superação e de encontro. Por isso, caro ouvinte, a espiritualidade que faz bem ao coração é aquela que me faz ir ao encontro com a minha própria realidade, ou precisamente com as falhas e os fracassos, para que assim nós cheguemos até Deus. Não dá para mostrar para Deus só aquilo que em nós é luz. Precisamos mostrar para Deus também aquilo que em nós é sombras. Aí o encontro é verdadeiro. Quero convidar você a acessar o nosso site padreezequiel.com.br e ali você vai encontrar outras reflexões. Um forte abraço, Deus te abençoe e te guarde em nome do Pai, do Filho e do Espírito Santo. Amém.
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2: Três horas e 45 minutos.

Não traio mais. Léo Magalhães aqui na Seleção Musical da Madrugada nesta terça-feira. Obrigado aí, viu, por estar com a gente. Muito obrigado pela companhia. Olha, a Anvisa aprova novo medicamento para enxaqueca que pode tratar e prevenir crises. O medicamento usa rimegepanto, molécula voltada especificamente para enxaqueca. Estudos mostraram uma melhora da dor e dos sintomas em até 2 horas.

portanto, olha aí, ó, Anvisa aprova novo medicamento para enxaqueca. Na sequência de sucessos, Amedeo Ming, Cantare de Amore.

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1: Torne-se oceano. Disse que mesmo antes de um rio cair no oceano, ele treme de medo. Olha para trás, para toda a jornada, os cumes, as montanhas, o longo caminho sinuoso através das florestas, através dos povoados, e vê à sua frente um oceano tão vasto que entrar nele nada mais é do que desaparecer para sempre. Mas não há outra maneira, o rio não pode voltar, ninguém pode voltar. Voltar é impossível na existência, você pode apenas ir em frente. O rio precisa se arriscar e entrar no oceano, e somente quando ele entra no oceano é que o medo desaparece, porque apenas o rio saberá que não se trata de desaparecer no oceano, mas tornar-se oceano. Por um lado é desaparecimento e por outro lado é renascimento. Pensemos neste novo dia. O Senhor te abençoe e te guarde. O Senhor faça brilhar sobre ti sua face e se compadeça de ti. O Senhor volte para ti o seu rosto e te dê a paz. O Senhor te abençoe, Pai, Filho e Espírito Santo.

Aí, olha só, Robson Boeira, Canto e Cordiona, boa música do Rio Grande, aqui na madrugada, né, pra você com a gente. Muito obrigado aí pela companhia, boa terça-feira. Mais de 50% das UBSs de Caxias do Sul já passaram pela implementação do ESUS. Todas as unidades já estarão habilitadas com o prontuário eletrônico até o final de junho. Com o novo sistema, estima-se uma economia de 3 milhões de reais anuais para os cofres públicos. Essa e outras informações você encontra no site tuaradio.com.br. Meus amigos, está na hora da prece do terço tradicional, né? Destas madrugadas aqui da tua rádio. Hoje um dia muito especial, né? Especialmente para quem vive na Serra Gaúcha, para quem vive em Farroupilha, né? Ou na Diocese de Caxias do Sul, já que vivemos a Romaria de Caravaggio, né? Muita gente já se deslocou ao santuário no final de semana e hoje o dia oficial, né? Portanto, feriado, né? Muita gente hoje também descansa, né? Feriado municipal em Caxias do Sul, Farroupilha e, se não me engano, Canela. Sei que tem outro município da Serra que também é feriado, né? Por ocasião, então, de Nossa Senhora de Caravaggio. Então, nos unimos, né? Tantos romeiros rezando a Maria, rezando a Nossa Senhora de Caravaggio, né? Neste dia, nestes dias de Romaria, com muita fé, com muita esperança. E a canção, vou trazer aqui uma das canções do padre Ezequiel, né? Sobre Nossa Senhora de Caravaggio.

0: Iniciamos este novo dia com as bênçãos de Deus e proteção de Nossa Senhora, Virgem Maria. Em nome do Pai, do Filho e do Espírito Santo. Amém. Creio
1: em Deus Pai Todo-Poderoso, Criador do céu e da terra, em Jesus Cristo, seu único Filho, nosso Senhor, que foi concebido pelo poder do Espírito Santo, nasceu da Virgem Maria, padeceu sobre Pôncio Pilatos, foi crucificado, morto e sepultado, desceu à mansão dos mortos, ressuscitou o terceiro dia, subiu ao céu, está sentada à direita de Deus Pai Todo-Poderoso, onde há de vir julgar os vivos e os mortos. Creio no Espírito Santo, na Santa Igreja Católica, na comunhão dos santos, na remissão dos pecados, na ressurreição da carne, na vida eterna. Amém.
0: Pai nosso que estais no céu, santificado seja vosso nome. Venha a nós o vosso reino. Seja feita a vossa vontade, assim na terra como no céu.
2: O pão nosso de cada dia nos dai hoje, perdoai as nossas ofensas, assim como nós perdoamos a quem nos tem ofendido. E não nos deixeis cair em tentação, mas livrai-nos do mal. Amém.
0: O anjo do Senhor anunciou a Maria,
2: e ela concebeu do Espírito Santo.
0: Ave Maria, cheia de graça, o Senhor é convosco. Bendita sois vós entre as mulheres, e bendito o fruto do vosso ventre, Jesus.
2: Santa Maria, Mãe de Deus, rogai por nós, pecadores, agora e na hora de nossa morte. Amém.
0: Eis aqui a serva do Senhor.
2: Faça-se em mim segundo a vossa palavra.
0: Ave Maria, cheia de graça, o Senhor é convosco. Bendita sois vós entre as mulheres, e bendito o fruto do vosso ventre, Jesus.
2: Santa Maria, Mãe de Deus, rogai por nós, pecadores, agora e na hora de nossa morte. Amém.
0: O Verbo Divino se fez carne
2: e habitou entre nós.
0: Ave Maria, cheia de graça, o Senhor é convosco. Bendita sois vós entre as mulheres, e bendito o fruto do vosso ventre, Jesus.
2: Santa Maria, Mãe de Deus, rogai por nós, pecadores, agora e na hora de nossa morte. Amém.
0: Glória ao Pai, ao Filho e ao Espírito Santo.
2: Como era no princípio, agora e sempre. Amém.
0: Ó meu bom Jesus,
2: perdoai-nos, livrai-nos do fogo do inferno, e levai as almas todas para o céu, e socorrei principalmente as que mais precisarem.
0: Nossa Senhora de Fátima e São Francisco,
2: rogai por nós.
0: E nesta terça-feira, contemplamos os mistérios dolorosos. E neste primeiro mistério doloroso, contemplamos
2: a oração e agonia de Jesus no Getsêmani. Pai nosso que estais no céu, santificado seja o vosso nome. Venha a nós o vosso reino, seja feita a vossa vontade, assim na terra como no céu.
0: O pão nosso de cada dia nos dai hoje, perdoai as nossas ofensas, assim como nós perdoamos a quem nos tem ofendido, e não nos deixeis cair em tentação, mas livrai-nos do mal. Amém.
2: Ave Maria, cheia de graça, o Senhor é convosco, bendita sois vós entre as mulheres, e bendito é o fruto do vosso ventre, Jesus.
0: Santa Maria, Mãe de Deus, rogai por nós, pecadores, agora e na hora da nossa morte. Amém.
2: Ave Maria, cheia de graça, o Senhor é convosco. Bendita sois vós entre as mulheres, e bendito é o fruto do vosso ventre, Jesus.
0: Santa Maria, Mãe de Deus, rogai por nós, pecadores, agora e na hora da nossa morte. Amém.
2: Ave Maria, cheia de graça, o Senhor é convosco. Bendita sois vós entre as mulheres, e bendito é o fruto do vosso ventre, Jesus.
0: Santa Maria, Mãe de Deus, rogai por nós, pecadores, agora e na hora da nossa morte. Amém.
2: Ave Maria, cheia de graça, o Senhor é convosco. Bendita sois vós entre as mulheres, e bendito é o fruto do vosso ventre, Jesus.
0: Santa Maria, Mãe de Deus, rogai por nós, pecadores, agora e na hora da nossa morte. Amém.
2: Ave Maria, cheia de graça, o Senhor é convosco. Bendita sois vós entre as mulheres, e bendito é o fruto do vosso ventre, Jesus.
0: Santa Maria, Mãe de Deus, rogai por nós, pecadores, agora e na hora da nossa morte. Amém.
2: Ave Maria, cheia de graça, o Senhor é convosco. Bendita sois vós entre as mulheres, e bendito é o fruto do vosso ventre, Jesus.
0: Santa Maria, Mãe de Deus, rogai por nós, pecadores, agora e na hora de nossa morte. Amém.
2: Ave Maria, cheia de graça, o Senhor é convosco. Bendita sois vós entre as mulheres e bendito é o fruto do vosso ventre, Jesus.
0: Santa Maria, Mãe de Deus, rogai por nós, pecadores, agora e na hora da nossa morte. Amém.
2: Ave Maria, cheia de graça, o Senhor é convosco. Bendita sois vós entre as mulheres e bendito é o fruto do vosso ventre, Jesus.
0: Santa Maria, Mãe de Deus, rogai por nós, pecadores, agora e na hora da nossa morte. Amém.
2: Ave Maria, cheia de graça, o Senhor é convosco. Bendita sois vós entre as mulheres e bendito é o fruto do vosso ventre, Jesus.
0: Santa Maria, Mãe de Deus, rogai por nós, pecadores, agora e na hora da nossa morte. Amém.
2: Ave Maria, cheia de graça, o Senhor é convosco. Bendita sois vós entre as mulheres e bendito é o fruto do vosso ventre, Jesus.
0: Santa Maria, Mãe de Deus, rogai por nós, pecadores, agora e na hora da nossa morte. Amém.
2: Glória ao Pai, ao Filho e ao Espírito Santo.
0: Como era no princípio, agora e sempre. Amém.
2: Ó meu bom Jesus, perdoai-nos, livrai-nos do fogo do inferno, e levai as almas todas para o céu, e socorrei principalmente as que mais precisarem. Nossa Senhora de Fátima e São Francisco,
0: rogai por nós. Segundo mistério doloroso, contemplamos
2: a flagelação de Jesus.
0: Pai nosso que estais no céu, santificado seja vosso nome. Venha a nós o vosso reino. Seja feita a vossa vontade, assim na terra como no céu.
2: O pão nosso de cada dia nos dai hoje. Perdoai as nossas ofensas, assim como nós perdoamos a quem nos tem ofendido. E não nos deixeis cair em tentação, mas livrai-nos do mal. Amém.
0: Ave Maria, cheia de graça, o Senhor é convosco. Bendita sois vós entre as mulheres e bendito o fruto do vosso ventre, Jesus.
2: Santa Maria, Mãe de Deus, rogai por nós, pecadores, agora e na hora de nossa morte. Amém.
0: Ave Maria, cheia de graça, o Senhor é convosco. Bendita sois vós entre as mulheres e bendito o fruto do vosso ventre, Jesus.
2: Santa Maria, Mãe de Deus, rogai por nós, pecadores, agora e na hora de nossa morte. Amém.
0: Ave Maria, cheia de graça, o Senhor é convosco. Bendita sois vós entre as mulheres e bendito o fruto do vosso ventre, Jesus.
2: Santa Maria, Mãe de Deus, rogai por nós, pecadores, agora e na hora de nossa morte. Amém.
0: Ave Maria, cheia de graça, o Senhor é convosco. Bendita sois vós entre as mulheres e bendito o fruto do vosso ventre, Jesus.
2: Santa Maria, Mãe de Deus, rogai por nós, pecadores, agora e na hora de nossa morte. Amém.
0: Ave Maria, cheia de graça, o Senhor é convosco. Bendita sois vós entre as mulheres e bendito o fruto do vosso ventre, Jesus.
2: Santa Maria, Mãe de Deus, rogai por nós, pecadores, agora e na hora de nossa morte. Amém.
0: Ave Maria, cheia de graça, o Senhor é convosco. Bendita sois vós entre as mulheres e bendito o fruto do vosso ventre, Jesus.
2: Santa Maria, Mãe de Deus, rogai por nós, pecadores, agora e na hora de nossa morte. Amém.
0: Ave Maria, cheia de graça, o Senhor é convosco. Bendita sois vós entre as mulheres e bendito o fruto do vosso ventre, Jesus.
2: Santa Maria, Mãe de Deus, rogai por nós, pecadores, agora e na hora de nossa morte. Amém.
0: Ave Maria, cheia de graça, o Senhor é convosco. Bendita sois vós entre as mulheres e bendito o fruto do vosso ventre, Jesus.
2: Santa Maria, Mãe de Deus, rogai por nós, pecadores, agora e na hora de nossa morte. Amém.
0: Ave Maria, cheia de graça, o Senhor é convosco. Bendita sois vós entre as mulheres e bendito o fruto do vosso ventre, Jesus.
2: Santa Maria, Mãe de Deus, rogai por nós, pecadores, agora e na hora de nossa morte. Amém.
0: Ave Maria, cheia de graça, o Senhor é convosco. Bendita sois vós entre as mulheres e bendito o fruto do vosso ventre, Jesus.
2: Santa Maria, Mãe de Deus, rogai por nós, pecadores, agora e na hora de nossa morte. Amém.
0: Glória ao Pai, ao Filho e ao Espírito Santo.
2: Como era no princípio, agora e sempre. Amém.
0: Ó meu bom Jesus,
2: perdoai-nos, livrai-nos do fogo do inferno, e levai as almas todas para o céu, e socorrei principalmente as que mais precisarem.
0: Nossa Senhora de Fátima e São Francisco,
2: rogai por nós.
0: E no terceiro mistério doloroso, contemplamos
2: Jesus coroado de espinhos. Pai nosso que estais no céu, santificado seja o vosso nome. Venha a nós o vosso reino, seja feita a vossa vontade, assim na terra como no céu.
0: O pão nosso de cada dia nos dai hoje, perdoai as nossas ofensas, assim como nós perdoamos a quem nos tem ofendido. E não nos deixeis cair em tentação, mas livrai-nos do mal. Amém.
2: Ave Maria, cheia de graça, o Senhor é convosco. Bendita sois vós entre as mulheres, e bendito é o fruto do vosso ventre, Jesus.
0: Santa Maria, Mãe de Deus, rogai por nós, pecadores, agora e na hora da nossa morte. Amém.
2: Ave Maria, cheia de graça, o Senhor é convosco. Bendita sois vós entre as mulheres, e bendito é o fruto do vosso ventre, Jesus.
0: Santa Maria, Mãe de Deus, rogai por nós, pecadores, agora e na hora da nossa morte. Amém.
2: Ave Maria, cheia de graça, o Senhor é convosco. Bendita sois vós entre as mulheres, e bendito é o fruto do vosso ventre, Jesus.
0: Santa Maria, Mãe de Deus, rogai por nós, pecadores, agora e na hora da nossa morte. Amém.
2: Ave Maria, cheia de graça, o Senhor é convosco. Bendita sois vós entre as mulheres, e bendito é o fruto do vosso ventre, Jesus.
0: Santa Maria, Mãe de Deus, rogai por nós, pecadores, agora e na hora da nossa morte. Amém.
2: Ave Maria, cheia de graça, o Senhor é convosco. Bendita sois vós entre as mulheres, e bendito é o fruto do vosso ventre, Jesus.
0: Santa Maria, Mãe de Deus, rogai por nós, pecadores, agora e na hora da nossa morte. Amém.
2: Ave Maria, cheia de graça, o Senhor é convosco. Bendita sois vós entre as mulheres, e bendito é o fruto do vosso ventre, Jesus.
0: Santa Maria, Mãe de Deus, rogai por nós, pecadores, agora e na hora de nossa morte. Amém.
2: Ave Maria, cheia de graça, o Senhor é convosco. Bendita sois vós entre as mulheres, e bendito é o fruto do vosso ventre, Jesus.
0: Santa Maria, Mãe de Deus, rogai por nós, pecadores, agora e na hora da nossa morte. Amém.
2: Ave Maria, cheia de graça, o Senhor é convosco. Bendita sois vós entre as mulheres, e bendito é o fruto do vosso ventre, Jesus.
0: Santa Maria, Mãe de Deus, rogai por nós, pecadores, agora e na hora da nossa morte. Amém.
2: Ave Maria, cheia de graça, o Senhor é convosco. Bendita sois vós entre as mulheres, e bendito é o fruto do vosso ventre, Jesus.
0: Santa Maria, Mãe de Deus, rogai por nós, pecadores, agora e na hora da nossa morte. Amém.
2: Ave Maria, cheia de graça, o Senhor é convosco. Bendita sois vós entre as mulheres, e bendito é o fruto do vosso ventre, Jesus.
0: Santa Maria, Mãe de Deus, rogai por nós, pecadores, agora e na hora da nossa morte. Amém.
2: Glória ao Pai, ao Filho e ao Espírito Santo.
0: Como era no princípio, agora e sempre. Amém.
2: Ó meu bom Jesus, perdoai-nos, livrai-nos do fogo do inferno, e levai as almas todas para o céu, e socorrei principalmente as que mais precisarem. Nossa Senhora de Fátima e São Francisco,
0: rogai por nós. E no quarto mistério doloroso, contemplamos
2: a subida de Jesus ao Calvário.
0: Pai nosso que estais no céu, santificado seja vosso nome. Venha a nós o vosso reino. Seja feita a vossa vontade, assim na terra como no céu.
2: O pão nosso de cada dia nos dai hoje. Perdoai as nossas ofensas, assim como nós perdoamos a quem nos tem ofendido. E não nos deixeis cair em tentação, mas livrai-nos do mal. Amém.
0: Ave Maria, cheia de graça, o Senhor é convosco. Bendita sois vós entre as mulheres, e bendito o fruto do vosso ventre, Jesus.
2: Santa Maria, Mãe de Deus, rogai por nós, pecadores, agora e na hora de nossa morte. Amém.
0: Ave Maria, cheia de graça, o Senhor é convosco. Bendita sois vós entre as mulheres, e bendito o fruto do vosso ventre, Jesus.
2: Santa Maria, Mãe de Deus, rogai por nós, pecadores, agora e na hora de nossa morte. Amém.
0: Ave Maria, cheia de graça, o Senhor é convosco. Bendita sois vós entre as mulheres, e bendito o fruto do vosso ventre, Jesus.
2: Santa Maria, Mãe de Deus, rogai por nós, pecadores, agora e na hora de nossa morte. Amém.
0: Ave Maria, cheia de graça, o Senhor é convosco. Bendita sois vós entre as mulheres, e bendito o fruto do vosso ventre, Jesus.
2: Santa Maria, Mãe de Deus, rogai por nós, pecadores, agora e na hora de nossa morte. Amém.
0: Ave Maria, cheia de graça, o Senhor é convosco. Bendita sois vós entre as mulheres, e bendito o fruto do vosso ventre, Jesus.
2: Santa Maria, Mãe de Deus, rogai por nós, pecadores, agora e na hora de nossa morte. Amém.
0: Ave Maria, cheia de graça, o Senhor é convosco. Bendita sois vós entre as mulheres, e bendito o fruto do vosso ventre, Jesus.
2: Santa Maria, Mãe de Deus, rogai por nós, pecadores, agora e na hora de nossa morte. Amém.
0: Ave Maria, cheia de graça, o Senhor é convosco. Bendita sois vós entre as mulheres, e bendito o fruto do vosso ventre, Jesus.
2: Santa Maria, Mãe de Deus, rogai por nós, pecadores, agora e na hora de nossa morte. Amém.
0: Ave Maria, cheia de graça, o Senhor é convosco. Bendita sois vós entre as mulheres, e bendito o fruto do vosso ventre, Jesus.
2: Santa Maria, Mãe de Deus, rogai por nós, pecadores, agora e na hora de nossa morte. Amém.
0: Ave Maria, cheia de graça, o Senhor é convosco. Bendita sois vós entre as mulheres, e bendito o fruto do vosso ventre, Jesus.
2: Santa Maria, Mãe de Deus, rogai por nós, pecadores, agora e na hora de nossa morte. Amém.
0: Ave Maria, cheia de graça, o Senhor é convosco. Bendita sois vós entre as mulheres, e bendito o fruto do vosso ventre, Jesus.
2: Santa Maria, Mãe de Deus, rogai por nós, pecadores, agora e na hora de nossa morte. Amém.
0: Glória ao Pai, o Filho e ao Espírito Santo.
2: Como era no princípio, agora e sempre. Amém.
0: Ó meu bom Jesus,
2: perdoai-nos, livrai-nos do fogo do inferno. Elevai as almas todas para o céu, e socorrei principalmente as que mais precisarem.
0: Nossa Senhora de Fátima e São Francisco,
2: rogai por nós.
0: Neste quinto mistério doloroso, contemplamos:
2: Jesus morre na cruz. Pai nosso que estais no céu, santificado seja o vosso nome. Venha a nós o vosso reino, seja feita a vossa vontade, assim na terra como no céu.
0: O pão nosso de cada dia nos dai hoje, perdoai as nossas ofensas, assim como nós perdoamos a quem nos tem ofendido. E não nos deixeis cair em tentação, mas livrai-nos do mal. Amém.
2: Ave Maria, cheia de graça, o Senhor é convosco. Bendita sois vós entre as mulheres, e bendito é o fruto do vosso ventre, Jesus.
0: Santa Maria, Mãe de Deus, rogai por nós, pecadores, agora e na hora da nossa morte. Amém.
2: Ave Maria, cheia de graça, o Senhor é convosco. Bendita sois vós entre as mulheres, e bendito é o fruto do vosso ventre, Jesus.
0: Santa Maria, Mãe de Deus, rogai por nós, pecadores, agora e na hora da nossa morte. Amém.
2: Ave Maria, cheia de graça, o Senhor é convosco. Bendita sois vós entre as mulheres, e bendito é o fruto do vosso ventre, Jesus.
0: Santa Maria, Mãe de Deus, rogai por nós, pecadores, agora e na hora da nossa morte. Amém.
2: Ave Maria, cheia de graça, o Senhor é convosco. Bendita sois vós entre as mulheres, e bendito é o fruto do vosso ventre, Jesus.
0: Santa Maria, Mãe de Deus, rogai por nós, pecadores, agora e na hora da nossa morte. Amém.
2: Ave Maria, cheia de graça, o Senhor é convosco. Bendita sois vós entre as mulheres, e bendito é o fruto do vosso ventre, Jesus.
0: Santa Maria, Mãe de Deus, rogai por nós, pecadores, agora e na hora da nossa morte. Amém.
2: Ave Maria, cheia de graça, o Senhor é convosco. Bendita sois vós entre as mulheres, e bendito é o fruto do vosso ventre, Jesus.
0: Santa Maria, Mãe de Deus, rogai por nós, pecadores, agora e na hora de nossa morte. Amém.
2: Ave Maria, cheia de graça, o Senhor é convosco. Bendita sois vós entre as mulheres, e bendito é o fruto do vosso ventre, Jesus.
0: Santa Maria, Mãe de Deus, rogai por nós, pecadores, agora e na hora da nossa morte. Amém.
2: Ave Maria, cheia de graça, o Senhor é convosco. Bendita sois vós entre as mulheres, e bendito é o fruto do vosso ventre, Jesus.
0: Santa Maria, Mãe de Deus, rogai por nós, pecadores, agora e na hora da nossa morte. Amém.
2: Ave Maria, cheia de graça, o Senhor é convosco. Bendita sois vós entre as mulheres, e bendito é o fruto do vosso ventre, Jesus.
0: Santa Maria, Mãe de Deus, rogai por nós, pecadores, agora e na hora da nossa morte. Amém.
2: Ave Maria, cheia de graça, o Senhor é convosco. Bendita sois vós entre as mulheres e bendito é o fruto do vosso ventre, Jesus.
0: Santa Maria, Mãe de Deus, rogai por nós, pecadores, agora e na hora da nossa morte. Amém.
2: Glória ao Pai, ao Filho e ao Espírito Santo.
0: Como era no princípio, agora e sempre. Amém.
2: Ó meu bom Jesus, perdoai-nos, livrai-nos do fogo do inferno, e levai as almas todas para o céu, e socorrei principalmente as que mais precisarem. Nossa Senhora de Fátima e São Francisco,
0: rogai por nós. Infinitas graças vos damos, soberana rainha, pelos benefícios que todos os dias recebemos de vossas mãos liberais. Dignai-vos agora e para sempre tomar-nos debaixo de vosso poderoso amparo, e para mais nos obrigar-nos, vos saudamos com uma salve rainha.
2: Salve rainha, mãe de misericórdia, vida, doçura, esperança nossa salve. A vós bradamos, degredados filhos de Eva, a vós suspirando, gemendo e chorando neste vale de lágrimas. Eia, pois, advogada nossa, estes vossos olhos misericordiosos a nós volveis. E depois deste desterro, mostrai-nos Jesus, bendito o fruto do vosso ventre. Ó clemente, ó piedosa, ó doce sempre Virgem Maria,
0: rogai por nós, Santa Mãe de Deus,
2: para que sejamos dignos das promessas de Cristo.
0: Juntos rezamos o Santo Terço, que possamos ficar com as bênçãos de Deus e proteção de Nossa Senhora. Em nome do Pai, do Filho e do Espírito Santo. Amém. Paz e bem.
2: Santa alegria.
0: Louvado seja o nosso Senhor Jesus Cristo.
2: Para sempre seja louvado.
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5: Bom dia, muito bom dia a você, ouvinte, que está sintonizado na 90.5, a tua Rádio Fátima de Vacaria. Eu sou o Luiz Barreto e chego junto com vocês em mais um Tá Na Hora, na manhã desta terça-feira, hoje que é terça-feira, dia 26 de maio de 2026. Então, começando aí, aliás, continuando, melhor dizendo, a nossa última semana já do mês de maio. 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Vamos começando mais um programa trazendo muita música boa e muita informação para os nossos ouvintes. Nesse nosso primeiro bloco, a gente confere também o santo do dia, mas claro, antes a gente começa trazendo música para animar já o início da nossa terça-feira, vem chegando os Bertucci, Orgulho Catarinense, um bom dia!

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1: Dia 26 de maio, um dia muito especial. Dia de Nossa Senhora de Caravaggio. Joaneta, casada com Francisco Varoli, era por ele maltratada. Foi um dia ao campo para colher pasto para as vacas. Estava tristemente trabalhando quando lhe aparece uma senhora que, entre outras coisas, lhe diz: obtive de meu filho misericórdia e anuncio a paz. Era o ano de 1432. Neste lugar apareceu uma fonte de água, como sinal de sua presença. Isto aconteceu em Caravaggio, uma pequena cidade distando 18 quilômetros de Milão. O santuário está um pouco fora desta localidade, num campo aberto, com algumas tendas para vendas de objetos religiosos e um bom estacionamento para os romeiros e devotos. A devoção se espalhou e foi trazida ao Brasil pelos imigrantes italianos, e um dos grandes santuários está localizado em Caravaggio, perto da cidade de Farroupilha, no Rio Grande do Sul. Existem as centenas capelas, oratórios, santuários, capitéis em honra de Nossa Senhora de Caravaggio. Na iconografia, ela aparece como uma senhora de branco e a seus pés uma jovem ajoelhada. Neste dia, celebramos a padroeira da Diocese de Caxias do Sul. 26 de maio, Nossa Senhora de Caravaggio.
0: Graus.

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3: 5:12.
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3: 14 graus.
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8: Estamos de volta com mais um bloco do nosso Tá Na Hora, começando o nosso segundo espaço nessa terça-feira, dia 26 de maio de 2026. Um grande abraço a você, ouvinte, que está na sintonia conosco desde as 5 horas da manhã. 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Vamos repassando aqui o convite mais uma vez da nossa agente do Clube da Amizade, a Celina Goretti Bavan Poleto, que convida para a grandiosa festa em honra a Santo Antônio em Monte Alegre dos Campos. Festança essa que acontece no dia 14 de junho de 2026, com o lema Santo Antônio nos motive a seguir o teu exemplo. A programação começa às 9 horas da manhã com o início do torneio de bocha. Às 10:30 tem missa solene, ao meio-dia e meia almoço com ingressos limitados e haverá também a venda de churrasco com saladas, pão e bebidas. À tarde tem leilão de animais e objetos doados. Logo após, reunião dançante com Éder e Maurício e banda. E essa grandiosa festa em honra a Santo Antônio em Monte Alegre dos Campos no dia 14 de junho. Feito o convite, vamos seguindo convidando a colega Fábia Schiller, que traz pra gente algumas curiosidades.
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1: Oi, gente, hoje eu trago para você algumas curiosidades sobre os cachorros. Os cachorros estão presentes, claro, né, em nossas vidas e muitos como membro da família. Mas você sabe tudo sobre eles ou quase tudo? Eu trouxe aqui 10 curiosidades sobre os nossos companheiros caninos. Primeiro, um cachorro adulto tem 42 dentes. O olfato canino é 1 milhão de vezes melhor do que o dos humanos. Castrar o seu cachorro pode ajudar a prevenir alguns tipos de câncer. Se não for castrada, uma cachorra pode ter até 66 filhotes em apenas 6 anos. A audição canina é 10 vezes melhor do que a dos humanos. Os cães são mencionados 14 vezes na Bíblia. O nariz de cada cachorro é único, assim como a nossa impressão digital. Os cachorros serão submissos a qualquer um que se mostrar superior a eles. As pessoas têm cães como os bichos de estimações há mais de 12 mil anos. E é um mito dizer que os cachorros não enxergam cores. Eles podem sim ver cores, mas são em tonalidades diferentes do que a gente vê. Esta é a nossa curiosidade de hoje para você aqui na tua Rádio Fátima. Eu volto amanhã com muito mais.
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10: Olá, pessoal. A semana começa com bastante umidade predominando em toda a metade norte, nordeste e parte do leste gaúcho. Portanto, aqui na região da Serra e Campos de Cima da Serra, vamos ter um início de semana com bastante umidade, assim como também aconteceu no final de semana. Não é previsão de chuvas intensas, não. É bastante umidade mesmo predominando nesta segunda-feira. Ao longo do dia de hoje, as temperaturas devem ficar na faixa dos 17 a 19 graus, 17 nos pontos mais elevados. Para terça-feira, condições de pancadas de chuva a qualquer momento, eventualmente até uma pancada aqui, outra ali um pouquinho mais expressiva. Isso deve acontecer principalmente norte, toda aqui a nossa região nordeste, portanto, pegando aqui a serra e os campos de cima da serra. Com relação às temperaturas, não são tão baixas, porque tem muita nebulosidade, o céu está bastante encoberto, né, durante a noite e madrugada, então os termômetros não caem muito. A terça-feira pode amanhecer com mínimas entre 11 e 12 graus e as máximas à tarde, essas não sobem muito na terça-feira, ficam entre 16 e 18 graus por aqui. E na quarta-feira aí a nebulosidade diminui, a umidade diminui durante o amanhecer e já durante a tarde vamos ter a presença do sol. As temperaturas voltam a diminuir um pouquinho, os ventos devem soprar do quadrante sul e as máximas por aqui oscilam entre 15 e 16 graus. Com a previsão do tempo, Kátia Valente.
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3: 5:28.
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3: 14 graus.
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9: Estamos chegando com o nosso terceiro bloco aqui então no nosso Tá Na Hora. Hoje é terça-feira, dia 26 de maio de 2026, continuando a última semana já do quinto mês de 2026, e nós estamos todos juntos na 90.5. Nesse momento, eu gostaria de chamar o meu colega Vladimir Fabres, que traz pra gente os destaques do jornalismo. Bom dia, Vladimir.
10: Então, muito bom dia a você, Luiz. Bom dia também para os nossos ouvintes. Mais uma manhã e a equipe já se movimenta na Central Fátima de Conteúdos. A partir das 6:00, você vai conferir muitos assuntos para ficar muito bem informado e atualizado. Então, anote aí. Vacaria registra o segundo óbito este ano por influenza. Vítima foi um homem de 92 anos que acabou morrendo no último sábado e que não fez a vacina. Vereador Jorge Pires encaminha pedido junto ao governo do estado para implantação de uma unidade do Colégio Militar Tiradentes em Vacaria. 54ª Romaria em honra a Nossa Senhora do Caravaggio acontece hoje na Ponte do Segredo, em Ipê. Morre terceira vítima do acidente que ocorreu recentemente na ERS 456, em Pinhal da Serra. Gabriel Antônio Gonçalves Anqueta, 19 anos, foi a óbito ontem pela manhã no Hospital Pompeia, em Caxias do Sul. Um excelente dia com muita saúde, paz e alegria a você e também para os nossos milhares de ouvintes. Luiz.
9: Muito obrigado, Vladimir Fabres, trazendo pra gente os destaques do jornalismo pra nossa programação também do Tá Na Hora desta manhã. Agora nós seguimos trazendo mais música, vamos trazendo um sertanejo, mudando um pouco do tranco. Vem chegando Carmen Silva, relembrando o sucesso Adeus Solidão.

0: Rural.
1: Produtores rurais do Rio Grande do Sul têm registrado prejuízos frequentes causados por caturritas em lavouras de milho, girassol, arroz, noz-pecan e nos pomares. De acordo com técnicos da Emater e pesquisadores, o milho é a cultura mais atingida, principalmente na fase de maturação das espigas. Segundo especialistas, além do consumo de grãos, as aves abrem espaço para a entrada da umidade, favorecendo o apodrecimento da produção e ampliando as perdas econômicas. Em propriedades menores, os impactos acabam comprometendo diretamente a renda das famílias rurais. Conforme o relato dos produtores, as caturritas também têm provocado mudanças no planejamento agrícola em algumas regiões do estado, levando agricultores a reorganizarem áreas de cultivo e sincronizarem plantios para tentar reduzir os danos. Métodos improvisados como rojões, buzinas, fitas reflexivas e sons de predadores têm sido utilizados, mas com resultados limitados. De acordo com os pesquisadores da URGS, a Universidade Federal do Rio Grande do Sul, as caturritas são aves silvestres protegidas por lei e qualquer intervenção direta depende de autorização de órgãos ambientais como o IBAMA. Ações como envenenamento, destruição de ninhos ou abate das aves configuram crime ambiental. E especialistas apontam que fatores como abundância de alimento, presença de árvores altas para nidificação e baixa quantidade de predadores naturais têm contribuído para o aumento da população das caturritas nas áreas rurais. E a orientação é para que o problema seja tratado de forma conjunta entre produtores, universidades e órgãos públicos, buscando alternativas sustentáveis para minimizar os prejuízos no campo. Ana Lúcia Jacomini para a tua rádio.

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1: 5 horas e 46 minutos.
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1: 14 graus.
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1: A história de hoje é sobre o acordeonista Albino Manique. Albino Batista Manique nasceu em São Francisco de Paula no dia 12 de março de 1944. Desde cedo sempre teve a música consigo. Tinha um vizinho chamado Francisco Castilhos e juntos começaram a tocar, Francisco no cavaquinho e Albino no pandeiro. Mais tarde se apaixonou pelo acordeon ao ganhar de seu pai uma 80 baixos. Formou a dupla Mirim juntamente com Francisco Castilhos e gravaram o primeiro LP no ano de 1961, intitulado Barbaridade. Depois de algum tempo, formou o grupo Os Mirins. Em 1969, lançou seu primeiro disco solo, intitulado Alma de Acordeon, e foram 10 ao todo. Vários discos com Os Mirins, além de gravar para vários grupos e artistas individuais. Albino tem uma musicalidade muito forte e uma habilidade com sua gaita, criando uma técnica muito peculiar e sempre se destacando em seus arranjos. É considerado um dos melhores instrumentistas do Brasil. Baile de Candeeiro, Madrugada, O Gaiteiro e Doce Saudade são alguns de seus sucessos. E vamos ouvir Albino Manique.

Estamos chegando de volta então com o nosso Tá Na Hora. Estamos abrindo o nosso último bloco e eu aproveito aqui para agradecer o meu amigo Benito Gobietti, que trouxe pra gente a história da música também na nossa programação. 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Muito obrigado a você, ouvinte, que ficou na sintonia comigo desde as 5 horas da manhã. Nós somos imensamente gratos pela audiência, pela parceria, pela participação sempre de todos vocês na programação da 90.5. Tá Na Hora, volta amanhã na quarta-feira, dia 27 de maio. Eu estarei com vocês aqui também, mas claro, a gente se encontra antes hoje, a partir das 2 horas da tarde, no nosso Em Alta. Um grande abraço a você, ouvinte, e até daqui a pouquinho, então. Vamos continuando então a nossa programação, trazendo mais música com os milongueiros dele, Gaitão. Um grande abraço!

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12: Bom dia! Alegria, alegria, alegria. Viva intensamente este novo dia. 26

0: 26 de maio, senhoras e senhores ouvintes, estamos na fase da lua crescente, a estação é outono e é terça-feira, 6:01, terça-feira de tempo instável, chove, tá relampeando e tá trovejando na porteira do Rio Grande. Temperatura elevada até para a época do ano, 14 graus neste momento aqui na Avenida Moreira Paz. Então, tempo instável nos campos de cima da serra. Bom dia, estamos lhe desejando um excelente dia, agradecendo a sua companhia e lhe desejando já vamos desejando sim. De coração, estamos lhe desejando então com essa instabilidade, mas o importante é você ir em frente, vai em frente porque Deus vai te cuidando. De coração então, estamos lhe desejando o melhor dia da sua vida.
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0: Um recado especial para você e para mim também. Então me dê um minuto da sua atenção. Senhoras e senhores ouvintes, a humildade é fundamental para o teu crescimento pessoal, para o teu sucesso pessoal e profissional, e também para te oportunizar a construção de relacionamentos saudáveis e que te levam à felicidade. Ser humilde é abrir as mãos e oferecer ajuda até mesmo para quem você nunca viu. Ser humilde é você encontrar a felicidade aqui mesmo, antes de você se encontrar com o Pai Celestial, porque lá a felicidade é eterna. Se for preciso, chore, mas não deixe de lutar e principalmente de ajudar. E jamais deixe de rezar, porque a oração torna você mais forte. Qualquer dificuldade tu vai superar através da oração. Então, não deixe o cansaço te derrotar, nem o desânimo te dominar. Alimente todos os dias teu espiritual. Ame mais a tua vida e do teu semelhante também. Mas seja humilde também, para ouvir e valorizar as iniciativas e os pensamentos do outro. Sempre conquiste teus amigos pela tua simplicidade, pela tua humildade, pela tua lealdade, pelo teu caráter. Por quê? Porque você também depende dos amigos para ser feliz. Mas nunca esqueça, a verdadeira humildade e que te leva à felicidade é você dar o melhor de si, se sentir melhor que os outros. A verdadeira humildade que te leva à felicidade é você dar o melhor de si, sem se sentir melhor que os outros.
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0: Alô, ouvintes! 6:05, tempo instável, chove Vacaria, 14 graus. Um excelente e abençoado dia. Muito obrigado pela sua sintonia. Alô, colegas, um abraço, um ótimo dia.
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0: Vamos então de imediato trazer os assuntos que vamos ampliar com a nossa equipe, que mais um dia, graças a Deus, já está na movimentada e sempre atualizada Central Fátima de Conteúdos. Então, anote aí. Vacaria registra o segundo óbito este ano por influenza, por gripe A. A vítima foi um homem de 92 anos que morreu no último sábado e que não fez a vacina. Vereador Jorge Pires encaminha pedido junto ao governo do estado para a implantação de uma unidade do Colégio Militar Tiradentes da Brigada Militar em Vacaria. Sexta Conferência Municipal dos Direitos da Criança e do Adolescente será na Câmara de Vereadores nesta terça-feira. Oficializada a criação da Associação dos Vendedores Autônomos de Alimentos, Bebidas e Outros Produtos de Vacaria, o Unopar passa a atuar como faculdade presencial em Vacaria. Previdência Social paga hoje os benefícios e a segunda parcela do 13º salário para os aposentados de final 2. 54ª Romaria, em honra a Nossa Senhora do Caravaggio, acontece hoje na Ponte do Segredo, em Ipê. Prefeitura de Monte Alegre dos Campos inicia o asfaltamento da primeira etapa da Estrada do Vinho, que liga a sede do município com a Capela São Francisco. Parabéns, prefeito Capellini. Delegacia da Draco realizou prisões ontem na região. Homem preso pela Brigada Militar no bairro Porcini ontem à noite por tráfico de drogas. Estava, inclusive, com 45 pedras de crack e alguns rádios comunicadores também. Morre a terceira vítima do acidente que ocorreu no último dia 16, na IRS 456, em Pinhal da Serra. Gabriel Antônio Gonçalves Anqueta, 19 anos, estava internado em Caxias do Sul. Futebol! Tua Rádio Fátima transmite Grêmio e City Torque pela Sul-Americana hoje à noite. Alô, gremista! 3 pontos, classificação garantida, sem problema.
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0: Opa, vamos lá, porque mais um dia que a vida e Deus estão te chamando. Sim, porque você já descansou, agora você tem tarefa a cumprir neste novo dia, pessoal e profissional. Então seja humilde, faça o bem, seja a mesma pessoa frente e atrás. Não diga uma coisa na frente de uma pessoa e atrás diga outra, que daí o homem lá de cima anota. E depois, quando tu chegar lá para conversar com ele, se der resultado vermelho lá, a coisa vai complicar. Daí não adianta tu gritar, gemer, chorar, pedir socorro, porque lá vai esquentar e daí não tem ninguém para te socorrer. A vida boa, maravilhosa, que você vai ter do outro lado também, começa aqui, com você fazendo bem todos os dias, 6 e 9. Chama na Vacaria, tá trovejando, tá relampeando. 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Alô, Borghetti, bom dia para você. Cláudio Biro também na nossa sintonia. Alô, Velto, saúde para você, saúde. Alô, Neri, na Coronel Bordini, ali no bairro Imperial. Pessoa maravilhosa, um abraço, Neri. Deus te abençoe, meu irmão. Vamos em frente, tá chovendo aí. E vamos então às 6:11, 14 graus, trazer os fatos que marcam este 26 de maio, dia de Nossa Senhora do Caravaggio. Tem a Romaria lá na Ponte do Segredo, tem a Romaria de Farroupilha, aqui na região mais de 10 municípios, hoje é feriado, até Caxias, Farroupilha, que Nossa Senhora do Caravaggio é a padroeira. Então, Nossa Senhora do Caravaggio, nos abençoe, nos proteja, nos guie, nos ilumine, para que a gente faça sempre o bem.
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2: 26 de maio, Dia Nacional de Combate ao Glaucoma. E dia do revendedor lotérico. Os fatos do dia. Em 1914, nasceu em Salvador, na Bahia, a religiosa brasileira Irmã Dulce. Ela ganhou notoriedade por suas obras de caridade, de assistência aos pobres e necessitados. Obras essas que ela praticava desde muito cedo. Irmã Dulce foi canonizada em 2019 pelo Papa Francisco com o título de Santa Dulce dos Pobres. Em 1927, Henry Ford e seu filho Edsel conduziram o modelo T número 15 milhões da Ford para fora de sua fábrica, marcando o famoso último dia de produções deste famoso automóvel. Mário Vivan, para a tua rádio.
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0: Às 6:13, 14 graus, tempo estável. Chove, Vacaria, região. Aqui está a nossa equipe. Alô, Betão, não vá se molhar, tu já passou dos 60, hein? A nossa equipe, então, tem Betão Carneiro, Fábia Schiller, Júlia Rodrigues, Silvio Silveira Ramos, Luiz Barreto, Caio Pivoto, Franciele Lanscheider, Gislaine Moraes, Gerêncio Alexandre D'Avello, Superintendente Frivaldo Freitas. E você, você nos dá a honra, o privilégio de também fazer parte da nossa equipe todos os dias. Muito obrigado.
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0: 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Alô, Pazeto! Movete fora, demo laurar, de o piover esta matina. Não vá baiar tesudo, opo, famari, pulmune, la testa, certo? El de noche o anca, certo? Pim pianeto, não baiar tesudo. Quem não entende italiano, tô avisando o Pazeto para se mexer. Já é um novo dia, tem que trabalhar, tá chovendo, mas ele que não se mole. Depois dá problema nas costas, na cabeça e até no joelho, essa umidade, essa chuva aí. Por falar em chuva, tivemos temporal ontem à noite em Sananduva. Cerca de 20 casas destelhadas, danos no telhado, de 6 a 8 salas comerciais alagadas, transtorno. Felizmente ninguém ferido, ninguém machucado nesse temporal ontem por volta das 9 horas da noite em Sananduva. E tivemos muito granizo, além de lá em Sananduva, que deu bastante granizo lá, tivemos muito granizo também em Laje Santa Catarina. Laje Santa Catarina deu granizo também ontem à noite aí. Graças a Deus aqui na nossa região, uma chuva calma, tranquila. Vamos agradecer a Deus aí pela chuva que veio com muita calma. E bem-vinda, por quê? Porque a chuva é sempre necessária, sempre importante. Afinal, água é vida. 6:16. Alô, pessoal que tá nas paradas de ônibus aí, esperando o botão aí, o ônibus é para ir trabalhar aí. Um abraço, solidariedade a vocês aí que estão na chuva aí, estão nas paradas sem abrigo aí. Um abraço, que Deus proteja e dê saúde para vocês. Vamos se cuidar, não se molhem aí, tá? Vamos se cuidar, um abraço para vocês aí. Gurizada também no interior aí, que estão com os pais aí esperando o ônibus passar do transporte escolar. Um abraço para vocês, gurizada. Vocês são os guerreiros aí, mas não tenham medo da chuva, vamos estudar. Vamos estudar que amanhã vocês vão ser pessoas de sucesso, pessoas que vão se sentir felizes porque estudaram e vão ter sucesso na vida pessoal e profissional. Abraço a todo mundo, então. 6:17, 14 graus, bom dia. Tempo estável, vacaria. Você que vai dirigir, saia 5 minutos antes.
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0: Então vamos lá, não podemos parar e hoje não pode nem reclamar da temperatura. 14 graus, muito bom. Olha, a hora 6:22. Ainda é noite nos campos de cima da serra. Já vai clarear o dia. Tempo estável. Chove por aqui, chove por aqui. Alô, tio Ivanor. Alô, Jean. Alô, Vardir aí. O Vardir Barbosa. O Maguila. Quanto é que choveu aí? O Betinho disse que no quebra-dentro choveu 10 milímetros essa madrugada. Bom também. 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Agora 6:24, 14 graus. Alô, Betinho, um abraço para você. Alô, Beto, alô, Dani, moro aqui no bairro Fátima. Aqui. Abraço, Beto, obrigado por tudo aí. Alô, Arielle, alô Arielle, está de aniversário hoje, papai Jackson te mandando um abraço, te desejando paz, alegria e felicidade todos os dias, parabéns Arielle. Quem está de aniversário hoje também é o delegado aí da Imperial, Rodrigo Kaufmann. Alô Rodrigão, tomando conta do Imperial aí, um abraço Rodrigo, parabéns aí para tua esposa, dona Margarete, saúde para você, saúde, felicidades meu irmão. Ô, o Vardir tá acordado, diga aí, meu irmão. Bom dia, abençoado.
16: Bom dia, senhor.
0: Bom dia, senhor.
16: Aqui temos já com 24 milímetros, mas eu acho que vai subir mais um pouco.
0: Vai, né?
16: Foi uma garoa só que tá dando ainda. Sim. Abraço.
0: Um abraço, Vardir. Aí. Ah, 24 milímetros tá bom também. O Vardir faz parte do trio Os Maguilas. Aqueles gurizinhos de 2,10 metros de altura. São fortes, os homens são fortes, 2,10 de altura. Tem uma musculatura, mas eles são fortes e bons também de saldo bancário.
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0: O senhor errou, seu patrão está ali escutando. O senhor tem uma chance só para acertar. Vou contar três, por favor. Um, dois, três.
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0: Acertou! Parabéns, Vladimir. 6h25, então. Pibi, trânsito. E daí? O frio aí vai chegar. A Kátia já tá avisando ali por sábado, domingo, a temperatura vai despencar de novo. 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Às 6h26, 14 graus, tempo estável, Polícia Rodoviária Federal não registrou acidentes com lesões nas últimas 24 horas nas BR-116 e 285, Passo por Vacaria e região dos Campos, de cima da Serra. Ontem, a Guarda Municipal atendeu a um acidente apenas com danos materiais e notificou dois condutores, os dois na zona azul. E a Guarda Municipal, ontem, também prestou apoio ao SAMU numa situação de surto psicótico no bairro Cristal. Faleceu ontem pela manhã em Caxias do Sul a terceira vítima do acidente que aconteceu na ERS 456, na comunidade de Porteira, Pinhal da Serra, no último dia 16. Foi a óbito ontem às 11h30 da manhã, Gabriel Antônio Gonçalves Anqueta, 19 anos. Ele que estava no veículo Veloster de Esmeralda, que colidiu com o Jeep Renegade de Pinhal da Serra, na estrada 456, na comunidade de Porteira, Pinhal da Serra, no último dia 16. Gabriel Antônio Gonçalves Anqueta estava, desde o dia do acidente, internado em Caxias do Sul devido à gravidade dos ferimentos. Ele ficou 9 dias, mas não internado, mas não resistiu aos ferimentos. Com a confirmação da sua morte, agora sobe para 3 o número de mortes causadas pelo acidente no dia 16 deste mês. No local do acidente, no dia que o fato ocorreu, foram a óbito devido à gravidade dos ferimentos Jean Darlan Kramer de Almeida, 29 anos, e Roger da Silveira, 34 anos. O sepultamento de Gabriel Antônio Gonçalves Anqueta, 19 anos, será hoje à tarde no cemitério municipal de Tapejara. Estas as informações do trânsito e também da Guarda Municipal para acompanhar o Truck Center. 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Às 6h29, temperatura de 14 graus. Bom dia, Vladimir. É o Márcio. Estamos saindo de Vacaria, mesmo com chuva, estamos indo para Romaria, lá na, em Caravaggio, Nossa Senhora Caravaggio, em Farroupilha. Ô, Márcio, que Nossa Senhora abençoe vocês, boa viagem, de boa viagem, faça uma oração para nós lá também. Obrigado, meu irmão. Vamos em frente, 6h30, tempo estável, 14 graus, eu já volto com mais informações. É logo após os comerciais. Bom dia, 14 graus, chove! A nossa lendária e perfumada Vacaria.

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8: É, então não vamos se atrasar, tá chovendo aí, essa chuva é bom pra dormir, mas também é bom pra trabalhar. Olha a hora, 6h35, 14 graus, tempo instável aí. Pessoal aí que tá indo pro trabalho, um abraço, excelente dia, vamos se cuidando, não vamos se molhar, não vamos se molhar. Alô, pessoal que estão nas paradas aí, cruzando as paradas que não tem um abrigo aí, um abraço, vamos se cuidando, Deus tá aí cuidando de vocês. 6h35, então, 14 graus, tempo instável em Vacaria e região. 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Alô, Adriano, aí do bairro Santa Terezinha. Mas que barbaridade. Aqui, ó. Botaram um balcão de pia lá na calçada. Lá. Alô, Ângelo. Você que tá chovendo, você é um guri maravilhoso, tua equipe aí do DMLU, a gurizada do DMLU, faz um trabalho excelente aqui em Vacaria. É, não, eu vou te passar o endereço ali, ó. Essa madrugada com chuva e tudo, botar lá na calçada um balcão de pia. Mas que responsabilidade! Ligue pro pessoal aí, se não tiver o telefone, passa pra... Liga aqui que eu passo o telefone pra eles vão buscar, mas não faça isso. Coisa feia, tá botando balcão de pia lá fora na calçada.
9: Assim, Vladimir, bom dia. Bom aqui dia. Deu chuva de pedra também, vários bairros. No interior de São José do Cerrito, muita chuva. Serração fechada em Lages.
8: Olha aí, obrigado, Jean Maria. Ó, a chuva e granizo ontem à noite em Lages. E agora que eu mandou uma foto, tá serração em Lages lá.
10: Bom dia, Guilherme. Como é que o senhor está? Está bem? Eu tô bem. Que tô bom. Indo pro colégio estudar.
8: Parabéns.
10: E tô indo pra Serra de Alice, que nem o senhor. Um abraço bem apertado. Tchau, beijo.
8: Ô, Bernardo, mas que tal aqui, ó, de tuquinha azul, bem agasalhado, que quer ser radialista. Isso aí, Bernardo. Vamos em frente, você vai ser um grande radialista e conte com o nosso apoio aí. O Bernardo aqui, ó. 8 anos, guri de toquinha, com a mochilinha já prontinha, indo pra trabalhar com alegria, quer ser radialista, quer estudar. Isso aí, Bernardo, parabéns. E tem os marmanjos, uns grandão aí, cheio de saúde, e ainda ficam reclamando do trabalho. E tem uns ainda que saem aí pras ruas e pedir ajuda aí. Vamos trabalhar, minha gente!
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8: 6h38, então trabalhe você também. Então vamos lá, vamos trabalhar. Graças a Deus temos trabalho. 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Alô, Kátia Valente, essa instabilidade vai continuar, amiga?
11: Olá, pessoal. Nesta terça-feira temos ainda bastante umidade, temos os ventos que sopram do mar e que trazem essa nebulosidade, que alimenta a nebulosidade aqui na nossa região da Serra e Campos de Cima da Serra. Por isso, ao longo do dia de hoje, tem previsão de pancadas de chuva. Daqui a pouco diminui um pouco, fica uma garoa. Daqui a pouco uma pancada que pode ser até um pouquinho mais expressiva. As temperaturas também não oscilam muito ao longo do dia de hoje, a máxima deve oscilar na faixa dos 16 a 18 graus, 16, 17 graus nas áreas mais elevadas. Já para quarta-feira, a tendência é de que a umidade diminua bastante, entre o ar um pouco mais frio e maior parte do dia já terá a presença do sol e apenas variação de nuvens. Na quarta-feira à tarde, a temperatura dá uma diminuída com relação à terça. As máximas previstas vão ficar entre 15 e 17 graus. E aí na quinta-feira, um pouco mais de frio de novo, tanto pela manhã quanto pela tarde. Pela manhã, inclusive, alguns prognósticos indicam que pode até ter alguma geada bem isolada. As mínimas podem oscilar entre 4 e 7 graus. Depois, durante a tarde, máximas entre 16 e 17 graus em média. Para sexta-feira, o tempo vai seguir firme e a temperatura deve subir um pouquinho. Com a previsão do tempo, Kátia Valente.
8: 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Ainda é noite na Vacaria, saindo a noite daqui a pouquinho, já já, e vai chegar um novo dia, 14 graus, tempo instável. Vamos homenagear os aniversariantes deste 26 de maio, dia de Nossa Senhora do Caravaggio. Sua bênção, Nossa Senhora do Caravaggio.
12: Hoje é o seu aniversário. Parabéns a você. Feliz aniversário. Celebre com alegria esta data. Viva intensamente este dia. Eleve ao bom Deus a ação de graças pelo dom da vida. Parabéns a você, aniversariante deste dia.
13: Parabéns e felicidade a você, aniversariante do dia 26 de maio. Em Campestre da Serra, Adriana Teles de Souza recebe os parabéns dos filhos, dos netos e do pai Wilson. Em São Jorge, Sedimar Pecati recebe os parabéns da esposa Kátia e do filho Afonso. Em Campestre da Serra, Clarice Zinrec recebe os parabéns do esposo José Carlos, do filho Bruno e da filha Larissa. Em Campestre da Serra, Douglas Rexiton recebe os parabéns da mãe Terezinha, da irmã Chayane, da esposa Larissa e do filho Domênico. Em Monte Alegre dos Campos, Enedina Guilherme recebe os parabéns do esposo Jorge, dos filhos, dos netos e bisnetos. Em Muitos Capões, Evelyn Marconte Rodrigues recebe os parabéns dos pais, da avó, dos tios e das tias. Em Vacaria, Gabriel Ribeiro Rossi recebe os parabéns da mãe Mônica, do pai Juarez, da avó Honorina e do tio Marcos, também dos familiares. Em Nova Araçá, Gustavo Sofiati recebe os parabéns dos pais e dos avós. Em Vacaria, Jacira Borges recebe os parabéns dos seus pais, do irmão e demais familiares. É agente do Clube da Amizade. Em Nova Araçá, Marco Antônio Detone Como recebe os parabéns dos pais, Bruno e Lucimar, da avó Janete, que é agente do Clube da Amizade, do avô, da Dinda e da bisavó. Em Nova Araçá, Miranda Alpozo Sofiati recebe os parabéns do seu esposo Vanderlei e dos filhos. Em Veranópolis, Nádia Comate Biasi recebe os parabéns dos tios e das primas. Em Caxias do Sul, Silvia Fantin Soldera recebe os parabéns do esposo e dos filhos. Felicidades a você, aniversariante, receba o carinho da tua Rádio Fátima.
8: É muita saúde, 6h43. Pedi a compreensão dos senhores ouvintes, porque hoje é um dia muito especial para mim, mas muito especial mesmo. 26 de maio, 25 anos que estou casado com a linda e maravilhosa Maria Aparecida Gomes Matias. Alô, Cida! Alô, Cida! Saiba que você é a razão do meu sorriso, da minha alegria, da minha vontade de viver intensamente. És a inspiração do meu coração, Cida. És a minha felicidade todos os dias. Obrigado por tudo que você fez e me concedeu nestes 25 anos. Saiba que te amo muito aí. Me perdoe às vezes que não foi o esposo ideal que correspondeu com as tuas expectativas, mas saiba que eu sempre me esforço para ser o melhor, porque você é maravilhosa, Cida. Obrigado por esses 25 anos de alegria.
14: Você é luz, é raio, estrela e luar.
8: Manhã de sol, meu iaiá, meu ioiô. Alô, Cida! 25 anos hoje, Betão. É um dia especial para mim, de alegria e de emoção. Obrigado, Pai do Céu. Alô, Papai do Céu, você que está me acompanhando e me ouvindo todos os dias. Obrigado por esta esposa maravilhosa que você me concedeu. Foi um dos grandes presentes que eu já recebi na minha vida. Obrigado, 6h44.
15: Parabéns, parabéns, obrigado. Parabéns, parabéns. Saúde, felicidades, muito amor. Grande abraço, Cida, grande abraço. Você é uma heroína.
8: Alô, Cida, você é uma heroína, mas eu te amo. 6h45, chave, 14 graus, bom dia. Vamos em frente.
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8: Eita, muito obrigado pela sua companhia. Tá clareando o dia na Vacaria. Chove, chove. 6h51, 14 graus. 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Às 6h52. Alô, Flavi, lá na Várzea dos Antunes, veio me visitar ontem. Obrigado, Flavi. Diz que foi um grande jantar lá. Agradece a todos que participaram na Várzea lá no último sábado. 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Vamos em frente. Alô, Ida, Biônico. Alô, Daniel do Bairro Municipal. Seu pedido vai encaminhar as autoridades competentes aí. 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Então chega aí, colega Luiz.
24: Com informações da Cooperval, a saca da soja cotada a R$ 121,00, o milho disponível a R$ 63,00 e o trigo a R$ 1.300,00 a tonelada, dependendo do prazo de pagamento e o PH, com o dólar cotado a R$ 4,99. Com informações da Emater, o arroz 50 quilos a R$ 58,90. O boi, quilo vivo a R$ 11,92. O cordeiro, quilo vivo, R$ 13,23. O feijão, 60 quilos, R$ 158,13. O litro de leite a R$ 2,35. O suíno, quilo vivo, R$ 6,24. E a vaca, quilo vivo, a R$ 10,59.
8: 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Alô, presidente Pegorar, não vá se atrasar, tá chovendo, é só terça-feira. Vamos em frente, 6h55. Alô, Silvana, lá na Capela do Caravaggio. Diz que tá chovendo no Caravaggio. Dio piovere stamattina, far cosa? Allora lauremo, pimpianeta, demo avanti, certo Silvana? Che non intende italiano, sto dicendo pra... Silvana, está chovendo, vamos fazer o quê? Deixa que chova, vamos trabalhar então. Então trabalhe, vamos lá, Ladimir. 6h55, 14 graus, claro, é o dia. Vamos para as notícias do campo. 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Volta então com

0: estrutura vegetal permanente podem elevar até em 3 vezes a taxa de infiltração de água no solo em comparação aos sistemas convencionais. Na pecuária, é necessário o planejamento do manejo e da adoção de práticas compatíveis com a capacidade de produtores das áreas, como ajuste da carga animal, adequação do pastejo e redução de trânsito excessivo de animais em áreas mais suscetíveis. Da mesma forma, a Emater ressalta que programas de recuperação e manejo conservacionistas dos solos, como o programa Operação Terra Forte, representam importantes instrumentos de apoio técnico e incentivo à adoção dessas práticas. Da Central de Conteúdos da tua Rádio Fátima, Luiz Barreto.
1: 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Às 6h57, 14 graus, 14 graus, tempo instável. 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A Brigada Militar ontem à noite em patrulhamento no bairro Porcínio, em uma área com a maior incidência criminal atualmente em Vacaria, os policiais militares abordaram um homem via pública. Ele estava com uma pistola de plástico e ainda algumas pedras de crack e certa quantia em dinheiro. Em seguida, na sua residência, os policiais militares apreenderam também mais pedras de crack, totalizando ao todo 45 pedras, uma balança de precisão, rádios comunicadores, câmeras de monitoramento, também materiais utilizados para fracionamento e embalagem de drogas, um aparelho celular, outros objetos relacionados ao tráfico de entorpecentes. O morador do bairro Porcínio foi encaminhado então para a delegacia de polícia. Esta é a principal ocorrência policial das últimas horas aqui em Vacaria, com o apoio de Valdir Tintas. 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O ligue que a Ivone vai lhe atender, simpática senhora Ivone, 3231-3595, 6h59, chove, 14 graus, vamos para a região. Vamos começar então por Campestre.
2: A Secretaria Municipal de Agricultura informa que está aberto o prazo para encomenda de mudas frutíferas 2026. Faça o seu pedido até dia 12 de junho, diretamente na Secretaria de Agricultura. As encomendas serão realizadas mediante a apresentação de comprovante de pagamento. A entrega das mudas acontece no dia 17 de junho, na garagem da Prefeitura, a partir das 8h30 da manhã. De Campestre da Serra, Bruna Zanotto Goulart para a tua Rádio Fátima.
1: 6h59, chove 14 graus, Esmeralda.
3: Secretaria Municipal de Obras e Serviços Viários informa que vai ser feito mais um bueiro na estrada que liga Esmeralda a Capão Bonito do Sul, próximo à entrada que vai a Santa Teresa. Solicitamos atenção e cuidado dos motoristas que transitarem neste trecho nos próximos dias. De Esmeralda, Simone do Amaral, para a tua Rádio Fátima.
1: Tempo instável, 14 graus, 7 horas. Alô, Monte Alegre!
4: O CRAS informa que está aberto o edital para pré-seleção e seleção de famílias para o programa habitacional Minha Casa Minha Vida, na modalidade Faixa Urbano 1, com recursos provenientes do Fundo de Arrecadamento Residencial. O programa é destinado a famílias com renda mensal de até R$ 3.200, conforme critérios estabelecidos nos normativos vigentes. As inscrições estão abertas no Centro de Referência de Assistência Social, CRAS. De Monte Alegre dos Campos, Letícia Deon da Silva para a tua Rádio Fátima.
1: E fechando a região, é hora do Pinhal.
5: A Secretaria de Saúde informa que as atividades da Academia da Saúde estarão temporariamente suspensas a partir desta semana, até a contratação de um novo profissional da área. Contamos com a compreensão de todos os usuários, as atividades retornarão assim que possível. De Pinhal da Serra, Emily Duarte para a tua Rádio Fátima.
1: 7h01, chove, tempo instável, Vacaria região, 14 graus. Vamos agradecer a Deus pela vida e pela chuva também.

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1: Torne-se oceano. Disse que mesmo antes de um rio cair no oceano, ele treme de medo. Olha para trás, para toda a jornada, os cumes, as montanhas, o longo caminho sinuoso através das florestas, através dos povoados, e vê à sua frente um oceano tão vasto que entrar nele nada mais é do que desaparecer para sempre. Mas não há outra maneira. O rio não pode voltar. Ninguém pode voltar. Voltar é impossível na existência. Você pode apenas ir em frente. O rio precisa se arriscar e entrar no oceano. E somente quando ele entra no oceano é que o medo desaparece. Porque apenas o rio saberá que não se trata de desaparecer no oceano, mas tornar-se oceano. Por um lado é desaparecimento e por outro lado é renascimento. Pensemos neste novo dia. O Senhor te abençoe e te guarde. O Senhor faça brilhar sobre ti sua face e se compadeça de ti. O Senhor volte para ti o seu rosto e te dê a paz. O Senhor te abençoe, Pai, Filho e Espírito Santo.

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8: Bom dia! Alegria, alegria, alegria. Viva intensamente este novo dia. 26 de maio, senhoras e senhores ouvintes, dia de Nossa Senhora do Caravaggio, terça-feira, 7:06, tempo instável nesta terça-feira aqui em Vacaria, chove, 14 graus e já clareou o dia na nossa lendária e perfumada Vacaria. Muito obrigado pela sua sintonia, estamos então neste novo dia, de coração lhe desejando o melhor dia da sua vida. E olha que nunca esqueça, a verdadeira humildade, aquela que te leva à felicidade, é você dar o melhor de si, sem se sentir melhor que os outros. 77 é o Conectado, chegando no seu rádio e nas redes sociais, você que está nas redes sociais do outro lado do mundo, muito obrigado. 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Daí, colega Gi, você molhou? Bom dia,
9: Betão. Bom dia aos ouvintes. Dia, me molhei por uns 5 segundos.
8: 5 segundos? Ah, é. Então foi pouca coisa. E você não se molhou, né, Betão?
10: Não, a entrada aqui na rádio, sim, né?
8: Ah, na entrada aqui?
10: Só na entrada aqui.
8: Mas tudo tranquilo, pedi o pessoal se cuidando.
10: Não,
8: né?
10: Tudo tranquilo, chuva tranquila, mansa. Em alguns lugares nós tivemos chuva de granizo. Não se diz mais chuva de pedra, né? Agora é só granizo, né?
8: Sananduva deu muita destruição lá, mais de 20 casas lá, telhado aí danificado, e Lages, a Gemaridos, que deu muito granizo também, viu, Betão?
10: É, mas uma das piores destruições foi um incêndio na igreja de Flores da Cunha, que vai ser reconstruída com a força do povo.
8: É verdade. Triste lá, igreja que começou a ser construída, Betão, em 1904, a igreja de Nossa Senhora de Lourdes, e foi concluída em 1914, que ontem tivemos aquela tragédia, podemos dizer.
10: Nossa solidariedade à comunidade de Flores da Cunha.
8: Exatamente. Vamos em frente, 7:10.
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8: Às 7:10, tempo instável, chove, vacaria 14 graus. Vamos agora para os assuntos que serão ampliados pela nossa equipe. 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
10: Vacaria registra o segundo óbito este ano por influenza. Vítima foi um homem de 92 anos de idade que morreu no último sábado e que não havia tomado a vacina.
8: Vereador Jorge Pires encaminha pedido junto ao governo do estado para a implantação de uma unidade do Colégio Militar Tiradentes da Brigada Militar em Vacaria.
10: Sexta Conferência Municipal dos Direitos da Criança e do Adolescente acontece na Câmara de Vereadores nesta terça-feira.
8: Oficializada a criação da Associação dos Vendedores Autônomos de Alimentos, Bebidas e Outros Produtos de Vacaria.
10: Unopar passa a atuar como faculdade presencial em Vacaria.
8: Previdência Social paga hoje os benefícios e a segunda parcela do 13º salário para os aposentados de final 2.
10: 54ª Romaria em honra a Nossa Senhora do Caravaggio acontece hoje na Ponte do Segredo, em Ipê.
8: Prefeitura de Monte Alegre dos Campos inicia o asfaltamento da primeira etapa da Estrada do Vinho, que liga a sede do município com a Capela São Francisco.
10: Delegacia da Draco prende homem no bairro Franciose com várias passagens pela polícia por crimes violentos e que estava foragido desde 2022.
8: Homem preso pela Brigada Militar no bairro Porcini ontem à noite por tráfico de drogas. Além de ter vários rádios comunicadores, estava com 45 pedras de crack.
10: Morre a terceira vítima do acidente que ocorreu no último dia 16 na IRS 456 em Piau da Serra. Gabriel Antônio Gonçalves Anqueta, 19 anos de idade, estava internado há 9 dias no Hospital Pompeia, em Caxias do Sul.
8: E o futebol, Betão?
10: E o futebol, Admir, tua Rádio Fátima transmite hoje às 19 horas Grêmio e City Torque pela Sul-Americana. Taça Cidade de Futsal de Vacaria, 3 jogos foram realizados ontem. E sexta-feira tem decisão do futsal em muitos capões com a presença da tua Rádio Fátima.
8: A Rádio Forte do Esporte. 7:13, tempo estável, 14 graus, corretora de seguros Nova Era. 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E a informação, colega Gislaine.
9: Vladimir, a gente começa falando então sobre os aposentados. Pagamento segue nessa terça-feira o calendário de pagamentos dos aposentados da Previdência Social que recebem um salário mínimo. Nesta terça-feira, recebem os de carnê final 2, quarta-feira final 3, quinta-feira, final 4, sexta-feira, dia 29, final 5. Nesses pagamentos, os aposentados recebem a segunda parcela do 13º salário. Bolsa Família, hoje, terça-feira, recebem os beneficiários de NIS final 7.
8: E a informação, Betão?
10: Informação que o vereador Jorge Pires, em entrevista ontem à tua Rádio Fátima, confirmou que está mantendo contatos em Porto Alegre com a Secretaria Estadual de Educação e com a Brigada Militar para a instalação de uma unidade do Colégio Militar Tiradentes da Brigada Militar aqui em Vacaria.
8: Excelente notícia. Parabéns, vereador Jorge.
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8: Às 7:15, vamos em frente. Tempo instável, chove em Vacaria, 14 graus. 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E a previsão, o tempo, como é que vai se comportar? A chuva vai continuar? Amiga Kátia.
11: Olá, pessoal. Nesta terça-feira temos ainda bastante umidade, temos os ventos que sopram do mar e que trazem essa nebulosidade, que alimenta a nebulosidade aqui na nossa região da Serra e Campos de Cima da Serra. Por isso, ao longo do dia de hoje, tem previsão de pancadas de chuva. Daqui a pouco diminui um pouco, fica uma garoa. Daqui a pouco uma pancada que pode ser até um pouquinho mais expressiva. As temperaturas também não oscilam muito ao longo do dia de hoje. A máxima deve oscilar na faixa dos 16 a 18 graus, 16, 17 graus nas áreas mais elevadas. Já para quarta-feira, a tendência é de que a umidade diminua bastante, entre o ar um pouco mais frio e maior parte do dia já terá a presença do sol e apenas variação de nuvens. Na quarta-feira à tarde, a temperatura dá uma diminuída com relação à terça. As máximas previstas vão ficar entre 15 e 17 graus. E aí na quinta-feira, um pouco mais de frio de novo, tanto pela manhã quanto pela tarde. Pela amanhã, inclusive, alguns prognósticos indicam que pode até ter alguma geada bem isolada. As mínimas podem oscilar entre 4 e 7 graus. Depois, durante a tarde, máximas entre 16 e 17 graus em média. Para sexta-feira, o tempo vai seguir firme e a temperatura deve subir um pouquinho. Com a previsão do tempo, Kátia Valente.
8: 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Alô, Catito! Diz que a sua filha Cecília Betão Gi completando hoje 1 ano de vida. Parabéns, Catito! Cecília vai te dar muita alegria, meu irmão. Alô, Fabiano, pessoal do Márcio, ali do quilômetro 4, abençoado Márcio. Fabiano homenageando o irmão Poliano, que tá de aniversário. Um abraço, Poliano. Saúde pra você. Alô, Danilo Dalla Jacomassa, me ligou lá da Capela Aparecida de Biraeras, Betão Gi, diz que tá chovendo lá. Um abraço, Danilo. Aqui, ó, Betão, 99993-4202 no ar. Olha a informação. Bom dia, Valdir.
12: Bom dia, Vladimir.
8: Tudo bom?
12: Bom dia.
8: Bom.
12: Olha só, tá final da semana, estourou um cano aqui bem na frente da linha verde. E ontem pela manhã estourou de novo no mesmo lugar. E está jorrando água ali, tá? Poder dar um alô para o pessoal aí, nós ficamos agradecidos. Que é um lodo de água na frente da empresa aqui, tá bom? Um abraço, meu amigo. Felicidades.
8: Valeu, obrigado, Valdir. De novo, consertaram sábado e já na terça já estourou de novo. Complicado, né, irmão?
13: É a verde aqui na Júlia de Castilhos, né?
8: É, isso aí. Isso aí, exatamente aí. Às 7h19, 14 graus, chove, chove muito em Vacaria. É uma chuvarada aí, mas vamos fazer o quê? Vamos em frente, né? Ah, tem feira hoje, né?
13: Tem feira, Vladimir?
8: É, tem feira hoje. 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Produtos orgânicos hoje na Casa Fratelli Tutti. 7h19, 14 graus. Eu, Betão e Agi. Já voltamos com mais informação. É logo após os comerciais. Bom dia.
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5: Então, muito obrigado pela sua companhia. 7:24, 14 graus, tempo instável em Vacaria. Você que vai dirigir aí, sai uns 5 minutos antes de casa. Você que já está dirigindo aí aqui na cidade, quando mudar de direção, liga a seta, indica para quem vem atrás de você e se cuidar para onde que tu vai aí, que tem uns esquece a seta aí. Quem está nas rodovias, cuidado nas baixadas aí. É perigoso aquaplanar, vamos com calma, com calma. Cuidado da velocidade de ultrapassagem. Saúde para você, Deus lhe abençoe. 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
6: O Conselho Municipal dos Direitos da Criança e do Adolescente realizam hoje a sexta Conferência Municipal dos Direitos da Criança e do Adolescente. O lema é fortalecendo o sistema de garantia de direitos da criança e do adolescente e a democracia. O evento inicia logo mais às 8:30 na Câmara de Vereadores. O palestrante e conferencista será o Dr. João Batista Costa Saraiva, que vai abordar o fortalecimento dos conselhos tutelares e assuntos relacionados às crianças e adolescentes. Portanto, hoje às 8:30, a conferência e a sexta Conferência Municipal dos Direitos da Criança e do Adolescente.
5: 7:26, 14 graus, colega Betão.
7: Vamos chegar agora com as informações esportivas, Vladimir.
5: 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Contigo, Betão.
7: Copa do Brasil, sorteio das oitavas de finais acontece hoje na sede da CBF. Grêmio, Inter e Juventude aguardam com expectativa para conhecer os adversários. Sul-Americana, hoje às 19 horas em Porto Alegre, a última partida da fase classificatória. Grêmio contra o City Torque do Uruguai. O City tem 12 e o Grêmio tem 10 pontos ganhos. Gaúchos precisam vencer para ser o primeiro do grupo e participar da segunda fase sem disputar playoff. Brasileirão, Grêmio enfrenta sábado em Porto Alegre 17:30 ao Corinthians. Inter joga domingo às 11 horas da manhã em Bragança Paulista contra o Bragantino. Taça Cidade de Vaqueria do Futsal, resultados de ontem, Nacional 1, Fúria, Futsal 3, Chapa Máxima 1, Estofaria do Paulinho 0, Lavê Munho 4, Ponte Preta 3. Hoje, 19:30, pelo grupo B e D, tem Boca Juniors e Leicester, Unidos Real Madrid, Morgueados e o original Taça Cidade de Vaqueria do Futsal. Muitos Capões, sexta-feira, dia 29, às 20 horas, no Ginásio de Esportes de Muitos Capões, acontece a decisão do 5º Campeonato Feminino Regional de Futsal de Muitos Capões, União Futsal contra Ponte Preta. E às 21 horas acontece a decisão do Campeonato Citadino de Futsal, Taça João Paulo Santos, reunindo Atlético e Matonense. Esse evento esportivo na sexta-feira, direto de Muitos Capões, você acompanha aqui na tua Rádio Fátima, a partir das 20 horas, pelo YouTube e o Facebook da tua Rádio Fátima, a Rádio Forte do Esporte, Vladimir.
5: A Rádio Forte do Esporte, alô, Muitos Capões! Nossa equipe estará aí na sexta-feira à noite. Alô, Edpo, secretário, parabéns por mais o sucesso da competição aí, nosso campeonato citadino de futsal masculino e feminino de Muitos Capões. 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
7: Antes do espaço comercial, nós temos uma informação importante, eu e a Gi. Tá? Persistência, paciência, união, família e amor. Diga, Gi, parabéns.
6: Parabéns, então, ao Vladimir e à dona
7: Cida.
6: E à dona Cida, 25 anos.
5: Hoje.
6: Hoje, 25 anos de casados.
7: Isso comprova a união, o amor e a família. Parabéns aos dois filhos também. Parabéns, Vladimir. Parabéns, Cida.
5: Obrigado.
7: Parabéns, hein? Parabéns por essa união.
5: Isso aí. Alô, Cida.
7: 5 anos.
5: 25 anos.
7: Grande abraço, Cida. Você, como todas as mulheres, é uma heroína.
5: E eu te amo, Cida.
7: Ai.
5: Bom dia. É a Suzana e o Adel. Hoje fazem, exatamente hoje, 30 anos da fundação do grupo de cavalgadas Cavaleiros do 5º Distrito. Olha,
7: parabéns aos Cavaleiros do 5º Distrito. Parabéns para 30 anos de fundação.
5: E
7: 30 anos de atividades.
5: Exatamente.
7: Importante entidade aqui do nosso município.
5: E aniversário também do atual patrão, o Paulão. Alô, Paulão, um abraço então. Alô, a família do grupo de cavalgadas Cavaleiros do 5º. Parabéns pelos 30 anos, exatamente quem, 26 de maio.
7: Quem der um abraço no Paulão hoje está convidado para comer um ovelha.
5: Ai, às 7:31, 14 graus, tempo estável. Pra o Paulão abrir a mão não é fácil, não. Acho que nem no dia do aniversário dele.
7: É, mas tem outro também que não abre a mão. Vê se hoje você convida a dona Cida e vai jantar pelo menos fora. Vê se abre essa mão pelo menos.
5: Sim,
7: aí, né?
5: Vamos botar a mesa lá fora.
7: Não, vem com essa história. Chover. Abre a mão também que você fala dos outros, mas você não abre a mão, não.
5: 7:31, 14 graus, bom dia.

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15: Eita, muito obrigado pela sua companhia nesta terça-feira, 26 de maio, dia de Nossa Senhora do Caravaggio. Alô, Marcos Paim, lá em Ponte de Segredo, IP já tá lá na Romaria, lá diz que chove. Lá. Um abraço, tio Marcos, saúde para você. Colombo também tá por lá, dona Adriana, um abraço para todo mundo lá que estão na Ponte do Segredo, em IP. E o prefeito Mário Gente Boa também está lá fazendo uma oração hoje. 7h37, vamos em frente, 14 graus, tempo instável. 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Alô, João, Mário, pessoal da Vinícola, as meninas, os guris, parabéns por mais esta conquista. 7h38, a informação que chega, a colega Gislaine, por favor.
16: Vladimir, a agência transfusional do Hospital Nossa Senhora da Oliveira, Rotary Clube, com apoio do Hemox, realizam a segunda etapa da campanha de doação de sangue nesta quarta-feira, dia 27. A meta nessa campanha é conseguir 90 bolsas de sangue. A campanha de doação de sangue acontece no Complexo de Saúde Campos de Cima da Serra do Hospital Nossa Senhora da Oliveira. A entrada é pela Rua Borges de Medeiros, a partir das 8 horas da manhã desta quarta.
15: Diga, Betão.
17: E tem pessoas que se cadastraram na primeira campanha, na quarta-feira passada, faltou em torno de 20 pessoas. Então, quem se cadastrou para essa campanha, amanhã compareça,
15: e
17: né,
15: se não
17: gente?
15: Puder, que avisa.
17: Avisa hoje.
15: Eles têm uma lista de espera, né, Betão?
17: Avisa 20 aí. Pessoas. Nós precisamos de quantas bolsas aí,
16: José? 90 bolsas.
17: 90 bolsas para essa campanha de amanhã, cara.
15: E quarta-feira que passou, 20 não compareceram. 20
17: não compareceram.
15: Ó, se não puder, pode surgir algum imprevisto, mas avisa o pessoal do hospital, 3231-7000, avisa que eles têm uma lista de espera para não ter esses problemas aí, transtorno. Às 7h39.
18: Daí, Vladimir, bom dia.
15: Bom dia.
18: Alexandre aqui. Muita chuva, mas muita chuva entre Vacaria e Lages. Derramado.
15: Então, um abraço, muito cuidado quem tá nas rodovias, cuidado das baixadas para não aquaplanar o veículo. Vamos devagar, minha gente.
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15: 7h39, tempo instável, 14 graus, loterias, farmácia central lá em Esmeralda. 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Vamos informando de que ontem tivemos aí a quina 12, 21, 74 e 77 e mais o 79. E a quina acumulou, prêmio para hoje é 8 milhões da quina. Loto fácil, vamos para loto fácil ontem. 2, 4, 5, 7, 8, 9, 13, 14, 17, 18, 19, 20, 22, 23 e 24, um ganhador, R$1.286.000 para ele, que fez os 15 acertos ontem na Loto Fácil. 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Farmácia Central na Castelo Branco e Esmeralda, 7h41.
17: 30 segundos.
15: Sim.
17: 30 segundos. Me informaram ontem, no final da tarde, que um novo profissional vai começar a atender na UBS do bairro Kennedy. Um médico vai comer. E esse médico vai colaborar na gestão da saúde do município. Ou seja, ele vai ter voz ativa na Secretaria da Saúde. Como é que você perguntou?
15: Quem é o...
17: Se me apertar, eu falo.
15: Então fale, tem que falar. Tem que...
17: Doutor Marcos Mafus.
15: Alô, bairro Kennedy, a partir do dia 1º, doutor Marcos Mafus, então, vai atender aí. E vai fazer parte também da gestão da...
17: Gestão da Secretaria Municipal da Saúde do município de Vacaria.
15: Então,
17: vai ter voz ativa aí, hein?
15: E eu confio no senhor,
17: Marcos
15: porque
17: Mafus
15: as suas fontes...
17: É profissional.
15: Suas fontes sempre são oficiais. Então, aqui tem credibilidade, porque tem informação correta, não tem fake news.
17: E outra coisa, o repórter se apresenta apertar, ele fala.
15: E
17: o doutor Marcos Mapuz é um excelente profissional.
15: E tem muitos que dizem, ah, tem que dizer quem te falou. E eu digo, leia o artigo, lá no artigo 5º, artigo 5º, inciso 14 da Constituição Brasileira. É garantido ao profissional da imprensa a não revelar sua fonte de informação. 7:42, 14 graus. 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
15: Então, muito obrigado pela sua sintonia. Segue a chuva, chove Vacaria região. 7h46, 14 graus. Então é tempo instável aqui nos campos de cima da serra. 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Informação, Gi.
16: Vladimir, o projeto de Pilates, coordenado pelo Centro de Referência da Mulher, acontece hoje às 15 horas no Ginásio de Esportes do bairro Imperial. Lembrando que a participação é gratuita e as interessadas só devem levar um tapete ou passadeira, toalha de rosto e garrafa de água.
15: Às 7h47, agora, Betão, vamos...
17: Vamos agora com as informações da área do trânsito e também da segurança, Vladimir.
15: 7h47, tempo estável, 14 graus, Auto Tradição Vacaria, sua concessionária Volkswagen, sempre com condições e descontos especiais. 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A Guarda Municipal registrou ontem apenas um acidente e notificou dois condutores na Zona Azul. Também ontem, a Guarda Municipal prestou apoio ao SAMU a um surto psicótico que ocorreu no bairro Cristal. Faleceu ontem a terceira vítima do acidente que ocorreu no último dia 16 na ERS 456, na comunidade de Porteira, em Pinhal da Serra. Gabriel Antônio Gonçalves Anqueta, 19 anos, há 9 dias estava internado no Hospital Pompeia, em Caxias do Sul, e não resistiu aos ferimentos e faleceu ontem pela manhã. Seu sepultamento será hoje à tarde no cemitério municipal de Tapejara. Além de Gabriel Antônio Gonçalves Anqueta, 19 anos, no dia do acidente, também devido à gravidade dos ferimentos, foram a óbito no local mais duas pessoas, Jean Darlan Kramer de Almeida, 29 anos, e Roger da Silveira, 34 anos. Na colisão entre um Veloster de Esmeralda e um Jeep Renegade de Pinhal da Serra, tivemos ainda um passageiro do Veloster, o vereador Arthur da Silva Piar, de 20 anos, que teve lesões leves, e a condutora do Jeep Renegade de Pinhal da Serra, Carla Alves da Silva, 45 anos, que também teve ferimentos leves. A Brigada Militar deteve ontem no bairro Porcino um homem por tráfico de drogas. Estava com 45 pedras de crack, rádios comunicadores, estava com câmeras de monitoramento, aparelho celular e outros objetos relacionados ao tráfico de entorpecentes. Foi para a delegacia. E atenção, por determinação do Poder Judiciário de Caxias do Sul, a competente delegacia da Draco, alô gurizada da Draco, alô Dalmolim, deteve ontem no bairro Franciose um homem de 36 anos. Ele tem vários antecedentes, inclusive aqui em Vacaria, homicídio em 2022. Também tem roubo à mão armada, tráfico de drogas, disparo de arma de fogo, furto qualificado, receptação, porte ilegal de arma de fogo de uso restrito, lesão corporal grave, ameaça e outros crimes desde 2020 em Vacaria e também em Caxias do Sul. Morador do bairro Franciose, 36 anos, foi encaminhado ao sistema prisional. 7h51, segue a chuva, 14 graus. Na sequência tem muito mais. Bom dia, um excelente dia.

0: área. 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
6: Fátima de Vacaria, 7h55, tempo instável, 14 graus, muito cuidado no trânsito, nas rodovias. Vamos agora ao serviço de utilidade pública.
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8: Participação de luto e convite para enterro. 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Genro Evandro Luiz Bueno Alves. 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Em seguida...

0: Ana e sobrinho Lorenzo convido para a missa de primeiro ano e 3 meses de falecimento de Haroldo Almeida Soldatelli, a serem celebradas hoje, terça-feira, dia 26 de maio, às 4 horas da tarde, na Catedral Nossa Senhora da Oliveira, e na quarta-feira, dia 27 de maio, às 4 horas da tarde, na Igreja Nossa Senhora de Fátima. Antecipam agradecimentos.
1: 7h57, tempo instável, 14 graus. 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Vamos à sequência, tem notícias da hora. E depois voltamos em Betão com muito mais. É logo depois os comerciais. Bom dia, um excelente dia, paz, amor e alegria no teu coração.
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1: 8 horas, notícias da hora. 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A Igreja Matriz Nossa Senhora de Lourdes, em Flores da Cunha, foi totalmente interditada pelo Corpo de Bombeiros Militar do Rio Grande do Sul após um incêndio de grandes proporções registrado na tarde desta segunda-feira. Segundo os bombeiros, a edificação apresenta risco iminente de colapso estrutural. Diante da situação, a guarnição responsável pela ocorrência confeccionou o auto de interdição total do local. Após o incêndio, a Prefeitura de Flores da Cunha divulgou uma nota oficial manifestando solidariedade à paróquia Nossa Senhora de Lourdes e também orientou que a comunidade evite circular nas proximidades da igreja e siga as orientações das equipes de segurança que atuam no local. A programação de Corpus Christi ainda será avaliada em conjunto entre município e paróquia. O relator da proposta de emenda à Constituição do fim da escala 6x1, deputado Léo Prates, apresentou nesta segunda-feira parecer sobre a proposta prevendo a redução da jornada de trabalho de 44 para 40 horas sem redução salarial em até 14 meses após a promulgação da proposta. Um pedido de vista, mais tempo para análise, adiou a votação da proposta. A expectativa é que a PEC seja analisada pela comissão especial

0: que discute o tema na Câmara dos Deputados na quarta-feira e, caso seja aprovada, siga para o plenário para ser analisada na quinta. Caso seja aprovada, a PEC ainda precisará ser analisada pelo Senado. Para ser aprovado, o texto precisa de apoio de no mínimo 308 deputados e 49 senadores. 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Os meteorologistas na Europa alertaram nesta terça-feira para um período de calor excepcional com temperaturas recorde impulsionadas por um domo de calor. O fenômeno deixa os termômetros muito acima da média para o final de maio em todo o continente. Na segunda-feira, a França teve o dia mais quente desde maio do início dos registros, segundo a Agência Meteorológica Nacional. O Reino Unido também registrou máximas sem precedentes. Em meio ao fenômeno que castiga várias nações, o governo da França vinculou direta ou indiretamente 7 mortes. Isso inclui pelo menos 5 por afogamento, a onda de calor dos últimos dias no país. Um domo de calor de ar quente precedente do norte da África está preso sob um sistema de altas pressões sobre o oeste da Europa. 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
11: Bom dia, 8h08. É terça-feira, é 26 de maio, dia de Nossa Senhora do Caravaggio. Em muitos municípios da região são mais de 10. Hoje é feriado municipal. Temos aí a tradicional Romaria em honra à Nossa Senhora do Caravaggio, lá na Ponte do Segredo IP e também em Farroupilha. 8h09, então, nesta terça-feira de tempo instável, 14 graus, agradecendo imensamente de coração. Gratidão, sim, gratidão a você por mais um dia estar na nossa companhia. 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Agora, 8 horas, 10 minutos, 14 graus.
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11: 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Já já vamos falar com o cineasta de Vacaria, o Lucas Constanzi, que nesta quinta-feira vai exibir um documentário na Casa do Povo, onde toda a comunidade convidada, um momento especial também para a Vacaria. Em seguida, temos também o boletim informativo da Câmara de Vereadores. Teve sessão ontem, projetos aprovados pelos senhores vereadores. E o senhor, a partir das 9, colega Betão?
12: Nós teremos aí o programa temática, o programa Conexão Cidadã sobre a responsabilidade da Prefeitura Municipal. E em seguida, nós vamos falar com o pessoal da CDL Jovem, direção da CDL Jovem, porque dia 28 de maio, quinta-feira agora, estabelecemos comerciais de Vacaria em parceria com a CDL Jovem, irão colocar alguns produtos com valores reduzidos, ou seja, diminuindo a carga tributária. A organização da campanha é coordenada pela CDL Jovem, entidade que reúne centenas de empresas ativas no país. A campanha é o dia do Imposto Zero, dia 28 de maio, quinta-feira. Nós vamos falar sobre esse assunto, dia do Imposto Zero.
11: 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Seguindo, vamos então agora trazer a previsão do tempo.
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11: 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Novo contato, então, com Kátia Valente. E daí, minha amiga Kátia, como o tempo vai se comportar nesta terça? A chuva vai continuar, vai acalmar, diga aí então.
13: Olá pessoal, nesta terça-feira temos ainda bastante umidade, temos os ventos que sopram do mar e que trazem essa nebulosidade, que alimenta a nebulosidade aqui na nossa região da Serra e Campos de Cima da Serra, por isso ao longo do dia de hoje tem previsão de pancadas de chuva, daqui a pouco diminui um pouco, fica uma garoa, daqui a pouco uma pancada que pode ser até um pouquinho mais expressiva. As temperaturas também não oscilam muito ao longo do dia de hoje, a máxima deve oscilar na faixa dos 16 a 18 graus, 16, 17 graus nas áreas mais elevadas. Já para quarta-feira, a tendência é de que a umidade diminua bastante, entre o ar um pouco mais frio e maior parte do dia já terá a presença do sol e apenas variação de nuvens. Na quarta-feira à tarde, a temperatura dá uma diminuída com relação à terça. As máximas previstas vão ficar entre 15 e 17 graus. E aí na quinta-feira, um pouco mais de frio de novo, tanto pela manhã manhã quanto pela tarde. Pela manhã, inclusive, alguns prognósticos indicam que pode até ter alguma geada bem isolada. As mínimas podem oscilar entre 4 e 7 graus. Depois, durante a tarde, máximas entre 16 e 17 graus em média. Para sexta-feira, o tempo vai seguir firme e a temperatura deve subir um pouquinho. Com a previsão do tempo, Kátia Valente.
11: 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Alô, Andriele. Você está perguntando no nosso WhatsApp, 99993-4202. Qual é que é o NIS hoje do pagamento da Bolsa Família? Pois eu digo para você, então, que hoje é o NIS 7, ok? Final 7. Um bom dia para a senhora. 8h15, já voltamos.
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8: 8h21, tempo instável, deu uma trégua um pouco a chuva, não está tão intensa neste momento, 14 graus. 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Novanas, que fica na Moreira Paz 312, no centro da cidade. 8h22, conforme anunciado, estou tendo o privilégio de receber nesta manhã aqui o cineasta de Vacaria, mas que reside em Porto Alegre, Lucas Constanzi, que na quinta-feira tem um momento especial na apresentação de um documentário aqui na Casa do Povo. Lucas, que satisfação, tudo bem com o amigo? Bom dia.
9: Bom dia, muito obrigado por me receber.
8: E como é que está o amigo?
9: Tudo certo, tudo bem, graças a Deus.
8: Lucas, um pouquinho do teu trabalho como cineasta para até... Já que você é de Vacaria, mas você está morando há cerca de 20 anos em Porto Alegre, né?
9: Isso, é. Mais de 20 anos.
8: Nos fala um pouquinho desse seu trabalho como cineasta, alguns trabalhos já que você realizou, por gentileza, amigo.
9: Claro. Bom, o meu primeiro trabalho foi justamente com alguém aqui da capital, de Vacaria, né? Foi o documentário Tormenta. Que era sobre a Vera Tormenta.
8: A Vera, ou Dona Vera.
9: Né, essa, que nos deixou recentemente, né? Fiquei sabendo, infelizmente, mas descansou. Eu morava em Paris, eu fazia uma especialização em documentário lá. E como a Vera também estudou, fez o seu estudo em Paris, parte da vida dela eu comecei a retraçar lá. E aí eu voltei para cá, para o Brasil, para fazer, continuar esse trabalho, né, e desenvolver o documentário sobre ela. Então esse foi meu primeiro trabalho. Depois eu desenvolvi um outro filme chamado Bellatrix. Em 2022 lancei um outro chamado Teatro das Sombras. Então esse, o Em Busca do Self, é o meu quarto filme, que é o filme que eu estou trazendo de novo aqui para Vacaria. Eu já tive uma vez na Casa do Povo em 2016 com o filme Tormenta, que teve no Festival de Gramado, enfim, né, teve as suas andanças também por canais de TV e tudo mais. Então eu retorno à Casa do Povo agora, depois de alguns anos, com o filme Em Busca do Self, que é um filme sobre psicologia, basicamente, né?
8: Então nos fala um pouquinho mais desse seu trabalho e seus objetivos com esse documentário, por gentileza, Em Busca do Self.
9: Esse trabalho, na verdade, ele vem numa sequência de um outro filme que eu realizei, chamado Teatro das Sombras, que também era sobre psicologia. E nesse primeiro trabalho, chamado Teatro das Sombras, o meu interesse era sobre as polarizações políticas que vinham acontecendo no Brasil e como um grupo sempre culpava o outro pelas mazelas que vinham acontecendo. Então isso me chamou, eu achei isso curioso, né? Por que que o homem se comporta dessa maneira, sempre jogando a culpa no outro, né? E fui em busca de achar uma resposta e encontrei dentro da psicologia de Carl Jung, que é um psicólogo suíço, uma explicação para isso, um caminho de explicação para isso. E seguindo essa sequência desses conteúdos inconscientes sombrios que é do homem, ele tem um outro conceito que é o self, que seria justamente você na sua completude, você íntegro, como um indivíduo, ou seja, um não dividido, né? E eu achei que isso poderia também ser um caminho para a gente compreender melhor quem nós somos, de autoconhecimento e tudo mais. Então, Em Busca do Self é um filme que fala sobre isso. Fala sobre autenticidade, sobre ser você mesmo, autoconhecimento. E também ele fala muito sobre essa questão do vazio existencial do homem moderno, né? Essa falta de sentido que o homem moderno tem. E não só o homem moderno, isso aí já é uma coisa que é histórica, né? Mas e que acredito eu que se complete justamente em conhecer-se a si mesmo, né? Você consegue encontrar valores no mundo, se responsabilizar por esses valores e isso preenche, de certa forma, este vazio que o homem sente, né?
8: E encontrar em si próprio esses valores tão carentes e necessários nos dias atuais, na família e na sociedade também,
9: exatamente,
8: né?
9: Exatamente, com certeza. Em si próprio, é justamente esse trabalho que você falou, é em si mesmo e também no mundo, e também no outro, né? É porque os valores estão no mundo. Exato. O homem tem esta capacidade de encontrá-los e se responsabilizar por eles, né?
8: Exato. Mas que hoje em dia o pessoal esquece, deixa de lado e não busca em si próprio esses valores, não precisa ir lá fora, né, Lucas?
9: Exatamente. E isso tem também... O homem moderno, ele tem uma... Me parece que ele está muito ligado a valores timológicos, ou seja, quantitativos, de coisas, de monetário, etc. E tenta preencher com coisas algo que não é material, algo que está interiormente ou são valores abstratos, que ao cumpri-los e ao respeitá-los, ao se responsabilizar por eles, você preenche esse algo que não é material.
8: Exato.
9: Então, e o homem como moderno está muito ligado às coisas materiais, esquece desse lado mais espiritual, digamos assim, né? No ético humano, né?
8: Exatamente. O que mais traz, em termos de reflexão, e parabéns pela essa iniciativa, o nosso documentário, quinta-feira à noite, na Casa do Povo?
9: Então, as reflexões giram em torno disso, né? Giram em torno dessa questão da autenticidade, da autenticidade do indivíduo, de se tornar indivíduo, um caminho, um processo de reflexão sobre isso, né? E sobretudo dentro dessa questão das redes sociais também, né? Que vai as pessoas querendo aparecer coisas que não são, vendendo imagem ao invés de ser alguma coisa realmente, né? Então essa superficialidade que existe na sociedade moderna, o documentário critica um pouco isso e aponta caminhos, vamos dizer assim, de reflexão sobre isso.
8: E esse vazio que tu tanto fala hoje no ser humano tem muito a ver, na atualidade, também com redes sociais, né, Lucas?
9: Ah, com certeza, com certeza. E é uma das grandes partes do documentário, existe uma reflexão sobre isso. E não só para adultos, mas também em crianças, isso é visto hoje, né? As entrevistas que eu fiz com alguns psicólogos que atendem crianças também, eles já... que era uma coisa que eles não enxergavam há anos atrás, é um vazio existencial em crianças. Porque como é que você qualifica isso numa criança? E umas das entrevistadas me falaram que o vazio em criança você vê pela apatia, pela falta de interesse no mundo, que não é normal na criança.
8: Isso.
9: A criança é curiosa por natureza,
8: né?
9: É ativa, ela pergunta, ela quer saber. E hoje em dia aparece, como elas estão muito em telas, começa a ter uma falta de interesse no mundo, uma certa apatia, e isso denota, né, aponta para um vazio. Então, isso, o que elas viam em adultos e adolescentes há um tempo atrás, hoje já é possível de se ver em crianças. Isso é muito ruim, né? Isso, nós vamos ter que pensar melhor sobre isso, porque isso pode ser um problema futuro, né?
8: Com certeza, com certeza. No documentário, onde produzido e quem participa dele, por favor, Lucas?
9: Bom, o documentário foi produzido pela minha produtora, que se chama Sabujo Filmes, e basicamente eu fechei uma grande parceria com empresas que financiaram o filme, institutos de psicologia que financiaram o filme, totalmente autoral, não teve lei de incentivo nem nada nesse sentido. E, então é um filme pequeno, um filme de nicho, né? Um filme para quem se interessa por esse tipo de assunto, de psicologia, de filosofia, enfim, de reflexões, né? Mas é um filme que se tornou, eu acredito eu, que ele seja palatável a todo mundo, apesar de trazer conceitos e teorias e tudo mais. Ele é um filme que eu tentei deixar o mais acessível possível para todos os públicos, né? E essas reflexões são feitas ali para todo mundo.
8: Duração, Lucas?
9: Ele tem uma hora e meia.
8: Uma hora e meia.
9: Uma hora e meia.
8: Bom, quinta-feira à noite, Casa do Povo. Como a nossa população, nosso ouvinte que está nos ouvindo nesse momento, pode participar, e eu tenho certeza que vai ser um momento diferenciado para quem estiver lá, nessa questão desta reflexão até para nós, nos dias atuais, e que certamente o filme vai trazer documentário, que a gente tem ali algumas luzes que podemos melhorar, inclusive interiormente, preencher este vazio que você fala aí.
9: Exatamente. Bom, os ingressos estão vendidos na plataforma Simpla, que é uma plataforma conhecida de ingressos online. Então, basta entrar na plataforma Simpla e procurar por Em Busca do Self ou procurar por Vacaria, porque ao clicar por procurar por Vacaria, os eventos que estão acontecendo na cidade vão aparecer ali, e aí vai ter o card do filme ali, é só clicar em cima, adquirir o ingresso. E se sobrar espaço, a procura está sendo bastante intensa nesses últimos dias.
8: Opa.
9: Mas se sobrar espaço, alguns ingressos vão ser deixados à venda na hora, né?
8: Tá, se sobrar.
9: Se sobrar,
8: Tá, mas o pessoal tem que garantir aí.
9: Melhor garantir na internet.
8: Qual é o valor, Lucas?
9: R$25.
8: R$25? Ah,
9: é
8: acessível. Acessível. Por favor, repita então, nesse documentário seu, Em Busca do Self, na quinta-feira, é 8 horas da noite, né?
9: 8 horas da noite, na Casa do Povo.
8: Ingressos, então?
9: Na plataforma Simpla, a R$25.
8: Lucas, algum outro trabalho já previsto aí para os próximos dias?
9: Eu estou realizando já um outro documentário sobre um filósofo brasileiro chamado Mário Ferreira dos Santos. É um filósofo muito importante, pouco conhecido no Brasil. E esse documentário está nas leis de incentivo, né? Então, nesse momento, eu estou produzindo ele e tentando fechar parceria com algumas empresas para financiá-lo.
8: Que bom. Obrigado pela presença. Parabéns pelo seu trabalho. Você que é cineasta, mais de 20 anos morando na capital, mas trazendo esse documentário maravilhoso para a nossa comunidade aí. Sucesso sempre, Lucas.
9: Muito obrigado. Obrigado por me receber aqui.
8: Valeu. Obrigado, Lucas Constanzi, nosso Lucas, cineasta aqui de Vacaria, mas que mora há mais de 20 anos em Porto Alegre e traz aqui na próxima quinta-feira, 20 horas, esse documentário maravilhoso, hein, Betão?
10: Menino criado ali na Doutor Flores, viu?
9: Exatamente.
10: Na rua Doutor Flores.
9: Eu sou filho do Doutor Ayrton.
8: Doutor Ayrton Constanzi. Maravilhoso, abençoado, Doutor Ayrton. É isso aí. O Lucas, o nosso cineasta, filho do Doutor Ayrton, então que traz o documentário Em Busca do Self, na quinta-feira, 20 horas, Casa do Povo. Agora, 8h33. Bom dia, 14 graus, tempo instável, Vacaria.

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12: 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Obrigado pela sua sintonia. 8h38, tempo instável, deu uma acalmada, a chuva segue em estabilidade, 14 graus. 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Vamos então para as informações do Poder Legislativo, o colega Aldir Santos trazendo detalhes da sessão ordinária que tivemos ontem.
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14: Um abraço, obrigado pela companhia. Estamos chegando, trazendo as informações do Legislativo desta manhã. Teve sessão ordinária nesta segunda-feira na Câmara de Vereadores. Entre os destaques da pauta, aprovação do projeto de lei número 91, que autoriza a contratação temporária e emergencial de 3 visitadores para atuação no programa Primeira Infância Melhor, o PIM. Os profissionais terão carga horária de 40 horas semanais e uma remuneração de R$ 2.016, além do Vale Alimentação. Segundo o Executivo, a medida busca evitar a descontinuidade do programa, já que 3 contratos temporários estão próximos do vencimento e não podem mais ser renovados. Outra matéria aprovada foi o projeto de lei 092, que abre o crédito de R$ 1,9 milhão no orçamento da Secretaria de Educação para a manutenção das escolas de educação infantil e adequações relacionadas à aplicação de recursos do Fundeb. Conforme a justificativa do Executivo, a medida atende exigências legais de prestação de contas e aplicação mínima de recursos na educação em tempo integral. Sobre educação, a vereadora Deise Montanari disse em tribuna qual o resultado da Assembleia Extraordinária realizada na semana passada no plenário da Câmara, reunindo todos os trabalhadores em educação do município.
15: Mas o que mais nos chamou atenção foi da questão das atendentes de creche, que ele não deu prazo, não estipulou prazo, não estipulou cronograma, foi feito pedidos através do meu gabinete da troca do E3 para o E5, também não teve a manifestação. Solicitei também a questão dos valores que vêm do Fundeb. Agradecer à secretária Dirana, que nos encaminhou, já está sendo estudado, tudo certinho e feito o levantamento. E, colegas, eu acredito que nós podemos nos reunir, nós 15 aqui, e conversarmos a respeito disso, porque nós sabemos que o Fundeb, ele faz a complementação, né, do piso nacional para os professores municipais. Então, peço com carinho, vou passar no gabinete de todos posteriormente para marcarmos uma reunião para apresentar a vocês também essa questão do relatório do Fundeb, que eu achei muito importante vindo da secretária, que eu acredito que sempre deve se trabalhar com transparência para a gente ver essas questões, né, quais são os requisitos necessários para solicitar esse valor, né, para o governo a mais. E as atendentes disseram, nós vamos apoiar as professoras, e as professoras se manifestaram e disseram que também vão apoiar as atendentes, como as serventes e as merendeiras que já estão sendo contempladas. Mas eu digo que a união faz a força e a diferença. É tão bonito assim ver uma classe, porque é uma classe, né, da educação se unindo pelos direitos. E eu acredito que isso sim agora vai adiante, vai para frente e vai mostrar resultado.
14: Os vereadores também aprovaram dois projetos de lei do Legislativo que denominam estradas do interior do município. O projeto de lei 038, de autoria do vereador Pingo Rezende, passa a denominar como estrada Joaquim Pereira Bueno a via pública que liga a estrada Pedro Faria à estrada Leandro Bortoluz. Já o projeto de lei 39 denomina de estrada Angelino Francisco de Aguiar a via que se inicia à esquerda da estrada municipal José Boeira de Vargas, passando pela ponte sobre o rio Quebradentes, até a propriedade de Pedro Silva. O que dominou os debates, no entanto, na sessão ordinária realizada nesta segunda-feira na Câmara de Vereadores de Vacaria, foi a questão da prestação de serviços por parte da Corsan Engeia. Novamente, faltou água na cidade durante o final de semana. O vereador Jorge Pires diz que fará um requerimento aos gestores da concessionária.
16: Não existe registros de um serviço privado ser efetuado desta maneira, ainda mais um serviço tão essencial quanto o abastecimento de água. Então, população de Vacaria, tive a oportunidade de questioná-los, porque a conta de água chega, mas a água na torneira não chega, para tomar banho, para cozinhar. E não é uma coisa que aconteceu o mês passado, é uma situação que vem acontecendo todo final de semana, todo sábado existe registro, existe reclamação. Então, foi colocado para eles, presidente Pingo, que basta de vir à Vacaria fazer reuniões em gabinete, apresentações em slides, apresentação de orçamentos, reuniões com autoridades, e chega no sábado, a água não chega junto no cano. Eu acho que todos aqui já explicaram o quão é triste a situação de pessoas que trabalham a semana inteira, chega no final de semana, não pode cozinhar, não pode lavar roupa. E nós queremos respostas. Nós queremos que eles venham até aqui e nos tragam as respostas. Não estamos culpando quem está na mão da máquina, quem está abrindo ali para colocar o cano, quem está limpando as estruturas. Nós precisamos de explicação da organização da empresa, da administração da EGEA. Então, presidente Pingo, vou pedir para os nobres colegas a possibilidade de utilização da agenda da nossa sessão ordinária de segunda-feira para que a EGEA venha à Vacaria dar explicações pessoalmente sobre o que vem acontecendo dentro da nossa cidade. Também não podemos deixar de constar para a comunidade que nós estamos fazendo a nossa parte, mas o titular do serviço é o município. E hoje o representante do Poder Executivo Municipal é o prefeito André. E nós queremos também que se manifeste.
14: O plenário da Câmara de Vereadores de Vacaria será sede nesta terça-feira da Conferência Municipal dos Direitos da Criança e do Adolescente. Também tem sessão ordinária a partir das 5:30 da tarde. E amanhã estaremos de volta aqui neste mesmo horário para mais informações.
12: Valeu, colega Aldoir Santos, do setor de comunicação do Poder Legislativo. 8:46, tempo instável, 14 graus. Alô, Valdir, alô, Severino. Pessoal que nos passou aí, sobre novamente rompeu no mesmo lugar a rede de água aí da Corsan, ali próximo à brisa na Júlio de Castilho. Rompeu no sábado, consertaram o Betão e agora de manhã estourou de novo. Pois o pessoal da Corsan disse que vai dar uma olhada agora. E aí, Betão? Uhum. Rompeu ali bem no sábado, ali na Júlio, bem pertinho da brisa, consertaram, mas agora de manhã rompeu o mesmo lugar. Mas agora o Matheus da Corsan me passou um WhatsApp, disse que já estão indo lá para verificar a situação para novo conserto. 8:46, 14 graus, já voltamos.

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14: 8h53, confere. 8h53, tempo instável. Chuva nos campos de cima da serra. A temperatura é de 14 graus. 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Então, amanhã tem mais uma campanha de doação de sangue em Vacaria. É. E tem aí um chamado especial do pessoal do Hemocentro e principalmente aqui em Vacaria, da agência transfusional, através da nossa coordenadora, a técnica de enfermagem, a Fátima.
15: É, e diga-se de passagem o seguinte, né? Essa campanha da manhã, quarta-feira, a meta é conseguir 90 bolsas de sangue. A campanha de doação de sangue, ela acontece aqui no Complexo de Saúde Campos de Cima da Serra, do Hospital Nossa Senhora da Oliveira. A entrada é pela Borges Medeiros a partir das 8 horas desta quarta-feira. É que na campanha passada, na quarta-feira da semana passada, 20 pessoas se inscreveram, mas não compareceram.
14: Exatamente.
15: Entendeu?
14: E a meta era 90, então ficou bem abaixo da meta.
15: Bem abaixo da meta.
14: E aí, outro, né, detalhe importante, Betão, tinha uma lista de espera.
15: Tem uma lista de espera.
14: E daí, se o pessoal, esses 20 que não foram, tivesse comunicado, o pessoal do hospital tem como acionar e trazer essas outras pessoas. Para o pessoal de Caxias do Sul, movimenta toda uma estrutura, o hospital também, toda uma estrutura para atingir essa meta, né? Pelo menos chegar próximo, né?
15: E os municípios aqui da região, através das secretarias municipais de saúde, também trouxeram pessoas, sim, né? Então, se você amanhã, verdade, se você vai ter compromisso amanhã, vai ter problema que vai...
14: Surge um imprevisto,
15: avisa hoje lá, a agência transfuncional do Hospital Senhor da Oliveira, 3231-7000, não vou poder ir, que daí eles colocam outra pessoa no seu lugar.
14: Exatamente.
15: O importante é você avisar, você comunicar, você que é doador e que não pode, por um motivo ou outro, não pode comparecer amanhã, avisa lá, tá?
14: Exatamente.
15: Isso que é importante. Amanhã, então, é a partir das 8 horas da manhã, ali no Complexo de Saúde Campos de Cima da Serra, do Hospital Senhor da Oliveira, entrado pela Borges Medeiros, ali, logo após os táxis ali.
14: Exatamente.
15: Que fica na Borges Medeiros.
14: Importante salientar também que todo esse sangue doado retorna. Para o hospital aqui em Vacaria.
15: Retorna e atende aqui os municípios da região.
14: É, são 9 municípios, né? Não, e a questão também de acidente, pessoal, que acontece, infelizmente, precisa de sangue e tal, tem que ter esse atendimento por parte do hospital através da agência transfusional, não faltando sangue ali, né? E outro detalhe, Betão, em torno de 130 bolsas a 140 por mês no Hospital de Vacaria são utilizados. Por isso que são importantíssimas essas campanhas e precisamos também, Betão, de novos doadores. Pessoal que entre em contato, porque ainda esse ano vamos ter mais 3 ou 4 campanhas.

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1: Doar sangue é salvar vidas, minha gente.
0: Doar sangue é salvar vidas. Você pode salvar com 1 litro de sangue até 4 vidas. 8,58 ou com uma bolsa de sangue. 8,58, 14 graus, tempo instável. Na sequência vem aí notícias da hora e depois vem a temática com muitas informações para você continuar mais um dia bem informado e atualizado. Por isso que você está sintonizado aqui na tua Rádio Fátima de Vacaria. Paz e bem.
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1: 9 horas, notícias da hora. 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Vamos às informações da Central de Conteúdos da tua rádio.
2: Em Marau, destaque para a missão empresarial que será realizada pelo Voa Hub nesta quinta e sexta, dias 28 e 29 de maio, para Joinville, Santa Catarina. A programação prevê visitas técnicas ao Perini Business Park e ao Agoratech Park, ambientes voltados à inovação, empreendedorismo e desenvolvimento tecnológico. Segundo a organização, a proposta é aproximar empresários e lideranças marauenses de modelos já consolidados de inovação e fortalecer conexões entre empresas, startups e ecossistemas tecnológicos. Joinville é considerado atualmente um dos principais polos de inovação do país, com forte presença de empresas ligadas à tecnologia e à indústria. Da tua rádio Alvorada de Marau, Ana Lúcia Jacomini.
3: A abertura oficial da colheita da erva mate no Rio Grande do Sul será realizada neste ano em Machadinho, na quinta-feira, dia 28, integrando o calendário tradicional que percorre as 5 grandes regiões produtoras do estado. É a primeira vez que o evento chega ao Nordeste Gaúcho desde a sua criação em 2018. O evento também é palco para apresentar o Plano Estratégico do Mate Gaúcho, decreto oficial do estado que vai estruturar toda a cadeia produtiva, formada por 14 mil produtores e 170 indústrias. Da tua Rádio Cacique de Lagoa Vermelha, Rudimar Galvão.
4: Em Veranópolis estão abertas as inscrições para o concurso que irá escolher o novo trio de soberanas da 12ª Festa Nacional da Maçã e Feira Agroindustrial. As candidatas interessadas podem se inscrever até o dia 3 de julho. O evento de escolha da nova corte está marcado para o dia 7 de novembro em Veranópolis. As inscrições

0: devem ser realizadas presencialmente na sala da FEMASSÃ, junto à Associação Comercial, Cultural e Industrial de Veranópolis, a CIVE, localizada na Alameda Santos Dumont, número 525, no bairro FEMASSÃ. O atendimento ocorre de segunda a sexta-feira, da 1h15 às 5h15 da tarde. Para participar do concurso, as jovens precisam ser indicadas por entidades, empresas, instituições de ensino, associações ou clubes sociais, culturais e recreativos. Entre os requisitos estão ter entre 18 e 32 anos completos na data da inscrição, ser solteira, não viver em união estável, possuir ensino médio completo e residir em Veranópolis há pelo menos 3 anos. As eleitas serão responsáveis por representar a 12ª FEMASSÃ, que acontece nos dias 9, 10 e 11 e também de 15 a 18 de abril de 2027. O trio será formado por uma imperatriz e 2 princesas. Da tua Rádio Veranense de Veranópolis, Mário Vivan.
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7: 9h06. Bom dia, grande vacaria. Estamos chegando nesta manhã de terça-feira, 26 de maio do ano de 2026, para a apresentação do Temática, o nosso encontro de todas as manhãs aqui na tua, na nossa Rádio Fátima 90.5, 59 anos no ar, a tua, a nossa Rádio Fátima. Até às 10 horas eu estarei com os senhores no Temática, das 10 até o meio-dia estaremos juntos com a Fábia Schiller, também trazendo muitas informações no Temática aqui na tua, na nossa Rádio Fátima de Vacaria. É uma manhã de tempo instável, a chuva iniciou ontem à tarde ainda, uma chuva leve, mansa, tranquila aqui na região da Grande Vacaria. Tivemos algumas regiões do estado com chuva de granizo, não é chuva de granizo, mas aqui em Vacaria, aqui na região da Grande Vacaria, uma chuva tranquila, calma, não é? E a temperatura nesse instante é de 14 graus, tempo instável aqui na Grande Vacaria, nesta manhã de terça-feira. Trabalhando com a gente, os nossos colegas, Vladimir Fabres, Ronaldo Pontel, a Fábia Schiller, Silvio Silveira Ramos, o Luiz Barreto, a Júlia Rodrigues, a Francilei Loscheider, Gislaine Moraes. No administrativo, a Neiva Ramos, na portaria, Carla Suzin, a nossa colaboradora, Dona Erci Nunes, a gerência do Alexandre Dalbello e a direção do Frei Evaldo Valdir Freitas. Toda a equipe apostas para participar, para compor aí o nosso timaço realmente de informações. Comigo aqui, Caio Pivoto. Bom dia, Caio.
8: Bom dia, Betão, e bom dia aos nossos queridos ouvintes.
7: A temperatura, Caio?
8: Temperatura de 14 graus.
7: E a hora certa?
8: A hora de 9h08.
7: 9h08, 14 graus é a temperatura. 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Conferindo, Caio, a hora certa.
8: Hora de 9:09.
7: 9:09, a hora certa no nosso Temática. 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E a temperatura, Caio?
8: Temperatura de 14 graus.
7: Temperatura de 14 graus, tempo instável, chuva fina, fraca aqui na Grande Vacaria, nesta manhã de terça-feira. 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A pauta do nosso Temática nessa terça-feira, teremos o programa Conexão Cidadã sobre a responsabilidade da Prefeitura Municipal de Vacaria. E em seguida, olha, minha gente, vamos conversar com a direção da CDL Jovem aqui de Vacaria. O assunto é sobre o Imposto Zero. Isso mesmo, Imposto Zero. Os senhores ouvintes participam com mensagens de texto através do WhatsApp 999-93-4202. 999-93-4202 é a participação do ouvinte na programação da tua, da nossa Rádio Fátima. Vamos de imediato, então, ao programa Conexão Cidadã, sob a responsabilidade da Prefeitura Municipal de Vacaria.
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10: Olá, pessoal, bom dia. Um abraço a todos e o desejo de uma excelente terça-feira. Aqui estamos com as informações do governo municipal. A Prefeitura Municipal de Vacaria já está levando internet de graça também para as comunidades do meio rural. É o início da expansão do programa Vacaria Conectada, também para o meio rural. Esse foi um compromisso assumido com a nossa comunidade do meio rural. Trazer internet de forma gratuita para o nosso interior, com duplo objetivo: melhorar o acesso à comunicação e garantir mais segurança, comentou o prefeito Andrezinho na comunidade da Raia Gaúcha, 5º Distrito, no domingo. Essa foi a primeira comunidade a receber o benefício e outras 4 já estão com os serviços bem adiantados. A internet no meio rural será também uma importante ferramenta para garantir mais segurança para as comunidades. Começou pela Raia Gaúcha, que tem 4 câmeras que monitoram a movimentação com imagens sendo acompanhadas na Guarda Municipal e também na Secretaria de Segurança. Levar a internet de forma gratuita para o meio rural não representará aumento nos gastos aos cofres públicos, como comenta Ednei Michelotto Mussat, secretário municipal de Gestão e Finanças.
11: A Prefeitura Municipal está implantando nesses dias internet Starlink e vídeo monitoramento em comunidades do interior do município. Na Raia Gaúcha, o sistema já está funcionando. Agora, as comunidades de Capela de Fátima, Barro Preto, na Fazenda da Estrela, sede do assentamento Chico Mendes e também Santa Luzia receberão a estrutura. Cada localidade contará com 4 câmeras de segurança integradas à segurança pública e à nossa guarda municipal, além de internet Wi-Fi para os moradores. A solução de internet móvel também foi implantada no setor de fiscalização da prefeitura e na farmácia móvel. A Secretaria de Gestão e Finanças destaca que toda essa ampliação não terá aumento de custos para o município. Com a renegociação do contrato de videomonitoramento, o qual foi possível reduzir em mais de 20% o valor mensal pago pelo município e, ao mesmo tempo, ampliando os serviços oferecidos à população.
10: O programa Vacaria Conectada já levou internet para vários bairros aqui da cidade e agora esse benefício vai também para o interior. É uma forma de dar mais estrutura para as comunidades rurais, serviço que auxilia até mesmo na manutenção dos jovens no campo. Conferência Municipal dos Direitos da Criança e do Adolescente debate a realidade e novas políticas públicas. Essa é a sexta edição da conferência no município e acontece durante todo o dia de hoje no plenário da Câmara Municipal. O número de inscritos atingiu ao máximo possível para o evento. São representantes da comunidade, poder público e entidades que debatem políticas públicas, buscam garantir direitos e ampliar a participação social. A conferência é um espaço de diálogo, escuta e construção coletiva em defesa da infância e da juventude. O espaço Agiliza Vacaria completou 10 meses com um histórico de elevado uso, facilitando o acesso da comunidade aos serviços públicos. A inauguração aconteceu no dia 18 de julho do ano passado e tinha, entre outras propostas, promover o desenvolvimento e o fortalecimento do empreendedorismo aqui em Vacaria. No endereço conhecido como Antigo Bamerindos, é prestado todo o suporte aos microempreendedores individuais, os MEIs, alvarás de localização, alvará de saúde, microcrédito, junta comercial, Receita Federal, Procon, assistência judiciária e IP Saúde. Somente pela sala do empreendedor passaram nos últimos 9 meses 11.998 pessoas, o que assegurou ao município o primeiro lugar em atendimento na sala do empreendedor em toda a Serra Gaúcha. O Agiliza Vacaria é o espaço da Secretaria de Desenvolvimento Econômico e Inovação. O Fernando Pedroso, titular da pasta, falou a respeito.
12: Olá, bom dia. Projeto Agiliza Vacaria. O concentrar serviços públicos em um único espaço, como propõe o projeto Agiliza Vacaria, representa uma mudança estrutural na forma como a administração municipal se relaciona com o cidadão. Isso não é apenas uma questão de comodidade, é uma estratégia de eficiência pública, redução de custos e melhoria concreta na qualidade de vida. Quando o contribuinte precisa resolver diferentes demandas em locais distintos, ele acaba enfrentando deslocamentos repetitivos, perda de tempo com muitas vezes a dificuldade de entender qual setor é responsável por cada serviço. Ao centralizar tudo em um único ponto, o município elimina essa fragmentação e cria um fluxo mais simples e organizado, onde o cidadão consegue resolver várias pendências no mesmo atendimento. Outro ponto importante é o impacto social. Um atendimento centralizado e humanizado facilita especialmente a vida de quem mais depende do serviço público. Pessoas com menor mobilidade, trabalhadores com pouco tempo disponível e moradores de regiões mais afastadas do centro da cidade. Ao encontrar tudo em um só local, o cidadão ganha autonomia e dignidade no acesso aos seus direitos. Por fim, esse modelo também fortalece a economia local, com processos mais ágeis, rápidos e eficientes. Empresas e empreendedores conseguem regularizar suas atividades, acessar serviços e resolver demandas burocráticas com mais facilidade, o que estimula o desenvolvimento, o empreendedorismo e a geração de empregos. Em síntese, reunir os serviços públicos em um único espaço não é apenas uma melhoria administrativa. É uma forma de aproximar o poder público da população, tornando a gestão mais moderna, funcional e centrada nas necessidades reais das pessoas. Para você ter uma ideia, o projeto Agiliza Vacaria, a nova instalação neste prédio atual em que nos encontramos, em 10 meses de implantação, já foram 671 novos alvarás expedidos para empresas, 13.500 atendimentos na sala do empreendedor. Somos líderes de atendimento na Regional Serra, ficando à frente, então, como municípios como Bento Gonçalves, Caxias do Sul, Nova Petrópolis, Gramado, Canela. No ano passado e durante esse primeiro trimestre desse ano, permanecemos na liderança nos atendimentos no projeto Agiliza Vacaria, Sala do Empreendedor. Além dos serviços da Sala do Empreendedor, no complexo, também temos atendimento do IP Saúde, assistência judiciária, o PROCON e a Receita Federal.
10: A assistência judiciária é um dos serviços de grande procura, chegando perto de 80 atendimentos semanais. A advogada Cláudia Rossi é assistente judiciária e destaca a importância do serviço no Agiliza Vacaria.
13: Então, a assistência judiciária do município, ela se mudou há 10 meses aqui para o prédio do Agiliza Vacaria. Dessa forma, a gente ficou mais próximo à comunidade, oferecendo os serviços de assessoramento jurídico ou de orientação jurídica em direito de família e em ações de medicamentos. A gente percebe que o atendimento ele tem se dado, ele está mais próximo à população, porque a gente tem atendido de 60 a 80 pessoas por semana aqui na assistência judiciária. E a gente tem prestado serviço de orientação jurídica, até mesmo em ações que a assistência judiciária não atua. A população, assim, de forma geral, sempre se mostrou satisfeita com a localização e pela quantidade de serviços que são oferecidos num prédio só, né? Eles sempre falam da acessibilidade que tem, da facilidade de encontrar e da localização aqui do prédio, dos serviços que estão aqui no Agiliza Vacaria.
10: E assim encerramos o nosso encontro desta manhã de terça-feira. Amanhã e estaremos de volta nesse mesmo horário. Até lá, bom dia.
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7: Nove horas 26 minutos, 9:26. Temperatura de 14 graus, tempo instável, com chuva na Grande Vacaria. Você está ligado aqui na tua, na nossa Rádio Fátima 90.5, nesta manhã de terça-feira, dia 26 de maio. Mandar um grande abraço, não é, Caio, para o Jardel Pires de Oliveira. Jardel Pires de Oliveira.
8: Isso aí.
7: Está lá na cidade de Seberino, norte do estado, ouvindo a tua, a nossa Rádio Fátima, através das redes sociais. Grande abraço aí, grande Jardel. Jardel. Grande Jardel, um grande abraço. Gente, a nossa entrevista, o nosso bate-papo, como eu gosto de dizer, tem o apoio da doutora Roberta Jacob, anestesiologista com atuação em medicina da dor, redução e controle das dores crônicas através do tratamento minimamente invasivo. 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Quinta-feira que vem, dia 28 de maio, é o dia, minha gente, do Imposto Zero. E alguns estabelecimentos comerciais aqui de Vacaria, em parceria com a CDL Jovem, irão colocar alguns produtos com valores reduzidos, ou seja, diminuindo a carga tributária. A organização da campanha é coordenada pela CDL Jovem de Vacaria, entidade que reúne centenas de empresas ativas em toda a região da Grande Vacaria, mas em todo o país. Essa campanha é importante do Imposto Zero. E por isso mesmo nós estamos recebendo com muito prazer aqui nos estúdios da tua, da nossa Rádio Fátima, o João Nelson Donadello, que é o presidente da CDL Jovem, e a Natália Paloschi, que é a vice-presidente da CDL Jovem Vacaria. A direção é o biênio para 25-26, né? Essa nova direção da CDL Jovem. João Nelson Donadello, bom dia.
24: Bom dia, Betão.
7: Tudo bem?
24: Tudo certo.
7: Tudo certinho. Tranquilo. Natália Paloschi, bom dia, Natália.
25: Bom dia, Betão. Bom dia a todos os ouvintes da tua Rádio Fátima.
7: Importante realmente, como é que está o trabalho de vocês na CDL Jovem inicialmente, antes de nós entrarmos nesse assunto aí do Imposto Zero aí, hein?
24: Então a gente está com um grupo bem unido, um grupo bem forte. A gente passou por algumas remodelagens nessa nossa nova gestão aí, mas a gente está com um grupo de 11 pessoas bem atuantes, assim. Nosso propósito é gerar algumas ações de impacto na sociedade aí, com benefícios aí, principalmente para os associados da CDL.
7: Bom, as reuniões da CDL Jovem são realizadas na CDL, não é? na Borges Medeiros mesmo, não é?
25: Isso. A cada 15 dias a gente tem uma reunião para alinhar nossos objetivos, alinhar nossas campanhas e fazer o movimento ir para frente.
7: importante realmente a participação. Vocês estão na CDEAG Jovem desde quando, hein?
24: Eu entrei em 2018, Betão. Sim.
7: 2018 é a Natália?
25: 2019.
7: 2019. Isso. Né? E tem uma turma toda que trabalha junto com vocês aí, atuante aí na CDEAG Jovem de Vaquaria.
25: Isso. Como o João falou, hoje somos em 11 integrantes, né? Todos ativos e que fazem acontecer o movimento aí na cidade.
7: Bom, agora na próxima quinta-feira, dia 28 de maio, como eu falei, não é? Nós teremos aí o Dia do Imposto Zero. Isso é um evento, um projeto em todo o país, esse Dia do Imposto Zero, não é?
24: Isso, perfeito, Betão. Esse ano é a 20ª edição do Dia Livre de Impostos no Brasil inteiro. Ele é uma ação nacional da CDL Jovem. Ele acontece no país inteiro, em todas as regiões que tem CDL Jovem. Esse núcleo é responsável por essa ação. E esse ano aqui em Vacaria a gente vai fazer a nossa quinta edição consecutiva. Então a gente começou um pouco mais tarde, a gente estava estruturando essa ação aí. Então esse ano aqui é o nosso quinto ano consecutivo, mas nacionalmente essa edição é a 20ª edição.
7: 20ª edição, 20ª já, edição. Né? E aqui em Vaquaria, quinta edição.
24: Quinta edição.
7: Tá. E qual é o objetivo? Qual é o objetivo dessa ação, Dia Livre de Impostos, hein?
25: O Dia Livre de Impostos é uma ação de conscientização para a população sobre o peso da carga tributária, né? Que é pago sobre produtos e serviços. Ela não é só uma ação promocional, mas é uma ação que oferece uma reflexão para o consumidor, né? Viver na prática como seria consumir produtos e serviços com uma carga tributária menor, né?
24: Isso seria uma experiência, né, Betão? Seria aquela oportunidade de você ir lá e comprar ou adquirir aquele produto com aquele valor que seria aquele desconto que seria referente à carga tributária.
7: Bom, segundo estatísticas, não é? O brasileiro ele trabalha 5 meses por ano apenas para pagar, para quitar tributos, não é isso?
24: Isso mesmo. Essa data de 28 de maio é justamente isso, porque quando está terminando o mês de maio, vem a ser mais ou menos a referência desse quinto mês aí do ano que a gente está terminando de pagar a nossa carga tributária para depois botar o nosso dinheirinho no bolso.
7: Bom, vocês disseram que Vaquaria é a quinta edição, né, nessa campanha, não é?
24: Exatamente.
7: E como é que a campanha evoluiu aqui na cidade de Vaquaria, hein?
25: Aqui em Vaquaria, nós começamos há 5 anos atrás somente com um parceiro, o Léo Pizzas, que foi parceiraço, assim, desde o começo, que abraçou nossa campanha. Então, por 3 anos, nós só tínhamos o Léo Pizzas de parceiro do Dia Livre de Impostos. O ano passado, a gente evoluiu para 4 parceiros, incluindo o Léo Pizzas, né? E hoje a gente fica feliz em dizer que a gente já atingiu a marca de 20 empresas que estarão participando no ano de 2026 do Dia Livre de Impostos. Então, para nós é muito gratificante.
7: Natália, você falava antes de nós entrarmos no ar que o Léo Pizzas, já a partir de quando que ele vai entrar já nessa?
25: O Léo Pizzas, inclusive, é hoje a ação dele do Dia Livre de Impostos, é o esquenta do Dia Livre de Impostos. Então, hoje vai estar acontecendo a Pizza Zero Imposto no Léo Pizzas.
7: Pizza zero imposto,
25: pizza,
7: não é?
25: Pizza zero imposto.
7: Continua a cobrança, não é?
25: Isso aí. Hoje vai estar acontecendo, então, lá no Léo Pizzas, a ação da pizza zero imposto. A pizza média de R$ 88,00 estará por R$ 59,00. Isso já demonstra
7: De 89 para 50?
25: De 88 por 59, em torno de 33% de desconto, que é o que é aplicado na ação, né, em todo o Brasil, que é uma média de impostos que é pago sobre produtos e serviços. Então, a campanha trabalha em torno de 33% para mostrar que realmente a carga tributária que nós pagamos é altíssima, né?
7: Então, veja bem, o produto que a gente compra, qualquer produto que a gente compra, não é, João e também Natália e ouvintes, qualquer produto que a gente compra, tem 30, o preço, vamos dizer assim, é R$ 10 esse produto aqui, mas ele tem 33% de imposto.
25: A média, né? Porque tem produtos que, por exemplo, a cerveja passa de 50% do valor de imposto da cerveja. É imposto. Então, tem alguns produtos que são menos, tem alguns que são mais. Então, a campanha usa como base uma média que dá em torno de 33%.
24: É só para o pessoal entender, sim, mais ou menos, Betão, esses 33%. A CDL Jovem Nacional faz um trabalho durante o ano passado, por exemplo, de 2025. A carga tributária média do país, sobretudo, a média mesmo, ficou em torno de arredondando 33%. Então, a gente procura esses nossos parceiros e conversa com eles, explica o que é a campanha. E alguns adaptam esse desconto. Porque, como a Natália falou, tem alguns produtos que são mais, alguns que são menos. Então, mas a maioria do pessoal opta por dar esses 33% de desconto para ter essa experiência, né? O pessoal poder saber, por exemplo, para ter justamente, por exemplo, nem a pizza hoje de 88 vai sair por 59.
7: Importante, né? Quais são os parceiros desse ano aqui em Vacaria, da CDL Jovem aí, aí?
25: Esse ano, então, Natália, a gente chegou ali a marca de aproximadamente 20 parceiros, né? Então, começando hoje com o Léo Pizzas. E no dia 28, que é o dia que a gente vai, que a ação acontece no Brasil inteiro, nós vamos ter a Loja Andes, Dio Santa Hamburgueria, a Rede Sander, inclusive vai ter gasolina com desconto, é onde vai começar a nossa ação, bem cedinho, né?
7: Tudo na quinta-feira,
25: isso,
7: não é?
25: Isso tudo na quinta-feira. O Mercado Melo vai estar oferecendo carne com percentual de imposto reduzido, Adrenalina, Adrenalina Homem, Vinícola Campestre, Delivery Much vai estar proporcionando cupons de desconto, então, para aquele pessoal que às vezes não consegue ir até o estabelecimento, vai estar oferecendo esse cupom dentro do aplicativo. Então, a gente tem 20 empresas aqui, mas dentro do aplicativo acaba que abrange um público muito maior, né? Porque todas as empresas que estão lá vão estar se beneficiando também dessa ação. A Loja Sistão, Vantajão, Boutique do Parque, Aposentar Brasil, vai ter atração para as crianças também, a Yupi Parque e a Yupi Kids, Flecha Materiais de Construção, Gás e Água HG também vai estar participando, a Loja Residenza e a Unimed Altos da Serra.
7: São essas empresas que vão participar a princípio, né? A adesão é voluntária, hein?
25: Isso, é voluntária. Até amanhã ainda estamos aceitando parceiros para a nossa ação. E se tu tem interesse de participar dessa ação que acontece no Brasil inteiro e mostrar que tua marca também está preocupada com essa mobilização, né? Pode chamar a gente na CDL Jovem ou entrar em contato com a CDL, que o pessoal repassa para nós ali e a gente tem o maior prazer em receber mais parceiros.
7: E como é que vai funcionar essa programação, Natália?
25: Então, a programação começa na quinta-feira cedo, às 6h30 da manhã, no posto Sander, aqui da Moreira Paz, com a Avenida Militar. Então, vão ser distribuídas em torno de 50 fichas, né? O pessoal tem que entrar ali na fila para aderir ali e comprar essa gasolina sem o imposto, né? E ao longo do dia, a gente vai estar passando nas empresas participantes, com o nosso impostossauro, que é o nosso mascote da promoção ali da ação, né? Que é um dinossauro, que é o mascote da campanha, que ele representa ali o peso, né? Por ser um dinossauro, ser um animal pesado ali, para representar o peso que o imposto tem sobre os nossos produtos e serviços. Então, se vocês veem um dinossauro rodando pela cidade aí no dia 28, é o impostossauro e ele vai estar acompanhando a nossa programação ao longo do dia. Então, tem atração de manhã das 6h30 até a noite.
7: Qual é o impacto dos impostos no poder de compra da população, hein, João?
24: O que a gente acontece nessa campanha aqui? A principal importância, assim, para o consumidor é aquela questão, assim, a gente tem que o DLI, o Dia Livre de Impostos, não é sobre um desconto, é sobre a percepção, assim, sobre a... A campanha tem o objetivo de ter consciência, de trazer informação e justamente para ter essa experiência para o pessoal poder entender, né? Porque o que acontece? A nossa campanha tem o objetivo de alertar sobre essa alta carga tributária e também porque a gente tem que fazer esse balanço, essa mobilização, porque a gente sabe que a gente não recebe esse retorno da maneira que deveria, né? Então, a gente sabe que tem os tributos, que tem, a gente paga, sim. Essa verdade, a conscientização é que, por exemplo, a carga tributária é alta, mas que a gente não está tendo um retorno objetivo, assim. A gente sabe que tem estradas com problema, a saúde tem alguns problemas de arrecadação. Então, a nossa principal motivo, assim, a mobilização, é ter essa conscientização para o pessoal ter esse conhecimento desse valor e que a gente sabe que, muitas vezes, ela não retorna, esse valor não retorna como deveria para benefício da sociedade.
7: Uma coisa, não é, Natália, e também, João, que fazem parte da direção, presidente, vice-presidente da CDL Jovem aqui de Vacaria, apesar do desconto, as empresas, elas continuam responsáveis pelo recolhimento dos impostos, não é?
24: Sim, sim, é. O que acontece? O lojista que adere, o pessoal ou o serviço que adere, ele não está deixando de pagar impostos nesse dia, ele está te dando um desconto, ele é nosso parceiro, porque ele está justamente replicando essa campanha de tu ter uma experiência de como seria consumir aquele produto. Por isso que na Maria, por exemplo, hoje no Léo Pizzas, no pedido lá, se vocês entrarem nas redes sociais da CDL, da CDL Jovem lá, vai ter um regramento. Por exemplo, são duas pizzas por pedido, tem que ir lá retirar no local, é só a pizza média, porque justamente como o lojista está dando esse desconto, o local está dando esse desconto, ele não tem como dar esse desconto em toda a produção dele, em todo... Então, por exemplo, todas as lojas, os parceiros que a gente citou aqui, por exemplo, a Rede Sander, a gente vai ter 50 fichas com 20 litros. Então, não são, por exemplo...
7: Tu não pode abastecer 30, 21 litros,
24: isso,
7: né?
24: Isso não, a senha são 20 litros, né? Então, quem conseguir pegar a ficha no dia lá, são 20 litros. Então, a maioria dos lojistas vai ter um segmento dentro da sua empresa com esses produtos em desconto. Por exemplo, alguns que são setorizados, alguns são alguns produtos, fazem essa seleção. Então, isso é bem, bem importante deixar frisado que, tipo, como é uma experiência, né?
7: É importante dizer isso aí, que cada empresa vai ter um segmento, não vai ser todos os produtos que estão no balcão, que estão na prateleira ali, não é?
24: Isso, a gente conversa com o lojista lá, ele vai preparar a loja dele para te receber e explicar qual é o produto que está em desconto, quais são os que estão em desconto, justamente para gerar essa experiência. Tem algumas empresas aqui que a gente sabe que é para o pessoal procurar, que eles vão estar com a linha de produtos bem... Talvez não seja toda a empresa, mas vai ser um volume bem grande de produtos.
7: Bom, são 9h40. Eu estou batendo um papo aqui com o João Nelson Donadello, que é o presidente, e com a Natália Palocci, que é a vice-presidente do CDL Jovem de Vacaria. Nós estamos falando sobre o dia do Imposto Zero, que acontece nesta quinta-feira, dia 28 de maio. Peço licença a eles, peço licença, senhores ouvintes, eu vou a um rápido espaço comercial, mas eu volto na sequência com mais informações a respeito desse nosso bate-papo.
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7: Agora 9 horas, repete pra mim a hora aí, Caio, por favor.
8: Agora são 9 horas e 45 minutos.
7: 9 horas e 45 minutos, só dizendo pra comunidade aí que o feriado hoje é na Grande Caxias do Sul, tá? Na Grande Caxias do Sul. Caxias do Sul, sim, está fechado, Farroupilha também, comércio, bancos, lotéricos não funcionam em Caxias do Sul. Aqui em Vaqueria é normal o funcionamento das agências bancárias, lotéricos, comércio, tá? Normal, normal, normal funcionamento em Vacaria, não é feriado. O feriado é Caxias, São Marcos, Farroupilha, Flores da Cunha, aquela região toda ali, tá? Ali é feriado hoje por causa do Nossa Senhora do Caravaggio. Então, Vacaria é normal. Gente, eu estou conversando, batendo um papo aqui com o João Nelson Donadello, que é o presidente, e com a Natália Pagosa, que é a vice-presidente da CDL Jovem. Nós estamos falando a respeito do Dia Livre de Impostos, que acontece no dia 28 de maio. E algumas questões aqui estão surgindo, não é? Algumas questões estão surgindo. As empresas, nós temos 20 empresas, não é? Vocês estão falando?
24: Praticamente 20 empresas.
7: Praticamente 20 empresas que vão aderir a esse Dia Livre de Impostos, tá? Dia Livre de Impostos, mas as empresas que desejam participar dessa campanha, como é que devem fazer aí para participar dessa campanha Livre de Impostos na quinta-feira?
24: Então a gente, a gente tem até amanhã para conseguir cadastrar as empresas e fazer um trabalho de divulgação. Então, porque se alguma empresa ainda tiver interesse em participar, é só fazer contato com a CDL lá no 3232-2030, que o pessoal nos direciona, ou nos mandar uma mensagem nas redes sociais, que é arroba CDL Jovem Vacaria no Instagram, ou arroba CDL Jovem CDL Vacaria, que é a rede oficial da CDL de Vacaria. Então, só nos chamar nesses contatos ali que alguém consegue verificar a mensagem lá e já nos direciona.
7: Mas mesmo assim, se uma empresa não tiver contato com a CDL, ela pode participar da campanha?
24: A gente sempre pede que faça esse contato com a CDL, porque para a gente poder usar os materiais oficiais da campanha, que são padronizados nacionalmente. Então a gente sempre pede para que faça esse contato, e justamente para a gente consiga apoiar nessa divulgação de toda a campanha também, porque às vezes o pessoal sozinho não vai ter um alcance maior, que a gente, por exemplo, estamos aqui na rádio divulgando os parceiros. Então, temos as nossas redes sociais também, a divulgação que também já aconteceu. A gente vai fazer as visitas amanhã durante o dia nas lojas participantes. Então, é importante ter esse contato justamente para nós poder fazer, auxiliar essa empresa que está participando do Dia Livre de Impostos.
7: Bom, Natália, nós teremos aí um espaço identificado no estabelecimento. O estabelecimento na frente vai receber um banner, não é? E lá dentro vai ter um espaço identificado. Esses são os produtos que serão comercializados com imposto zero, né?
25: Exatamente. As lojas participantes vão ter todo o apoio aqui da CDL Jovem, vão vão ter materiais de identificação, eles vão poder mostrar que a empresa deles estará participando. Vai ter um banner lá na empresa, então quem estiver com o banner ali de identificação do Dia Livre de Impostos, pode ter certeza que tu vai entrar lá e tu vai encontrar produtos com descontos para te mostrar essa experiência que o Dia Livre de Impostos proporciona. Lógico, tem empresas que são a empresa, os itens da loja inteira que estão com desconto. Tem outras que são itens específicos, mas elas estarão lá identificadas com o material da campanha, quais são os itens, quais são os benefícios daquele dia.
7: Bom, deixar bem claro, vamos deixar bem claro, né, que cada empresa coloca o número de itens e o segmento, né, que desejar, não é? Bem claro isso aí, não é? Não é todos os itens que tem na empresa, em algumas, não é?
24: Isso, é justamente por causa desse valor do desconto, dos 33% ser um valor alto, né? Então, às vezes, e como é o lojista que, como parceiro voluntário, dá esse desconto, muitas vezes ele não consegue dar todo esse desconto, por exemplo, em todos os produtos que ele tem. Mas a gente tem bastante lojas aqui, bastante parceiros que vão ter um volume bem grande.
7: Bom, o ouvinte perguntando a respeito do combustível, não é? Quantas fichas serão distribuídas nesse posto aqui, nesse posto Sander, não é?
25: Isso.
7: Aqui da Moreira Paz com a Militar aqui.
25: Exatamente, o posto da rede Sander vai estar participando, então são 50 fichas que serão entregues e cada ficha dá direito a 20 litros de gasolina comum. Para abastecer o veículo. Então, as fichas vão começar a ser distribuídas às 6h30 da manhã e o abastecimento vai começar às 7h da manhã. Então, para tu receber esse benefício, então, tu tem que entrar com o teu carro na fila, tu vai receber a ficha e vai poder fazer o abastecimento do seu carro com o desconto no dia livre.
24: Deixar bem
25: de
24: claro, né, Betão, que é uma senha por veículo na fila.
7: Por veículo, né? Isso,
24: não... O ano passado o pessoal estava questionando que alguns produtos eram por CPF, daí as pessoas tinham mais que uma pessoa dentro do carro. Daí, tipo, questionavam, tenho dois CPFs aqui, preciso de duas senhas. Mas a senha é uma limitada a uma senha no veículo da fila. Por exemplo, se a pessoa quiser sair da fila, por exemplo, depois que abasteceu e tentar entrar na fila novamente para ver se tem senha...
7: Com o veículo, né?
24: Com o veículo. Pode ocorrer, ela pode ter essa, talvez essa segunda chance se ela conseguir. Mas na fila é uma senha por veículo.
7: É verdade. Bom, a média é 33%, não é?
24: Isso aí.
7: Livre de imposto.
24: Uhum. O valor do combustível a gente recebe da Rede Sander no dia antes ali, justamente como ele varia, altera
7: preço,
24: bastante.
7: Né?
24: Então, num dia antes, eles nos mandam a postagem, a gente replica nas redes sociais. Então, importante o pessoal que está querendo acompanhar e quer participar do DLI como consumidor, ficar ligado nas redes sociais da CDL Jovem de Vacaria, para nós que a gente faz toda a nossa divulgação por lá.
7: É importante também dizer, né, sobre esses tributos, não é? Não são todos os produtos que são 33%,
24: isso,
7: não é?
24: Isso, a carga sempre varia, né?
7: É.
24: Então, por exemplo, o combustível tem mais, alguns produtos chegam a 50%, 60% talvez, assim, bebidas alcoólicas, alguns outros produtos. Mas a gente também tem alguns outros produtos que são isentos, tem alguns produtos que são carga tributária menor. Então, 33% é a média da carga tributária calculada no ano de 2025 que a gente replica para essa campanha de 2026.
7: Tá. Quem é que calcula essa média?
24: Esse é um estudo que é feito na CDL Jovem Nacional, lá, que é a nossa sede lá em Brasília, que a gente tem a Confederação Nacional das CDLs. Então, lá também tem um núcleo da CDL Jovem. E eles têm um pessoal que, durante o início do ano, eles fazem esse estudo e daí nos replicam para a gente formular a campanha e dar esse desconto.
7: Uma questão que surgiu agora também, esse desconto, Natália e João, é somente compra à vista, não é? Como
25: isso,
7: é que é isso?
24: Exatamente. Justamente, como o lojista já está dando esse desconto, né? Então ele tem algumas possibilidades de parcelamento que ele já não tem, né? Então, a maioria dos locais é só com pagamento à vista.
7: Pagamento à vista em dinheiro.
25: Não, depende muito do lojista, né? Então, tu tem que ir até a loja e eles vão te mostrar a condição que vai estar lá para eles. Por exemplo, na gasolina é só dinheiro, Pix ou débito,
7: sim,
25: né?
7: Sim.
25: Então,
24: mas geralmente são essas as três opções que o pessoal adota no dia mesmo.
7: Dinheiro, Pix ou débito.
24: É, isso aí. Geralmente, como a gente deixa livre pro lojista, né? Então, essa gestão, por exemplo, financeira desse pagamento aí, eles que fazem.
25: A gente não tem 100% as informações de como eles vão fazer. Então, basicamente é
24: mas
25: isso.
24: Mas geralmente são essas opções do pagamento.
7: Bom, qual é a orientação, João e também Natália, que o presidente e vice-presidente da CDL Jovem de Vacaria, que vocês passam à comunidade da Grande Vacaria, de quinta-feira desta semana, dia 28, é o dia do Imposto Zero. E alguns estabelecimentos, não são todos os estabelecimentos de Vacaria que vão aderir ao Imposto Zero, tá? E não são todos os produtos que estiverem dentro do estabelecimento também. Qual é a orientação que vocês passam à comunidade de vacaria?
25: A gente pede, então, que se você ainda tem dúvida de quais são os estabelecimentos que vão estar participando, entre nas redes sociais da CDL Jovem, lá vai ter todos os parceiros. Temos também um site oficial da campanha, que é nível Brasil. Se tu selecionar lá vacaria, regionalizar, tu consegue também ver todas as empresas que estarão lá participando, né? E ali nas nossas redes sociais também, se tiver qualquer dúvida, pode nos chamar que a gente vai estar auxiliando vocês. Mas podemos então reforçar quais são essas empresas que estarão participando aqui e a gente vai falar mais ou menos o que a gente já tem aqui confirmado, quais são os produtos que vão estar participando. Então hoje a gente começa com o Léo Pizzas, exclusivo hoje, somente ele, no dia 26. 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E lá na nossa rede social, na CDL, @CDL Jovem Vacaria, tem todas as regras e informações da campanha.
24: Então a gente tem aqui também como nosso segundo parceiro, que também já foi nosso parceiro ano passado, é a Loja Zantes. Um abraço lá pro Rodrigão. Ele acabou de nos confirmar que vai ser toda a loja com 33% de desconto nesses pagamentos facilitados aí de à vista.
7: Pizza. Somente quinta-feira, né?
24: Somente quinta-feira.
7: Só o pizza que é hoje. Tá.
25: O Dio Santo Hamburgueria vai ter o hambúrguer deles, que leva o nome Dio Santo, também com o desconto para fazer o pedido no dia 28.
24: Então a gente tem a Rede Sander, como é que a gente já falou aqui anteriormente, né? Vão ser 50 senhas de 20 litros, uma senha por veículo que está na fila, com a possibilidade para essa pessoa tentar entrar na fila de novo e tiver nova senha, não tem problema. Mas na fila, na senha, na vez ali, uma senha só por veículo.
25: O Mercado Melo, então, vai estar com um açougue, com o dia livre de impostos, vai ter carne com desconto lá no dia, então, bora aproveitar que vai estar um preço muito bom.
7: Ontem, Mercado Melo ali no Jardim dos Pampos, somente a carne, né?
25: 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Ontem o Thales, a gente estava em uma outra entrevista, ele falou que a costela vai estar em torno de R$ 20 o quilo. Não tenho todos os valores corretos agora, mas a informação que eu tenho aqui.
7: Eu tenho um minuto ainda aqui.
24: A gente tem, por exemplo, vamos dar uma aceleradinha aqui então. 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
25: Então,
24: vamos deixar um abraço, né? Deixar um abraço pro pessoal da CDL aí, que tá sempre nos apoiando aí também. Como nós somos um núcleo aí, a CDL sempre nos apoia. Deixar um abraço pro pessoal da Unimed lá também, que tá nos ouvindo.
25: E é isso aí, fica nosso convite para a comunidade participar do Dia Livre de Impostos, né?
7: E vocês vão ficar fazendo o seguinte, ó, na sexta-feira, preciso que vocês me liguem, entendeu? Para ver como é que foi, tá?
25: Pode deixar.
24: Estamos com esse compromisso aí.
7: Estão com esse compromisso nós?
25: Pode deixar.
7: Poder divulgar aqui, tá?
25: Com certeza.
7: Tá? Muito obrigado. Parabéns pelo trabalho de vocês. Vocês vão ouvir, hein? Esse pessoal aqui. O João Nelson Donadello, que é o presidente. E a Natália Palocci, que é vice-presidente da CDL Jovem de Vacaria. Logo, logo vocês...

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5: 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Temporais atingiram cidades de várias regiões do Rio Grande do Sul entre o fim da tarde da segunda-feira e a madrugada desta terça, causando preocupação entre moradores, deixando danos localizados. De acordo com a Metsul Meteorologia, em Agudo, na região central gaúcha, moradores registraram queda de granizo em diversas localidades do interior e do município. O norte do Rio Grande do Sul enfrentou os maiores transtornos da noite da segunda-feira. Em Sananduva, um forte temporal com chuva torrencial, vento e granizo provocou alagamentos em diversos pontos da cidade. A principal avenida do município teve interrupções no trânsito devido ao acúmulo de água, enquanto residências e estabelecimentos comerciais também foram atingidos. Além dos alagamentos, a tempestade provocou problemas no fornecimento de energia elétrica em vários municípios da região. Houve relatos de apagões em áreas urbanas e rurais de Sananduva, Santo Expedito do Sul, Tupanci do Sul e Tapejara. A intensa atividade elétrica e os ventos também afetaram a rede elétrica em localidades do interior. O Brasil anunciou na segunda-feira que vai enviar ajuda humanitária à Bolívia, que vem enfrentando ondas de protestos contra o governo. O anúncio foi feito após uma conversa por telefone entre os presidentes Luiz Inácio Lula da Silva e Rodrigo Paz, da Bolívia. As ondas de protestos e bloqueios de estradas já duram quase um mês e vem causando desabastecimento de alimentos, combustíveis e medicamentos no país. Os Estados Unidos e a Argentina também ofereceram assistência para lidar com o desabastecimento das últimas semanas. Tudo parece impossível até que seja feito. 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Um ataque israelense de drone matou 5 pessoas na região central da faixa de Gaza nesta terça-feira, segundo um hospital e a defesa civil do território palestino. O Hospital dos Mártires em Dar al-Balah confirmou ter recebido 5 corpos. O exército israelense, contatado pela AFP, indicou que estava analisando esses relatos. Israel e Hamas se acusam mutuamente de violar quase diariamente o cessar-fogo que entrou em vigor em 10 de outubro de 2025, após 2 anos de guerra. Pelo menos 890 palestinos morreram desde então, segundo o Ministério da Saúde de Gaza, controlado pelo Hamas, cujos números são considerados confiáveis pela ONU. 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
1: Olá, bom dia, 10 horas e 7 minutos, temperatura de 14 graus nos campos de cima da serra. Estamos chegando contigo com mais uma hora do Temática aqui na programação da tua Rádio Fátima 90.5 FM. Esta manhã de terça-feira, hoje dia 26 de maio, tempo instável, uma chuva fria nos campos de cima da serra. A temperatura não está tão baixa, viu? Mas a chuva tá fria. 14 graus neste momento, 10 horas e 8 minutos, a gente segue com a programação da tua Rádio Fátima, lembrando para você, né? Nosso contato direto para você participar junto com a gente. Você também é o nosso repórter aí nas ruas de Vacaria, pode sempre nos mandar informações para atualizar aqui a nossa central de conteúdos. Nosso WhatsApp, anota aí se você não tem, 999-93-4202. Repetindo, 999-93-4202, tá bom? Esse é o WhatsApp da tua Rádio Fátima, onde você participa, você interage conosco a todo momento. 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Aproveite. 10 horas e 10 minutos, iniciando o nosso programa de hoje, a gente vai trazer por aqui a nossa frase do dia, que chega para a Assistencial CASF. 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A frase do dia com Frei Jaime Bétega.
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2: Quem faz o mal é porque não sabe o quanto é bom fazer o bem. Quem faz o mal é porque não sabe o quanto é bom fazer o bem. Interessante, ninguém nasce com a capacidade de fazer o mal. Todos nascemos preparados e até mesmo destinados à prática do bem. Como faz bem fazer o bem? Como é bom fazer o bem? Temos que aprender muito sobre bondade e temos que aproximar as palavras bondosas de atos bondosos. Tem pessoas que falam do bem, tem outras que praticam o bem. Quem deseja felicidade não pode ficar distante do bem. Exercitar o bem, nunca cansar de fazer o bem. Fazer o bem é o caminho de quem decidiu e não abre mão de ser feliz. Que nós sejamos construtores do bem, idealizadores do que é melhor, sonhadores de felicidade. Aí sim, vai valer a pena ter vivido o tempo que Deus conceder. Quem faz o mal é porque não sabe o quanto é bom fazer o bem.
1: 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Agora, 10 horas e 12 minutos, 14 graus é a temperatura. Nós seguimos por aqui fazendo a nossa programação. Bom dia para você, Betão. Já tomou teu café?
3: Bom dia, bom dia, bom dia. Já, obrigado. Tomei o cafezinho aqui do Dona Irci. Muito bom. Ótimo café.
1: Aliás, o dia hoje tá pedindo um café quentinho, né? Quentinho, porque eu digo, quentinho. A temperatura não tá tão baixa, mas aquela chuvinha ali fora tá fria. Tá fria a chuva.
3: Tomei um café quentinho. E o senhor em casa, a senhora em casa, está nos escutando aí. E o senhor que está no trabalho, a senhora que está no trabalho.
1: Já tomou o seu café hoje?
3: Tem aquele cafezinho quentinho, chá, não é? Também. Um chá gostoso aqui, que Deus o livre, tem que pedir a receita desse chá aí, né?
1: Mas esse chá é muito fácil, eu que trouxe esse chá.
3: Você que trouxe?
1: Fui eu que
3: então
1: trouxe.
3: Então dá a receita.
1: Sabe que uma vez uma nutricionista me receitou esse chá. Pra beber ele no inverno, né? Antes de dormir, pra dar uma aquecida. E por ser rico em colágeno, colágeno faz bem pra pele, faz bem pra tudo. É o nosso chá, nosso famoso chá.
3: Por que eu falo que o chá aqui é muito gostoso? Todas as pessoas que vêm aqui nos visitar, que vêm ser entrevistadas, que vêm participar dos programas aqui, eles saem elogiando o chá.
1: E é um chá muito simples.
3: O que que é o chá daqui, então?
1: Gelatina.
3: Olha aí, como é que é essa gelatina?
1: Mas você pega o pacotinho de gelatina e coloca na água quente. Ao invés de levar para a geladeira, coloca na garrafa térmica. Só isso.
3: Chá mesmo.
1: De gelatina. Em vez de preparar ela, né, pra ir pra geladeira, você prepara e coloca ela numa jarra, enfim. Gelado também é bom, viu? Só não pode ser muito gelado, senão ele pega o ponto de gelatina. Mas é uma delícia o chá de gelatina. Quentinho.
3: É porque vem fervendo aqui, né?
1: Aqui ele vem fervendo. E é rico em colágeno, viu, Betão? Faz bem pra pele, faz bem pro corpo todo. E sem contar que antes de dormir um chazinho quente dá uma ajuda para enfrentar a madrugada fria, que é muito bom. Sabe outra coisa que é termogênico, que é indicado para antes de dormir? Nozes. Comer nozes antes de dormir. Experimenta, dá um calorão de noite que tu joga as cobertas pro lado. Pode rir, Betão.
3: Não, eu não tô.
1: Ele tava rindo sim, viu? 10 horas e 14 minutos, 14 graus a temperatura. Deixa eu trazer aqui.
3: Ronaldo, volta, Ronaldo!
1: 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O Ronaldo já voltou da Itália, tá a caminho.
3: O Ronaldo tá a caminho ainda, né?
1: Eu não falei com ele. Ele me disse que só era pra chamar ele se fosse pra falar em dinheiro.
3: Sexta-feira parece que ele chega.
1: A última mensagem que ele me mandou foi essa. A última mensagem ele me disse, só me chame se for pra me mandar dinheiro. Digo, pá, esse mês já passou, né? Esse mês já passou. Olha, parou errado aqui. 10 horas e 15 minutos, nós vamos fazer um breve intervalo. A seguir, nós voltamos com mais destaques, mais informações para você aqui no Temática.
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0: 10h20, 14 graus a temperatura. Estamos de volta com você aqui no Temática. No Minuto Saúde Pronto Trauma de hoje, a gente vai ter a participação do ortopedista e especialista em cirurgia de coluna, o Dr. Orlando Righesso Neto, que vai falar que muitas vezes, Betão, o enfraquecimento das pernas ocorre devido ao desgaste da coluna. Preste muita atenção, que são orientações importantes hoje que o Dr. Orlando traz pra gente, viu? Inclusive, o desgaste da coluna pode atingir até o controle da urina e do intestino. Preste atenção na informação do Dr. Orlando hoje.
1: Olá, você já viu algumas pessoas na rua caminhando, normalmente pessoas com mais idade, um pouco curvada para a frente e com passos bem curtos, caminhando com dificuldade? Isso é o que chamamos de claudicação neurogênica, ou popularmente conhecido como fraqueza nas pernas. Essa condição é, em geral, causada por um problema de desgaste na coluna e que vai ocasionando estreitamento do canal medular, que é o orifício que existe no osso da coluna, na vértebra, por onde passam os nervos que comandam os movimentos das pernas, o controle da urina e o controle do intestino. O bico de papagaio e a artrose que acomete a coluna, ele vai aumentando e vai causando então a diminuição do diâmetro do canal medular. Com o tempo, o paciente começa a sentir, além de dor nas costas, começa a sentir formigamento e perda de força nos membros inferiores, com dificuldade para caminhar. É o que conhecemos como estenose do canal vertebral. O diagnóstico é feito através de exames complementares, como radiografias, onde simplesmente observamos o alinhamento da coluna e a presença ou não de desgastes, como o bico de papagaio, mas o diagnóstico ele é confirmado com a realização de ressonância magnética, onde conseguimos observar então o percentual de redução do diâmetro do canal, uma vez que o tratamento depende disso. Se o estreitamento for em torno de 10 a 20%, pode ser tratado somente com medicamentos. De 20 a 30%, muitas vezes necessita algum tipo de procedimento, como, por exemplo, infiltrações. E em casos onde o estreitamento for maior do que 40 a 50%, pode ser necessário uma descompressão cirúrgica. É importante ressaltar também que, em alguns casos, pode acontecer, inclusive, alteração do funcionamento da urina e do intestino. 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
0: Está aí, portanto, marque a sua consulta, marque sua avaliação na Pronto Trauma. Dr. Orlando está trazendo para a gente hoje essas informações importantes, né? O desgaste da coluna pode acarretar diversos outros problemas, inclusive o controle da urina, do intestino, e o enfraquecimento das pernas muitas vezes ocorre devido ao desgaste da coluna. 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O microfone já estava ligado, foi você sim, Betão. Todo mundo ouviu.
2: Não, foi o seguinte, sabe o que é, Fabinha? Ah. Muita gente está ligando aqui, mas os bancos estão funcionando hoje em Vacaria. Sim, Vacaria é normal, não é feriado em Vacaria. O feriado
0: aqui não.
2: É em Caxias, São Marcos, Farroupilha, essa região toda aí, por causa de Nossa Senhora do Caravaggio, tá? Então é feriado em Caxias do Sul, Farroupilha, é
0: muitos
2: feriado.
0: Muitos municípios da região da Serra.
2: Cunha, tá, essa região, municípios do Campo de Cima da Serra. Ali os bancos, tá, lotéricas, não funcionam, tá? Aqui em Vacaria é normal hoje o funcionamento, atendimento dos bancos, pagamento dos aposentados é normal. Os aposentados que recebem um salário mínimo hoje recebem os de final dois hoje, e fiquem atentos, porque também recebem a segunda parcela do 13º salário, senhores aposentados. Tá?
0: Hoje é dia de fazer o vale, então?
2: Não, não, não.
0: Hoje é dia de fazer o vale com os aposentados. Estão recebendo
2: sim,
0: a segunda parcela, né?
2: A segunda parcela do
0: vamos fazer o vale com a turma aí que está recebendo, né? Bom, 10h25, temperatura de 14 graus nos Campos de Cima da Serra. Vamos conhecer os nossos aniversariantes de hoje.
3: Hoje é o seu aniversário. Parabéns a você. Feliz aniversário. Celebre com alegria esta data. Viva intensamente este dia. Eleve ao bom Deus a ação de graças pelo dom da vida. Parabéns a você, aniversariante deste dia.
4: Parabéns e felicidade a você, aniversariante do dia 26 de maio. Em Campestre da Serra, Adriana Teles de Souza. Recebe os parabéns dos filhos, dos netos e do pai Wilson. Em São Jorge, Sedimar Pecati recebe os parabéns da esposa Kátia e do filho Afonso. Em Campestre da Serra, Clarice Zinrec recebe os parabéns do esposo José Carlos, do filho Bruno e da filha Larissa. Em Campestre da Serra, Douglas Rexiton recebe os parabéns da mãe Terezinha, da irmã Chayane, da esposa Larissa e do filho Domênico. Em Monte Alegre dos Campos, Enedina Guilherme recebe os parabéns do esposo Jorge, dos filhos, dos netos e bisnetos. Em Muitos Capões, Evelyn Marconte Rodrigues recebe os parabéns dos pais, da avó, dos tios e das tias. Em Vacaria, Gabriel Ribeiro Rossi recebe os parabéns da mãe Mônica, do pai Juarez, da avó Honorina e do tio Marcos, também dos familiares. Em Nova Araçá, Gustavo Sofiati recebe os parabéns dos pais e dos avós. Em Vacaria, Jacira Borges recebe os parabéns dos seus pais, do irmão e demais familiares. É agente do Clube da Amizade. Em Nova Araçá, Marco Antônio Detone Como recebe os parabéns dos pais, Bruno e Lucimar, da avó Janete, que é agente do Clube da Amizade, do avô, da Dinda e da bisavó. Em Nova Araçá, Miranda Alpozo Sofiati recebe os parabéns do seu esposo Vanderlei e dos filhos. Em Veranópolis, Nádia Comate Biasi recebe os parabéns dos tios e das primas. Em Caxias do Sul, Silvia Fantin Saldera recebe os parabéns do esposo e dos filhos. Felicidades a você, aniversariante, e receba o carinho da tua Rádio Fátima.
3: A você, querido aniversariante, que o bom Deus caminhe sempre à tua frente, firmando os teus pés, atrás defendendo do mal e do perigo, debaixo te sustentando na fragilidade, no medo e na dor, acima como a grande luz, iluminando e guiando. Que o Deus da vida te abençoe. Ele que é Pai, Filho e Espírito Santo. Amém.
0: Estão aí os nossos aniversariantes de hoje do Clube da Amizade, 10h28, Betão.
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0: 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Agora, além disso, Betão, eu achei tão bonitos os uniformes da rede estadual de ensino. Eu, pelo menos, achei muito bonitos, viu?
2: Está acontecendo uma coisa que no meu tempo, não sei se no teu tempo, acontecia. Na rede pública estadual e na rede pública municipal. Não estou falando das escolas particulares, tá? Estou falando do município e do estado. O município está fornecendo também uniformes gratuitos. Exatamente. Para todos os alunos. O município de Vacaria, que eu sei, tá? Sei os municípios aqui da região.
0: Tá? A maioria da região também.
2: E o estado está fornecendo uniformes gratuitos também para os alunos e professores, né?
0: Uhum. Mais de 40 mil aqui nessa propaganda do governo,
2: isso,
0: né?
2: Isso é muito importante.
0: Mas aproveitar o gancho, eu achei bonito o uniforme da rede estadual.
2: Bonito os uniformes, entendeu? E dá para você usar no verão e também tem uniformes de inverno. O município também, além da calça, do abrigo, da camisa, do moletom, ele oferece também um tênis.
0: Que é importante.
2: O estado também está fornecendo.
0: O estado fornece o cartão, né? Para comprar tênis e meia.
2: Tá, tem que ter cuidado, tem que comprar, não usar para outra coisa. Porque a gente sabe, né? Como é que... Bom, deixa lá. Mas fornece, então, é um incentivo a mais na rede estadual e na rede municipal.
0: Tá? Com certeza.
2: Para os estudantes. Por isso que eu faço a pergunta. No meu tempo, não tinha isso aí. No seu tempo, não sei se tinha.
0: No meu tempo tinha o uniforme da escola, a gente mandava fazer. Cada um mandava fazer o seu uniforme.
2: Eu também tinha o uniforme da escola, que era o Colégio São Francisco. Camisa verde, amarela, aquele negócio todo, calça branca, aquele negócio todo ali, sabe? Mas você tinha que comprar, você tinha que adquirir. Hoje não, hoje você não tem que adquirir. Hoje você recebe gratuitamente.
0: É verdade.
2: Até a mochila você recebe gratuitamente.
0: Muitas vezes, né? E agora tem municípios Brasil afora aí que estão aumentando esse kit das escolas municipais, né? Pelos municípios. Pelo estado não tem conhecimento. Mas pelos municípios tem gente aumentando os kits, incluindo até guarda-chuvas, viu, Betão?
2: E tomara que os governos que venham mantenham e aumente ainda mais.
0: Porque isso qualifica também o ensino como um todo, né?
2: Porque foi o governo passado que fez isso aí, entrou um novo governo, eu não vou manter isso aí, não.
0: O que é bom, a gente tem que manter.
2: O que é bom, a gente tem que manter e tem que ampliar. E tem que ampliar, melhorar.
0: Com certeza. 10h33.
2: Tá limpando o tempo.
0: Tá limpando o tempo, exatamente, né? Tínhamos que comentar isso. Há pouco falei pro Betão, Betão, tá limpando. Aí fui olhar pro outro lado ali, pro lado de Monte Alegre dos Campos, ainda tá fechado, mas ali pro lado de Lagoa Vermelha.
2: Muitos capões.
0: O que a gente tem pra lá?
2: Hã?
0: Bom Jesus?
2: Pra lá
0: Bom
2: a gente
0: Jesus.
2: Tem o Pelotão.
0: Ah, o Pelotas. Para aquele lado ali tá limpando já. E a expectativa é que a tarde seja de sol entre nuvens e pancadas isoladas de chuva. Vamos ver se confirma isso. 10h34, voltamos já com muito mais.
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0: São 10:39, 10:39, você está ligado aqui na tua, na nossa, Rádio Fátima de Vacaria. 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
6: Exatamente, Betão. Vamos seguindo aqui na programação do Temática, 10 horas e 48 minutos, oportunidades, primeira edição. 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Oportunidades com a Júlia Rodrigues.
7: Oportunidades do Rádio Fátima. Troca-troca. Aluga-se apartamento com 2 quartos, sala, cozinha, 1 banheiro, área de serviço, 1 garagem e salão de festas. No bairro Fátima, no condomínio René. Interessados em entrar em contato com a imobiliária Edriva. Fone 3231-1933. Balcão de empregos. Um senhor faz consertos de pinturas de micro-ondas e fornos, conserta tanquinho, centrífuga e faz limpezas de bocas de fogão a gás. Compra-se geladeiras, lareira e fogão a lenha. Interessados em entrar em contato no fone 549-9978-2438. Renovadora de pneus Suzin Zanotto contrata. Borracheiro com experiência. Para mais informações, comparecer na empresa ou tratar pelo telefone 54-3232-2582. Um senhor trabalha com pinturas de casas, grades e consertos de goteiras. Interessados em entrar em contato pelo fone 54-981-11-4664. Lázari contrata. mulheres para trabalhar com flores. Horário de trabalho de segunda a sexta-feira, das 6 horas da tarde à meia-noite 15. Interessadas comparecer na empresa em horário comercial, com CPF, RG e comprovante de residência. A empresa Groban Agroindustrial contrata mulheres para a função de embaladora no turno diurno. Oferece salário compatível com a função, refeitório na empresa e prêmio assiduidade. Interessados devem comparecer na empresa, localizada no bairro Jardim América, com munidos de documentação. Precisa-se de 2 serventes de pedreiro para trabalhar em vacaria. Interessados entrar em contato pelo telefone 54-992-51-5248. Espaço PET contrata. Profissional para banho e tosa com experiência. Interessados tratar pelo telefone 54-991-46-2331 ou ir até o local na Avenida Juscelino Kubitschek de Oliveira, número 8480, no bairro Santa Terezinha. Cavalli Cozinha contrata auxiliar de produção na linha de montagem sem experiência, sexo feminino ou masculino. Contratação imediata. Salário atrativo. Interessados levar currículo até a empresa na BR-116, número 8151, em frente à DG Sul, na parte da tarde. Achados e perdidos. Foi perdida uma carteira de identidade em nome de Orlando dos Santos Maciel. Quem encontrar, favor entrar em contato com a tua Rádio Fátima. Foi perdida uma bolsinha com carregador de celular, escrito Bortolotto. Quem encontrar, favor entrar em contato com a tua Rádio Fátima pelo telefone 54-999-56-0223. Falar com Fabiana. Anuncie você também no Oportunidades Tua Rádio Fátima. Venha até a portaria da emissora ou ligue para 3231-7500 e o WhatsApp 99928-1022.
6: Obrigada, Júlia, trazendo oportunidades. 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Opa, hoje ele está disparando sozinho aqui os áudios, não sei porquê, mas tudo bem, daqui a pouco a gente descobre. 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Então, deixa eu aproveitar e mandar um abraço para o Assis Lopes, que está na audiência com a gente. E tem pessoal participando aqui, o Zezito diz que deu vontade de visitar a gente, ainda por causa do chá, viu?
0: Aparecer, Zezito, vem de manhã aí tomar um chá com a gente.
6: Isso aí. A Tere tá mandando a opinião dela aqui sobre os uniformes, né?
0: Sim.
6: Os alunos ganham tudo e muitos ainda não querem usar e muito menos estudar. A qualidade de ensino cada vez pior. Uma pena. Nosso tempo tínhamos que lutar para conseguir pagar uniforme e mensalidade escolar. Éramos obrigados a pagar a mensalidade e levar as folhas de ofício e tudo mais.
0: Hoje em dia não.
6: Hoje em dia é quase tudo, né?
0: Quase
6: gratuito
0: tudo
6: por aí. Deixa eu ver, tem mais informações aqui pra gente dar uma apurada de recados. Por enquanto eram esses. Um abraço pro Miguel na audiência com a gente, obrigada pela sintonia, já vou ouvir teu recado aqui, tá bom, Miguel? Vamos fazer o intervalo, vem aí Notícias da Hora pela Rede Tua Rádio e na sequência nós voltamos com mais temática.
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4: 11 horas. 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Pressionado pela repercussão negativa, o vereador Paulo Coitinho, do Cidadania, anunciou na manhã desta terça-feira a retirada do projeto de lei que criava o auxílio alimentação para os 21 parlamentares de Pelotas. A proposta previa o pagamento mensal de R$ 906,24 a partir de junho, gerando um impacto anual de R$ 228.300 reais aos cofres públicos. O recuo ocorreu durante a sessão ordinária desta terça. Na tribuna, Coitinho leu uma carta aberta direcionada à comunidade pelotense, justificando que a decisão foi tomada após ouvir as ruas. A proposta havia sido protocolada na semana passada e gerou forte desgaste político. Enquanto os servidores do Legislativo já recebem o benefício, o funcionalismo do Poder Executivo enfrenta perdas inflacionárias e aguarda uma proposta de reposição salarial por parte da Prefeitura. O Brasil atingiu em 2024 a menor taxa de homicídios em 11 anos, segundo o Atlas da Violência 2026, produzido pelo Instituto de Pesquisa Econômica Aplicada, o IPEA, e pelo Fórum Brasileiro de Segurança Pública, FBSP, e divulgado nesta terça. O número absoluto de mortes é de 42.590 homicídios registrados oficialmente no país no ano passado, o equivalente a 21 assassinatos a cada 100 mil habitantes. A redução aparece tanto na comparação anual quanto em recortes mais longos da série histórica. Em relação a 2023, a taxa caiu 7,4%. Em números absolutos, a queda foi de 6,9%. No ano anterior, o Brasil havia registrado 45.747 homicídios. 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O presidente do Irã, Massoud Pezeshkian, emitiu uma ordem nesta segunda-feira para restabelecer o acesso da internet no Irã aos níveis anteriores aos da guerra, informou a mídia estatal iraniana. O regime iraniano vinha limitando o acesso à internet desde o fim de fevereiro, quando os Estados Unidos e Israel atacaram o Irã, dando início à guerra. Desde então, apenas alguns iranianos conseguem acessar a rede através de VPNs caras e avançadas. A maioria da população está totalmente sem acesso à internet há 87 dias. Segundo a agência estatal iraniana Fars News, o acesso à internet voltará ao status anterior às restrições. A agência de notícias iraniana ISNA, também estatal, disse que o acesso deve ser retomado nesta terça-feira. 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
6: 11 horas e 6 minutos, 14 graus a temperatura. Estamos de volta aqui no Temática da Tua Rádio Fátima. 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Ô Betão, brinquei contigo, mas tu já tá montando o teu álbum da Copa?
7: Já montando o álbum da Copa.
6: Verdade?
7: Verdade.
6: Sabe que eu tive num estabelecimento que vende álbuns da Copa no sábado, fazer uma compra na São João. E aí, tava observando, enquanto eu tava lá comprando um remedinho, foram 3 álbuns da Copa que saíram, viu? E com as figurinhas, claro, né?
7: Ah, tá uma sensação, né?
6: Ah, agora é.
7: Em todo o país, mas...
6: Agora é época.
7: Mas como a gente...
6: E pra crianças de todas as idades, né?
7: Crianças de 5 a 80 anos.
6: A Fran já tem o álbum da Copa dela, Fran?
8: Não, ainda não tenho o meu.
6: Bom dia
8: pra
6: você,
8: né? Vou ter que providenciar. Bom dia.
6: Sabe que álbum da Copa...
7: E você já tem, Fabiana?
6: Não, ainda não comprei, mas fiquei numa vontade que eu vou confessar pra vocês.
7: O Ronaldo mandou uma foto trocando figurinha na Itália.
6: Ah, pois é. Será que tem figurinha? Figurinha diferente lá.
7: Diferente da Itália.
6: Será que tá bombando mais alguma?
7: É.
6: Mas olha, eu fiquei morrendo de vontade de comprar o álbum da Copa. Pra Fernanda, né? No caso. Agora
8: sim,
6: a gente tem uma desculpa pra Fernanda.
8: Sim.
6: Mas quando nós éramos pequenos, eu tive um álbum da Seleção Brasileira de Vôlei. Não sei que fim levou, mas aquela época era febre. Isso eu devia ter uns 5, 6 anos. Era febre a Seleção Brasileira de Vôlei. E depois o álbum da Copa foi mais os guris mesmo, Lucas e Matheus, que lidavam bastante com os álbuns da Copa. Mas quem sabe, né?
7: Álbum.
6: Pra ficar
7: álbum,
6: de lembrança.
7: Barbaridade.
6: Vamos pra
7: coisa
6: nossa
7: bacana.
6: Receita do dia, chegando... 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Qual é a receita de hoje, Fran?
8: Hoje é uma sopa de ervilha. Para esse friozinho, né? Eu acho
7: sopa
8: que cai muito bem.
6: De ervilha.
8: Uma sopa de ervilha.
6: Que delícia.
8: Ah,
6: delícia.
8: Fica muito cremosa, muito bom.
6: Legal. Vamos colocar nossa vinheta aqui.
5: Bom dia.
6: Pode mandar ver aí na nossa receita de hoje.
8: Vamos lá. 500 gramas de ervilha seca, 600 a 800 gramas de ossobuco, 120 gramas de bacon bem picado, uma cebola grande picada, 2 cenouras médias picada, 2 batatas médias picadas, sal a gosto, 2 litros a 2 litros e meio de água quente, cheiro verde picado, queijo parmesão ralado para finalizar. Esses são os ingredientes.
7: Como é
8: bem
7: que...
8: fácil, né?
7: Tá. O osso, como é que é aí?
8: Ossobuco.
7: Ossobuco. Isso é tradicional, né?
8: É.
7: Isso é tradicional. O queijo, o parmesão, eu coloco agora ou coloco depois?
8: No final, né? Quando estiver prontinho ali.
7: Estiver prontinho, colocar no prato.
8: Pra finalizar isso, no prato.
7: Tá.
8: Eu gosto de colocar um queijo mussarela também, né? Que fica bem, bem cremosa. Mais
6: Botar
8: cremosa ainda,
6: sopa.
8: Né?
6: Botar na sopa. Na
8: sopa.
6: Junto, cozinha junto já.
8: Aí não dá.
7: Já é diferente, né?
8: Não, tem que ser
7: diferente.
6: Vamos lá, então.
8: Vamos lá, então.
6: Como é que prepara a tua sopa?
8: Em uma panela de pressão grande, coloque o ossobuco e deixe dourar bem dos dois lados. Se necessário, use um fio de azeite. Esse processo ele é essencial para dar aquele caldo bem saboroso. Adicione a cebola, refogue até ficar macia e levemente dourada. E agora vamos à base da sopa. Acrescente a ervilha seca já lavada, cenouras picadas, batatas picadas e cubra com água quente. Tempere apenas com sal. O cozimento deve durar mais ou menos de 40 a 50 minutos na pressão. A ervilha ela vai desmanchar naturalmente. Após isso, abra a panela com cuidado, né? Deixe sair bem a pressão, abra a panela com cuidado. Retire os pedaços de ossobuco, separe a carne dos ossos e desfie ou pique grosseiramente e retorne a carne para a sopa. O bacon, enquanto a sopa finaliza ali, frita o bacon bem picado até dourar e ficar bem crocante. Alguma coisa, Betão?
7: Não, tá ouvindo aí 500 gramas de ervilha, né?
8: Isso.
7: E o osso buco, 800 gramas, isso aí?
8: É, 600 a 800 gramas.
6: É que é mais importante a proteína,
7: mas,
6: né?
8: Claro, com certeza.
7: Dois
6: o que vai dar sustância pra
7: de
6: sopa
7: água.
6: É carne.
7: Ô, irmão Janê, tá vendo? Tá ouvindo, irmão Janê?
8: Bastante carne.
7: Bastante coisa carne,
6: boa.
7: Né?
8: E aí, então, só finalizar, né? Ajustar o sal... Colocar o cheiro verde, o queijo parmesão ralado e o bacon, então, crocante por cima. Pra dar um saborzinho, um toque especial ali. Pronto. Só degustar a sopa.
6: Sabe o que eu gosto de colocar? Creme de leite.
8: Olha só, interessante. Eu já coloquei requeijão, né? O creme de leite ainda
6: creme
8: não.
6: Creme de leite, fica uma delícia
7: não,
6: também.
7: Não, o creme de leite nem com requeijão. Mistura. Pra mim tem que ser pura.
8: É, pura.
6: Mistura um creme de leite pra ver se tu não gosta. Não. Coloca uma colherinha de requeijão pra te ver.
7: Não.
6: Irmã Fábio, irmão Betão e irmã Fran. É. O subuco é o famoso caracu do boi ou da vaca.
7: E o preço subiu, irmão Janir. No inverno o preço...
6: Até no verão.
7: Até no verão.
6: Dá licença. Né?
7: O preço do ossobuco.
6: Um pedacinho ali, quase R$17.
8: Sim, foi. A minha mãe comprou, pagou bem caro. Acho que deu R$40.
7: Um
8: pedacinho. Três ossobucos. Estavam rindo.
6: Virou comida chique.
8: Sim.
6: Até então era tratado como carne de segunda. O pessoal desfazia muito o ossobuco, né?
8: Sim. Mas é muito saboroso, né?
6: Os restaurantes mais renomados utilizam o ossobuco como carne de primeira.
8: Sim,
6: né?
8: Acompanha até o risoto, né?
6: Isso
8: tem uma receita, inclusive, de risoto com ossobuco.
6: Polenta com osso coco também.
8: Pratos diferenciados.
7: Vamos parar.
6: Aqui pra quem vai até a uma, tá ficando judiado.
8: Ah, isso aí.
6: Deixando pra você o recado que a receita já está disponível aí pra quem pedir pelo WhatsApp, lá no Instagram, Tua Rádio Fátima, e no site tuaradiofatima.com.br. Só acessa lá, a Fran já deixou preparado pra
7: sexta-feira,
6: gente.
7: Sexta-feira, você apresenta uma receita daquelas...
8: Em campeira?
7: Em campeira, e o Janinho apresenta outra.
8: Fechou, então.
7: E o Janinho outra.
6: Então
7: vamos ver qual é, né?
8: Então tá bom.
6: A gente vai fazer o duelo de receitas.
7: Fazer o duelo de receitas. Tá? Sexta-feira.
8: Fechou, então.
7: Sexta-feira, tá?
8: Ansiosa.
6: Obrigada,
8: por sexta.
6: Fran. Um ótimo dia pra você.
8: Igualmente.
6: 11, 15, 14 graus a temperatura. 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Fazemos o intervalo. Já voltamos por aqui com mais temática.
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6: Onze horas e 20 minutos, 14 graus a temperatura. 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O que tem de novidade?
7: Hoje à noite nós pela Sul-Americana, hoje às 19 horas em Porto Alegre. É a última partida da fase classificatória. O Grêmio joga contra o City Torque do Uruguai. Esse City, ele tem 12 e o Grêmio tem 10 pontos ganhos, tá? E o Grêmio precisa vencer para ser o primeiro do grupo e participar da segunda fase sem disputar playoff. Aí o Grêmio sendo o primeiro do seu grupo, ele vai enfrentar o terceiro de um dos grupos da Libertadores da América. Quem ficar em terceiro vai enfrentar o Grêmio de um dos grupos, tá? Vai ser sorteio. Então hoje, 19 horas, você acompanha aqui na Rádio Fátima, Grêmio e City Torque do Uruguai pela Sul-Americana, tá? E futsal aqui em Vacaria, nós tivemos ontem a Taça Cidade de Vacaria pelo Grupo A, o Nacional perdeu para o Fúria Futsal por 3-1. Chapa Máxima ganhou da Estofaria do Paulinho 1-0. Alô, Paulinho, perdeu ontem 1-0, hein? Lavia Munho ganhou da Ponte Preta por 4-3. E hoje tem grupos B e D no DMD, 19:30, Boca Juniors e Leicester, Unidos e Real Madrid, Morgueados e Original são os jogos da Taça Cidade de Vacaria de Futsal hoje à noite no DMD. E sexta-feira, Fábio ouvintes, atenção, Muitos Capões, sexta-feira, dia 29, às 20 horas, no Ginásio de Esportes Muitos Capões, acontece a decisão do 5º Campeonato Feminino Regional de Futsal de Muitos Capões. União Futsal contra Ponte Preta. tá? No feminino. E às 21 horas acontece a decisão do Campeonato Citadino de Futsal, Taça João Paulo Santos. Jogam Atlético e Matonense. Já vou. Nesse evento de sexta-feira, você acompanha aqui na tua Rádio Fátima a partir das 20 horas e pelo YouTube e pelo Facebook da tua Rádio Fátima, a Rádio Forte do Esporte. Então, sexta-feira, nossa equipe de esportes, vamos estar lá em muitos capões trazendo as emoções do campeonato feminino e também do masculino, decisão de muitos capões.
6: Perfeito, obrigada, Betão. Bom almoço para você, até mais.
7: Daqui a pouco.
6: Até daqui a pouco. Final da futsal de muitos capões, então, sexta-feira, a partir das 20h, também com transmissão da tua Rádio Fátima. A gente já convida você para conferir, né? Seja aqui no 90.5 FM, em todas as redes sociais, a gente estará lá para trazer para você todas as emoções. 11h23. 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Vamos trazer por aqui a nossa dica, a nossa informação de saúde aqui na nossa programação. 11 horas e 24 minutos, temperatura de 15 graus nos campos de cima da serra. Vamos trazendo aqui nossa informação. Tem informações, Vladimir?
20: Importante aí, atenção, pessoal lá de Campestre e também o pessoal de IP. Problema mecânico, até mandei a foto aí, ver o estado que ficou esse caminhão, eu rodado do caminhão, se desprendeu lá. Se desprendeu. Nossa. É. Atenção, atenção, pessoal lá entre Campestre e IP, a estrada está totalmente interrompida. Houve um problema lá no um caminhão, né? Inclusive o rodado se desprendeu da carroceria. Está totalmente interrompida a estrada e não tem previsão de liberação. Não tem previsão para liberação. Então, atenção, Campestre, IP, aquela região. A estrada entre Campestre e IP está interditada devido a um problema mecânico de um caminhão. Totalmente interrompido, não tem como passar e não tem previsão da liberação, Fábia.
6: Até porque a situação está bem complicada ali, pelo ali? Jeito que ficou o caminhão, não.
20: Sim,
6: tem passagem.
20: Sim, o rodado, se lado nenhum, o traseiro, tá? Se desprendeu, né?
6: E o caminhão ficou torcido, parece que alguém pegou e torceu lá o caminhão.
20: Olha a carroceria ali.
6: Sim.
20: Impressionante a imagem, ao colega Aldir Santos, o prefeito Tairo também nos mandou. Alô, prefeito Tairo, obrigado, gente boa. É, nos mandou a foto pedindo para fazer esse alerta aí sobre esse fato que aconteceu há pouco e que não tem previsão da liberação da estrada entre Campestre IP e IP Campestre.
6: Perfeito, então. Fica aí, né, a dica para o pessoal e a informação. A estrada entre IP e Campestre da Serra está totalmente interditada devido a este problema neste caminhão e sem previsão de liberação até o momento, tá? Não existe nenhuma previsão por enquanto, mas a gente mantém você informado sobre qualquer alteração que tiver por lá. Vamos com a nossa informação de saúde?
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23: De cabeça, sensibilidade à luz, cheiros ou barulhos, náuseas e vômitos, incômodo visual, formigamento e tonturas. Esses são alguns dos sintomas vivenciados por quem sofre de enxaqueca, uma doença neurológica, genética e crônica. Dados recentes divulgados pela Organização Mundial da Saúde apontam a enxaqueca como a segunda maior causa de incapacidade em todo o mundo e a primeira, na verdade, nos países da Europa Ocidental e Austrália. Quem vive com enxaqueca crônica pode apresentar crises de mais de 15 dias por mês, por pelo menos 3 meses. Para quem sofre com a cefaleia primária, também conhecida como enxaqueca, infelizmente vive com tratamentos alternativos, já que não tem cura. O tratamento para dor de cabeça secundária, aquela que é consequência de alguma doença, pode melhorar com o tratamento do problema. Por exemplo, se uma pessoa tem sinusite, ela trata o problema e aí sim pode se ver livre da enxaqueca.
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6: 11 horas e 27 minutos, 15 graus a temperatura. 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Fazemos um intervalo e em seguida voltamos com muito mais.
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0: 33 minutos, 15 graus a temperatura. Estamos de volta com você aqui no Temática. 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
1: Oportunidades Torrad Fátima. Troca-troca. Aluga-se apartamento com 2 quartos, sala, cozinha, 1 banheiro, área de serviço, 1 garagem e salão de festas. No bairro Fátima, no condomínio René. Interessados em entrar em contato com a imobiliária Edriva. Fone 3231-1933. Balcão de empregos. Um senhor faz consertos de pinturas de micro-ondas e fornos, conserta tanquinho, centrífuga e faz limpezas de bocas de fogão a gás. Compra-se geladeiras, lareira e fogão a lenha. Interessados em entrar em contato no fone 549-9978-2438. Renovadora de pneus Suzin Zanotto contrata. Borracheiro com experiência. Para mais informações, comparecer na empresa ou tratar pelo telefone 54-3232-2582. Um senhor trabalha com pinturas de casas, grades e consertos de goteiras. Interessados em entrar em contato pelo fone 54-981-11-4664. Lázari contrata mulheres para trabalhar com flores. Horário de trabalho de segunda a sexta-feira, das 6 horas da tarde à meia-noite 15. Interessadas comparecer na empresa em horário comercial, com CPF, RG e comprovante de residência. A empresa Agroban Agroindustrial contrata mulheres para a função de embaladora no turno diurno. Oferece salário compatível com a função, refeitório na empresa e prêmio assiduidade. Interessados devem comparecer na empresa, localizada no bairro Jardim América, com munidos de documentação. Precisa-se de 2 serventes de pedreiro para trabalhar em Vacaria. Interessados em entrar em contato pelo telefone 54-992-51-5248. Espaço PET contrata profissional para banho e tosa com experiência. Interessados tratar pelo telefone 54-991-46-2331 ou ir até o local na Avenida Juscelino Kubitschek de Oliveira, número 8480, no bairro Santa Terezinha. Cavalli Cozinha contrata auxiliar de produção na linha de montagem sem experiência, sexo feminino ou masculino, contratação imediata, salário atrativo. Interessados levar currículo até a empresa na BR-116, número 8151, em frente à DGSul, na parte da tarde. Achados e perdidos. Foi perdida uma carteira de identidade em nome de Orlando dos Santos Maciel. Quem encontrar, favor entrar em contato com a tua Rádio Fátima. Foi perdida uma bolsinha com carregador de celular, escrito Bortolotto. Quem encontrar, favor entrar em contato com a tua Rádio Fátima pelo telefone 54-99956-0223. Falar com Fabiana. Anuncie você também no Oportunidades Tua Rádio Fátima. Venha até a portaria da emissora ou ligue para 3231-7500 e o WhatsApp 99928-1022.
0: 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Deixa eu trazer para você aqui um olhar diferente com o Frei Osmar Otávio Júnior chegando aqui na nossa programação. 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Olhar diferente chegando aqui na nossa programação.
2: Espera que o sol já vem. Está mais do que provado que as dificuldades têm poder suficiente para nos deixar desorientados. E elas vêm com tantos jeitos e trejeitos diferentes, com mil faces e assuntos, que nós não temos nenhuma opção a não ser remediar. Mesmo que estejamos surpresos ou atordoados demais, para lidar de uma forma positiva com esses eventos. Embora isso não sirva de consolo, precisamos admitir, os problemas são universais, é uma certeza. Acontecem com todas as pessoas. São os riscos da vida. Algumas vezes, gostaríamos de pelo menos ter o direito de enfrentar uma dificuldade de cada vez, sem aquela sensação de estarmos nos afogando em problemas. Mas a vida pode mesmo tomar ares de mar bravio e suas ondas nos derrubarem sem tempo para nos erguermos. Tomamos um caldo de cansaço, de más notícias e de contratempos diversos. Precisamos assumir que é complicado lidar com os problemas. Ao mesmo tempo em que não há quem nunca tenha se perguntado qual a melhor receita para se reerguer quando os obstáculos surgem. Encontrar equilíbrio para continuar apesar dos desafios é, sem dúvida, um enigma que a maioria das pessoas tenta desvendar. Afinal, é preciso saber refrear as urgências que nos apressam. Precisamos aprender a nos controlar. É fundamental encontrarmos o ritmo certo, apesar das variações que possam vir a acontecer. Do contrário, e quando nos dermos conta, teremos nos tornado escravos dos problemas e reféns do tempo, e não faremos mais nada a não ser correr atrás ao invés de acompanhar os nossos próprios acontecimentos. O segredo para viver com certa tranquilidade é saber que cada dia é único. As oportunidades, os acontecimentos são exclusivos de cada dia, assim como as dores, os sofrimentos e as preocupações são temporários. Aliás, precisam ser temporários. Não há estabilidade psicológica nem emocional se não praticarmos essa lei. A cada dia basta o seu peso. Espera que o sol já vem. É importante ressaltar que se trata do esperar sem conformismo e usando sempre de esperança. Esperança de que dias melhores poderão vir, com novidades e aprendizados, esperanças de que o mau tempo, caído ou recaído, seja passageiro, certeza de que os dias ruins serão sucedidos por tréguas, porque a vida também sabe ser generosa e pode fazer isso por todas as pessoas. Se a vida está difícil hoje, ou se daqui uns dias você a sentir assim, saiba consigo que a espera sempre compensa e que a luz logo estará de volta. Ninguém está condenado a viver dias escuros para sempre. Pode acreditar, por mais impossível que isso possa parecer, o seu sol sempre virá e te fará sorrir e acreditar de novo. Até porque você merece que seja assim. Até amanhã.
0: Até amanhã. Obrigada ao Frei Osmar, trazendo por aqui um olhar diferente na nossa programação. 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A temperatura é de 15 graus. 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Fazemos um intervalo, a seguir voltamos para finalizar o nosso temática de hoje.
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1: 11 horas e 51 minutos, 15 graus é a temperatura nos campos de cima da serra. Estamos de volta por aqui contigo no Temática da tua Rádio Fátima. Agora 11h51, 15 graus, a chuva parou. O céu está começando a abrir, claro que ainda com muitas nuvens, mas a gente deve ter a presença do sol, mesmo que timidamente, agora no período da tarde. 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A gente vai fechando por aqui nossa temática de hoje, agradecendo a tua audiência, a tua companhia e nos encontramos logo mais a partir do meio-dia aqui no No Ponto Servindo a Notícia. Você um forte abraço, um bom almoço de paz e bem.

Saúdo a todos nesta terça-feira, paz e bem. No dia de ontem, vivi dois momentos muito distintos. O primeiro de alegria pela nova encíclica do Papa Leão XIV, Magnificat Humanitas, e um outro momento muito contrário a esta alegria, que foi de profunda tristeza pela destruição, pela queima da igreja matriz da paróquia de Flores da Cunha, paróquia atendida pelos freis capuchinhos. Aos freis e a todo o povo de Flores da Cunha, nossa solidariedade e nossas preces. A encíclica Magnificat Humanitas trata da proteção da pessoa humana na era da inteligência artificial e vem enriquecer o patrimônio da doutrina social da Igreja. Toda a doutrina social da Igreja são temas os mais diversos, com a visão teológica, teologal, ou seja, com a visão da fé, com a visão de Deus sobre as realidades sociais. O título desta encíclica nos ensina a contemplar a humanidade que é magnífica, mesmo reconhecendo a terrível capacidade do mal que existe em nós. A encíclica destaca o quanto está ferida esta nossa humanidade, que chega ao ponto de assassinar milhares de crianças inocentes e que não existe justificativa de forma alguma. E esta humanidade ferida também vem convivendo com formas diversas de escravidão, mesmo estando no terceiro milênio. Os níveis de indiferença, de cinismo e crueldade que não para de nos surpreender vão revelando esta humanidade ferida. Mesmo com tudo isso, o Papa não se envergonha de chamá-la de magnífica, porque todo ser humano tem uma dignidade infinita. Nunca perde aquela sublime capacidade de amar que Deus lhe concedeu ao criá-lo. E o texto dá exemplos de que nos fazem sentir orgulhosos do ser humano e mostra que esta miserável humanidade é capaz de reagir, que manifesta de fato ser magnífica. E cita concretamente homens, mulheres, mártires de todos os séculos, instituições que contribuíram para tornar a história mais humana. E que esse fascinante entrelaçamento de luta, bondade e beleza nos faz compreender que a magnífica e ferida humanidade não pode ser substituída e nem superada. E dá o exemplo do que o Senhor e a graça de Deus fez com o jovem Francisco de Assis, que é certamente muito mais do que os algoritmos e a tecnologia pode produzir em todos nós. Uma pergunta fundamental para a nossa consciência, a minha e a de vocês, brota desta carta. Quero pertencer àquela humanidade fechada em si mesma, decadente, vazia, insensível, orgulhosa de seus recursos tecnológicos, a ponto de adorar a si mesma ao invés de adorar a Deus? Ou desejo pertencer àquela magnífica humanidade que Deus sonhou, aquela capaz de amar? A resposta fica para cada um de nós. Destaco a programação do dia de hoje. Às 19 horas, a partir das 19 horas, na Igreja Matriz, temos a entrega dos moldes dos tapetes para as comunidades pastorais e entidades. Então, todos devem estar hoje, a partir das 19 horas, na Igreja Matriz, para receber o seu molde, os seus moldes para a confecção do tapete de Corpus Christi. E pela intercessão de Nossa Senhora do

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1: Olá, boa tarde para você. Meio-dia e 2 minutos, 15 graus a temperatura. Estamos chegando contigo aqui no ponto da tua Rádio Fátima. Boa tarde, Gi.
2: Boa tarde, Fábio, e a todos os nossos ouvintes, uma ótima terça-feira.
1: Terça-feira, hoje, dia 26 de maio de 2026, meio-dia e 2 minutos, 15 graus a temperatura. Estamos chegando com No Ponto, uma produção da Central de Conteúdos da tua Rádio Fátima, que hoje conta com os trabalhos de Vladimir Fabris, Betão Carneiro, Júlia Rodrigues, também o Luiz Henrique Barreto, Ronaldo Pontel, que está em férias, Caio Pivoto e a Franciele Lorscheider. Nas gravações, Silvio Silveira Ramos. A apresentação hoje de Gislaine Moraes e Fábia Schiller. A gerência de Alexandre Dalbello e a superintendência do Frei Evaldo Valdir Freitas. Meio-dia e 3, vamos aos destaques da nossa programação de hoje.
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2: Destaques dessa terça-feira, dia 26 de maio. Vacaria registra o segundo óbito por este ano por influenza. Vítima foi um homem de 92 anos que morreu no último sábado e que não fez a vacina. Vereador Jorge Pires encaminha pedido junto ao governo do estado para a implantação de uma unidade do Colégio Militar Tiradentes da Brigada Militar em Vacaria. Sexta Conferência Municipal dos Direitos da Criança e do Adolescente acontece na Câmara de Vereadores nesta terça-feira. Oficializada a criação da Associação dos Vendedores Autônomos de Alimentos, Bebidas e Outros Produtos de Vacaria. O Unopar passa a atuar como faculdade presencial em Vacaria. Previdência Social paga hoje os aposentados e a segunda parcela do 13º salário para os aposentados de final 2. 54ª Romaria em honra a Nossa Senhora do Caravaggio acontece hoje na Ponte do Segredo, em Ipê. Prefeitura de Monte Alegre.

0: dos Campos inicia o asfaltamento da primeira etapa da Estrada do Vinho, que liga a sede do município com a Capela São Francisco. Delegacia da Draco prende homem no bairro Franciose com várias passagens pela polícia por crimes violentos e que estava foragido desde 2022. Homem preso pela Brigada Militar no bairro Porcínio ontem à noite por tráfico de drogas. Estava, inclusive, com 45 pedras de crack. Morre a terceira vítima do acidente que ocorreu no último dia 16 na RS 456 em Pinhal da Serra. Gabriel Antônio Gonçalves Anqueta, de 19 anos, estava internado há 9 dias no Hospital Pompeia, em Caxias do Sul. No esporte, tua Rádio Fátima transmite Grêmio e City Torque pela Sul-Americana hoje à noite.
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2: Meio-dia e 5 minutos, 15 graus a temperatura. 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
0: 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Quem traz os destaques esportivos para a gente é o Betão Carneiro.
3: Estamos chegando com os principais destaques esportivos desta terça-feira. Hoje à tarde, a CBF realiza o sorteio das oitavas de finais da Copa do Brasil, na sede da CBF. Grêmio, Internacional e Juventude aguardam com expectativa para conhecer os adversários. Estão classificados para as oitavas: Internacional, Grêmio e Juventude, Cruzeiro, Fluminense, Atlético Mineiro, Vasco da Gama, Remo, Mirassol, Palmeiras, Santos, Corinthians, Atlético Paranaense, Vitória, Fortaleza e Chapecoense. São as equipes classificadas para as oitavas de finais da Copa do Brasil. Sorteio acontece hoje à tarde e os jogos serão realizados no mês de agosto. Jogos da Copa do Brasil 2026. Sul-Americana, hoje às 19 horas em Porto Alegre, a última partida da fase classificatória. O Grêmio joga contra o City Torque do Uruguai. O City tem 12 e o Grêmio tem 10 pontos ganhos. O Grêmio precisa vencer para ser o primeiro do grupo e participar da segunda fase sem disputar playoff. Na Sul-Americana, hoje às 19 horas, você acompanha Grêmio e City Torque aqui na tua, na nossa Rádio Fátima. No Campeonato Brasileiro, sábado, o Grêmio enfrenta às 17 horas e 30 minutos em Porto Alegre ao Corinthians. O Internacional joga domingo às 11 horas em Bragança Paulista contra o Bragantino. A dupla Grenal necessita somar pontos para se distanciar do rebaixamento. Ambos, Internacional e Grêmio, Grêmio e Internacional, têm 21 pontos ganhos no Campeonato Brasileiro. Quem está na zona do rebaixamento é o Santos, o primeiro, com 18 pontos ganhos. Por isso mesmo que a dupla Grenal precisa somar pontos agora no Campeonato Brasileiro. Campeonato Brasileiro que paralisa a partir deste final de semana e só retorna no dia 22 de julho, Paralisa devido à Copa do Mundo, que inicia no próximo dia 13 de junho, inicia no dia 11 de junho para o Brasil, que é no dia 13, inicia no dia 11 de junho a Copa do Mundo, que será disputada nos Estados Unidos, no Canadá e no México. E a seleção brasileira estreia no dia 13 contra Marrocos. A apresentação dos jogadores da seleção brasileira acontece a partir de quinta-feira na Granja Comari, no Rio de Janeiro, no Rio de Janeiro. Mas, enquanto isso, o Campeonato Brasileiro tem essa última rodada antes da parada da Copa, para a Copa do Mundo. Seleção Brasileira, repito, jogadores se apresentam, alguns, não é, na quinta-feira, porque ainda nós teremos decisões aí na Europa. Aí na Europa nós teremos decisões com a participação de jogadores brasileiros que estão convocados para a Copa do Mundo. Vamos aguardar para ver aí como vai ser os treinamentos e a seleção brasileira que joga na despedida no Rio de Janeiro contra a equipe do Panamá. Bom, minha gente, falando em futsal, devemos dizer que nós tivemos a Taça Cidade de Vacaria de Futsal, tivemos a segunda rodada iniciada ontem no Ginásio de Esportes do DMD pelo Grupo A, Nacional 1, Fúria Futsal 3, Chapa Máxima 1, Estofaria do Paulinho 0, Lavie Munho 4, Ponte Preta 3. Hoje, às 19h30, no Ginásio de Esportes Oscar Francisco Leonardelli, DMD, jogos pelo Grupo B e D, Boca Juniors contra Leicester, Unidos contra Real Madrid e Morgueados contra Original, são os três jogos de hoje à noite pela Taça Cidade de Vacaria de Futsal, competição essa que está sendo organizada pela Secretaria de Esportes e Lazer do município de Vacaria. Campeonato Municipal de Amadores de Futebol de Campo, no próximo final de semana teremos a quinta rodada aí da série B do Campeonato Municipal de Amadores aqui de Vacaria no próximo domingo. Muitos Capões, sexta-feira, dia 29, às 20h, no Ginásio de Esportes de Muitos Capões, acontece a decisão do 5º Campeonato Feminino Regional de Futsal de Muitos Capões. Jogam União Futsal contra Ponte Preta. E às 21h, acontece a decisão do Campeonato Citadino de Futsal, Taça João Paulo Santos. Se enfrentam um Atlético e Matonense. Esse evento esportivo na sexta-feira em Muitos Capões, você acompanha aqui na tua Rádio Fátima a partir das 20h pelo YouTube e pelo Facebook da tua Rádio Fátima, a rádio forte do esporte, sexta-feira direto de Muitos Capões. Esses os principais destaques esportivos aqui na tua, na nossa Rádio Fátima de Vacaria.
0: Ok, obrigado, Betão, pelas informações do esporte. 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
2: Meio-dia e 11 minutos, 16 graus é a temperatura. Nós fazemos um intervalo, voltamos a seguir com a previsão do tempo.
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2: Meio-dia e 16 minutos, a temperatura é de 16 graus. Nós vamos conferir agora a previsão do tempo com a meteorologista Kátia Valente, que chega para Point Car Automóveis. 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
11: Olá pessoal, nesta terça-feira temos ainda bastante umidade, temos os ventos que sopram do mar e que trazem essa nebulosidade, que alimenta a nebulosidade aqui na nossa região da Serra e Campos de Cima da Serra, por isso ao longo do dia de hoje tem previsão de pancadas de chuva, daqui a pouco diminui um pouco, fica uma garoa, daqui a pouco uma pancada que pode ser até um pouquinho mais expressiva. As temperaturas também não oscilam muito ao longo do dia de hoje, a máxima deve oscilar na faixa dos 16 a 18 graus, 16, 17 graus nas áreas mais elevadas. Já para quarta-feira, a tendência é de que a umidade diminua bastante, entre o ar um pouco mais frio e maior parte do dia já terá a presença do sol e apenas variação de nuvens. Na quarta-feira à tarde, a temperatura dá uma diminuída com relação à terça. As máximas previstas vão ficar entre 15 e 17 graus. E aí na quinta-feira, um pouco mais de frio de novo, tanto pela manhã quanto pela tarde. Pela manhã, inclusive, alguns prognósticos indicam que pode até ter alguma geada bem isolada. As mínimas podem oscilar entre 4 e 7 graus. Depois, durante a tarde, máximas entre 16 e 17 graus em média. Para sexta-feira, o tempo vai seguir firme e a temperatura deve subir um pouquinho. Com a previsão do tempo, Kátia Valente.
2: Obrigada, meteorologista Kátia Valente, trazendo por aqui a previsão do tempo para Point Car Automóveis. 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Nós fazemos um breve intervalo, voltamos a seguir com as informações da segurança pública.
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0: Voltamos, agora é 12:23, 15 graus é a temperatura. 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
2: Vamos agora trazer para você as informações da segurança pública que chegam com Vladimir Fabres.
1: Polícia Rodoviária Federal não registrou acidentes com lesões na manhã desta terça-feira nas BR-116 e 285 que passam por Vacaria e região dos Campos de Cima da Serra. A Guarda Municipal nesta segunda-feira atendeu a um acidente apenas com danos materiais e notificou dois condutores na Zona Azul. Também nesta segunda-feira, a Guarda Municipal prestou apoio ao SAMU numa situação de surto psicótico que ocorreu no bairro Cristal. Faleceu ontem em Caxias do Sul a terceira vítima do acidente que ocorreu no último dia 16, na ERS 456, na comunidade de Porteira, município de Pinhal da Serra. Gabriel Antônio Gonçalves Anqueta, 19 anos, estava internado há 9 dias no Hospital Pompeia de Caxias do Sul e, devido à gravidade dos ferimentos, foi a óbito. Seu sepultamento será hoje à tarde no cemitério municipal de Tapejara. No acidente que ocorreu no último dia 16, houve uma colisão envolvendo um veículo Veloster de Esmeralda e um Jeep Renegade de Pinhal da Serra. Na ocasião, devido à gravidade dos ferimentos, morreram no local Jean Darlan Kramer de Almeida, 29 anos, e Roger da Silveira, 34 anos. O outro caroneiro do Veloster, o vereador Arthur da Silva Piardi, 20 anos, teve ferimentos leves. A condutora do Jeep Renegade, Carla Alves da Silva, 45 anos, também teve ferimentos leves. E informações da área da segurança. A Brigada Militar de Vacaria realizou ontem à noite a prisão em flagrante de um homem por tráfico de drogas no bairro Porcínio. Durante patrulhamento em uma área com maior incidência criminal, os policiais militares abordaram o rapaz em via pública e localizaram com ele uma pistola de plástico, pedras de crack já prontas para comercialização e certa quantia em dinheiro. Já na sua residência foram encontradas mais pedras de crack, uma balança de precisão, rádios comunicadores, câmeras de monitoramento, materiais utilizados para fracionamento e também para embalagem de drogas, além de um aparelho celular e outros objetos relacionados ao tráfico de entorpecentes. Ao todo, foram apreendidas 45 pedras de crack. Um segundo suspeito que estava na casa conseguiu fugir, mas já está identificado. O morador do bairro Porcínio, que foi preso pela Brigada Militar, foi encaminhado, então, ao plantão da Delegacia de Polícia para o registro da ocorrência. A Delegacia da Draco de Vacaria realizou ontem, no bairro Franciose, a prisão de um homem de 36 anos que estava foragido do Poder Judiciário de Caxias do Sul. Ele possui vários antecedentes criminais, inclusive um homicídio em Vacaria em 2022. Ele também tem passagens por roubo à mão armada, tráfico de drogas, disparo de arma de fogo, furto qualificado, receptação, porte ilegal de arma de fogo de uso restrito, lesão corporal grave, ameaça, entre outros crimes. Todos os crimes ocorreram em Vacaria a partir do ano de 2020. Morador do bairro Franciose, ainda ontem foi levado ao presídio local, mas como o mandado judicial foi expedido pela comarca de Caxias do Sul, hoje foi recambiado para a penitenciária do apanhador. Vladimir Fabres, para a tua Rádio Fátima.
2: Obrigada, Vladimir, trazendo por aqui informações e notícias da área da segurança pública. 12:28 no ponto, aproveite o feirão de aberturas da ZC. 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
23: 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Vamos agora trazer oportunidades com a Júlia Rodrigues.
3: Oportunidades do Rádio Fátima. Troca-troca. Aluga-se apartamento com 2 quartos, sala, cozinha, 1 banheiro, área de serviço, 1 garagem e salão de festas. No bairro Fátima, no condomínio René. Interessados em entrar em contato com a imobiliária Edriva. Fone 3231-1933. Balcão de empregos. Um senhor faz consertos de pinturas de micro-ondas e fornos, conserta tanquinho, centrífuga e faz limpezas de bocas de fogão a gás. Compra-se geladeiras, lareira e fogão a lenha. Interessados em entrar em contato no fone 549-9978-2438. Renovadora de pneus Suzin Zanotto contrata. Borracheiro com experiência. Para mais informações, comparecer na empresa ou tratar pelo telefone 54-3232-2582. Um senhor trabalha com pinturas de casas, grades e consertos de goteiras. Interessados em entrar em contato pelo fone 54-981-11-4664. Lázari contrata mulheres para trabalhar com flores. Horário de trabalho de segunda a sexta-feira, das 6 horas da tarde à meia-noite 15. Interessadas comparecer na empresa em horário comercial, com CPF, RG e comprovante de residência. A empresa Agroban Agroindustrial contrata mulheres para a função de embaladora no turno diurno. Oferece salário compatível com a função, refeitório na empresa e prêmio assiduidade. Interessados devem comparecer na empresa, localizada no bairro Jardim América, com munidos de documentação. Precisa-se de 2 serventes de pedreiro para trabalhar em vacaria. Interessados em entrar em contato pelo telefone 54-992-51-5248. Espaço PET contrata. Profissional para banho e tosa com experiência. Interessados, tratar pelo telefone 54-991-46-2331 ou ir até o local na Avenida Juscelino Kubitschek de Oliveira, número 8480, no bairro Santa Terezinha. Cavalli Cozinha contrata. Auxiliar de produção na linha de montagem sem experiência. Sexo feminino ou masculino. Contratação imediata. Salário atrativo. Interessados, levar currículo até a empresa na BR-116, número 8151, em frente à DGSul, na parte da tarde. Achados e perdidos. Foi perdida uma carteira de identidade em nome de Orlando dos Santos Maciel. Quem encontrar, favor entrar em contato com a tua Rádio Fátima. Foi perdida uma bolsinha com carregador de celular, escrito Bortolotto. Quem encontrar, favor entrar em contato com a tua Rádio Fátima pelo telefone 54-999-56-0223. Falar com Fabiana. Anuncie você também no Oportunidades Tua Rádio Fátima. Venha até a portaria da emissora ou ligue para 3231-7500 e o WhatsApp 99928-1022.
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0: Voltamos agora 24 minutos faltando para uma hora. 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
2: Agora, 12:37, 16 graus a temperatura. Vamos à nossa central de conteúdos, trazendo reportagem com Luiz Barreto, advogado e palestrante da Conferência dos Direitos da Criança e do Adolescente. Destaca a importância e preocupações acerca do tema.
14: A 6ª Conferência Municipal dos Direitos da Criança e do Adolescente acontece nesta terça-feira, 26 de maio, na Câmara de Vereadores de Vacaria. O encontro reúne representantes da rede de atendimento, do poder público e da comunidade para avaliar ações desenvolvidas e discutir temas ligados à proteção da infância e da juventude. Sobre a importância desse trabalho conjunto, o advogado e palestrante do evento, Dr. João Batista Costa Saraiva, explica.
16: Olha, esse evento é de muita importância, porque a ideia dessas conferências municipais, e a palavra conferência não significa discursos, a palavra conferência vem do ato de conferir, ou seja, conferir o que está sendo feito, verificar o que está sendo feito e o que necessita ser feito para melhorar esse atendimento. É fundamental a participação de todos os representantes da rede de atendimento, de todos os setores, da municipalidade, da sociedade, do poder público, do judiciário, do Ministério Público, enfim, de todos esses entes que deem o dever legal de trabalhar pela infância e pela juventude. que são prioridade absoluta do Estado brasileiro.
14: Durante a conferência, também foram abordados temas que hoje preocupam os setores ligados à proteção de crianças e adolescentes. Dr. João Batista Costa Saraiva comenta os desafios apontados durante o debate.
16: Uma escalada de violência no estado do Rio Grande do Sul, isso, os números são alarmantes, o que revela uma sociedade violenta. Eu acho que a infância e a juventude é que você protegida. Veja, nós temos recentemente a lei Henri Borel, que busca proteger a criança de violência doméstica, de maus tratos, intrafamiliar. E ainda assim, nós temos situações que se repetem. Temos o problema dos abusos sexuais e da violência sexual contra a infância, que é uma coisa assustadora, dramática, triste, e que infelizmente ainda está presente na nossa sociedade, é uma chaga. Temos o tema da delinquência juvenil, do envolvimento de adolescentes, especialmente no crime, e a cooptação deles pelo crime organizado, que também é um problema grave, linkado ao tema do tráfico de entorpecentes e outros aspectos da criminalidade. Enfim, nós temos um conjunto de desafios que não são pequenos e nem são fáceis de serem enfrentados. Mas o que me anima é que existe uma disposição para enfrentá-los, ou seja, existe uma determinação para superar isso. E para isso estamos aqui.
14: Segundo o palestrante, a Conferência Municipal é preparatória para a Conferência Estadual dos Direitos da Criança e do Adolescente, onde a expectativa é discutir encaminhamentos relacionados a diferentes áreas. Da Central de Conteúdos da tua Rádio Fátima, Luiz Barreto.
2: Obrigada, Luiz, trazendo por aqui informações da nossa Central de Conteúdos. 12:40, 16 graus a temperatura. A seguir, nós voltamos com os destaques regionais.

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7: De volta, agora 17 minutos faltando para uma hora, 16 graus é a temperatura. 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
8: Meio-dia e 44, vamos agora com as informações regionais que chegam para o Sindicato dos Trabalhadores e Assalariados Rurais de Vacaria e Muitos Capões. 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Meio-dia 44, vamos aos destaques do município de Campestre da Serra.
9: Atenção para o cronograma de atendimento médico nas unidades básicas de saúde. Nesta tarde, na UBS da sede, atendimento com Camila Manha Bosco, Júlia Dames e Wellen Mondadori. Amanhã pela manhã, Júlia Dames e Atemar Trevisan. À tarde, Wellen Mondadori e Camila Manha Bosco. Na UBS de São Bernardo, pela manhã, Camila Manha Bosco. E na UBS de São Manuel, pela manhã, Ademar Trevisan. Resultados da última rodada do Campeonato Municipal de Bocha. Bolim BC vence Paraguai por 24-6. São Bernardo vence Os Galdérios por 24-16. Bar dos Amigos vence Craques da Bocha por 24-14. Serraria Miquelon vence São Manuelense por 24-14. Pedra Branca vence Campestre por 24-22. Cantagalo vence São Roque por 24-16. E São Sebastião vence Os Tiranos por 24-2. A sétima rodada será realizada na próxima sexta-feira, dia 29 de maio, a partir das 6 horas da noite em Campestre. Nesta terça-feira, dia 26 de maio, haverá uma palestra para o Grupo de Saúde Mental no Salão da Comunidade de São Manuel, a partir da 13h30. Palestra com a médica Júlia Dames e trocas de receitas médicas. Participem. De Campestre da Serra, Bruna Zanotto Goulart para a tua Rádio Fátima.
8: Ainda sobre Campestre da Serra, o município entra em movimento nesta quarta-feira, 27 de maio, com o Dia do Desafio. A programação inicia às 6h30 no Ginásio Municipal Maurílio Zanotto, com um grande treinão aberto para toda a comunidade, reunindo alongamentos, exercícios diversificados e corrida. Ao longo do dia, escolas, empresas, repartições públicas, entidades e oficinas culturais e esportivas também participam das atividades, incentivando saúde, integração e qualidade de vida. Participe você também. Dia do Desafio em Campestre da Serra. Passos que transformam. Agora, 12h47, destaques de Esmeralda.
10: A Prefeitura Municipal de Esmeralda decreta luto oficial de 3 dias através do decreto 2363, de 25 de maio de 2026, em sinal de profundo pesar pelo falecimento de Gabriel Antônio Gonçalves Zanqueta. Que a sua memória seja lembrada com carinho e respeito. Aos familiares e amigos, nossa solidariedade. Informamos que o velório está sendo realizado no Centro de Eventos 27 de novembro e o sepultamento ocorrerá na cidade de Tapejara. A missa de corpo presente acontece às 13 horas no Centro de Eventos 27 de novembro e em seguida o corpo é trasladado até o município de Tapejara para sepultamento. Em nome de todos os esmeraldenses, prestamos nossas sinceras condolências. De Esmeralda, Simone do Amaral, para a tua Rádio Fátima.
8: Informações de Monte Alegre dos Campos.
11: O CRAS informa que está aberto o edital para pré-seleção e seleção de famílias para o programa habitacional Minha Casa Minha Vida, na modalidade Faixa Urbano 1, com recursos provenientes do Fundo de Arrecadamento Residencial. O programa é destinado a famílias com renda mensal de até R$ 3.200, conforme os critérios estabelecidos nos normativos vigentes. As inscrições estarão abertas no período de 5 de maio a 4 de junho, no Centro de Referências de Assistência Social, CRAS. A Secretaria de Esportes e Lazer vem convidar a todos para a quinta rodada do Campeonato de Futebol 7, Taça Point Car, que acontecerá no próximo sábado, dia 30 de maio, no campo da sede, com início às 13 horas e 30 minutos. Os jogos serão União PDC versus União São Judas Fúria, Santa Fé versus São Francisco, Saúde FC versus Levas, Real FH versus Vitória, Trem Bala versus Atlético São José. Contamos com a presença de todos. A Agência de Correios informa que até o dia 6 de junho está atendendo apenas nas segundas, terças e quintas. Contamos com a compreensão de todos. De Monte Alegre dos Campos, Letícia de Onda Silva para a tua Rádio Fátima.
8: 12h49, informações do município de Pinhal da Serra.
12: A Secretaria de Agricultura e Meio Ambiente informa que está disponível a emissão do CCIR 2026. O documento pode ser emitido pelo site do INCRA ou diretamente no setor responsável da Secretaria de Agricultura e Meio Ambiente. A Secretaria também informa que já iniciou o prazo para a declaração anual de rebanho. A atualização é obrigatória e deve ser feita até o dia 30 de junho. O setor de tributos informa que já está disponível para impressão o IPTU 2026. Os contribuintes que realizarem o pagamento em cota única até o dia 10 de junho terão 20% de desconto. A Secretaria de Saúde informa que as atividades da Academia da Saúde estarão temporariamente suspensas a partir desta semana, até a contratação de um novo profissional da área. Contamos com a compreensão de todos os usuários, as atividades retornarão assim que possível. De Pinhal da Serra, Emily Duarte para a tua Rádio Fátima.
7: A gente acompanha agora o informativo do Sindicato dos Trabalhadores e Assalariados Rurais, Vacaria Muitos Capões. Seja você também associado e tenha assistência integral.
13: Avisamos aos proprietários de parreirais que procurem fazer o cadastro das parreiras. Tragam a cópia do ano passado e bloco de produtor. Aos assalariados rurais, nós avisamos que a nossa data base é no mês de julho. Então, as demissões que ocorreram, cujo aviso prévio termina no mês de junho, terão direito a uma multa. Aqueles que terminarem em julho terão já direito às diferenças salariais de acordo com o aumento que será feito ali no mês de julho. Foi nossa informação de hoje aqui do Sindicato dos Trabalhadores e Assalariados Rurais de Vacaria e Montes Capões para a tua Rádio Fátima.
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8: 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Gi, obrigada pela companhia, uma ótima tarde para você.
7: Valeu, ótima tarde para ti, Fábio, a todos os ouvintes, uma ótima terça e nos vemos amanhã.
8: Isso aí, a Gislaine segue contigo no Serviço de Utilidade Pública e na sequência nós temos Jani Antunes por aqui com Sesteando na Querência. Uma ótima tarde.
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1: Então tá, muito boa tarde, muito boa tarde. Estamos começando o programa Sesteando na Querência aqui pela tua, pela nossa Rádio Fátima 90.5 FM, nosso antes 999-93-4202. 999-93-4202, até as duas eu falo com vocês. Faltando dois minutinhos para uma hora nesse dia 26 de maio 2026. 16 graus é a temperatura. Ontem foi segunda, amanhã a quarta, depois da manhã a quinta. A nossa mensagem de hoje é que nesse dia tenha a mão do nosso Criador te protegendo e abençoando. Santa alegria, paz e bem. Shalom, meu amigo. Shalom, minha amiga. 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

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Trator Peças, na sintonia com o Cestiano Querência. O amigo Edilson Lopes, aquele abraço, meu irmão, obrigado pela companhia. Também o Gustavo Rossi, sempre na sintonia, né? Paulo Herbes e família, né? Os amigos da Fazenda Maravilha, Fazenda Maravilha, né? Eu conheci o Maravilha aqui, né? Há anos atrás, eu trabalhava na prefeitura. Chamava ele de lixeiro, ele dizia, não, eu sou conservador da limpeza. Luciano Produções, aquele abraço, meu irmão, obrigado pela companhia. E hoje, 30 anos dos Cavaleiros do Quinto, né? Paulão e toda a equipe aí, um grande abraço em nome do Paulão. Eu parabenizo todos o pessoal dos Cavaleiros do Quinto, essa família que eu aprendi a querer bem, os Cavaleiros do Quinto, aquele abraço. E hoje também, Ladimir e Dona Cida, né? É 25 anos de casado, né? Oh, meu Deus do céu, né? É, hoje tem uma janta especial. 1:01, 1:01, então vamos nós. Tenham todos uma boa tarde. Ladimir e Cida, que Deus abençoe essa família maravilhosa.

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1:05, 16 graus é a temperatura. 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Boa tarde.

Pode arrematar, Andiada. 1:09, 1:09, a temperatura 16 graus. E por aqui, a Margarete Bittencourt trabalha no Dalaio, né? Ele está parabenizando o esposo Rodrigo Keller. Alô, tio Rodrigo Alemão! Está pela passagem do dia do seu aniversário, recebendo homenagem da esposa, todos seus amigos e amigas. É o homem da faca, né, Alemão? Aquele abraço, muita saúde, meu irmão, muita paz, muita luz. Que Deus abençoe hoje e sempre. E seja sempre essa gente boa que você é, né? Um abraço, mano. Saúde. Tendo saúde, o resto a gente vai negociando.

1h14, 1h14, 17 graus é a temperatura. E para a satisfação minha, lá em Porto Alegre, está escutando nosso programa, né? Meu orientador, professor Paulo Barcelos, e seus familiares, né? Suas filhas, né? E o Gabriel Vidor foi meu orientador no mestrado, né? Um grande abraço, professor. Obrigado. Aqueles tempos, sim, né? Passou o tempo, meu Deus. 1h14, 1h14, abraço, professor. Que Deus abençoe.

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0: Junto ao nosso povo, um cantar de paz. 1:18, 17 graus é a temperatura. E aqui então, nós temos uma mensagem de voz, né? Uma sonora. Dona Zélia, fala aí, Dona Zélia, boa tarde.
1: Boa tarde, Janinho. Dona Zélia aqui da Monte Claro.
0: Gente,
1: vamos pro laco aqui, meio molhado aqui. Tá frio.
0: Capa de chuva.
1: Eu queria aquela música lá, parceiro, pra me mandar pros meus netos, pro Enzo e pra Vitória, pra Ana Paula e pro Chico, ué.
0: Tá certo.
1: E eu quero mandar um alô lá pro Vladimir e a Cida, ué.
0: Gente boa.
1: Muitos anos de vida pra eles, que, ué, que seja esse casal, ué. Mas, ó, que seja esse casal maravilhoso, ué. Meus parabéns pra eles.
0: Tá certo, Dona Zélia, que Deus abençoe eles. Então vamos nós, Grupo Cordiona, parceiros.

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1: Então tá, já estamos de volta no compasso do Rio Grande, sesteando a querência, 1:28, 17 graus é a temperatura. Nesse dia 26 de maio, 2026. 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Fala com o Giovanni, fala com o Giovan, gente boa que admira também. 1:29, 1:30 agora, ouviu? 17 graus a temperatura na sintonia, tio. Tio Linenso, alô, tio Linense, família, aquele abraço, meu irmão. Obrigado pela companhia. Também um amigo gaiteiro, sempre na sintonia, professor João Maria, a dona Enedina, um grande abraço. Obrigado pelo carinho, da atenção, obrigado pelas bondosas palavras. Hernani Satoriva, né? E família, um grande abraço, meu irmão. Sempre trabalhando, boa, boa. O Paulinho. Paulinho da estufaria, né? Paulinho, aquele abraço, mano, não deu certo, né? Mas vai dar lá na frente, né? O amigo, a seu Ademir, né? Ademir da cutelaria, né? Faz uma faca como ninguém, né? Saudade da querência, vamos rodar sim. Mas colocamos na mão do nosso criador, tio Ademir. Vai dar tudo certo lá no final, como dizia o falecido tio Rui, que nos deixou fora do compromisso. Lá no final dá tudo certo. Quando eu ia fazer rodeio e dava problema... Os rodeios de caderno, né? Dava problema, ele diz, não, dê bola. Lá no final vai dar tudo certo. E pior que dava mesmo. Então vamos nós. 1:30, tenham todos uma boa tarde. Vai dar tudo certo. No final dá tudo certo.

Pata do Mundo esmaga o sonho bom de guri, 1:34, 17 graus a temperatura. 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

0: 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E pelo lado de cá temos mais uma sonora. Então vamos escutar, é o tio Daniel Borges. Diz aí, tio Daniel, diz aí, irmão.
1: Janinha Antunes, boa tarde, cara. Boa tarde. Aqui é o Daniel Borges, eu ofereço a música Oriundos, meu Cássio. Companheiro Cássio Ferreira.
0: Gente boa, Vacaria. Em
1: quantia. São Pedro, quer dizer.
0: Tá certo, Vacaria, São Pedro, Cássio é de tudo nós aí, é da região. 1h35, Cássio Ferreira, Oriundos, um abraço. Tio Sebastião, aquele abraço, sempre trabalhando, tio Sebastião. E o Dudu?

0: 20 minutinhos faltando para as 2 horas, 16 graus é a temperatura. Voos comerciais e volto já, um instante só. Vou ficar devendo música, infelizmente, mas faz parte.
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música do Rio Grande pra nossa gente, Cestiana Querência, 15 minutinhos agora, 15 minutinhos faltando para as 2 horas, 16 graus é a temperatura. 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Tá que nem Toyota véia falhando, Jani, que nem galinha que não, tararaca que não acha o ninho. 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Trator Peças, na BR-116, número 7266, telefone 3232-0403, 3232-0403. 14 minutos e meio faltando para as 2 horas, na sintonia, um amigo Vaguinho. Adeus, Mariana, vamos ver agora o tempo, Vaguinho. Agora vamos correr contra o tempo, né? O CT Parisotto também, Leonel Gomes, Bussal na Cara, também vamos lutar contra o tempo. Essa música que eu vou rodar agora com os Bertucci, Adelar Bertucci, eu tava devendo do bloco passado. Então tá, volto já já para nossas considerações finais. Boa tarde.

0: Estava respondendo a um ouvinte e agora, no meio da música, vou encerrando nosso programa, faltando 10 minutinhos para as 2 horas, 16 graus a temperatura. E aqui há mais uma mensagem de texto. Boa tarde, Jani Antunes. Boa tarde, quero parabenizar o amigo Vladimir Luiz Fabres pela e sua esposa pelos 25 anos de feliz união conjugal. E que venham muitos anos pela frente. Aquele abraço. É o Clóvis do Bela Vista, Vladimir. O Clóvis do Bela Vista. Então tá, agradecendo a compreensão e colaboração de todos que nos ajudaram e colaboraram a montar mais um programa Sestia na Querência. Voltamos amanhã. Fiquemos devendo música, mas amanhã nós recupera. Como dizia o falecido Luiz Guarda-Chuveiro. Nós recupera, senhora dona. Nós recupera esse guarda-chuva, essa sombrinha aí. Então tá. Então volto amanhã, vem aí a notícia da hora e depois em alta com Luiz Barreto. Tenham todos uma boa tarde. Fui! Desculpa falar no meio da música.
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0: Marcadores Z5, na Ilha da Pintada, no bairro Arquipélago, por volta das 10 horas e 50. Foi retirada da água em uma embarcação dos bombeiros, seguindo ao batalhão de busca e salvamento no cais do porto. O ministro Flávio Dino, do Supremo Tribunal Federal, intimou nesta segunda-feira a União e os estados que fazem parte da Amazônia Legal e do Pantanal a informarem 10 dias úteis as providências adotadas frente às projeções de aumento significativo do risco de incêndios florestais. De acordo com o despacho do ministro, a elevada probabilidade de temperaturas superiores à média e persistência de falta de chuva nas regiões amazônica e pantaneira em 2026. A previsão ainda, de acordo com o documento, é que o fenômeno climático do El Niño atinja seu pico entre setembro e outubro, período que corresponde à fase mais crítica para a propagação de incêndios florestais. O El Niño é um fenômeno climático natural provocado pelo aquecimento anormal das águas superficiais do Oceano Pacífico Equatorial. Não coloque limites em seus sonhos, coloque fé. 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O governo mexicano afirmou nesta terça-feira que coordena com os Estados Unidos e Canadá medidas que serão implementadas durante a Copa do Mundo de Futebol para prevenir contágios de ebola que afeta países africanos. A República Democrática do Congo, atingida por uma epidemia deste vírus mortal, disputará seus jogos na primeira fase do torneio em campos americanos e mexicanos. Na segunda-feira, a Organização Mundial da Saúde advertiu que a epidemia na República Democrática do Congo é extremamente grave e difícil e ameaça ao menos uma dezena de outros países africanos. O funcionário detalhou que estão previstas medidas de isolamento e um acompanhamento estreito por parte das autoridades dos setores de saúde e turismo. 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
0: Próxima edição às 3 horas.

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Eu sou Luiz Barreto e junto com vocês começo mais um Em Alta. Hoje é terça-feira, dia 26 de maio de 2026, 2:00 PM, 5 minutos a hora certa, 16 graus a temperatura. Vamos começando a nossa programação, dizendo que aqui estamos com o apoio de Trilegal Tchê. 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Rende mais. 2:07, lembrando que você pode participar, pedir aí a tua música no WhatsApp 549-9993-4202 ou liga no 3231-7500. Vamos começando já, trazendo uma bandinha aí pra gente começar a todo vapor o nosso programa dessa terça-feira, porque quem vem chegando é Barbarella, só uma canção.

0: Bruno e Marrone, Se Não Tivesse Ido, também aqui na tua Rádio Fátima, essa música a pedido da minha amiga Vera, que tá na sintonia, mandando um abração pra Sumara lá em Muitos Capões. Um grande abraço, nossa amiga Vera, um abração pra Sumara lá em Muitos Capões também. 2:00 PM, 17 minutos a hora certa, 17 graus também a temperatura por aqui. Nós vamos seguindo. 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A hora certa, 2:17. 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Vamos lá que tem recadinho pra gente ouvir aqui, nosso amigo Daniel na sintonia. Boa tarde, Daniel.
1: Boa tarde, Luiz Barreto. Boa tarde, ouvintes da nossa grande Rádio Fátima. Gostaria de oferecer a música Cavalo Preto para todos meus amigos e amigas aqui da Rodaros, especialmente para o meu amigo Paulão lá do Quinto, também para minha amiga Vera 1, para Vera 2, para minha amiga Ana Carla, para o meu amigo Simval, para as meninas da Vinelli, para minha amiga Thaís, para Nelci, enfim, para todos os ouvintes dessa nossa grande Rádio Fátima. Paz e bem.
0: Paz e bem, meu amigo. Um grande abraço para ti, um abração para todo o pessoal aí. Vamos trazer, sim, Tonico e Tinoco, Cavalo Preto. Vamos lá.

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6: Duas horas e 23 minutos, 2:23, a hora certa, 17 graus a temperatura. Vamos seguindo por aqui, seguindo a nossa programação musical no nosso Em Alta. 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Vamos lá, gente, participa, pede tua música, manda o teu abraço. Nós ficamos aqui até as 4 horas da tarde trazendo muita música boa. Nesta terça-feira, você pode mandar sua mensagem e participar da nossa programação pelo WhatsApp 549-9993-4202, 549-9993-4202 ou liga 3231-7500. Tem ouvinte junto aqui com a gente, o nosso amigo Adilson. Boa tarde.
7: Boa tarde, Luiz. O Adilson pediu uma música pro Tio Jura, pro Batman, pro Claudinho Pintor. Você é a jaqueta no ombro, hein, pra turma aí. E pro Tio Beto, lá Esmeralda, tá ligado? Esmeralda, hein, na Rádio Fátima, hein? Na Esmeralda, lá, ó. Tá ligado, na rádio, hein? E pro Vaguinho ali, mais capô, hein? Tá ligado, hein, na Rádio Fátima, ó.
6: Com certeza, meu amigo. Um grande abraço pra ti, um abração pra toda a turma aí. Vamos trazer, sim, os atuais Amada Minha na sequência aí do nosso Em Alta. Depois vem o pedido da minha amiga Inocência Siqueira, que tá na sintonia também, que é ouvir a música Jantar pra Jesus com o Duduca e Dalvan. Vamos trazer, sim, na sequência o Jantar pra Jesus. Depois ainda eu convido minha colega Fran Lorscheider, que traz pra gente os aniversariantes. Um grande abraço!

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1: Hoje é o seu aniversário, parabéns a você, feliz aniversário, celebre com alegria esta data, viva intensamente este dia, eleve ao bom Deus a ação de graças pelo dom da vida, parabéns a você, aniversariante deste dia.
2: Parabéns e felicidade a você, aniversariante do dia 26 de maio. Em Campestre da Serra, Adriana Teles de Souza recebe os parabéns dos filhos, dos netos e do pai Wilson. Em São Jorge, Sedimar Pecati recebe os parabéns da esposa Kátia e do filho Afonso. Em Campestre da Serra, Clarice Zinheck recebe os parabéns do esposo José Carlos, do filho Bruno e da filha Larissa. Em Campestre da Serra, Douglas Rexiton recebe os parabéns da mãe Terezinha, da irmã Chayane, da esposa Larissa e do filho Domênico. Em Monte Alegre dos Campos, Enedina Guilherme recebe os parabéns do esposo Jorge, dos filhos, dos netos e bisnetos. Em Muitos Capões, Evelyn Marconte Rodrigues recebe os parabéns dos pais, da avó, dos tios e das tias. Em Vacaria, Gabriel Ribeiro Rossi recebe os parabéns da mãe Mônica, do pai Juarez, da avó Honorina e do tio Marcos, também dos familiares. Em Nova Araçá, Gustavo Sofiati recebe os parabéns dos pais e dos avós. Em Vacaria, Jacira Borges recebe os parabéns dos seus pais, do irmão e demais familiares. É agente do Clube da Amizade. Em Nova Araçá, Marco Antônio Detone Como recebe os parabéns dos pais, Bruno e Lucimar, da avó Janete, que é agente do Clube da Amizade, do avô, da Dinda e da bisavó. Em Nova Araçá, Miranda Alpozo Sofiati recebe os parabéns do seu esposo Vanderlei e dos filhos. Em Veranópolis, Nádia Comatio Biasi recebe os parabéns dos tios e das primas. Em Caxias do Sul, Silvia Fantin Soldera recebe os parabéns do esposo e dos filhos. Felicidades a você, aniversariante, receba o carinho da tua Rádio Fátima.
1: A você, querido aniversariante, que o bom Deus caminhe sempre à tua frente, firmando os teus pés, atrás defendendo do mal e do perigo, debaixo te sustentando na fragilidade, no medo e na dor, acima como a grande luz, iluminando e guiando. Que o Deus da vida te abençoe, Ele que é Pai, Filho e Espírito Santo. Amém.
3: Felicidades, muitos anos de vida, realizações, saúde e paz sempre para todos os aniversariantes desse dia 26 de maio de 2026. 2:36, a hora certa para Force Diesel, especialista em injeção eletrônica diesel para caminhões pesados, semi-pesados e leves. 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A temperatura de 17 graus. 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Vamos seguindo por aqui, eu quero mandar um abraço pra minha amiga Zeni, que tá na sintonia. Grande abraço, Zeni, que é o Vilma com o Alemão do Forró. Vamos trazendo, relembrando de sucesso, Fica Amor. Lembrando que você pode participar com a gente no 549-999-34202.

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9: 2h44, a hora certa, 16 minutinhos faltando para as 3 horas da tarde, 18 graus a temperatura. 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Vamos seguindo aqui. Quero mandar um abraço para o meu amigo Manuel, que está na sintonia lá em São Marcos. Grande abraço, meu amigo. Obrigado pela sintonia diretamente de São Marcos. Um abração para Luciano e para Lucimone também do Banco dos Aposentados. Querem escutar a Perfeitinha com Enzo Rabelo? Pode deixar, meu amigo. Na sequência, o Enzo Rabelo chega aí para cantar junto com a gente. Também junto com o Daniel, que vai cantar aqui para a gente ouvir Você Não Vai Me Encontrar. Essa música pedido da nossa amiga Marta, que tá na sintonia. Um grande abraço. Vamos lá, gente, participa. 549-9993-4202 ou 3231-7500. Participa com a gente.

Maravilha, Daniel, você não vai me encontrar também aqui no nosso Em Alta, 17 graus a temperatura, preço bom assim atacarejo, Pepsi Cola tradicional 2,5 litros, 8,29 no Fardo Conceito, 7,89 na Avenida Samuel Guazelli, próximo a RGE. 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A hora certa, 6 para as 3. 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Como eu falei, então 6 minutinhos faltando para as 3 horas da tarde. Eu vou trazendo banda Nave Som. Um beijo bom pra gente finalizar a nossa primeira hora, mas na sequência, depois das notícias da hora, eu volto com o nosso segundo espaço por aqui. Já espero o teu pedido, hein? 549-9993-4202. Não saiam daí que eu já volto.

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5: 3 horas, notícias da hora. 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O fogo que atingiu a Igreja Matriz de Flores da Cunha, paróquia Nossa Senhora de Lourdes, teria iniciado no forro. É o que indica a avaliação preliminar do Instituto Geral de Perícias, o IGP. Uma equipe de técnicos de Caxias do Sul esteve em

0: fotográficos e com drone vão ajudar a entender como iniciou o incêndio, bem como a propagação, até chegar nos danos vistos hoje. Imagens internas da igreja foram solicitadas. Além disso, o IGP está considerando na avaliação o fato de que o telhado do espaço estava sendo reformado. A Polícia Federal apontou ao Supremo Tribunal Federal que mudanças feitas na cúpula do Rio Providência, aliás, do Rio Previdência, pelo então governador do Rio de Janeiro, Cláudio Castro, em conluio com o banqueiro Daniel Vorcaro, abriram caminho para aportes de mais de 3 bilhões de reais em produtos financeiros ligados ao Banco Master. As conclusões constam da decisão do ministro André Mendonça, do Supremo Tribunal Federal, que autorizou a operação desta terça-feira, a oitava fase da Operação Compliance Zero. Pela segunda vez em menos de 15 dias, a Polícia Federal bateu na porta de Castro. Segundo a PF, houve uma alteração estratégica na direção do Rio Previdência em momento imediatamente anterior ao início dos aportes. Para os investigadores, as trocas permitiram o credenciamento célere do Banco Master. Aplicações sem análise técnica, estruturada e descumprimento de regras. 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Gerson Palermo, apontado como um dos chefes do primeiro comando da capital, o PCC, foi preso nessa terça pela Força Especial de Combate ao Narcotráfico da Bolívia, na região de Santa Cruz de la Sierra. Foragido há 6 anos, ele havia deixado o presídio de segurança máxima em Campo Grande, após conseguir prisão domiciliar em abril de 2020. A prisão ocorreu em uma ação conjunta entre a Polícia Federal Brasileira e a Polícia Boliviana, especializada no combate ao narcotráfico. A expectativa é de que Palermo seja expulso da Bolívia. Condenado a quase 126 anos de prisão, Gerson Palermo estava foragido desde abril de 2020, quando conseguiu um habeas corpus durante um plantão judicial em Mato Grosso do Sul. 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
0: Próxima edição, às 4 horas.

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2: 13:07, a hora certa, 3:07, 7 minutos, 18 graus a temperatura, estamos no nosso Em Alta. 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Vamos continuando, lembrando que você pode participar aqui pelo 549-999-34202 ou liga no 3231-7500. Participa da nossa programação, nós estamos só começando aqui a nossa segunda hora, nós vamos até as 16h, trazendo muita música boa pra vocês. 13:09, hora certa, vamos lá com banda GDO, Coração Não!

Israel e Rodolfo Batom de Cereja, também no nosso Em Alta, 18 graus a temperatura. 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Vamos seguindo, 3h15, a hora certa. Quero mandar um abraço para nossa amiga Laís, de Caxias do Sul, que está na sintonia junto com a gente. Quer ouvir Travesseiro Encharcado, da banda Brilhação, oferecendo pro Leonardo, pro filhão Arthur e para toda a família Mesquita Vieira, em Vacaria. Grande abraço para ti, minha amiga. Abração para toda a família. Vamos lá. Sucesso, Brilhação, Travesseiro Encharcado. Música.

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7: Treze e 21, a hora certa, 13:21, 18 graus a temperatura. 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Quero mandar aqui um abraço todo especial para nossa amiga Paloma, lá em Esmeralda, na sintonia. Grande abraço, Paloma. Quer ouvir Fígado de Aço com Rainha Musical, oferecendo pro Cadu, todo o pessoal na sintonia. Grande abraço, minha amiga. Grande abração pro Cadu também. Vamos lá, Rainha Musical, Fígado de Aço. Depois tem Guilherme Benuto, Três Batidas. E eu ainda volto com os destaques do esporte.

13h28, hora certa, 13h28, 18 graus a temperatura. Chegou a hora então da gente dar o nosso giro de esportes. O Jornal da Espanha coloca a joia do Atlético Mineiro na mira do Barcelona, segundo eles, novo Neymar. Destaque do Galo tem nome badalado na Espanha, Gabriel Veneno é considerado um dos maiores ativos do clube. Seguindo aqui as nossas notícias do esporte, vamos vendo aqui. Já vamos trazer informação agora sobre o futebol internacional. Eleita duas vezes melhor do mundo, Alexia Putelas deixa o Barcelona depois de 14 anos. A bicampeã da Bola de Ouro e campeã de 4 Champions. A capitã publicou um vídeo então de despedida nas redes sociais. O clube espanhol enaltece a meia atacante, se referindo a ela como um ícone. Ainda trazendo mais destaques aqui do esporte. Jardim é denunciado pelo STJD por grave desrespeito ao árbitro do Flamengo contra Palmeiras. O técnico português será julgado e corre risco de gancho. Procuradoria também pede punição acima do mínimo legal para Carrascal por reincidência. Ainda falando aqui do nosso esporte, trazemos informações sobre o Grêmio e sobre o Internacional. Sobre o Grêmio, hoje tem jogo da Copa Sul-Americana, Grêmio contra o City Torque, às 7 horas da noite. E falando um pouquinho então sobre o Internacional, sem Borré e Carboneiro, convocação da Colômbia surpreende e impacta o Inter. Atacantes do Inter ficaram fora da lista final da Colômbia para a disputa da Copa do Mundo. Esses são os destaques do esporte dessa terça-feira. 18 graus a temperatura, a Macedo Distribuidora convida dia 28 de junho, festa em honra a São Pedro, na Capela São Pedro, com a animação da banda Os Manuais. 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Eu quero mandar um abraço aqui para minha amiga Maikele Viesili, que está sintonizada. Grande abraço, amiga, que ouvi Alex Ronaldo vacilou. Vamos lá, então, trazendo Alex Ronaldo na nossa programação.

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7: 18 minutos, faltando para as 4 horas da tarde, 13h42, hora certa, 18 graus a temperatura. 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Vamos continuando a nossa programação, trazendo mais sucesso, Chitãozinho Chororó, Um Homem Quando Ama. Depois tem Banda Passarela, Conta Pra Mim.

banda Passarela Fit Aninha Conta Pra Mim também no nosso Em Alta. 18 graus a temperatura para Macedo Distribuidora. 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A hora certa, 9 para as 4, para a Brisa Transportes, empresa responsável pela coleta do lixo em Vacaria. 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Vamos aqui então, me despedindo de vocês, na verdade, né? Porque já está quase no nosso horário aí, faltando 8 minutinhos apenas para as 4 horas, mas eu agradeço mais uma vez imensamente a todos vocês que ficaram na sintonia junto comigo na tarde dessa terça-feira. Eu Em Alta volta amanhã, quarta-feira, dia 27, a partir das 2 horas da tarde, logo após o Sextando na Querência, mas eu encontro vocês antes das 5 horas da manhã no nosso Tá Na Hora. Mais uma vez, muito obrigado a todos pela audiência. Nós nos encontramos amanhã. Finalizamos hoje com Ana Castela, Saudade é Saudade. Na sequência tem as notícias da hora e depois o melhor da música gaúcha com Mário Lames, o amigo da gauchada. Um grande abraço a todos e até amanhã.

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5: 4 horas, notícias da hora. O Conselho Nacional de Justiça aprovou por unanimidade nesta terça-feira uma proposta apresentada pelo ministro Edson Fachin, presidente da corte, que torna obrigatória a adoção do contra-cheque único para todos os juízes do país. A medida tem como objetivo ampliar a fiscalização dos pagamentos a magistrados em meio à decisão do Supremo Tribunal Federal, que limitou o pagamento de verbas extras de caráter indenizatório, os chamados penduricalhos, no salário de agentes públicos. Tribunais terão 60 dias para se adequar às novas regras. A ideia é adotar a transparência e controle sobre os penduricalhos. O presidente Luiz Inácio Lula da Silva voltou a defender nesta terça o fim da escala de trabalho 6x1. Durante discurso em Manaus, onde

0: socialistas. Ainda sobre a redução de jornada, Lula disse que o governo fez um acordo com o Congresso para o avanço da proposta que acaba com a escala 6x1. Não coloque limites em seus sonhos. Coloque fé. 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Embora não tenha um voto obrigatório, o número de eleitores gaúchos com idades entre 16 e 17 anos cresceu cerca de 14% de 2024 para cá. De acordo com os dados do Tribunal Regional Eleitoral aqui do Estado, ao fechamento do cadastramento eleitoral, o Rio Grande do Sul reunia 58.761 jovens eleitores aptos a votar nas eleições deste ano. Em 2024, eram aproximadamente 51.5 eleitores menores de idade. Desses, 18,5 mil tinham 16 anos e 33 mil tinham 17 anos. Neste ano, o prazo para a abertura de novos cadastros na Justiça Eleitoral já encerrou. Isso é, para quem não se alistou até 6 de maio, já não há a possibilidade de votar nas eleições deste ano. Os serviços estarão fechados até o dia 2 de novembro, quando termina o processo eleitoral. 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
0: Próxima edição, às 5 horas.
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6: Aqui na Fátima 4:05.
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2: Temperatura de 17 graus.

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1: Amigos, muito boa tarde. 4:08. Tempo assim surgindo, quer vir um solzinho aí, né? Chuva durante a madrugada toda, hoje pela manhã também. Tempo dá, tá desse jeito aí, né? O verãozinho de mês de maio que era o previsto se foi, né? Tá aí na reta final do mês, hoje já 26. Claro que a temperatura também está amena, né? 17 graus não dá para se fechar. 4:09, até logo aí, seu Luiz Barreto. E agora, boas-vindas, o senhor nos ajudar aí pra gente poder fazer esse... tocando esse tranco aqui do Entardecer Gaúcho até as 19, né? Quero contar com o apoio dos amigos e também, é claro, de quem nos mantém aqui, né? 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E é trabalhador esse gringuinho. Olha que aí não é brincadeira, hein? Aí pega mesmo, né? Vamos dando nosso de casa e até as 19 os senhores estarão com a gente.
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0: aí, né, os bateadores com Faculdade do Campo aqui no Entardecer Gaúcho. Por aqui os Monarcas também com Rodeio da Vida. E abertura por conta do Porca Véia dos Bertucci aí dando o nosso de casa. 4h23, 17 graus está a temperatura, tempo encoberto aqui na Terra da Vacaria.
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0: 4h24.
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0: Temperatura de 17 graus.
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Domingo, 4 da tarde, 26 minutos. Ô, surgiu umas nuvens pesadas, escuras ali, ó. Mas acho que vai endireitar esse tempo, velho. Não sei não, né? Mas que fez um estrago aí. Tem muitas partes aí do nosso Rio Grande do Sul com chuva de pedra, né? Houve uns estragos meio danados na nossa região aqui. Esse incêndio aconteceu aí, destruindo a igreja do nosso vizinho município de Flores da Cunha, né? Umas coisas muito estranhas nossa natureza aí, né? Tá acontecendo uns avisos, pra gente se ligar que a coisa não é bem por aí, né? Que coisa séria. Tem que ter mais respeito, vamos ter que ter mais amor um pelos outros, né? E não é prestar favor, estamos aqui só uns dias, né? Então não adianta, vamos ter que colocar a cabeça no meio dos ombros aí, começar a pensar melhor, se querer mais bem, né? E hoje a maldade é muito grande, sabe? Que tem pessoas que entram para representar o povo e aí ganham desse povo e prejudicam esse povo. Então são umas coisas assim que sinceramente não encaixa, né? Não tem jeito. Mas o ser humano não muda, acho que ele acha que vai levar tudo daqui, né? Você chega aqui sem nada e sai sem nada. Só que, felizmente, o poder, né? Ou acho que tem poder, daí cria essas ilusões, né? E aí todos nós pagamos por coisas que a maioria não deve. Mas que tem gente que tem essa... Muitas dessas culpas tem, né? Fazer o quê? Não tem como corrigir todo mundo, a gente tem que ir convivendo com isso. Ainda bem que pela lei divina... Nós somos como pedra, larga no morro, ela sai quadrada até chegar lá embaixo, ela redonda. Vai quebrando os cantos, né? E que vai quebrando. Vai quebrando essas maldades aí de bater nos bons, né? Pra dar uma amenizada, porque tá cheio de lixo, viu? Nossa Senhora do Céu. E ganho pra ser representante da gente, que coisa, hein? E é do nosso que eles ganham. Buenas tardes, tio Mário. Tudo certo? Graças a Deus, tudo em ordem. Sempre firme na paçoca aí. Opa! Na capital da batata, na terra da batata, depois de uma boa chuva, estamos aí, não frouxemos nem um tento, tá certo? Quero oferecer música aí pro meu velho pai, que no mês passado completou 8.6 de janeiro, que achou? E continua aí peleando, né? Sempre forte, um abraço. Qualquer música for tocar aí, tá bueno. Um grande abraço aí. O seu Ivaldo Gris. Não é Cris, é Ivaldo Gris, né? É um companheiraço aí da gente, que coisa boa, rapaz. Grande abraço aí, Deus abençoe. Lá da região da Ibiraiara. 80 e pouco de janeiro, trabalhando, feliz, sorrindo. Esse aí não precisa dessas pensãozinhas aí, não, né? tem que trabalhar realmente para sustentar esse fazer o quê? Quem mais está com a gente? Meu vizinho, professor João Maria, dona Enedina, tudo na Santa Paz. Professor João Maria, meu vizinho, ó, meu respeito ali na Pracinha Triângulo, né? Ali tem uns alicerces, né? Mandar um abraço pro Rossano. Rossano é dos mais novos aí, mas é um bruto de um advogado, doutor Rossano, hein? E é vizinho nosso ali, né, professor João Maria? Nós estamos bem calçados ali. Tem o seu Marco Antônio, tio Túlio, deve estar lá pro sítio hoje lidando. Essa chuva, ele corre pro sítio, vê se tá tudo em ordem. Mas estamos bem ali, né? Estamos bem, por enquanto tá tudo em ordem. Se não ficar em ordem, nós faz ficar em ordem, né? É, porque ali o que não presta tem que sair, ali só fica, ali a nata, é meio, meio selecionado ali, né? O professor João Maria nos pediu que eu vi o velho casarão aqui, tá aqui. 4 da tarde, mais 30 minutos, 17 graus está a temperatura.

velho casarão com o nosso saudoso Teixeirinha. O Ivaldo e o seu pai, seu Juvelino, estão ligados com a gente. Esse toque também é para vocês dar uma animada aí pro pessoal da capital da batata, a nossa querida Ibiraiara.

0: aí, após a gente ouvir o Teixeirinho com o Velho Casarão, os Serranos por aqui, né? Com Madrugada. Agora faltam 21 minutos para as 5, 17 graus está a temperatura, tempo encoberto na Terra da Vacaria.
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2: 4:39.
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2: Temperatura de 17 graus.
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2: Amigos, faltam 18 minutos aí para as 5, 17 graus, tempo assim enferruscado ainda, né? Se ajeitando aí, pode ser que esse ventinho dê uma limpada aí, né, dona Cleusa? Coisa não tá brincadeira. Você até achou que a temperatura tivesse menos, o ventinho aí tá soprando. Aí judia com essa umidade, não é fácil, né? Aí quem tem serviço fora não é brincadeira. 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Vamos ver quem chega com a gente aí. É, boa tarde, meu amigo Mário. Gostaria de ouvir a música Apenas Amigos. Essa é do Sidney Lima. Obrigado aí, um abraço, Tia Vera. Obrigado aí pela companhia. Quem mais está chegando com a gente aqui? Maria a Sônia da Caxias do Sul, tudo na Santa Paz. Graças a Deus, tudo em ordem. É, manda um abraço aí pro Chico, meu mano Francisco, que está sempre ligado contigo. Trabalha em São Francisco de Paulo. É, e também pro meu esposo, Valseu, que tá aqui com a unha meia estraçalhada, né? E agora não consegue, como é que é? Não consegue colocar calçado fechado, essa umidade com esse frio, eu, velho, não é fácil, né? Que coisa. Abração aí, obrigado aí pelo carinho e pela companhia. Vamos ver quem mais aqui. Buenas tardes, Mar, tudo tranquilo? Se possível, manda o cordione aí, pode ser até o bugre do mato. Olha aí, rapaz. Quem que nos fala aqui é Maria Lúcia Suzin. Alô, Maria, um abraço aí. Bom café da tarde, obrigado aí pela companhia e pelo convite, né? Às vezes convida para um café na mente e a gente não entende, né? Um abraço aí, dona Deise. É isso que eu vou te mandar daqui a pouco. Daqui a pouco vou te mandar uma foto aí, tio Mário, de um cuscuz diferente que me ensinaram, cuscuz mineiro temperado. Olha aí, que coisa boa. Mande mesmo.

aí, né, com os milongueiros, pra gente recordar esse Leonir, um moço, um compositor, ele, o, é, o velho milongueiro, né? Essa morena faceira é bonita, e é anos e anos, né? E não mora na memória, morena faceira, muito linda, né? Ouvimos aí com os mirins Sentimentos e com o Bugre aí, né? O Sidney Lima, Apenas Amigos. Agora, faltando 5 para 5 da tarde, 17 graus de temperatura, vamos ouvir aqui dos Valdir e Carlos Magrão. Em seguida, temos a Rede de Notícias. E voltamos, é claro, para a sequência, logo após. Os Valdir e Carlos Magrão aqui no Entardecer.

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1: 5 horas. 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Vamos às informações da central de conteúdo da tua rádio.
2: As obras do novo Centro Humanizado de Saúde seguem em ritmo acelerado em Vacaria e já são consideradas uma das principais iniciativas da atual gestão para fortalecer a saúde pública no município. A estrutura está sendo construída no antigo estádio municipal Francisco Guerra e tem como objetivo ampliar a capacidade de atendimento, oferecendo mais resolutividade nos serviços prestados à população. Da tua Rádio Fátima de Vacaria, Júlia Rodrigues.
3: Em Veranópolis, a campanha do Agasalho 2026 segue mobilizando a comunidade para auxiliar famílias em situação de vulnerabilidade neste inverno. Com o tema Doe Calor, Espalhe Cuidado, Pequenos Gestos Aquecem Grandes Vidas, segue com a arrecadação até o dia 11 de junho. As doações podem ser entregues em escolas, unidades de saúde, prefeitura, supermercados, CRAS, CREAS, Câmara de Vereadores, entre outros pontos de coleta. Podem ser doados agasalhos, cobertores, roupas, pijamas, toalhas, lençóis, bem como novelos de lã para a confecção de roupinhas para bebês. A entrega dos donativos às famílias está marcada para o dia 13 de junho. Da tua Rádio Veranense de Veranópolis, Alessandra Bernardi.
4: A CBF está garantida nas quartas de final da Copa Libertadores da América de Futsal, que está sendo disputada em Carlos Barbosa. Na noite de ontem, o time goleou o Fantasmas Morales Moralitos, da Bolívia, pelo placar de 5-0. Hoje, em jogo que inicia às 8 horas da noite, a equipe laranja defende.

0: Secretaria de Desenvolvimento Econômico. Para assumir a pasta, foi definida a servidora Paula Carvalho Dornelles. Durante a reunião com o secretariado, o prefeito de Lagoa Vermelha, Eloir Morona, agradeceu a Lucas Mota pelos serviços prestados e destacou o comprometimento e a contribuição ao desenvolvimento do município para a nova secretária. Ainda conforme o prefeito, essas mudanças têm como objetivo fortalecer o trabalho desenvolvido pelas secretarias e ampliar a integração entre as equipes de governo. Da tua rádio Cacique de Lagoa Vermelha, Daniel Carvalho.
1: Na região, destaque para o município de Passo Fundo, onde a justiça revogou as prisões preventivas dos investigados na operação offline conduzida pela Draco contra o tráfico de drogas. A decisão foi assinada pela segunda vara criminal e permite que os investigados respondam ao processo em liberdade, mediante cumprimento de medidas cautelares. Conforme o judiciário, apesar dos indícios relacionados ao crime de associação para o tráfico, não houve violência nas condutas dos investigados. E até o momento, o Ministério Público ainda não apresentou a denúncia formal. A operação offline foi realizada no início de abril em Passo Fundo e região, com mobilização de cerca de 150 policiais e 60 viaturas. Da tua rádio Alvorada de Marau, Ana Lúcia Jacomini.
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4: 5:00 PM, 6 minutos.
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8: 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E a temperatura?
4: Temperatura de 17 graus.
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amigos, 17 horas mais 7 minutos e 17 graus de temperatura. Ó, deu uns 3, 7 aí, né? Após a Rede Notícias, estamos de volta em nome da Comercial de Gás Vacaria. 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Tá lá o seu Neri, a Fabiana e a Márcia para atender você. E o Marronzinho e o Marronzinho e o Júlio aí para fazer entrega, né? É, na horinha aí, né? Faz a entrega de vereto. 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Vamos lá. Tem que tocar aqui para a dona Maria Lúcia Suzin, né? Que nos pede aí o bugre do mato. Tinha recebido um recado aqui da Márcia. Da Márcia do Paulinho. A Márcia do Paulinho, que eu chamo aí o dançador, né? O dançador de fandango aí. Buenas tardes. Espero que encontre tudo tranquilo. Tá tudo tranquilo, graças a Deus, né? Hoje é o aniversário do Paulão, é? O patrão do Cavaleiro do Quinto. Paulão não quis me levar na festa, ele disse que daí dava muita despesa, não sei o que e tal. Mas de certo o aniversário vai fazer alguma carninha, alguma coisa, né? E até acredito que ele saiba cortar carne, né? Porque pelos anos que tem de açougueiro, né, Márcio? Você foi convidado, e o Paulinho, de certeza, né? Então vamos se encontrar lá. Que vai ter carne, não tem outro jeito. Não é possível o cara açougueiro não fazer nenhuma carnezinha no dia do aniversário. Alô, seu Paulo! O Paulão, como nós chamamos carinhosamente, hein? Seu Paulo Roberto, né? Patrão dos Cavaleiros do Quinto, por estar completando data hoje. É, eu acho que tá perto já do, sei lá, perto dos 60 e por aí, né? Então tá recebendo um abraço aí da Márcia e do Paulinho, viu, Paulão? Vou tocar o bugre do mato aí pra homenagear o Paulão. Onde sei que ele se anime, né? Vai saber, né? Grande, Paulão. Felicidades aí, muita saúde, muita paz. Eu tomo a liberdade de brincar porque é um menino, Paulo, né? Paulo é um menino. Conheço ele de muitos e muitos anos. Grande Paulão. Felicidades, Paulão, que a mãe de Fátima permita muita saúde e muita paz, tu continuar cortando carne e lidando aí com os Cavaleiros do Quinto, né? Vai ser toda a galera e hoje tu prepare uma meia vaca com um friozinho desse aí. Um vinhozinho, tem que ter bastante carne, viu, Paulão? Um abraço.

aí, né, o bugre do mato do Cordiona, oferecer especial pro Paulão, daqui a pouco vai sair, tá recebendo aqui do meu mano, velho de fé aí, o Gai, que o Marronzinho também tá completando data. O Marronzinho é um problema, viu, Gai? Esse aí não faz janta pra ninguém, né? Acho que não faz, sei lá, né? Às vezes falta gás, não sei se ele vai conseguir. Daqui a pouco eu vou rodar o teu conto, Patrícia, especial pra esse nego velho. Quero mandar um chasque aqui pro meu amigo Luciano Lourenço de Lima. Três Pinheiros e Biaçá, toca baralhando a barbela aí, Timar. Grande abraço aí, homem velho. Homem lá do Ibiaçá, olha só. Seu Luciano Lourenço de Lima, Três Pinheiros e Biaçá. Faz muito tempo que eu não vou em Biaçá. Tem meu irmão, velho, Borges Costa, né? Fizemos programa muito tempo juntos. Mora por lá, por aquela terra. Mas não, o Negrinho é muito mão de vaca, né? Não tem coragem de meter um meio borrego na brasa e ligar pro cara ir lá, mas não tem jeito, né? Casou com a gringuinha mais mão fechada do mundo e ele não abre a mão, mas nem pra nadar, né? Se chegasse a convidar, o cara ia num pulinho ali, mas não convida, né? Só pra ir lá, pra rezar, eu sempre vou, mas daí... Pra visitar um amigo, teria que ter algum aconchegozinho, né? Pro cara poder prosear, né? Fazer um exercício pros dentes, né, Gai? Senão os dentes ficam... Começa a ter problema. É bom fazer um exercíciozinho.

0: Nilton Ferreira aqui no entardecer, abaralhando a barbela. Olha aí, ó. Veio chuva de novo na terra da Vacaria. Chove aqui, 17 graus na temperatura. Tinha dado um clarãozinho, parece que ia sair até um solzinho, agora já veio chuva de novo. Faz parte, né? Estamos aí no outono e inverno, não chegou o inverno ainda, mas já está se ensaiando, né? Está se ensaiando. Vamos fazer um recheiozinho bem curtinho e já voltamos.
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0: 5 da tarde, mais 22 minutos.

0: 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E a temperatura?
1: Temperatura de 17 graus.
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amigo, 5 da tarde, 24 minutos. Ô, dona Teres, hoje a pegada é 5:45, né? Até a meia-noite, Mário. Daqui a pouco eu me largo aí, né? Diz que ia tocar o Te Conto, Patrícia aí. Recebo o Barronzinho, pego a carona então. Um ajeitão, Te Conto, Patrícia aqui pra nós tocar. O Barronzinho tá completando data hoje. Acho que tá completando 6.5, será que é só isso? Tô achando meio novo, né? É pra 6.5, alô, nego velho. Será que não diminuiu aí? 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O gaúcho foi dar uma bombeada na janela, mas fechou o tempo aí, né? Até meio escureceu cedo hoje, 5:25, já está escurecendo e chove forte agora aqui na terra da Bacaria. Quero ver quem tá me mandando um retorno, já vou tocar aqui o Te Conto, Patrícia. Buenas tardes, tio Mário. É o Bugre do Mato, ouviu aí o Bugre do Mato, o meu amigo Ronaldo Gris. O homem é da Lagoa Vermelha, ali da Fátima, né? Fazenda dos Candeias. Ivaldo, mano do Ivaldo aí, né? O seu Ronaldo Gris. A minha casa, a madeira é dessa santa igreja aí, né? Quando fizeram, olha, a igreja nova, veio de lá a residência do Mário Lemos. Moro numa casa abençoada, né? Graças a Deus. Um abraço aí, meu Manoel. Quando fizer um toque. O que que mandou aqui? Mas olha aí, rapaz do céu, o homem tá numa lida mais boa do mundo. O que coisa que anima, hein? O homem tá lidando com a carneação lá, rapaz. Um tempozinho desse, vou te contar, né? Eu queria estar aí. Pra nós fazer o entreveirozinho pra te interter, pra tu não perder tempo, né? Fazia com uma frigideirazinha de vereda ali, com uma banhazinha dessa aí. Nossa Senhora! É, rapaz. Felicidades aí, Marronzinho. Em nome da nossa turma aí, da comercial de gás, né? Em nome lá da dona Margarida, dos meus meninos aí, do Tobias, do Tomás, eles gostam muito do Marronzinho. Marronzinho é gente boa, né? Esse negrinho, vai te contar, né? Eu falei em 65, acho que ele tem mais do que isso. É, porque só de gás, ele tem já uns 50 anos que ele tem com gás. Tá longe a coisa aí, hein? Recebendo um abraço lá do patrão, do seu Neri, da Fabiane, da Márcia e da comunidade, Bacaria. Negrinho é querido por todo mundo aí. Que Deus abençoe. Te dê muita saúde, muita paz. Hoje tu merece tomar um vinhozinho, viu? Depois que terminou o serviço, bem entendido. Depois que terminou o serviço. Tá, Marronzinho? Felicidades, muita saúde, muita alegria aí. Continue sendo esse negrinho polido aí. Não se estrague, não se estrague. Grande abraço aí.

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8: 5h34.
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12: 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E a temperatura?
8: 16 graus é a temperatura. 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

amigos, 23 minutos faltando para as 18. 16 graus, temperatura ficou um pouco mais barata. Deu uma pancada de chuva agora boa aqui, né? Pancada de chuva aí, forte. Aí, mais umidade, mais frio, hein? Que a mãe de Fátima abençoe os nossos irmãos menos favorecidos, né? Uma casinha com as frestas, né? E sem um fogão a lenha, sem estufa, ar-condicionado, nem pensar, né? E também com poucas cobertas, que possam suportar, porque se começou o mês de maio todo aí, temos junho, julho e agosto pela frente ainda, né? É, temos meses aí meio pesado para quem tem poucas condições, poucas cobertas, poucos panos, né? Então que tenham saúde para poder suportar. Se chegar a dar uma quedazinha de saúde com uma umidade dessa aí, com esses frios que vem vindo, né? Começar em mês de maio é longo prazo aí, né? Se bem que Vacaria sempre foi muito frio, mas a gente já estava desacostumado, né? E até sentar o pelo judia um pouco aí. Judia um pouco. As pessoas de mais idade, né? Sofrem mais. 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Mandou-lhe um chasque aqui o Adelar, né? O Adelar é mano do Paulão, hein? Paulão, se tu precisar que a gente dê uma organizada aí pra não trancar o trânsito aí perto onde você mora, eu e o Adelar daqui a pouco estamos desocupados, né? Daqui a pouco estamos prontos aí pra servir o amigo, né? Hoje tem jogo, viu? O Grêmio aí com o City Torque pela Sul-Americana. O Grêmio aí tem dado cada susto nos gremistas, tem que cantar, né? Tá indo meio de arraso, vamos ver hoje como é que funciona aí. A partir das 19, acho que até eu saio uns minutos antes das 19 aí, pra não atrasar, né? Porque às 19 em ponto o Grêmio entra aí. Aí de ganhar hoje pros gremistas cafaceiros. Não, coisa complica aí, né? Quero ver quem tá chegando com a gente. Buenas tardes, o Taquara. Ô, meu amigo Taquara, tá na escuta aí, né? É o companheiraço de tempo, né? Pai do meu professor na academia, né? O Taquarinha, né? Que ele não precisava nem fazer academia, não engorda os granados. Acho que o Taquara vende a carneia aos bichos lá e vende e não dá carne pros guris aí, porque não é possível, né? Se mantém magrão igual ele, o Taquara, agora tá mais gordo, né? Vida mais mansa e tal, né? Tá lá pela região do Monte Alegre, tá tranquilo. Ô Taquarinha, um abraço aí. Um abraço, seu Jussemar, um abraço pro senhor aí. Vou trazer o Pedro Neves agora do jeito antigo, o senhor tinha me pedido aí. Um grande abraço. 20 faltando para as 18. É a cá, Pedro, né? Vamos cantar aqui de vereda pro homem que daqui a pouco ele tem que trabalhar.

0: né? O Paulo Siqueira, marca Bertucci aí, saudade da minha terra, né? Aqui no Entardecer também tivemos o Pedro Neves, do jeito antigo. Mandar um chasque aqui pro meu amigo Bruno Moraes, né? O homem do Alma Pampiana aí. Tá mandando um chasque aqui para nós, hoje faz um ano, da partida do meu grande amigo João Maria Osório. Teu amigo e meu amigo também. Alô, Fernandinho Osório, um abraço. Grande menino também, né? É, esse homem que me deu muita força, diz o Bruno aqui. Tem uma amizade de respeito. João Maria é um cara muito sincero, bem simples e sincero mesmo, né? Vamos trazer um aqui a teu pedido. João Maria, tio Olívio Osório cantando aqui o nosso Entardecer Gaúcho. Em homenagem aí do nosso menino gaiteiro do rancho aí, o Bruno Moraes. Obrigado pela audiência e a parceria, Bruno.
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0: Tá aí, né, o Enio Medeiros. Nego velho aqui com o Cazerena, um poema musical muito bonito, né? Que conta a história do povo da nossa região aqui também. Hoje não existe mais caseiro, né? Tem os caseiros eletrônicos só, né? Dependendo do caseiro, não dá para deixar, ainda mais em fazenda aí, né? Quando vê, surge um carregamento de repente aí, né? Deixa o Chiru sem nada. Ouvimos aí também os irmãos Osório, homenagem aí pedida do Bruno, né? O nosso saudoso João Maria Osório, né? Que hoje faz um ano, parece que foi esses dias, tu vê que loucura como passa o tempo, né? Hein, Bruno? Muito rápido passa o tempo, né? Aí, né? O nosso registro feito aqui, então. Um abraço ao Fernandinho, a turma toda aí, da família Osório, né? São muitos amigos também. Vamos aguardar aqui o espaço da oração da Ave Maria. Estão faltando 6 minutos para as 18, 6 também, para o horário da Ave Maria tradicional de todas as tardes aqui. 16 graus a temperatura, noite, e um tempo ruim na Vacaria com chuva. Vamos aguardar a Ave Maria em nome sempre de Gelo Magistral, a nossa farmácia de manipulação. 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Em seguida, Maria, a gente volta para a sequência do Entardecer Gaúcho até às 19 com os senhores.
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0: Ninguém é tão sujo que turve a água da fonte. Ninguém é tão limpo que a deixe mais pura. Somos humanos, no mais, do Criador, a pior criatura.
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4: Rainha do céu, alegrai-vos, aleluia. Pois o Senhor que merecestes trazer em vosso seio, aleluia. Ressuscitou como disse, aleluia. Rogai a Deus por nós, aleluia. Alegrai-vos e exultai, ó Virgem Maria, aleluia. Porque o Senhor ressuscitou verdadeiramente, aleluia. Oremos. Ó Deus, que pela ressurreição de vosso Filho, nosso Senhor Jesus Cristo, fizestes brilhar no mundo a alegria, fazei que, pela intercessão da Virgem Maria, sua Mãe, cheguemos às alegrias da vida eterna. Por nosso Senhor Jesus Cristo, vosso Filho. Amém.
5: Paz e bem. Aqui quem vos fala é Frei Mateus da Upizol. Hoje, vamos viajar no tempo e no coração para falar sobre a maior e mais bela resposta de amor da história da humanidade. Vamos falar sobre a vocação de Maria. Imagine uma jovem simples na pequena e desconhecida vila de Nazaré. Maria tinha seus próprios planos, seus sonhos de juventude e um casamento planejado com o carpinteiro José. Mas a lógica de Deus, meus irmãos, é diferente da nossa. O anjo Gabriel aparece com uma proposta que parecia impossível humana e socialmente: ser a mãe do Salvador. Vocação não é um privilégio para os grandiosos aos olhos do mundo. Deus olha para a humildade do coração. Maria não foi escolhida por sua riqueza ou status, mas por sua capacidade de esvaziar-se de si mesma para ser preenchida pela graça divina. Ser chamada por Deus nem sempre significa um caminho fácil. Maria sabia dos riscos. Naquela época, uma gravidez fora do casamento tradicional poderia significar a rejeição pública, o julgamento e até a morte. Ela sentiu medo? O Evangelho nos diz que ela ficou perturbada. E isso humaniza Maria. Ela sentiu o peso da responsabilidade. Mas a vocação verdadeira supera o medo através da confiança. Diante do infinito mistério, ela não recua. Ela pronuncia as palavras que mudaram o destino da humanidade. Eis aqui a serva do Senhor. Faça-se em mim segundo a tua palavra. Com esse sim, a vocação de Maria se cumpre e o próprio Deus se faz carne entre nós. E o que a vocação de Maria ensina para nós em pleno ano de 2026? Ensina que Deus continua visitando nossas vidas e nos fazendo propostas. Às vezes, o chamado de Deus vem na forma de um serviço ao próximo, de um convite para perdoar, de uma profissão voltada ao cuidado ou de uma dedicação à comunidade. Assim como Maria, nós também sentimos medo do desconhecido. Também questionamos, como se fará isso? Mas a resposta de Maria nos lembra que para Deus nada é impossível.

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4: 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E a hora?
5: 18 horas, mais 5 minutos.
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7: 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E a temperatura?
5: 15 graus a temperatura, aqui nos estúdios da tua Rádio Fátima.
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Amigos, 18 horas mais 9 minutos, 15 graus está a temperatura nesse início de noite, com chuvisco e dá umas paradas e vem mais, né? Uma umidade danada aí, ó. 15 graus está a temperatura. Voltamos após a Ave Maria para ser.

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Um abraço aí, seu Alcir. Obrigado aí pela companhia. Pediu um dos monarcas, eu e o tempo. Um abraço pro senhor, pra dona Cleusa e também pra dona Filomena, pra avó Filomena aí, né? Recebemos um chasque lá de Cambará do Sul, do Silvano, oferecendo aí pro Mesquita, uma do Porca Véia do meu jeito. Vamos tocar agora também aí. Quem mais que chega com a gente? Mário aqui, a Salete. Tamo ligado aí. É, eu e o meu sogro, o seu Valdomiro, estamos fazendo uma paçoca. Daqui a pouco eu te mando a foto, mas a socadita no pilão, a paçoca dessa de verdade, né? Olha aí. Então me manda aí, quero ver, né? Manda aí, quero ver. Esse homem velho é de fundamento. Ele mandou uns negócios aí, uns torresmos ali, um revirado de feijão na panela de ferro, que aí eu dou valor, né? É, não é esses feijãozinhos com água aí, né? Um grande abraço aí. Manda aí que eu gosto muito desse tipo de peleia aí, né? Nossa, que você faz bem, que tá doido. Ainda mais agora com esses frios aí que vem, né? É bom dar uma reforçada no peito, que mês de agosto tá longe, né? Mês de agosto tá muito longe. Um abraço aí, Renato. O que houve aí? Ficou tremendo esse troço aí. Não veio nada aqui, né? Vou te mandar uma foto, uma lida que eu tô fazendo, mas aqui não chegou nada. Tem um negócio ali tudo escuro, não abriu aí. Não sei o que deu aí. Veja aí. E aí nos mandem. Rapaz, que esse povo judia da gente aí, que loucura. Quero ver onde é que tá. Começo aqui com os monarcas, então. Aí vamos trazer aí já o Porca Velho, homenagem do Silvano, lá de Cambará, pro Mesquita. E assim nós vamos levando, que é às 19. Hoje um pouquinho antes, acho que uns minutos antes das 19 eu saio, para não atrasar, que o pessoal diz que quando tem jogo do Grêmio Internacional, eu não posso atrasar. Tem quando o homem grita lá, começou, temos que começar junto. Sei lá.

0: que achou? O Porca Véia do meu jeito aí, que toque especial, rapaz. Ouvimos aí com as Monarcas, Eu e o Tempo, e essa aqui dos Bertucci, ou de casa, especial do, olha só, autoridade, né? Cozinheiro fazendo um jantar para o aniversário do Paulão, né? O patrão dos Cavaleiros do Quinto, juntamente com os Cavaleiros do Quinto, os dois de aniversário hoje. Aí o Paulão parece que vai ser agraciado aí com a festa por conta aí do pessoal dos Cavaleiros do Quinto. Uma beleza. E o seu Belmir Dalmolin, né? Que é o responsável pela janta. Acho que é sábado fazer alguma coisa, certo, esse louco, velho? Esse gringo é caprichoso, que nunca vi, né? Fala em Belmir Dalmolin, os caras, não, mas é o Nene. É o Nene, foi muito tempo nosso patrão aí do CTG, Rancho da Integração. E metido a cozinheira, ele. Ofereceu, disse que o senhor de casa especial pro aniversário do Paulão. Ô, Paulão, tá com uma média boa aí com o Nene, hein?
1: Ô, de casa. 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

0: Tá aí Guccione de Bertucci, o de casa aqui no Entardecer Gaúcho, 18:23. Estamos a 15 graus de temperatura. Vamos fazer um recheiozinho e convocar a Kátia Valente para nos trazer a previsão do tempo.
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2: 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E a hora?
0: 18:24.

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1: 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E a temperatura?
2: 15 graus a temperatura, aqui nos estúdios da tua Rádio Fátima.
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2: Agora 18 horas mais 26 minutos, 15 graus a temperatura. Vem por aqui Dona Cátia Valente nos trazer a previsão do tempo, por ordem sempre de calça bem calçados, que há mais de 30 anos vem unindo aí beleza, conforto e qualidade aos seus clientes Vacaria e de toda a nossa região. 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
4: Previsão do tempo.
5: Olá pessoal, para quarta-feira a tendência é de que a umidade diminua bastante, entre o ar um pouco mais frio e maior parte do dia já terá a presença do sol e apenas variação de nuvens. Na quarta-feira à tarde a temperatura dá uma diminuída com relação à terça. As máximas previstas vão ficar entre 15 e 17 graus. E aí na quinta-feira um pouco mais de frio de novo, tanto pela manhã quanto pela tarde. Pela manhã inclusive, alguns prognósticos indicam que pode até ter alguma geada bem isolada. As mínimas podem oscilar entre 4 e 7 graus. Depois, durante a tarde, máximas entre 16 e 17 graus em média. Para sexta-feira, o tempo vai seguir firme e a temperatura deve subir um pouquinho. Com a previsão do tempo, Kátia Valente.

né? Vai dar uma refrescadinha então, né? Hoje estamos a 15 graus, tem que estar de bom tamanho. 18h29, Entardecer Gaúcho, com apoio sempre da Agropecuária Rodeio, o LET Agropecuária. 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Buenas tardes, gaúcho velho aí do Oneide Bertucci, meu amigo Gustavo Belusso. Alô, Gustavo, um abraço aí. Gaiteiro, menino aí, né? Tá na companhia da gente. Um abraço também pra quem mais aqui. Lá, buenas tardes, velha porteira dos Bertucci, indo para Recife, carregado de vinho. Oh, coisa boa, o pessoal do lago gosta de um vinhozinho, mas tem que ser meio doce. Como é que é o vinho doce? É vinho suave, né? Eles gostam. Carregado de vinho aí, para a festa junina no Nordeste. Antônio Campos, um abraço. Lá é mais quentinho, é? Coisa boa. Vinhozinho para aquela turma se alegrar, né? É, vai muita coisa boa daqui lá pra cima pra esse povo aí. Especialmente vinho aqui, né, da nossa região. Senão lá eles não ficam felizes, né, sem o pessoal do sul. É, eles riem bastante de nós, não são meio engraçados, mas sem nós aqui eles não vão, né? Quem mais tá aqui? Buenas, Silmário. Gostaria de ouvir a música lá, irá, lá, lá, lá, lá. Quero oferecer pro meu amigo Josemar e também pra dona Tânia. A minha sogra, para minha esposa Maria, e quem tá falando aqui é o Mário, teu xará da Caxias do Sul. Opa! Diz que lá também a coisa não tá muito bonita, o clima, né? Caxias do Sul, sabe aquela serração ali, judia? Tô devendo o Grupo Rodeio. Vamos lascar onde é que tá aqui o Grupo Rodeio. Essa fala da terra da vacaria. Coisa boa, quero poder ir e regressar. Regresso do carreteiro.

0: Paulo Siqueira com a velha porteira aqui no nosso Entardecer Gaúcho, especial para o nosso amigo Antônio Campos, nosso caminhoneiro, que está rumando a Recife, né? Obrigado pela carona. E teve por aqui também Gaúcho Velho do Tio Neite e o regresso do carreteiro aí na voz do grupo O Rodeio. Agora faltam 19 minutos para 19, 15 graus está a temperatura, vamos fazer o último recheio. Põe mais uns gaitaços aí, porque um pouquinho antes das 19, nós entramos aí com o futebol, né? Hoje Grêmio, né? Hoje o Grêmio aí com o City Torque pela Sul-Americana, né? Daqui a pouco aí, assim que nós encerrarmos aí o nosso Entardecer Gaúcho Futebol aqui na Fátima.
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5: 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E a hora?
0: 18h42.
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5: 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E a temperatura?
0: 15 graus a temperatura aqui nos estúdios da tua Rádio Fátima.
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amigos, 15 minutos faltando para 19, 15 graus também a temperatura. Boa noite aí para a Lidiane, né, Lidiane? Tá na companhia da gente aí. Abraço para você, a família toda aí. Quem mais que chega com a gente? Buenas noites, Tibar. Ô, Paulo César, olha aí. É um começo de noite, fim de tarde aí com o mate, velho, topetudo desse aí, dá valor, né? É de Paulo César, homem lá da Jaquirana. Um abraço aí, dona Maria. Obrigado aí pelo carinho, né? A minha comadre, a Rosa, Mar, está ouvindo sempre você aí. Ela reside em Laje, Santa Catarina. E eu sou aqui da Caxias do Sul. Trocamos aí de música seguidamente no seu programa. Olha aí que coisa boa. Se puder tocar aí, dando tempo aquela lá que o cara fala dos espíritos lá, que não sei o que lá. Que danço lá e não sei o que. Tá bueno, vou tocar já pra senhora aí. Um abraço aí, seu Osnir. Osnildo. Seu Osnildo. Olha só que nome que tem esse galo. Quero oferecer, Mário, aqui pra Margarete, a minha esposa, pra minha sogra, dona Fátima, que estamos entreverados aqui no mato, e ouvindo o senhor. Hoje negou fogo aqui. Deu um probleminha, molhou as lenhas. Que barbaridade, homem. Desmolhou tudo a minha lenha aqui, tio Mário. Deu um probleminha, voou os plásticos e virou numa coisa, né? Falei, aí, rapaz, que toca. Aí a lenha molhada complica um pouco, né? Mas que barbaridade. Grande abraço, meu velho. Não dá pra brincar com a coisa aí, né? Não ajeitou direito lá e já levantou e saiu o plástico e desmolhou tudo a lenha. Que coisa séria. Que coisa séria. Vamos trazer aqui, então. Olha aí, reta final pra mim. Você mexe aí, seu Mário. Vou trazer os homens aqui dos espíritos, aqui, onde é que tá aqui? Tá aqui. Vamos lá.

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2: Vamos ajeitar as traias, Dolores, tá aí os espíritos correndo pelado, com um frio desse. Não é fácil, né? 9 faltando para 19, 15 graus tá a temperatura. Obrigado a quem participou com a gente, quem só nos ouviu aí. É, e mais um Entardecer Gaúcho. Obrigado a quem nos mantém aqui, né? 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Abraço, Negri Marronzinho, hein? Aniversário. Diz que tem 65 anos, até achei que ele tá novo para 65, né? Dá para trabalhar mais 15 anos, bem folgadinho. 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Deus abençoe a todos nós, muita saúde, muita paz. E amanhã nos encontramos a partir das 4. Seguindo aqui já entra o futebol. Pessoal aí que estão ligados com a gente aí, que gostam do futebolzinho, em seguida já estaremos aí, levando o futebol, partidaço do Grêmio aí, né?

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8: Sobrinha, neta. Isso. E o Grêmio vence hoje com tranquilidade? Vence.
9: Toda vez que eu venho, ele ganha.
8: Ah, a senhora é pé quente pra caramba, então?
9: Ah, sou pé quente.
8: Maravilhosa, então venha sempre, tá?
9: Tá bom.
8: Quanto vai ser o jogo?
9: Muito obrigada. Eu acho que 2-0.
8: 2-0. Fecho contigo, vamos pra Sul-Americana, pras oitavas direto, sem repescar.
9: Com certeza, com certeza.
8: Então grita no microfone aqui comigo. Vamos, Grêmio!
9: Vamos, Grêmio!
8: Valeu, muito obrigado.
10: Pergunta pra quê aqui?
8: Oi,
10: pra que aqui, torcedor? O melhor horário pra ver um jogo de futebol do Grêmio num dia de semana?
8: Num dia de semana, pra mim, Ketterin Rodrigues, 8 da noite.
10: Num sábado?
8: 4:30, 5:30 da tarde é perfeito.
10: E num domingo?
8: 4 da tarde.
10: Pergunta para Maurício Saraiva, eu aposto o seu carro recém-lavado, vamos analisar a jarra meio cheia pois ou não. A ovelha não voa? Escolha uma das três.
11: A ovelha não voa, isso vale para futebol mais do que qualquer outra frase que o esporte possa trazer. Toda vez que um treinador forçar um jogador a exercer uma função para a qual ele não tem aptidão, é como se você pedisse insistentemente que a ovelha voasse. E ele, a ovelha, com aquele olhar de ovelha...
10: Pato voa?
11: Não voaria. Pato também não voa.
10: Voa um pouquinho, né?
11: É, aí é o voo da galinha que se diz, né? Isso. Então não adianta nada.
10: Novo Torresmo
11: Sabor. Parabéns pelo seu trabalho, tá, Leandro?
10: Santa Massa, conheça essa incrível novidade. Tudo pronto aqui na arena, vamos pro jogo. O sinal da Gaúcha tá marcando 7 da noite. Depois da chuva, 19 graus de temperatura em Porto Alegre. Tá se ligando agora, eu vou repetir. O Grêmio tem que ganhar o jogo hoje para passar na Sul-Americana. Porque, CCD, vamos lá, né? Repescagem é meio recuperação na escola, né?
12: Sim, sim. O objetivo do Grêmio
10: ou
12: é vencer.
10: Você prefere playoff?
12: Não, não, não. Eu tenho humildade suficiente para achar que é uma derrota. Não classificar em primeiro é uma derrota, mas ela não vai acontecer. Nós vamos ganhar esse jogo.
10: Saída será do time do Grêmio. Tiaguinho está ali colocado no centro do gramado. O árbitro venezuelano é Jesus. Ele vai autorizar. Só Jesus vai apitar, só Jesus pode autorizar, Jesus vai autorizar. E o jogo vai começar aqui na arena, apita o árbitro, bola rolando. Vai Grêmio, divirta-se, te liga no futebol da Gaúcha, noite de Sul-Americana. O Everton tá batendo a bola para frente de cabeça, Romero subiu, tirou o perigo da entrada da área, vem também de cabeça Pedro Gabriel, outra vez Romero chuta a bola para frente. De cabeça então Luiz Eduardo faz a bola chegar até o goleiro Everton, ele vai lá no limite da grande área, empurra lá do outro. Outro lado esquerdo para Vieri. 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Erro na tentativa de passe do Pedro Gabriel, recupera o time do City Torque. O passe é no meio, bola que não é dominada pelo Montes. E o Grêmio domina com o Pavon. Pavon empurrando aqui do lado direito para TT. Fez gol, o gol da vitória contra o Santos no sábado. Tá no time de novo. Errou Pavon, hein? Deu de graça a bola. Lá vai Salomão Rodrigues, traz a bola para meia esquerda, marcado ali pelo Léo Pérez, ainda Salomão, levou para a ponta, vai tentar cavar o escanteio, são dois em cima dele, bate no Pavon, sai em lateral, no erro do Pavon, lateral
13: começou.
10: É do time uruguaio. Gol,
13: gol não. Calma, né? Seria muito rápido,
10: gol?
13: Né?
10: Não. É gol ou começou?
13: Começou.
10: Começou.
13: No Morumbi, Sul-Americana, São Paulo e Boston River se enfrentam, e também tem bola rolando na Libertadores, o Mirassol já classificado, enfrenta o Lanús fora de casa, informação para a Unimed Porto Alegre.
10: 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Lateral para Silveira fazer a cobrança. Movimentou lá na entrada da área. Vem Léo Pérez, complementa TT, chuta de perna canhota para frente. Ali está Kojiubinski. Ele mesmo para voltar a bola até o Kevin Silva. Silva despacha para o campo de frente. Luiz Eduardo sobe, tira de cabeça, completa Vieri. Casquinha, bola torneada de cabeça pelo Bright White. Ninguém fica com a bola, hein? Tá todo mundo dando de canela. Léo Pérez faz o passe para TT. De calcanhar, ultrapassagem do Pavon. Grande bola do TT. Pavon veio, cruzou rasteiro na entrada. Bright White também de calcanhar. Sai do gol. Tornacioli antes do Amuso, Zé Alberto.
14: A bola foi pro chão e o Grêmio conseguiu uma jogada. A bola da direita do Pavon atravessada na meia-lua. Aí o Bright White foi preciosista. Tentou um passe de calcanhar, não achou o Carlos Vinícius. A bola fica com a equipe do City Torque 0-0, informando o Sicredi.
11: No primeiro momento.

0: perna direita, pegou muito embaixo na bola, escapou o Grêmio. Deu mole mais uma vez, sistema defensivo 0-0, claro.
1: Aperta a marcação, o time uruguaio dificulta a saída do Grêmio. Pavon recua a bola até Vieri. Ele domina na grande área, sai com ela dominada, estufa o peito. Pedro Gabriel já abre lá na esquerda. Se vê uma boa, hein? Pedro Gabriel partiu com espaço. Preferiu no passe curto para Thiaguinho. Thiaguinho para Léo Pérez. Domina Léo Pérez, traz do meio aqui para o lado direito. Faz abertura, joga outra vez para Pavon, que recua até Luiz Eduardo. 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Pedro Gabriel domina, ele faz o passe por dentro, pelo meio, com Amuso. Amuso recuando, círculo central para Léo Pérez. O passe para o lado é para Pavon. Pavon entregando a bola para o TT. Foi lá, ganhou da marcação, voltou para Luiz Eduardo, que está lá do outro lado. A bola é do Vieri. Na arena são jogados 4 minutos, é Copa Sul-Americana. O Grêmio tem que ganhar para ser o primeiro do grupo. Última rodada, fase de grupos. Vem de novo o City Torque, lançamento aqui na ponta direita, esquerda. Pavon está recuando, uma bola para o Everton. 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Situação do grupo neste momento é do time uruguaio avançando, Bertoncelo.
2: City Torque com 13 pontos, Grêmio com 11, o City Torque indo direto para as oitavas da Sul-Americana e o Grêmio tendo que ir para os playoffs, a repescagem da Sul-Americana, Debona.
1: Thiago faz o giro ali no meio, é o Thiaguinho, né? O Thiaguinho que começou a temporada como titular no gauchão, passou o verão, quase que todo o outono sem jogar e agora tá voltando, né? Entrou naquele jogo contra o Flamengo, depois jogou Copa do Brasil e hoje é titular no time do Grêmio contra o time do City Torque. A bola do Léo Pérez, trabalha pelo meio do campo, faz abertura na esquerda para Pedro Gabriel. Vai encarar a marcação, passou pelo Silitilho, lá vai ele, Pedro Gabriel cruzou, afasta Romero de cabeça na risca da pequena área, metendo pro lado o Zé Alberto.
3: Lateral do Cid Torque, deu um lado também para o Pedro Gabriel. Ele foi, fez o cruzamento, a defesa afastou, posse de bola tricolor, informando o Sicred 0-0.
1: Vem o Grêmio de novo, agora pelo lado direito, variando a jogada. TT domina, toma o Rapa ali por baixo, tá valendo tudo isso do Silveira. Ainda TT levou lá por dentro a bola, soltando ela para Léo Pérez. Léo Pérez com Thiaguinho. Thiaguinho no Bright White de primeira. Boa trama do Grêmio, boa trama do Grêmio, acelerando a jogada agora. Dominou na direita, Pavon chamou a tabela com o TT, devolução é para Pavon, vai chegar no fundão, chegou, ganhou do marcador, protegeu legal, grande bola do Pavon. Pavon fez a abertura para TT, lá vai ele, encarou, abriu o compasso, bateu de canhota no meio do gol, Tornacioli pegou, aplausos na arena, Zé.
3: Baita jogada de posse de bola do Grêmio, troca de passes, lançamento para o Pavon, ganhou no corpo do jogador do City Torque, deu para o TT, individual, pé esquerdo, defendeu o goleiro, 0-0 na arena, na informação trilegal.
1: 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Uma bola dominada pelo time do City Torque, lançamento longo do Romero, tentando lá na frente, ela é dominada pelo Salomão Rodrigues, saiu da área, o centroavantão trombou. Quem chegou ali foi o Agüero. A bola está na linha de lado, arremesso para o Grêmio já cobrado. CCD 6,5, começo de jogo aqui na arena.
4: O Grêmio tentando ainda encaixar, mas aos poucos vai melhorando. No início do jogo ainda alguns erros, até do time um pouco aquecendo, eu diria. Não errou algumas tomadas de decisão, mas aos poucos vai dominando e eu acho que vai chegar o gol rapidamente.
1: Thiaguinho joga lá na esquerda para Pedro Gabriel, passa para receber lá na frente a Muso, bola longa para ele, a cobertura é do Kevin Silva, ele joga a bola para lateral, lado esquerdo, tem pressa o Amuso para cobrar, ele mesmo arremessou, soltou ali atrás para Thiaguinho, domina, vigiado, acompanhado de perto pelo Kojubinski, e o Grêmio está voltando ali atrás com o domínio de Vieri, forte atacadista, aqui é mais barato, 7 minutos, o Grêmio não consegue chegar uma forma mais contundente no ataque, né? Ou lá na defesa do time uruguaio. Volta a jogada com o goleiro Everton, que entrega para Luiz Eduardo.
5: Olha agora no campo, na nossa frente, a meia pressão do time uruguaio. Ele não força quem tem a bola, mas a altura do meio campo, estreitando a faixa em 30, 40 metros, aqui e longe do próprio gol, portanto, é que o time do City Torque marca o Grêmio.
1: Bom passe agora do Pavon para Thiaguinho lá no meio, ele tem campo para jogar, passa na esquerda para receber agora Vieri, dominou, cercado ali pelo Kojubinski, outra vez Thiaguinho entregando para Léo Pérez. O CCD tá gritando aqui do lado, né? Um jogo de paciência, tem que ter paciência.

0: diferença nesse jogo. Por isso o Grêmio gira a bola de um lado para o outro. Marca bem o time do Sittstork. Outra vez Vieri domina na meia canhota. Para, pensa, espera alguém se aproximar dele. Fez o passe à frente agora, quebrou uma linha de marcação. Deu para Bright White, abrindo aqui na direita para Pavon. No passe vertical, bola para TT. TT, Bright White, escapou do primeiro, foi derrubado. Falta nele. Falta no Bright White, falta pro Grêmio, Zé.
1: E a falta é boa, com a dificuldade que o Grêmio tá de penetração, a falta um pouco mais próxima da grande área em relação à intermediária, pode pintar levantamento na área do Sittstork. 0-0 é o placar na Arena. Grupo IESA na informação.
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2: Tem gol.
0: Gol.
2: Tem gol marcado pelo São Paulo no Morumbi. Arthur faz São Paulo 1, Boston River 0. São Paulo passando em primeiro no Grupo C da Sul-Americana. 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
0: Falta cobrada pelo Grêmio, Pedro Gabriel. Ih, aí o Grêmio fez tudo errado. Pedro Gabriel deu para trás, o Pavon errou, mas errou também o Kojubinski. Sentiu o Thiaguinho, hein, Simon? Zé Alberto.
1: Já se abaixou. Vamos ver.
0: Foi uma batidinha.
1: Deu a impressão
0: só.
1: Que foi uma batida, uma pequena torção.
0: Olha a bola do Sittstork lá no ataque. Salomão ficou na cara do Everton, bateu e ela passa e vai embora. Com muito perigo. Eu teria que parar para lembrar e contar quantos erros numa mesma jogada, desde a falta cobrada pelo Pedro Gabriel, hein, Simon?
3: Os que eu me recordo de cabeça. Pavon pro Thiaguinho, pro Pedro Gabriel, a bola foi pro time uruguaio e o lançamento entre o lateral esquerdo, Pedro Gabriel, e o Vieri. O centroavante Salomão Rodrigues, mostrando velocidade, avançou. Ficou próximo do Everton, chutou cruzado, o Everton não alcançou. E essa bola pegou uma curva, foi sair pela lateral, perde mais uma grande oportunidade o time visitante, 0-0 KTO.
4: Já são duas chances de gol, as duas são do visitante.
0: 10 minutos, primeiro tempo na arena de 0-0, o resultado não é do Grêmio, hein? Resultado, o empate classifica o time uruguaio. E vamos frisar bem isso, né? A Sul-Americana prevê que passa de fase, classifica o primeiro. O segundo vai para repescagem. A bola é dominada ali pelo Kojubinski, entregando na meia canhota para Montes. Lá vai ele, TT chegou na marcação, bate por último no jogador do Grêmio. O lateral é para o clube uruguaio.
4: O joga simples e joga longo o time do Sittstork. Primeiro, não tem nenhuma pluma nas costas, né? A responsabilidade é zero do time do Sittstork. Ele escolheu jogar as costas do Pedro Gabriel, o lateral esquerdo do Grêmio, que apoia, e as costas dele tenta se criar o Sittstork com bola longa.
0: Montes arremessando lá na área. Salomão Rodrigues tentou o domínio, afasta Pavon de qualquer forma. Volta a bola para o time uruguaio, joga lá para a entrada da área. De cabeça está tirando o Thiaguinho. Ela outra vez é dominada pelo Montes. Quem chamou? Simon.
3: No momento ali que o Thiaguinho se sentiu, ele se aproximou da área do Grêmio. O Everton foi perguntar: tem condições? Sim, tá tudo certo por enquanto com o volante gremista.
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5: Vou falar com o Onar aqui na arquibancada. Onar, como é que está achando esses primeiros minutos do Grêmio?
6: Ah, Kek, começamos mal. Nós não temos um meio grupo que quebre linhas, então é muito lentidão de passe, a gente não consegue chegar nem o lado da área. Começamos mal.
5: Aí o torcedor gremista para Pão de Alho Santa Massa.
0: 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Vieri lançando aqui na ponta direita, o Pavon no meio do caminho. Montes afasta de qualquer maneira. Ela vai ser dominada pelo time do Sittstork, tentando a jogada aqui, o camisa 10, que é o Obregon. Bateu por último ali na marcação do Pérez. Saiu em arremesso lateral. Ele favorece o time do Sittstork, líder do grupo. Ganhou do Grêmio, né? Na estreia fez 1-0. E esse é o jogo que está dando, ou que está determinando essa situação do grupo, né? O Grêmio em segundo, atrás do time uruguaio. Lateral cobrado, bola ali do Silveira na frente pro Salomão Rodrigues. Ele ajeitou, Obregon invadiu a área, chegou para fazer gol, mas ele deu toque do jogador uruguaio. O gol está invalidado. City Torque chega pela terceira vez, faz o gol, mas ele não vale, hein, Simon?
3: Uma grande jogada na ponta esquerda. O cruzamento, o atacante chutou, a bola rebateu no zagueiro do Grêmio. Depois teria pego no braço antes dele complementar para o fundo do gol. O juiz esperou a bola cruzar a linha de fundo para anular por toque. Claro, vai ter a checagem, mas antes o Diori vai confirmar se houve ou não a infração. Por enquanto, gol anulado.
7: A gente está esperando a imagem ali, mas parece que o toque realmente aconteceu, ou o torque, né? Aconteceu no atacante ali, antes de botar a bola para dentro. A imagem vai confirmar isso. O árbitro já fez a sinalização para os jogadores do Torque que a infração aconteceu, que ela foi marcada. Olha ali, ó, o chute acontece. O chute acontece. É. Pelo ângulo mostrado inicialmente, não dá para ter a convicção do toque de mão ali, ó. A bola parece, agora pelo ângulo de dentro do gol, tá? A bola parece amortecer no braço. Porque quando ela bate na coxa e sobe, ela parece ter uma mudança de velocidade. E isso impacta na infração, porque é esse jogador que faz o gol. E aí não tem interpretação, né?
4: O gol é anulado, Diori. É um gol anulado e bem anulado, como você acaba de trazer, porque não importa se o cara teve intenção, se estava pensando na mãe ou não, tocou no braço, o autor do gol não pode fazer gol. Mas é a terceira chance de gol de um time que joga, né, melhor, joga muito melhor do que o Grêmio. O Grêmio não consegue botar nenhuma velocidade no jogo, não consegue fazer a bola chegar nos seus pontos para tentar a jogada individual. E a equipe do City Torque consegue fazer isso pelo chão, agora curto, antes fez longo. Como bem disse o torcedor para Keck, o Grêmio começa mal o jogo.
0: Então um Torque salva o Grêmio, hein, Jory? É isso, né?
7: É, graças ao Torque de mão, o gol não foi validado, acertou a arbitragem e, aliás, muito bem a arbitragem na decisão tomada no campo.
0: Para Flu, o líquido de radiador número 1. Vieri fazendo o lançamento lá na frente. Ninguém do Grêmio. Opa, quase que é uma indefinição ali de zagueiro e de goleiro. O Romero despacha a bola para o campo de frente. Vieri escora de cabeça. Ela volta a ser dominada pelo time do City Torque. Lá pelo lado direito com Pizzitillo. Ele domina. São dois marcadores em cima dele. O Amus foi o último a tocar na bola. É lateral. Parece que está meio dormindo, hein, Maurício?
4: Está desconcentrado, inclusive, porque agora essa bola claramente não era do Grêmio e os dois jogadores do Grêmio envolvidos na jogada esperaram sair como se fosse. Aí é leitura de jogo, é estar atento e o Grêmio não está.
0: Tenta outra vez o City Torque, mergulha, corta de cabeça ali Léo Pérez. Outra vez ela do time Uruguai, tem uma falta para cobrar ali no meio. Atenção, tempo e placar no futebol da Gaúcha. 15 minutos e meio, primeiro tempo na Arena Sul-Americana, 0 Grêmio, 0 City Torque, Bertoncello.
7: 17 minutos no Morumbi, o São Paulo vence o Boston River por 1-0, vai avançando em primeiro no seu grupo na Sul-Americana. Na Libertadores, fora de casa e já classificado, o Mirassol empata com o Lanús pelo placar de 0-0.
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1: Debona,
0: oi.
1: Avisa os navegantes, seguinte, cuidado desse negócio de ficar em terceiro, em segundo do grupo, entre os terceiros colocados da Libertadores neste momento, estão só Boca Juniors e Estudiantes.
0: TT, grande jogada na ponta direita, cruzou, passa do Amuso, ele não toca em cheio na bola, pegou na orelha dela, o Bright White se esforçou, evitou a saída, deu atrás, o chute pro gol do Thiaguinho, passa à esquerda e vai pela linha de fundo, conta tudo, Zé.
1: Ele conseguiu fazer uma jogada rápida de ataque, a bola do TT lá do lado esquerdo, Bright White com raça vai e tira a bola em cima da linha, evita o tiro de meta e dá atrás, Thiaguinho vinha na corrida, mas chutou fraco, desviado o tiro de meta para o City Torque. O placar é 0-0 na arena, informando o grupo IESA.
0: Romero sai jogando para o time do City Torque, bate aqui na frente, bola dominada pelo Obregón, amorteceu bem a bola, tentou para Silveira, passe feito e desviado ali pelo Léo Pérez. Luiz Eduardo então recua até o goleiro Everton. Ele vai lá no limite da área, bate para frente de perna esquerda. Ele não tá legal no jogo, o City Torque tá melhor. Não domina a bola Carlos Vinícius. De novo então o City Torque sai com ela. Montevideo, City Torque, time uruguaio, líder do grupo. E a Keke vai ouvir mais o torcedor aqui na arena, Keke.
5: Vou falar com o André aqui. André, o Grêmio tem que acordar um pouquinho nesse jogo, né?
8: São muito mal, perdendo no meio campo. Não conseguimos passar com a bola com perigo. Eu acho que o Mac e o Arthur pro segundo tempo é a solução.
5: Tá aí o torcedor para Pão de Alho Santa Massa.
0: Lá vai o time uruguaio. Pizzitilho abriu o lado direito, tá por lá caído. Agüero fez a jogada por dentro. O passe é feito ali para Montes. Montes na meia esquerda. Vai com força o time uruguaio. Atacando com o Macker. Macker cruzou. Luiz Eduardo mete a canela na bola e joga para escanteio, Simon.
3: Muita liberdade. Agora o número 24, Carreiro Macker, foi avançando. Ele que é zagueiro com a perna canhota, um cruzamento torto. Luiz Eduardo abriu a padaria, deu a rosca na bola. E agora é cruzamento, ponta esquerda. De novo os uruguaios em cima do Grêmio. O Tumeleiro.
4: O que impacta é que o time do City Torque não está jogando no contra-ataque, pegando o Grêmio fora do lugar. O City Torque está atacando. Quem não ataca é o Grêmio.
3: Pizzitilho na cobrança.
0: E eles vão todos na pequena área, hein? Seis jogadores dentro da pequena área, jogando o Everton para dentro do gol. Atenção, o cruzamento é para trás, a jogada é ensaiada, bateu no Bright White. Gente do céu, hein? Que bela trama esse escanteio, Simon.
3: A bafa do City Torque em plena arena. Jogada ensaiada, movimentação de jogador que vem do segundo pau. Apareceu livre na marca do pênalti. A finalização explodiu no Bright White. Novo escanteio. City Torque em cima do tricolor.
0: Pizzitilho, ele de novo na cobrança, sinaliza a jogada, ela é curta dessa vez aqui para Silveira, Silveira mais atrás, para o domínio de bola do Obregón, é o 10 do time uruguaio, leva para o fundo, marcado ali pelo TT, Obregón terminou o campo para ele, valeu o esforço do TT, sai com a bola dominada para puxar o contra-ataque do Grêmio, meteu para Musso, caído pelo lado direito, atropelado! Tem amarelo.
3: Montes foi com esse objetivo de matar o contra-ataque em cima do Amuso. Mais uma grande arrancada do Grêmio do campo defensivo com ele. TT que vai renascendo aos poucos com a camisa do Grêmio. Amarelo para Montes, número 20.
7: É bem aplicado, né? Não tem discussão. Parou a jogada, matou o contra-ataque. Ele já fez a falta sabendo que levaria o cartão.
0: CCD procura-se o meio-campo do Grêmio.
9: O Grêmio tá, tem sido uma característica do Grêmio, tá? É triste dizer isso, mas o Grêmio sempre começa dormindo. Vai lá.
0: Pavon lançado na ponta direita, amaciou no peito, cruzou, deu na bunda ali do jogador Silveira. Afasta lá de trás agora o Kevin Silva. Não domina Luiz Eduardo, Obregón tentou a jogada, Luiz Eduardo chegou firme na recuperação e voltou a jogada lá para o Everton. 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Placar é 0-0 aqui na arena, 21 jogados já do primeiro tempo. Domina de bola do Luiz Eduardo, fazendo passe para Bright White, puxou para o lado errado, chegou a marcação forte em cima dele, do Macker. Ainda assim, ela é outra vez do Grêmio, com Pavon aqui do lado direito. Ele volta para Luiz Eduardo, que empurra lá para o zagueiro Vieri. É 21-21. Como é que está o São Paulo na Sul-Americana, hein, Bertoncelo?
7: O São Paulo segue vencendo o Boston River, se classificando para a próxima fase da Sul-Americana em primeiro. Evita o
0: Salomão playoffs. Rodrigues lançado, mais um erro do Grêmio. A divide bola. Legal, Pavon, Simon.
3: Mais um erro do Luiz Eduardo. É no mínimo o terceiro gesto incorreto do jogador. Agora o Pavon, um carrinho providencial, evitou que o Salomão Rodrigues mais uma vez ficasse cara a cara com o Everton.
0: É, o Grêmio tá errando bastante, hein? Erros assim, né? Sentiu a coxa.
3: Pior da coxa direita.
0: Pavon. Olho nele, atenção ali no Pavon. Bola dominada
3: tem gol
0: pelo Vieri. Vieri abrindo lá na esquerda para Pedro Gabriel. Vai levando ela pro meio para Léo Pérez.
4: O aquecimento recua. É de Marcos Rocha. 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
0: É, a cara do Pavon é de quem tá olhando pro céu, né? É problema de quem sabe que o negócio não é tão simples assim.
4: Ele fez um gol. O Bertoncelo vai anunciar um gol com bola na rede. O Pavon fez um gol pro Grêmio agora. Se ele não dá esse carrinho desarmando o atacante do City Torque, ele escolhia onde botar a bola na frente do Everton, se bem que estaria diante de um goleiro de Copa do Mundo.
7: Caiu
4: o Pavon foi pro chão.
0: Não dá mais para ele.
3: Caiu de vez, tocou a bola para o Everton e pediu de vez a substituição. Pavon, ele soca o chão sentindo dores. Olha, provavelmente uma lesão muscular. É raro isso com o Pavon, né? Olha. É raro isso com o Pavon, uma longa maratona de jogos.
1: Dá uma olhada aí embaixo, porque o Luiz Castro, ele foi lá...
3: Wagner Leonardo também.
1: Não é o Marcos Rocha que vai entrar, possivelmente.
10: É ele e o Wagner Leonardo.
1: Exatamente.
10: Ele vai trazer o Vieri para isso.
3: O Luiz Eduardo já treinou como lateral direito também.
1: O Luiz Castro, ele parou. Agora tem parada técnica, eu acho. Sim, porque o Everton tá voltando. Mas o Luiz Castro, ele olhou para o preparador físico e fez o sinal do que estava acontecendo. Será que ele não viu que o jogador estava sentindo? E o aquecimento, tanto do Marcos Rocha, que já estava, e depois que começou do Wagner Leonardo, estavam muito atrasados para eles entrarem em campo.
4: Vamos fazer a jarra meio cheia, Marcelo.
10: Você consegue achar a jarra cheia?
4: Eu consigo achar. Em 15 minutos, o City Torque teve 3 chances de gol. Logo depois teve um quarto lance de ataque, que foi um gol bem anulado, mas era também uma chance de gol criada por vitória pessoal na linha de fundo. E a todas essas, o Grêmio não está perdendo o jogo, que por merecimento deveria estar perdendo, porque ele não tem construção ofensiva, ele não consegue se defender bem de um time que não está jogando atrás com linha de 5. Ele está simplesmente jogando na arena, Zé.
1: Troca dupla no Grêmio. Marcos Rocha e Wagner Leonardo vão para campo. Possivelmente o Luiz Eduardo talvez saia e o outro é certo, é o Pavon. Informando o Sicredi.
10: O Luiz Eduardo errou quase tudo que fez até agora, né? Aí o técnico percebe que ele tá mal e tira. Pode ser isso o motivo da troca, mas
4: pode fazer
10: é
4: isso com
10: cedo,
4: um zagueiro,
10: né,
4: de 18 anos aos 25 do primeiro tempo. Pelo amor de Deus, não faça uma coisa dessa.
10: A ver se ele tira o Luiz Eduardo. Marcos Rocha vem aí.
1: E vale uma lembrança também, até por força das 5 substituições, que o Thiaguinho sentiu uma pancada antes lá. E tem conversa do médico com o Luiz Eduardo. A questão do Luiz Eduardo...
4: Se o Luiz Eduardo está machucado, cancela a crítica ao Luiz Castro.
1: Não, eu acho que pode ter esse componente, Maurício.
10: Vamos. Pois é. Vamos lá. O Luiz Eduardo está pronto para sair.
9: Ele perde 2 jogadores por lesão antes dos 25 minutos. Porque o Luiz Eduardo, ele sentiu ali de alguma maneira.
4: Está saindo sim. Olha aí, César. Ele põe a mão na coxa.
1: Portanto, 2 lesões, o Grêmio troca 2 jogadores ao mesmo tempo. O Pavon sai para a entrada do Marcos Rocha e o Luiz Eduardo sai para Wagner Leonardo entrar. 2 trocas no tricolor, informando trilegal, mas não é um lance trilegal. Trilegal é aquele que a gente compra, sorteio, esse negócio aí é trilegal.
3: Unidade vem pro lado direito, tá?
10: Tá. 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Ocorrências importantes, 2 trocas no Grêmio. Marcos Rocha e Wagner Leonardo estão em campo. O Everton sai com a bola dominada, vai lá na intermediária, sai da área. Pede para os zagueiros abrirem, sai jogando lá do lado esquerdo com Wagner Leonardo. Domina o zagueiro do Grêmio, entrou agora, coloca a bola na frente, conduz ela pela meia canhota, soltando mais à frente para Muso, 2 em cima dele, ele volta a jogada outra vez para o Everton. 0 a 0 não é resultado para o Grêmio. Quem está passando de fase é o City Torque. Lançamento para Vinícius. Romero protege.
4: Isso aqui foi uma legenda do jogo. Desculpa te atropelar, Debona. O Everton de meia armador foi uma legenda do jogo do Grêmio até aqui. A bola não passa pelo setor de meio, não há um construtor, ele está no banco. O Braithwaite tenta fazer essas vezes, não é da sua natureza. E aí o Everton, vendo que não tinha como chegar na frente, abreviou tudo. Ele deu uma bola muito longa para o Vinícius, o zagueiro escorou o Vinícius e o goleiro do City pegou.
10: TT recebeu aqui do Marcos Rocha, escapou da marcação do Silveira, o Silveira não desgruda dele, e aí o TT volta lá atrás com Wagner Leonardo, tá entregando lá para Pedro Gabriel, domina pelo lado canhoto, passe é para Muso, de perna canhota, de primeira bola para Wagner Leonardo, agora sim o Grêmio passa no meio do campo, Wagner Leonardo metendo no Pedrinho, que corre, hein? que chegou, que cruzou, e que ganhou escanteio, Zé Alberto.
1: E os aplausos da torcida pelo esforço, Wagner Leonardo esticou a bola. Pedro Gabriel, com todos os esforços, chegou na frente e cruzou. Interceptado pelo lateral da equipe do City Torque. Escanteio para o Grêmio. É pela esquerda. Quem sabe a força aérea tricolor aparece. O placar é 0 a 0. E o grupo IESA está informando.
10: Escanteio para Pedro Gabriel cobrar. 27 minutos. 0 a 0 ao placar, atenção para a cobrança. Pedro Gabriel na bola, levantou na marca do pênalti. Carlos Vinícius está aí, Romero subiu. Quem completa é Agüero. Vai tentar sair para o campo de frente agora o City Torque. Chegou Marcos Rocha, ganhou do Obregon. Briga pela posse de bola aqui na entrada da área, o Bright White. Ela é afastada pela defesa. TT deixa ela sair, o lateral é para o Grêmio. 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Lateral para Carlos Vinícius, ajeitou de peito, tentou para Bright White. Silveira chegou batendo na marcação e ganhando tiro de meta para o City Torque. 28, quer que...
5: Vou falar com o Cristiano aqui. Cristiano, o que está faltando para o Grêmio abrir o placar?
11: Está faltando a... Precisamos de meio de campo urgentemente. Aproveitar para mandar um beijo para minha esposa e para o meu filho que estão lá em Santa Catarina, em Laguna. Renata, João Pedro, papai ama vocês.
5: Tá dado o recado, torcedor na Gaúcha, para Pão de...
10: Pois é, Maurício, o torcedor que é ouvido pela Kek, ele fala, né, meio campo, né? O Luiz Castro não é muito fã do meio campista, me parece, hein?
4: É, ele já fez tanto teste, né, e a melhor opção dele até aqui foi com o Gabriel Meck, hoje bancário, olha aí.
10: Lá vai o City Torque. Pesitírio dominou na entrada da área, marcado pelo Pedro Gabriel. De costas para a marcação, bola aberta na direita, cruzamento rasteiro. Vieri está tirando.
4: Não com os três volantes lá do tempo do Edenilson, do tempo do Noriega com o Nardoni mais Arthur, do tempo, olha, de todos os tempos, Dodi. Não funciona. E menos ainda funciona. E olha que hoje é um segundo volante tentando jogar. O Thiago começou carteando, dando bola para lado, para frente. Mas falta a terceira peça, né? E não se pode querer que o Brent Waite seja esse jogador, porque ele não é. A natureza dele não é essa. E aí o Grêmio fica com dois. O resto é atacante. O TT, quando fecha, tenta a jogada individual, está sendo bem sucedido. O Almuso não. E nesse meio tempo, coletivamente, o Torque joga melhor que o Grêmio.
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7: de Bona.
10: 100 anos no mundo, Bertoncelo.
7: No outro jogo que valia muito pouco, né? O Riestra está vencendo o Palestino por 1 a 0. E segue aquela estatística, né? O Palestino é o único time dos 32 que não fez gol na Copa Sul-Americana. 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
10: Lembra muito o time da Rádio Gaúcha quando joga contra adversários, né? A gente faz gol, mas não ganha, né?
7: É isso. Tentamos.
10: Léo Pérez avançou pela meia, derrubado. Falta nele. Falta pro Grêmio, Zé.
12: Essa bola, com todo respeito, o Léo Pérez está caído lá sentindo a pancada. Mas ele deu sorte em sofrer a falta, porque ele esticou demais a bola, talvez perdesse a posse de bola. Só que o jogador do City Torque chegou por trás, fez a falta, posse de bola tricolor. 0 a 0 é o placar na arena. 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
10: Deixa eu dizer para ti, CCD, posso te dizer? Eu quero narrar um chute do gol do Grêmio num jogo, né? Um chute no gol.
9: Daqui a pouco tu vai narrar um gol do Grêmio. Não te preocupa,
10: tá,
9: fica bem tranquilinho.
10: Vem aqui pra isso, né?
9: Fica tranquilinho, vai narrar um gol do Grêmio rapidinho.
10: Atenção, tempo e placar no futebol da Gaúcha. Posso te dizer?
9: Pode
10: 30 ser. Minutos do primeiro tempo, 0 a 0 aqui na Arena Grêmio City Torque, Bertoncelo.
7: O São Paulo ampliou, gol contra de Acosta, São Paulo 2, Boston River 0, São Paulo se classificando. Ainda hoje pela Sul-Americana, o Santos, último colocado do grupo D, tenta vaga nos playoffs. Às 9h30 na Vila Belmiro, encara o Deportivo Cuenca do Equador.
10: 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Domina Tiaguinho para o time do Grêmio, entrega ali no meio do campo para Léo Pérez. Léo Pérez volta para Wagner Leonardo, abrindo na direita para Marcos Rocha. Passe à frente para TT, dominou legal. Que bola do TT, legal para Marcos Rocha. Lá no meio para Bright White, se girar uma boa. O passe é para Amuso, no domínio já tirou do marcador. Pedro Gabriel tá passando, grande bola do Amuso para o Pedrinho, no fundão para cruzar, cruzou. Ele não deu força para o cruzamento, ela foi caindo. vindo e aí virou uma bola atrasada para o goleiro, Zé.
1: É porque o goleiro viu que a bola era cruzada fraca, deu tempo dele tomar a decisão, sair do gol com segurança e evitar qualquer jogada mais perigosa do ataque do Grêmio. A cruzada de Pedro Gabriel, 0-0, segue o placar Sicredi.
10: Isitílio lançado na frente, chega primeiro, toma a frente dele, Pedro Gabriel, voltando para o Everton. 32 jogados, placar é 0-0. O Carlos Vinícius trombou aqui com o jogador.
4: Trombou e varetou, porque foi outra bola de 50 metros para ele, o zagueiro está de frente, ele está de costas, aí ele não dominou a bola, botou os dois braços para baixo, deu uma sapateada, ele não toca na bola, né?
10: Ele não toca na bola. O placar é de 0-0 aqui na arena, fase de grupos a Sul-Americana, o Grêmio está ficando em segundo, quem está avançando direto é o time uruguaio do City Torque. Domina Marcos Rocha de perna canhota, inverte a jogada para Vieri. Vieri domina, o passe aqui no meio para o Bright White. Balança na frente da marcação, deu uma desequilibrada, ficou em pé. Ganhou a jogada, entregou para Léo Pérez. Sofreu a falta, o juizão demorou para marcar, mas marcou. 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Maurício, o que precisa ser feito para melhorar em campo, hein?
4: Eu não quero simplificar tanto assim. Olha, tira o Bright White, bota o Gabriel Mack e tudo se resolve. Não é tudo se resolve, porque coletivamente o Grêmio não joga bem. Mas se tiver a figura do Gabriel Neck a ocupar o centro, a tentar a jogada pessoal que ele pode fazer, e o Braithwaite não, porque a qualidade dele é outra, já poderia melhorar, porque duas trocas o Grêmio já fez por lesão.
10: Ficou caído o Amuso lá no meio do campo, mandou seguir a arbitragem. Léo Pérez domina, volta para Wagner Leonardo. A verdade é que o Grêmio não consegue levar perigo à meta do time uruguaio, hein? Vieri, o Grêmio circula a bola e joga ela de um lado para o outro. E errou o passe de novo, hein? E um passe de 2 metros ali, o Léo Pérez errou. Sai para o jogo o City Torque. Silveira no passe para o meio do Obregon. Obregon voltando aqui. Aqui atrás ele vai fazer o domínio? Não, joga para frente. Chama para a tabela. Silveira outra vez participa da jogada lado esquerdo, marcado pelo TT. TT pressiona, Silveira faz o giro, ainda ele, bate travado, errou de novo o Léo Pérez. Bright White foi lá, é o Carlos Vinícius, arrumou a jogada. Nossa senhora, agora o Thiaguinho deu uma canelada na bola. Procura-se o meio-campo do Grêmio, Zé Alberto.
1: Era proibido acertar nessa jogada. Até a bola que foi pro Bright White foi um passe errado do Léo Pérez, mas estava dando certo pro Grêmio. Daí o Thiaguinho, com o campo um pouco mais aberto, tentou o passe, saiu mal, bola bateu na canela dele. Foi longe do último jogador do Grêmio lá na frente, que era o Bright White. O placar é 0-0. Tiro de meta para a equipe do City Torque. O 0-0 é do Grupo IESA. 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
10: Um
1: abraço pro Guilherme ali da Padre Cacique.
10: Obregon, lá vai o City Torque de novo, ele tentou uma janelinha no Wagner Leonardo, dobra a marcação ali com ele, Marcos Rocha. E o técnico do City Torque é o Munari ali, né, a cara dele, não é, Simon?
7: Olha, parece um narrador aí. Ou tu, né? Parece mais o Debona.
1: Não, mas o Munari, naquela tranquilidade, só se tomou 10 quilos de Lexotan.
7: O jeito de vestir é igual o teu, Marcelo Debona.
10: É?
7: O brilho na careca também.
10: Sim. Bom. 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Falta pro Grêmio. Traça esse CD aí. Cai aí. Me conta, me dá alguma notícia boa.
9: Até o momento é horroroso o jogo, mas é um jogo que o Grêmio parece protocolar também. Vamos ver o que vai acontecer agora aí.
10: Thiaguinho tocando para Léo Pérez. O Grêmio avança, já tá mais próximo da área agora do City Torque. Abertura de bola para TT. Meteu para área. Faltou um tiquinho pro Carlos Vinícius alcançar, hein, Zé?
1: TT, pé esquerdo, botou a bola, aquela que faz a curva em direção ao gol. O Carlos Vinícius chega por trás da zaga que bobeou. Mas chega tarde, chega milímetros, centésimos de segundo, a unidade que quiser, bem pequenininha, e não conseguiu tocar pro gol, o goleiro fez a defesa. 0-0 é o placar, chance mais perigosa do Grêmio, informando o Grupo IESA.
10: 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Bola dominada pelo zagueiro, que é o Kevin Silva, lá pelo lado direito. Bright White está na marcação. Silva faz o lançamento, tenta na frente para pise e tiro. Corta de cabeça Pedro Gabriel. Ele não fica com a bola. É impressionante. Vem de novo o City Torque para jogar na meia canhota. Abertura para Silveira. Silveira botando no Macker. Macker domina, recua para Romero. Romero mais à frente. O City Torque joga pelo empate, carteia aqui na arena, hein? Deixa o tempo passar, controla as ações. Lançamento aqui na ponta esquerda. Silveira deu uma meia lua no Marcos Rocha, lá vai ele, entrada da área de direita, cruzou, gol! O Grêmio não vê a bola, gente. O Grêmio não vê a bola. O técnico do Grêmio é inimigo do meio-campo, gol! Do City Torque! Salomão Rodrigues apareceu para completar numa jogada que teve troca de passes, aproximação, cavadinha, meia lua, cruzamento e gol! É gol do City Torque na arena! 37 minutos, Simon Bianchini.
3: Uma liberdade tremenda tem o City Torque. E na jogada que origina o gol, não poderia ser diferente. Pela ponta esquerda ofensiva, lado direito do Grêmio, o Silveira teve liberdade, foi à linha de fundo, um cruzamento à meia altura. O Everton não alcançou, ali estava o centroavante Salomão Rodrigues. Na pequena área ele não perdoou, não teve infração alguma e mandou para o fundo do gol. O City Torque faz história. Bate o Grêmio na arena, 1 a 0, seu Maurício.
4: Gremistas que me ouvem nesse momento, esta é a quinta chance de gol do City Torque na partida contra nenhuma do Grêmio. Eu disse a quinta, a anterior, a quarta, teve um gol anulado corretamente por toque de mão, involuntário, mas toque de mão. É a quinta jogada construída do City Torque. Então, César, não há a menor injustiça no placar, o Grêmio perde por merecimento.
9: É, um time que entrou caminhando, sofre agora um tapa na cara. Espero que acorde, se não acordar vai perder a classificação aqui.
7: É o terceiro gol marcado por Salomão Rodrigues na Copa Sul-Americana. O City Torque com 15 pontos avança em primeiro no Grupo F e o Grêmio, segundo colocado com 10 pontos, vai para os playoffs da Sul-Americana.
10: Simples assim, né, Berton Céu? Tem que virar o jogo, né?
7: Tem que virar. Uma vitória simples garante classificação direta para as oitavas. O empate não basta.
10: TT! O Grêmio tenta dar uma resposta imediata, faz o passe por dentro para Muso, saiu lá da ponta esquerda, faz o giro, abre a bola aqui para Marcos Rocha. Marcos Rocha não tem para quem tocar a bola, tá marcado o TT, agora sim saiu do marcador, dominou, bico da grande área, lado direito, para cima da marcação, devolução de bola para Amuso. Amuso na ponta direita, cruzou, desviou no caminho, o goleiro largou quase o gol do Grêmio, afasta Agüero para escanteio, Zé.
1: Houve desvio no chute do Amuso, cruzado na defesa, meio que tirou o goleiro da jogada e o Carlos Vinícius chegou em cima, não conseguiu tocar, escanteio o Grêmio lá pelo lado esquerdo, chance do empate, 1 a 0 Torque na informação trilegal.
10: Pedro Gabriel vai cobrar o escanteio para o time do Grêmio, quase que o gol de empate sai, quase que sai o gol contra, inclusive, né? 39 e meio. Jesus conversa na área. O que pode estar falando Jesus? Daqui a pouquinho o Zé nos conta. Atenção, escanteio para o Grêmio. Pedro Gabriel na bola. Levantamento, subiu, tá viva a bola. Wagner Leonardo afasta de qualquer maneira. Romero tenta pegar a sobra o Grêmio, mas pisa e tiro. Chega, complementa. Kojubinski é quem tira lá de trás. E Thiaguinho faz o domínio de bola para o Grêmio, soltando ela para Amuso. Amuso no Pedro Gabriel. Lá vai ele pela ponta esquerda. Tem velocidade. Pedro Gabriel encara a marcação do Agüero. Para lá, para cá, levou para o fundo para cruzar, a bola é boa, passa do TT, grande jogada do Pedro Gabriel, a sobra do Grêmio, lado direito para Léo Pérez voltando no Thiaguinho, pegou o campo de frente, devolução de bola para Léo Pérez, voltou e aí tomou uma vaia, né, tomou uma vaia, TT tá recuando para Vieri, não tá legal, hein, que é aqui, não tá legal.
5: Banho de água fria, Debona, vou falar com o Thiago aqui, ô Thiago, é inacreditável a postura que o Grêmio entrou nesse jogo, né?
13: O Grêmio realmente parece que está fora de campo, mas temos uma grata surpresa. O TT hoje está mostrando um pouco de jogo.
5: Golzinho contra o Santos deu confiança para ele.
13: Com certeza, aquele último jogo ali deixou ele de volta em campo.
5: Tá aí, Deborah, o torcedor para Pão de Alho Santa Massa.
4: É boa lembrança do torcedor, o César já tinha falado fora do microfone aqui. As iniciativas individuais do TT, todas foram bem sucedidas. Ele tem drible para frente, ele tem cruzamento, ele tem jogada progressiva, vertical, direção do gol. Diferente de momentos anteriores sem confiança, que o passe dele era lateral, em paralelo ao gol ou para trás. Hoje não. Hoje, se você salvar um jogador do Grêmio em atuação individual, seria o TT.
10: Marcos Rocha para o Grêmio, tocando para Bright White. Ele recebe a marcação forte ali do Kevin Silva em cima dele. Foi falta já cobrada pelo Bright White. Tem pressa, o Grêmio perde por 1-0. Tem que virar o jogo, hein? Tem que ganhar para ser primeiro do grupo. Bright White dominou. Tem Léo Pérez ali do lado dele. Tentou o passe mais à frente. O passe forçado. Falta no TT. Uma falta boa, uma falta que o Grêmio vai levantar a bola na área, Zé Alberto.
12: É, porque não tem. Ali seria, se o Grêmio tem um Roberto Carlos assim para bater, seria um grande lance, porque é quase frontal, um pouco mais para a direita de ataque do Grêmio. Mas pode pintar o levantamento na área, uma boa posição para se colocar a bola na área. É uma chance ainda no primeiro tempo de empatar o jogo. 1-0, City Torque na informação trilegal.
10: O CCD dali tem que bater no gol, hein? TT tem que bater no gol.
9: Ah, não, essa bola, é, essa bola é alçada.
10: Você acha, é?
9: Aí é jogada.
10: Já cobrada, Marcos Rocha, ensaiadinha, Muso bateu, travado na marcação. Volta a bola pra ele, TT tá pedindo, larga Muso, largou pro TT, encarou a marcação, passou no meio de dois, mais um drible, limpou pra canhota, TT protegeu, ganhou, soltou lá do lado esquerdo pra Pedro Gabriel, quem sabe agora o chute, bateu no Vieri. Bateu no companheiro. Vieri vai lá, briga. Agüero é o último a tocar na bola. Ela sai em lateral para o time do Grêmio. 42 minutos e meio. Lateral para Pedro Gabriel cobrar. Pede que mais gente chegue por ali. A cobrança é para trás, é para Vieri. Mata a bola no, na coxa. De perna canhota, volta para Muso. A Muso por dentro. Soltando para Marcos Rocha. Tem Léo Pérez marcado ali na frente. Toca no Bright White no meio de dois. De calcanhar, ele deu a bola na esquerda. Acelerou ali para Muso. A Muso levantou. E o goleirão saiu do gol para pegar. Atenção, tempo e placar no futebol da Gaúcha. 43, primeiro tempo na arena. 1-0 para o City Torque, Bertoncelo.
7: Resultado que empurra o Grêmio para os playoffs, a repescagem da Copa Sul-Americana. Pela Libertadores, o Mirassol já classificado está perdendo para o Lanús na Argentina por 1-0.
10: Salomão Rodrigues passou fácil ali pelo Pedro Gabriel. Tabelou com Pizzitilho. Salomão na ponta. Vieri na cobertura, mete a bola para escanteio, Simon.
3: Mas Salomão Rodrigues é centroavante, mas aparece pelas pontas. Agora fez o 2-1, recebeu à frente. Vieri na cobertura, mostrando também irritação. Chutou a bola que estava atrás da linha de fundo. Escanteio sem pressa alguma. Vai se aproximando para a cobrança o jogador do City Torque. Acho que é o Silveira, número 26, que deu assistência para o primeiro gol. 1-0 para os uruguaios, claro.
10: 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O Grêmio está perdendo aqui na arena para o City Torque. E o Silveira vai cobrar o escanteio. Atenção, ele toma uma vaia aqui na arena. Demora para cobrar. Fechada a bola, Marcos Rocha e Thiaguinho estavam ali para cortar. Voltou. Ainda o City Torque, lado esquerdo. Chute pro gol. Ela desvia no caminho. Everton não sai. O toque do Pérez é para novo escanteio, hein, Simon?
3: O número 20, o Montes, dominou na ponta esquerda. Chamou para a perna direita. Um misto de chute, cruzamento com efeito. O Everton ficou na indecisão. Apareceu a zaga gremista. Tocou para a linha de fundo. Mais um levantamento para o City Torque.
10: Mais um escanteio. Vai cobrar lá o...
3: Mais cinco.
10: Vamos até 50, 45 cravados agora. Silveira na bola, levantou, fechado. O Everton estava atento ali para pegar. E o Amuso já disparou na esquerda e o Everton viu. E o Everton é força no braço. Amuso domina lá do lado esquerdo, encara a marcação, coloca a bola na frente, vai dobrar a marcação. Obregão, mas tem falta, Zé.
12: Só ver se o juiz vai interpretar, não. Ele deu apenas como falta, tá certo? Se o juiz interpretar como a mão, o braço estirado,
10: não,
12: teria sido...
10: Não, não deu falta, não. Eu te induzi aí,
12: não,
10: né?
12: Deu
10: lateral mesmo.
12: É, porque deu a impressão de que ele daria alguma coisa a mais por movimento de braço do jogador. Deu apenas lateral, o Grêmio já cobrou. Tá 1-0, City Torque. Fim do primeiro tempo na informação trilegal.
10: É, e o TT recebe mais uma vez. Ele tá sendo mais procurado, né? A insistência do Grêmio está sendo maior com o TT do que com o Amuso, né? Olha só, o TT tentando viver um novo momento. TT aqui na ponta direita empurrou à frente para Léo Pérez, ameaçou cruzar, levantou agora para Carlos Vinícius, afasta a defesa. Sobra do Bright White, completa lá atrás, Agüero, afastando o perigo para o time do City Torque. Demora para chegar agora o Thiaguinho, quase que o Salomão Rodrigues fica com a bola dominada, mas é Marcos Rocha quem recua até o goleiro Everton. Maurício, o que está ficando desse primeiro tempo de 1-0 para o time uruguaio?
4: Que é bom que ele vá terminar esse primeiro tempo e aí o técnico Luiz Castro vai poder fazer alterações não só de aproximação de setores, não só de marcar mais adiantado, mas tomara que também de trocar peça. E embora não seja o salvador de qualquer pátria, com 18 para 19 anos não se pode dizer disso, cabe a criatividade, o drible, a diferença do Gabriel Neck.
1: Recado! Olha ali, ó, dois jogadores do Grêmio, Arthur e Gabriel Meck, já estão em processo de aquecimento. Segundo tempo vai ter novidades no Tricolor. 1-0, Cid Torque na informação do Sicredi. Agora sou com a garota propaganda, viu? Lá no Galpão Crioulo, com o Neto Fagundes. Pô, tô bem pra chuchu.
10: Não tenho dúvida disso, não tenho dúvida. Carlos Vinícius, ele domina ali no meio, volta para Thiaguinho. Thiaguinho recebe a marcação do Salomão Rodrigues. A bola foi tocada aqui do lado direito para Marcos Rocha, lá do outro lado, da direita para a esquerda. Pro Amuso, trouxe pro meio, escapou do primeiro, dá falta também. Vai dar? Não, não deu. Achei que ele fosse dar falta na origem, não deu. Bom, CCD, eu não tenho nenhuma dúvida que vai melhorar o time com o Mac e com o Arthur, né?
9: É,
10: aliás, tem que melhorar, né?
9: Chama
10: com
9: atenção,
10: ou sem eles, né?
9: Chama atenção no primeiro tempo é a soberba do time, né? O time tratou o jogo de uma maneira vergonhosa. Olha, muito complicado uma decisão pro Grêmio, torcedor, um frio danado, sair de casa para ver um time caminhando como viu no primeiro tempo. Tomou uma roda de um time que tá bem organizado, que tá dedicado ao jogo, mas que é menor. E vai ter que correr atrás agora, porque não classificar aqui, não ganhar esse jogo é vexame. Vai precisar correr para conseguir algo melhor nesse jogo.
10: Carlos Vinícius caiu sozinho ali, mergulhou numa piscina, vai dar contra-ataque para o time do City Torque. Salomão dominou, o passe é pro Montes, o pisitiro disparou por dentro. Montes prendeu, segurou, tomou um rapa ali do Vieira e deu falta, Simon.
3: Mas sabe que começou errado essa jogada, um recuo, Léo Pérez, que já parece extenuado, cansado, e daí o time do City Torque teve liberdade, esperou a passagem, e depois o Thiaguinho fez a carga, ganha alguns segundos para levar a vitória para o primeiro tempo, para o intervalo, para o vestiário. 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
10: 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Domina Romero para o time do City Torque. O lançamento dele é na ponta direita. Tenta a jogada por lá, o Agüero protege Pedro Gabriel, prepara ela para Vieri, que despacha para o campo de frente. 49, estamos entrando agora no último minuto do primeiro tempo. O Grêmio está perdendo. Vai ter que virar o jogo na segunda etapa para avançar na Sul-Americana. Ou ir para repescagem, para recuperação da Sul-Americana, como foi no ano passado, né? Quando perdeu pro Alianza Lima. Marcos Rocha domina para o Grêmio. Pode ser a última escapada, hein? O torcedor já dá uma chiada porque quer pressa na jogada. Léo Pérez empurra lá na meia esquerda para Vieira. Ele tem espetado lá o Pedro Gabriel. Bola para ele. Contra a marcação do Pizzitilho. Levantamento na entrada da área. Macker corta de cabeça. Joga ela para fora. 49 minutos e meio. É lateral para Pedro Gabriel cobrar. Deu para Thiaguinho. Thiaguinho soltando aqui no meio para Léo Pérez, que dá para trás. Torcedor joga a mão para trás. Põe a mão na cabeça e vai a. Porque quer time pra frente, né? Quer o time avançando. Amuso domina, marca forte o time do City Torque. Bright White tentando fazer a dele ali, terminou.
5: Uma sonora vaia.
10: Esse é o som, né, Keke? Esse é o som. Vaias. O Grêmio tá perdendo, hein, Jory? 1-0 aqui na Arena, bola parada.
7: Perdendo com merecimento e recebendo as vaias de quem foi à Arena nesta terça-feira. 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O Grêmio está te fazendo passar raiva hoje, CCD.
9: Sim, um protocolo puro do Grêmio. O Grêmio entrou caminhando no jogo, aí depois alguns desajustes de ordem tática, até mesmo técnica, mas a postura dos jogadores... É uma decisão pro Grêmio o jogo hoje aqui, é uma decisão que mexe inclusive com a logística do segundo semestre. E aí tu entra caminhando, até mesmo a postura agora na saída é difícil. O Grêmio trabalhou muito mal esse jogo e o adversário trabalhou bem e merece estar ganhando.
7: E me chama a atenção, antes de ouvir o Maurício aí, Zé Alberto e Simon Bianchini, nas imagens da TV a gente pode verificar, obviamente, os jogadores do Grêmio saindo cabisbaixos, assim, abatidos com o resultado, com a falta de produção da equipe, e os jogadores do City Torque montando uma rodinha no centro do gramado, numa espécie de mobilização para o segundo tempo já.
12: Mais do que isso, eles fizeram isso nos centros que jogaram, né? E quando eles saíram, os reservas ficaram à beira do gramado esperando os titulares para cumprimentarem os colegas na saída. Jogadores do Grêmio, Gabriel Meck e Arthur, seguem fazendo o aquecimento dentro do campo. Eles devem daqui a pouco ir para o vestiário e voltar com o time titular. O Grêmio deve fazer mais duas trocas para a segunda etapa. E como eu sempre gosto de dar uma palpitada nas impressões de jogo para comentaristas como Maurício Saraiva e CCD, cara, vem cá, esqueceram de avisar o City Torque que ele é um time uruguaio. Vocês dizem que ele não joga ao estilo uruguaio, aquele de correria, de garra charrua. Não precisou isso no Grêmio para jogar contra o Grêmio.
14: Para se ter uma ideia, Zé, Diori, César, todo mundo que está conosco, o jogo de hoje, da maneira como o Grêmio foi rodeado pelo time do City Torque, o Montes, o Obregon e o Salomão parecem jogadores que a gente recomendaria para que o Grêmio Internacional contratasse assim que possível. Porque eles foram os três melhores jogadores de um time que coletiva ou individualmente jogou infinitamente melhor do que o Grêmio. O César fala do anímico com toda razão, um Grêmio que trota, um Grêmio que não compete, aí talvez a gente ponha no cansaço de ter jogado no sábado contra o Santos, obrigado a fazer um 3-2 correndo até o fim, e aí hoje desgastado, vamos botar essa vírgula. Mas a questão não é só anímica, a questão é que o Grêmio é dominado amplamente em termos táticos pelo time do Marcelo Mendes. Individualmente, há jogadores do Grêmio que são superados no 1-1, antes o Pavon, no lance do gol o Marcos Rocha, do outro lado o Gabriel, que se joga às costas dele. No primeiro momento o City Torque de Ori jogava em bola longa, mas depois o repertório dele foi vindo também para bola curta, para a trama de 2-3 em cima de 1-2 do Grêmio, pelos lados, por dentro. Então é uma vitória que o Grêmio agradece de ir para o intervalo tomando só 1-0. Porque houve 5 chances de gol, incluindo aí um gol bem anulado, porque a bola bate no braço do cara que faz o gol, mas era uma chance de gol real, ele estava dentro da pequena área concluindo. Então, Diori, foi uma roda e o Grêmio precisa mexer coletivamente, aproximar setores, marcar mais alto, mas mexer peça também.
7: Mas acima de tudo, Maurício, o Grêmio precisa entender que está jogando uma decisão na arena. O adversário entendeu isso.
14: É onde entra o anímico trazido pelo César, né? O City Torque, você olha e diz assim, bah, esses caras devem estar jogando a grande partida da vida deles. É isso mesmo. Aí você olha o Grêmio e diz assim, ah, esse é mais um jogo de ponto corrido, né? Não se trata disso. É onde entra o anímico que o César chamou a atenção logo na abertura do nosso intervalo.
7: 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E para Claro, Marcos Bertoncello, o Grêmio está perdendo. E não basta empatar para se classificar de forma direta, Bertoncello.
15: Pois é, Diori, vai ter que fazer o mesmo que fez contra o Santos no último sábado. Saiu perdendo e conseguiu a virada para vencer e garantir a classificação direta às oitavas de final da Sul-Americana. Por enquanto, o City Torque, de campanha de 15 pontos neste grupo F, vai empurrando o Grêmio para a repescagem, os playoffs da Sul-Americana.
7: Bom, e aí tem uma questão de definição de posição, né? Não é sorteio na Sul-Americana.
15: Perfeito, Diori. É questão de campanha, né? Questão de campanha. O Grêmio passando em segundo, ele vai para os playoffs e, dependendo da sua campanha, ele vai enfrentar um time terceiro colocado vindo da Libertadores, sendo que o melhor segundo colocado da Sul-Americana pega o pior terceiro colocado da Libertadores, e assim sucessivamente. Não tem um sorteio para definição de confronto.
7: É, para quem já estava esperando não precisar fazer essas contas, Bertoncello, tá tendo que pegar a calculadora e fazer esses cruzamentos para entender onde vai parar.
9: E quem não fez essas contas, e esse é o ponto que mais está incomodando, foi o Grêmio, né?
7: Sim,
15: é verdade.
14: O Grêmio tem uma noção de quem poderia ser hoje, Bertoncello?
15: Hoje, tá? Nesse momento. É que é terça-feira, né? Tem jogo hoje, amanhã e quinta.
7: Muda muita coisa ainda.
15: Muda muita coisa. Mas nesse momento, o Grêmio é o segundo, é o melhor time segundo colocado dos playoffs e pegaria o Fluminense
7: bem
15: na próxima fase.
7: Bem
15: que é um dos piores terceiros colocados.
7: Que coisa, hein? Olha o que o Grêmio tá arrumando, hein, CCD?
9: O problema não é quem pega, porque depende do que vai acontecer ali na frente. Então é que tu agrega dois jogos a um time que tem dificuldade, claramente hoje o time entra caminhando, acho que pode ter um pouco de relação com o que aconteceu no jogo contra o Santos, mas impressionante é o Grêmio não trazer para cá um ideal de decisão. Não trouxe para cá o ideal de decisão, trouxe para cá um protocolo irritante todo o tempo, pouco movimento, o TT jogou um pouquinho mais aqui, mas também nada que pudesse ter resolvido o jogo. O Grêmio vai ter que correr agora 45 minutos para salvar o início do segundo semestre. A realidade é essa, vai ter que correr atrás. Curiosamente foi o que aconteceu aqui no ano passado, quando o Grêmio não conseguiu, tinha que ganhar por 2 gols, uma partida, e também caminhou no campo. E agora vai ter que fazer esse trabalho todo aqui para conseguir vencer esse jogo. O adversário é bem ajeitadinho e está levando o jogo muito bem, tá? Mas nada que justifique um Grêmio caminhando.
7: É impressionante o que o Grêmio está fazendo dentro de casa no último jogo da fase de grupos da Copa Sul-Americana. 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Bom, daqui a pouco o Zé Alberto, eu quero saber do Zé Alberto quais são as opções que o Luiz Castro tem para mexer na equipa. Aí, Zé Alberto. Já, em seguida. A gente vai com o Zé Alberto para saber as alternativas do técnico Luiz Castro. Enquanto isso, Keck, ouvindo o torcedor gremista, que pensou, hoje não vou me irritar.
14: Só para não te deixar sem resposta, assim, Arthur e Mac, essa conversa a gente já faz a ata agora, assinamos todos, esses dois vão pro campo.
7: Já começa por aí.
14: Como o Grêmio já trocou dois, ele ainda teria uma quinta troca para durante o segundo tempo, que seria o enamorado para tentar a jogada individual, faz algum acordo com Jesus Cristo, vê se ele desce. Mas antes disso, o Arthur com o Gabriel Mac é uma perspectiva de melhora de qualidade de passe no setor e de ocupação no setor. Coisa que faltou, segundo disseram todos os torcedores da Keck ao longo do primeiro tempo, ocupação no meio campo. O Marcelo Debona, na narração do gol, diz assim, o treinador do Grêmio não gosta de meio campo. E aí seguiu gritando. Por quê? Porque em todo jogo que a gente vê o Grêmio atuando, há um buraco no meio-campo que se explica. Se explica porque ali não está funcionando o setor, porque as peças não estão próximas, porque o treinador escolheu para meio-campo quem não é meio-campo e por aí afora.
7: Bom, Keck, o torcedor foi para a arena pensando, hoje eu não vou me irritar. Hoje não.
5: Ah, mas é ruim, né, Diori? O torcedor gremista, ele não tem um minuto de paz. É impressionante. Vou falar com o Eduardo aqui. Eduardo, parece que o Grêmio não sabe que é um jogo decisivo hoje, né?
16: Keck, é mais um jogo que o Grêmio entra mal escalado. O Grêmio, todos os jogos, tem esse problema no meio-campo, esse espaço. O lateral direito, o Marcos Rocha, está definido que ele não pode jogar no Grêmio. O Léo Pérez, ele joga muito pouco. O Thiaguinho tá na cara que ele não joga, ele não pode jogar no Grêmio, é por isso que o Luiz Castro não coloca mais ele. O Carlos Vinícius, ele morre de fome. O Bright White, ele é esforçado, ele corre pra cá, ele corre pra lá, mas não é a dele. Vamos esperar no segundo tempo ali com a entrada do Arthur e do Mac, que o Grêmio melhore, o Grêmio vai ganhar esse jogo, vai ser 2-1 pra nós, o Grêmio vai classificar. E vamos sofrer mais um pouquinho, né? Passar mais um friozinho aí, porque é Grêmio, o Grêmio é assim. Mandar um abraço para os meus amigos ali do Ipu, o Andrei, o Feio, a gurizada toda aí que a gente está sempre presente aí. Um grande abraço.
5: Valeu, torcedor da bronca, mas acreditando na virada, eu vou falar com o Lorenzo aqui. Lorenzo, que primeiro tempo ruim, né, Lorenzo?
17: É, foi muito ruim. Os jogadores do Grêmio estão meio dormindo, errando muito passe, muito lance. E por isso que tomamos um gol nessas erradas de passe.
5: Mas se tu fosse o Luiz Castro, mudaria já para esse segundo tempo? De repente colocar o Gabriel Mac, o Arthur já de início?
17: Mudaria o meio, que tá muito ruim. Botaria uns jogadores melhores. E também o ataque tá bom, a defesa tá errando e é isso.
18: Vamos acreditar na virada?
17: Vamos acreditar.
18: Então grita comigo aqui. Vamos, Grêmio, acorda!
17: Vamos, Grêmio, acorda!
18: Aê, Jory, tá aí o torcedor acreditando nessa virada pra Pão de Alho, Santa Massa.
19: Ô, Vasconcelos.
20: Oi, fala, Zé.
19: Desculpa não ter atendido.
20: Não, eu estava... tem um momento que o cara tem que dar uma respirada também, né?
19: Não é bem respirada, sabe como eu tava reciclando o chimarrão. O negócio é o seguinte... O Grêmio tem para o banco de reserva, no banco além, porque vai acontecer as duas trocas. Eu não tenho dúvida que tanto o Gabriel Meck como o Arthur vão entrar no segundo tempo. Eles agora já foram para o vestiário. Aí, fiquem atentos, o Grêmio teria mais uma troca apenas e estão no banco. O goleiro Thiago Beltrame, o Noriega, Caio Paulista, Dodi, o Gabriel Meck e o Arthur devem entrar, Kahneman, William... Olha, na minha opinião, tá nesses três aí a última troca. William, Enamorado e André Henrique. São as opções que tem no banco de reservas do Grêmio. Repetindo, Arthur e Gabriel Meck devem entrar agora no início da segunda etapa.
20: Bom, são as possibilidades do técnico Luiz Castro para o segundo tempo. O Grêmio é obrigado a vencer para ter um fechamento mais tranquilo de semestre e uma projeção melhor futebol, para o segundo semestre.
21: Futebol, Jory, não é simplesmente virar a chave, né? Uhum. Não é tu chegar e... Ah, agora vamos jogar, né, gurizada?
20: Ganhou do Santos, agora vai.
21: É, não é isso.
20: Não é no grito, né, CCD?
21: Não é assim. Se fosse assim, estava resolvido. Né? O que acontece é preparar para enfrentamento. E futebol, eu costumo usar a frase, futebol não aceita desaforo. Futebol não, o Grêmio desaforou o jogo hoje. Em todos os aspectos. A atuação, por exemplo, do Pedrinho, lateral esquerdo, que é um jogador tão elogiado por todos, é uma atuação de quem não levou a sério. Ele, a primeira bola do jogo, ele vira de costas e o cara passa por ele. O gol, ele deixa o cara passar. Então, o Grêmio preparou mal o seu jogo. E isso é culpa do treinador do Grêmio e do contexto do clube. Preparou mal. Enquanto a gente falava,

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1: Saem Tiaguinho e Amuso no time do Grêmio. Para a entrada de Arthur e Gabriel Meck, o Grêmio já tem 4 substituições feitas. É. Estas do intervalo repetindo, Amuso e Arthur nos lugares de Tiaguinho e Tiaguinho e...
0: Inserção.
1: Amuso.
0: Inserção política
1: obrigatória. Vai que eu estou esperando.
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0: 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Acabou o Bola Parada, Debona.
3: Apita o árbitro, começa o segundo tempo. O Grêmio tem 45 minutos para virar o jogo sobre o City Torque. É uma névoa, né? É uma névoa que toma conta aqui de Porto Alegre nesse momento. Placar de 1 a 0 para o City Torque. Tentativa de bola do Gabriel Meck, confirmando. Meck e Arthur, né?
4: As trocas são boas, tá? O Amuso não fez um bom primeiro tempo, o Thiago não fez um bom primeiro tempo, o Thiago já não é o cara que goza de mais prestígio do treinador, então não é novidade que saísse, mas hoje sai por merecimento. E o Amuso, comparado ao TT, fez menos. Como o Braithwaite é uma esperança de gol junto com o Vinícius, parece ser uma convicção do treinador, as trocas são boas.
3: 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Vieri meteu lançamento longo aqui na ponta esquerda para Braithwaite. Ele domina, passa Pedro Gabriel. Braithwaite prende. Passou pela marcação ali do Pizzitillo. Voltando a bola para Arthur. Arthur de primeira. Meteu a bola lá do lado direito para TT. Lá vai ele. Pavon tá aberto. Bola no Pavon. Pavon não tem com quem jogar. Não progride. Volta então para Wagner Leonardo, que domina lado direito. Entregando para Vieri. Parece terem trocado de lado agora os zagueiros do Grêmio. Arthur domina no meio. Espetado ele tem TT. Preferiu a bola no meio para Meck. Clareou na canhota na entrada da área. Pintou golaço.

0: Beck, porque o óbvio precisa ser dito. Alguém colocou lá no dicionário, né? E no vestiário também no futebol. Mas o óbvio, tu tem o meio campo. O 8 dá o passe, o 10 limpa a jogada e bate. O Arthur meteu, o Mac driblou, o Mac bateu e o Grêmio empatou a 2 minutos do segundo tempo, porque era preciso ter mais qualidade, porque era preciso encorpar o meio campo, Castro. Castro foi meio campistas, Castro. E os dois participam para empatar o jogo aqui na arena. Mac é o nome do gol, Simon.
1: As obviedades precisam ser ditas. Quando a qualidade sai do banco para resolver a partida, é porque o Grêmio justamente começa a virar o jogo. Com o Arthur no meio campo, ele acha um passe entre linhas para o Gabriel Mac, que estava posicionado centralizado. Fora da área, ele chama o marcador para dançar, entra, chuta forte, a bola sai mascada, mas sem chances para o goleiro fazer a defesa. Com o primeiro lance da dupla que entrou há pouco, o Grêmio empata o marcador aqui na arena, vai em busca do primeiro lugar do grupo. 1-1, seu Maurício.
2: Se a bola era defensável e era, o goleiro vai explicar para a torcida do City Torque. Mas antes disso, o que aconteceu é um passe preciso do Arthur, é a principal qualidade dele. E depois, olha aí.
0: Olha o City Torque, a bola está viajando para o meio da área. Arthur protege bem e vai ligar contra-ataque do time do Grêmio. Ligava a falta.
2: E depois o que acontece, Debona, é a maior das obviedades, que é uma dificuldade do Luiz Castro no Grêmio. A obviedade se põe à frente dele e ele demora a entender que não podem jogar dois primeiros.

0: volantes juntos e que o Gabriel Meck é titular do time dele. Aí o Gabriel Meck faz uma jogada pessoal que só ele poderia fazer, chuta, o goleiro aceita, problema do goleiro, o Grêmio empata e está no jogo, César.
1: Volta rápido para o jogo em cima exatamente dos dois jogadores que entraram. Futebol, ele tem algumas mágicas que a todo momento gritam aos olhos, que o Grêmio melhore, continue lutando e vire esse jogo, que é o que o Grêmio precisa, Bertoncelo.
2: Gabriel Meck, 18 anos, marca seu segundo gol em 29 partidas pelo Grêmio, o tricolor é segundo colocado com 11 pontos, falta um gol para evitar os playoffs e chegar às oitavas da Sul-Americana.
3: Amarelo.
4: Diga.
3: Depois do gol, no início do reinício de jogo, Wagner Leonardo, por jogada violenta, recebeu cartão amarelo. 1-1, está empatado o jogo, na informação do Sicredi.
4: Saiu o gol de empate cedo, hein, Keck?
5: E o torcedor aumentou o volume na arena. Eu tô aqui com o Diogo. Esse jogo, o segundo tempo não podia ter começado melhor, né?
6: É isso aí, Keck. O primeiro tempo, problema no meio de campo ali, né? O Thiaguinho sem confiança nenhuma. Luiz Castro mudou o que tinha mudar, botou o Arthur, o Mac, e eles fizeram o gol. É isso que a gente precisa. Mudança e vambora.
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4: Amarelo pro Mac agora, Zé.
3: Exatamente. Cartão amarelo para Gabriel Mac. Atenção pra uma informação que veio ainda no intervalo. Foi veiculado pelo nosso colega Gustavo Berton, da ESPN. Ele fez ali uma consulta do pessoal e a saída do Luiz Eduardo foi opção técnica. Não há componente médico, diferente daquilo que a gente suspeitou. O Luiz Eduardo, zagueiro que saiu no primeiro tempo, há 25 minutos, informando o grupo IESA, tá 1-1.
4: 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Falta para o City Torque, falta na meia esquerda, são 5 minutos e meio do segundo tempo, a bola viajando para a área, o goleiro da seleção largou, quase, hein, quase que o Everton entrega a rapadura. Agora é contra-ataque do Grêmio, Carlos Vinícius, grande virada de bola para o TT, dominou, segurou legal, meteu lá na frente para o Mac, vai sair o segundo. Carlos Vinícius, TT, Mac, cavadinha, Mac, gol, não vale, Simon.
7: Mas sabe o que começou com a jogada? No erro do Everton, ele conseguiu agilizar o processo de reposição. A bola chegou para o Carlos Vinícius, que achou um passe para o TT e daí uma enfiada sensacional para o Mac. Um gol por cobertura, mas o bandeira no campo assinala o impedimento, o VAR vai checar, mas seria um belo gol de virada mais uma vez do Gabriel Mac.
4: 6 minutos e meio, vamos aguardar essa definição de Ori Vasconcelos, daquele que seria o gol da virada e um senhor gol do Mac aqui na arena, hein?
1: De Ori no campo, tá? A sensação de campo é de muito
4: impedimento,
1: tá? Hein, Diori? É muita sensação de impedimento no campo. Eu imagino aí quando chegar a imagem pra vocês aí.
0: A geradora da imagem está pensando para o carnaval de 2027.
1: É, acho que é essa aí. Sacanagem com o Diori.
4: É que o cara é bonitão ali, tá mostrando bandeira mesmo. E vem Grêmio de novo. Bright White meteu para Carlos Vinícius, uma pumba de canhota explodindo na marcação do Kevin Silva. Agora mudou completamente o clima, hein? Agora o Grêmio joga, agora a arena vai junto, Simon.
7: É outro Grêmio, Carlos Vinícius para o Bright White, o chute forte, é escanteio, ponta esquerda, Pedro Gabriel na cobrança.
4: Pedro Gabriel vai cobrar o escanteio para o time do Grêmio. Atenção, o Grêmio empatou, precisa de mais um gol para ser primeiro e avançar na Sul-Americana. Pedro Gabriel na bola, levantou na marca penal, subiu, Wagner Leonardo cabeceou para trás, vai lá atrás dela Carlos Vinícius, tá de costas para a marcação na ponta direita, recua a bola para TT encara a marcação, pedalou para cima do cara, levantou, desviou no caminho, Bright White ajeitou, não consegue dar sequência na jogada. Tentativa ali era do Léo Pérez. Maurício, mudou completamente, hein?
0: É que agora nós temos o jogo de acordo com a receita original antes de começar. Que o Grêmio teria a bola, que o adversário se defenderia com linha de 5, às vezes linha de 8, às vezes linha de 10 atrás da bola, porque esse é o seu tamanho, essa é a diferença. O primeiro tempo foi o inverso disso. No segundo tempo, quando o treinador para de jogar contra si próprio, aí o time dele começa a funcionar e está perto de virar.
4: Arthur jogando ali para Léo Pérez. Léo Pérez do lado esquerdo para Vieri. Vieri põe para jogar mais aberto ainda, pertinho da lateral aqui o Pedro Gabriel. Lá vai ele, encara a marcação do Agüero. Levou, bateu em cima dele, ganhou o arremesso lateral. É lateral para o time do City Torque cobrar. Mas o Grêmio está recuperando, aliás, o lateral era do Grêmio, né? Cobrado ali pelo Pedro Gabriel. City Torque tentou sair para o jogo, o Grêmio já recupera com Marcos Rocha. Marcos Rocha domina, lado direito. Se apresentou ali para jogar também o TT. TT sai da marcação, liso, mais um drible, caiu sozinho, se desequilibrou. Tava saindo de trás, agora o Grêmio é perigo no lance. Arthur, tanque cheio, chega primeiro. Vai evitar a saída pela linha de lado, sai com a bola dominada para o Grêmio, tocando na frente para Léo Pérez. 9 minutos, um jogo diferente, hein? Parece que não é só o segundo tempo, parece que é outro dia, outro jogo, outro momento, outro ano. Quase que tudo diferente aqui na arena. Pedro Gabriel dominando, pressionado ali pela marcação alta em cima dele. Ele consegue voltar a jogada, era o Agüero. Mas aí o Léo Pérez quer dar de calcanhar ali na frente da área, não, né? Agüero levantou, toque para trás. O Everton pega aí, Zé Alberto.
3: Um toque para trás, meio sem querer, mas mesmo assim, a cabeçada do Wagner Leonardo acabou tirando a força da bola e colocando em direção ao goleiro Everton. O Grêmio sai para o ataque, o placar é 1-1 na informação, Grupo IESA.
0: Entre os canhotos, o Wagner Leonardo voltou para o lado direito, ele tinha entrado jogando pela esquerda, o Vieri tinha sido deslocado para a direita, agora o Vieri está à esquerda e o outro à direita.
4: Tentativa do Bright White para Carlos Vinícius, o passe não é bom. E outra vez a bola é do City Torque a 10 do segundo tempo. 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É diferente, hein, CCD?
1: Sim, diferente. O Grêmio joga melhor, o Grêmio pressiona mais, vai lá.
4: E lá vai TT! Lá vai ele, invadiu a área, tentou um chute, trava na hora, Romero estica a perna. Tinha endereço, hein, Simon?
7: Tinha, mas o chute foi fraco, rasteiro, ele poderia ter tentado puxar um pouquinho mais pra canhota e soltar a bomba. Lá veio o Grêmio de novo.
4: Bom, Pedro Gabriel trombou, ganhou na força da marcação do Agüero. Trouxe a bola aqui pro lado esquerdo, passe é pra dentro, é pra Mac. A devolução é um pouco forte demais, tá na linha de fundo. 11.
7: Debona, Pedro Gabriel peitando o número 3 da equipe uruguaia, mostrando personalidade, peitou o Kevin Silva, que tentou dar uma regada em cima do garoto de apenas 18 anos, que não deixou barato. Vem mostrando também a atitude nesse segundo tempo do Meleiro.
4: 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Pedro Gabriel domina para o time do Grêmio. São 11 minutos e meio do segundo tempo na arena, o placar é 1-1. Ele jogou mal, tá ligando o rádio agora, então deixa eu te explicar. Sul-Americana só passa o primeiro, o empate não é do Grêmio, é do City Torque. O Grêmio jogou mal o primeiro tempo, caminhou, como disse o CCD, em campo. O City Torque fez 1-0, mas aí, no segundo tempo, com Arthur e Mac, com gol do Mac, com passe do Arthur, o Grêmio empatou e tá melhor agora. E vai virar, né, CCD? Bem logo, né?
1: Sim, espero, né? Espero que sim. O Grêmio precisa jogar melhor, tá? O Grêmio continua bagunçado, continua...
3: Afobado, né,
1: espaço, afobado, um time que... Olha, fazia tempo que eu não via o Grêmio se desarticular tanto, depois de um bom jogo para outro, assim, hoje o Grêmio está irreconhecível.
4: Lateral cobrado pelo Agüero, Agüero tentando no Salomão Rodrigues, tirou parcialmente ali o Vieri, volta a bola para o time do City Torque, que tentou atravessar uma bola, ela parou ali na marcação do TT, TT coloca na frente, faltou comunicação ali para ele, ele adiantou demais, demorou, perdeu. 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Kojubinski domina para o time do City Torque, lançamento na frente. Vai lá no limite da grande área, o Everton para fazer a defesa. A intervenção dele para pôr Pedro Gabriel para jogar do lado esquerdo. Trabalhando por dentro, bola para Arthur, vai carregando. Kojubinski está na marcação, do Arthur para TT. Do TT no meio para Léo Pérez. Léo Pérez joga, perna direita, faz o passe chapado aqui para Pedro Gabriel. Devolução para Léo Pérez. Vem Arthur para receber, ele prefere recuar até Vieri. Placar é 1-1 aqui na arena, 13 minutos do segundo tempo. Lá vai Arthur, girando ali no meio e fazendo a bola chegar até Marcos Rocha, que domina no centro do gramado. Outra vez com Arthur, de Arthur tem Vieira aqui do lado esquerdo. Arthur dá uma uma segurada por ali. E vai pôr para jogar outra vez Marcos Rocha lá na direita. 13 e meio. O Grêmio precisa de mais um gol para passar de fase na Sul-Americana. 1-1 é o placar. Outra vez Arthur dominando. Agora está mais recuado o time uruguaio. Arthur gira para lá, para cá. Demora para largar. Solta agora para Marcos Rocha. No meio com o Mac. Mac de perna canhota. Ele tem aqui Vieri no campo de defesa. A bola foi aberta até Pedro Gabriel. Chegou por ali na marcação o Agüero. Voltando para Vieri, que está recuando. E nós estamos aproveitando para conferir tempo e placar no futebol. Futebol da Gaúcha. 14 minutos e meio, segundo tempo na Arena Sul-Americana. 1-1, Grêmio City Torque, Bertoncelo.
2: Quase 20 minutos do segundo tempo no Morumbi. O São Paulo está vencendo o Boston River por 2-0, se classificando na primeira colocação do grupo C da Sul-Americana. E às 9h30 tem Santos e Cuenca na Vila Belmiro.
4: Vem o Grêmio, vem o MEC. O que, que a arbitragem deu aí, Simon?
7: Lateral para o Grêmio.
4: Lateral. 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E o giro do tempo do placar, claro, é sempre para Borrússia, né? 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Levantamento para a área do Grêmio, a bola foi mal afastada, sobrou no Bright White. Chuta pro gol, bateu ali no Kevin Silva. Insiste o Grêmio, Agüero de rosca para trás, está brigando ali Bright White. Vem também Léo Pérez, Pizzitilho quem afasta para o City Torque. Que tem a bola dominada ali no meio, mas Marcos Rocha chegou, ganhou, TT tá aberto, ele bateu, Marcos Rocha espalma pra frente, voltou no TT, de novo o goleiro rebateu, vai brigar pela bola Mac, e ela sobra aqui do lado direito para o domínio do Agüero. Foram dois chutes e duas bolas tiradas de soco pelo goleiro Tornacioli, Simon.
7: Primeiro do Marcos Rocha, depois voltou para o TT na perna direita, muito sem ângulo, mas tentou a finalização. Ele apertando em busca da virada. 1-1, claro.
4: 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Arthur no meio. Arthur carrega, escapa da marcação. Lá vai ele. Ficou em pé, deu pra cá nos inícios. Girou, bateu e espalma o goleiro. Arthur e Carlos Vinícius, hein, Simon?
7: Esse é o Arthur que traz boas recordações para a nação gremista. Pouco espaço, consegue encontrar soluções. Achou o Carlos Vinícius, fuzilou de canhota, cavou escanteio, boa defesa. Pedro Gabriel na cobrança.
4: Pedro Gabriel, é mais um escanteio para o Grêmio, a 16 minutos. Levantamento, tira de cabeça Agüero, Pizzitilho complementa, insiste o Grêmio, joga a bola para dentro da área. Vai tentar agora armar o contra-ataque o time uruguaio. A falta é importante, né? A falta é providencial ali, feita para parar o ataque, hein, Simon?
7: Do golpe Vieri, de, né? Judô, Pizzitilho foi derrubado pelo Vieri, que vai receber cartão na sequência. E o uruguaio se indignou, foi para cima. O juiz observa tudo. Vai ter cartão amarelo para mais um jogador do Grêmio. O terceiro no segundo tempo, Vieri, quase um golpe de judô. Agora o juiz está indo lá, vai conversar com o Vieri. Vamos ver se vai aplicar o cartão amarelo. Não,
4: acho que é uma falta tete a tete. Aí, né?
0: O Arthur e o Mac mudaram o mundo na arena. Simplesinho, duas peças de meio campo, com passe, com retenção de bola, com bola verticalizada, ou seja, bola jogada na direção do gol, com o drible, como tem o MEC. E agora você tem o cardápio do jogo. Um time joga, ou tenta, que é o Grêmio, e o outro reage, ou tenta, que é o City Torque.
7: Nada
0: agora
7: de,
0: sim.
7: Nada de amarelo, desculpa, seu Maurício, só face to face. A grande regada em cima do Vieri.
4: Chutou a bola para frente, Pedro Gabriel, ela é rebatida lá pelo Romero, faz bom domínio, pico da chuteira ali para dominar o MEC, deixar de calcanhar pro Pedro Gabriel, lá vai ele, adianta demais, hein, Kevin Silva na cobertura, dando um carrinho para fora, kto.bet.br, site proibido para menores de 18 anos. 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Arthur domina. Ele trabalha lá na direita para Marcos Rocha. Mais à frente o passe para TT. TT contra a marcação lá do Silveira. Ainda TT. Silveira não desistiu dele. Recuperou. E agora o City Torque vem para o ataque com Silveira. Silveira no meio. Obregón chamou a tabela. Tentou o Salomão Rodrigues. Não deu na primeira. Tenta na segunda. Consegue jogar para Silveira. Silveira mais atrás. De novo o Salomão Rodrigues. É o centroavantão que volta a bola para Montes, que domina pelo lado esquerdo. 18, Keck. Vamos ouvir o torcedor.
5: Vamos ouvir o torcedor que joga junto, tá, Debona? Vou ouvir o Thiago aqui. Thiago, o Grêmio melhorou muito. Parece que acordou no jogo, né?
6: Não, acordou. O Castro acertou na substituição, né? Começar o jogo com o Thiago. Thiaguinho e Pérez não tem como. Agora vamos pra cima, vamos buscar a vitória.
5: Aí o torcedor pra Pão de Alho Santa Massa.
4: TT vai pedalando pra cima da marcação do Marker. Tirou dele, mas não tira do Obregón e a bola sai em lateral.
3: E namorado. Vem aí, eu acho que o TT entregou os pontos lá.
0: É, Zé, eu tenho a mesma impressão que você. O TT agora não consegue completar a boa jogada que ele pensa. Ele não consegue terminar a execução do que pensou fazer. E aí, naturalmente, o Enamorado entra fresco para tentar o drible e para tentar o diferente. O Enamorado errou na russa, né? Pode dar muito certo, pode dar muito errado. Mas o TT cansou, Zé, tem razão.
4: Lateral cobrado pelo Grêmio, Mac domina na meia direita, são dois em cima dele, o passe é feito, o passe é para TT, quem sabe o último lance dele, tentou cortar para fora ali, foi desarmado, lançamento longo do City Torque, olha, se no primeiro tempo era o Grêmio que não conseguia reter a bola, agora é o time uruguaio, porque é o Grêmio que controla o jogo, lançamento para Bright White, brigou contra a marcação, Montes recua até o zagueiro Romero, um mix completo de produtos para construir, reformar e transformar, ah, vai lá na Tumeleiro, claro. Maquer domina ali no meio, Pizitilho na trama de jogada aqui do lado direito, chega no Agüero domina, Léo Pérez está na marcação, ponta direita, vem Montes para jogar também, ameaçou cruzar, vai segurando a jogada, vai tentando deixar o tempo passar, porque o empate classifica em primeiro lugar o time do City Torque, o time uruguaio. Lá na esquerda, Silveira. Silveira jogando para Obregón, outra vez com Silveira. Marcação ali do TT. Foi feito o tabelamento. Salomão Rodrigues tentou. Fagner Leonardo chega tirando. Vai atrás dela ali, Bright White. Melhor para Montes, que volta a jogada lá do lado esquerdo. 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Maurício Saraiva, 20 minutos, 1-1.
0: Bom, agora o que você percebe é que o City Torque mudou a estratégia, mas não perdeu o vigor. Ele continua tendo muita capacidade física de enfrentamento com o Grêmio.
4: Agüero fez grande jogada, bateu o Everton, largou o Everton. Voltou Wagner Leonardo, subiu. Brilhou o goleiro da seleção brasileira duas vezes aí, Zé Alberto.
3: E na primeira um chute rasante, fortíssimo. Depois o chute, do segundo chute, Wagner Leonardo. Grêmio no contra-ataque, 1-1, informando o Sicredi.
4: Arthur para TT, tá dentro da área, penteou para lá, para cá, levou pro fundo. Prefere cortar para o lado de dentro, né? Dessa vez ele cortou para fora, fecharam uma porta para ele. Volta o Grêmio, volta com o Arthur. Arthur de novo no TT. Bastante acionado o TT. O Enamorado está pronto para entrar. TT trazendo o bico da grande área. Pedalou para lá, para cá. Tentou arriscar para o gol. Bateu em cima da marcação ali do Maquer. Volta o Grêmio. Pedro Gabriel lá do canhoto. Bateu, desviou. E o Grêmio tem mais um escanteio. Quinto no jogo, Simon.
7: Bola sobrou para o Pedro Gabriel. Ele viu que o TT já está nitidamente contado, não consegue botar mais força na bola, chutou em cima do marcador, cavou escanteio, agora vem a última modificação no tricolor, José Alberto Andrade.
3: 21, TT saindo sob aplausos, olha o que é um dia depois do outro, um gol contra o Santos, uma baita atuação, mesmo num jogo ruim como o de hoje. TT, o furacão TT, pode estar aí voltando ao tricolor, e Enamorado está entrando no seu lugar, informando Tri Legal.
4: É uma notícia, né?
7: O Grêmio aplauso... já mexeu todas as vezes e te torque nada.
4: Pois é. Aplausos para TT, escanteio do Grêmio, bola viajando quase que ela chega no Wagner Leonardo, deu rebote, o chute do Enamorado é alto. Bom, a saída do TT, a entrada do Enamorado, o aplauso ao TT, hein, Maurício?
0: É justo, né? O TT no segundo tempo começa a errar por cansaço. No primeiro tempo ele era a única individualidade que funcionava no time do Grêmio. Agora entra o Enamorado, que às vezes é dispersivo, às vezes consegue fazer a jogada individual que vira assistência para o gol. No Grenal decisivo do Gauchão ele tem um golaço. Você pode esperar qualquer coisa do jogador, que não é um jogador afirmado na Colômbia, era protagonista, que ainda não se firmou. Mas a informação que trouxe há pouco, reforçando, pensando no Simon, o time do City Torque não mexeu ninguém e continua competindo muito fortemente. O que ele mudou foi a estratégia. No primeiro tempo ele tinha a bola, jogava sobre o campo do Grêmio. No segundo tempo ele não tem mais a bola, porque o Grêmio aumentou a qualidade. E ele, quando recebe, quando toma, quando corta a linha de passe, ele sai de forma muito perigosa. De modo que o Everton acaba de fazer duas defesas no mesmo lance, impedindo que mais uma vez o City Torque ficasse à frente do placar.
5: Público.
4: Vamos lá.
5: Público total, Debona, superou a expectativa, tá? 19.461 torcedores. 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
8: Ô, Debona.
4: Oi.
8: Pegando esses últimos três jogos, Palestino, Santos e City Torque, o Grêmio já reuniu mais de 70 mil pessoas em casa. Então a tendência contra o Corinthians,
4: 100 mil.
8: Mais de 30, né? Vão chegar a 100 mil, então.
4: Mais de 110, o CCD tá falando em 40, né?
8: É, então daí passa com folga dos 100 mil, informação para a Unimed Porto Alegre.
4: É o mês de maio na Arena, né? Quatro jogos do Grêmio seguidos, né? Por brasileiro e por sul-americana.
9: Bronca! Entre as comissões técnicas, o Marcelo Mendes tomou uma chamada da quarta árbitra. Ele disse, ó, o outro lado não faz nada. Ela foi lá, deu uma cobrança também no banco do Grêmio, mas um clima um pouco mais de animosidade agora entre os reservados, entre as comissões técnicas, o destaque de KTO.
4: 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Bate a bola para frente, o goleiro Tornacioli, subiu Léo Pérez, duas vezes no alto, perdeu na disputa para o Montes, cai a bola ali para Salomão Rodrigues, protege legal, tentou o Silveira, uma virada meio lá, Roberto Carlos, parou no meio do caminho, volta para o City Torque, Montes recua para Macker. Qual é o primeiro nome do Macker aí, Simon?
9: Na verdade é um nome só, né?
4: Só um.
9: Kaja é o Macker.
4: Primeira parte do nome, então, Kaja.
9: Tá indo só no finalzinho.
4: Eu não gostaria que eu te chamasse de Mon, tem que ter Simon, né?
9: Isso.
4: O City Torque tá pedindo pênalti ali dentro da área, insiste, Pizzitilho, girou, e o Pedro Gabriel dá um bico na bola pra lateral, Simon, Zé Alberto.
3: Olha, mas o Pizzitilho, ele tava no meio de quatro jogadores do Grêmio, e por pouco, olha, o Pedro Gabriel tirou com o bico, mandando pra fora, por pouco ele não envolve os quatro jogadores e ficaria na cara do Everton, na marca do pênalti. Foi um lance perigoso, lateral para o City Torque, 1-1 é o placar. 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
8: É, na imagem aberta, os jogadores estão muito próximos numa disputa normal, não parece ter tido uma infração ali. Mas por enquanto a gente não teve uma imagem que mostre, né, mais detalhadamente o que aconteceu no lance.
0: O Lucas Arruda, que está vendo a transmissão e pôde captar o áudio ambiente ali do treinador, me manda aqui a mensagem que o Arthur passou instrução para os companheiros dizendo, abre aspas, para de correr com a bola e eu só preciso de um na entrelinha, faz a bola circular.
4: Boa, atenção, Lucas. Chute pro gol, Everton espalmando pra frente, volta o City Torque, bola pra trás, é a tentativa do time uruguaio na bola pra Obregón, cruzamento pra trás, deu ali no Arthur, afasta Marcos Rocha, insiste o City Torque, tentativa de chute, pegou na orelha da bola ali o Agüero e o Everton pega firme, Zé Alberto.
3: De novo, domínio de bola do City Torque no campo de ataque. Toque de cabeça para trás. O Everton fez a defesa, mas o domínio de bola dentro na área, na proximidade da área do Grêmio, foi todo uruguaio. 1-1 é o placar na informação, Grupo IESA.
4: Arthur limpa bem a jogada ali, ganha do Pizzitilho, abre na direita lá para Marcos Rocha. Ele para a jogada, volta aqui do outro lado, lado esquerdo para Vieri. O torcedor faz sinal com o braço aqui na arena, né? Vai para frente. Pedro Gabriel cruzou para cá nos Vinícius, meteu pro gol na trave! Tudo desenhadinho, hein? Só faltou a bola entrar, Simon.
9: Cruzamento perfeito para o Carlos Vinícius do jovem Pedro Gabriel. Ele testou, a bola foi quicando e beijou o poste esquerdo. No rebote afastou o Montes, quase nasce a virada do Grêmio. Agora escanteio, ponta direita.
4: Enamorado está colocado para a cobrança do escanteio. O Grêmio vai tentando o gol da virada, o gol que interessa, o gol da vitória. O gol que vai classificar o Grêmio à próxima fase. Escanteio cobrado, o toque é de cabeça, afasta Romero. A sobra de bola do Pizzitilho. Pizzitilho preparou para quem vem de trás. A devolução de bola para ele. Corre demais. Ele não chega, tá na linha de lado. 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Tá na hora desse gol, hein, Keck? O que que o torcedor tá falando?
5: Tá apreensivo na arquibancada, Debona. Vou falar com o Bruno aqui. O que que tá faltando pra sair essa virada, Bruno?
10: Está faltando um pouquinho mais o Carlos Vinícius. Ele joga muito esperando o contato e não divide uma bola aqui na frente. Eu acho que falta um pouquinho só disso. O português errou no início do primeiro tempo, mas agora acertou no segundo.
5: Tá aí,
10: um golzinho aí. Um abraço pro Campina Futset lá de São Leopoldo.
5: Aê, tá dado o recado. 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
4: Vieri domina para o time do Grêmio no campo de defesa. Faz o passe ali no meio para Léo Pérez. Ele devolve para Vieri, que devolve no Léo Pérez. Assim o Grêmio avança um pouquinho ali na meia. Na meia direita, a bola foi aberta pro lado, lá para Marcos Rocha, Marcos Rocha para Enamorado. Outra vez Marcos Rocha. Defesa dele, né? Passinho para trás ali na bola de segurança para Wagner Leonardo, que solta para Arthur. 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Lançamento lá na frente para Bright White. Proteção feita pelo Silveira. Silveira consegue tocar na frente para Montes. Montes de perna direita. Inverte a jogada lá do lado esquerdo para o domínio. Não, não houve o domínio ali do Obregon. Tem pressa na cobrança do lateral. O Grêmio lado direito, Enamorado com suas perninhas curtas. Lá vai ele para cima da marcação. O passe é para Bright White. Pegou de frente. Deixou ali atrás para Arthur. Enamorado tá aberto. Arthur viu. Bola para ele. Domina Enamorado, marcado ali pelo marker, traz a bola pro meio, ainda Enamorado voltando para Pérez, e o Pérez soltando mais atrás. O Wagner Leonardo é o mais recuado do time do Grêmio, ele tá no meio do campo. Obregon tá na marcação, Wagner Leonardo abre lá na direita para Marcos Rocha, tentou passe forçado, agora bateu na marcação, rebateu nele, deu certo a jogada do Marcos Rocha pro Mac, matou no peito, balançou na frente da marcação, voltou para Arthur. Arthur tenta o drible, a porta para ele tá fechada ainda. Arthur balançou para lá, para cá, soltou para Marcos Rocha. Enamorado vai entrar? Não, preferiu abrir. Abriu, agora ele contra Silveira, colocou na frente, tentou cavar o escanteio. Não, não, tiro de meta aí, Simon. Diga, Maurício.
0: Não, desculpa, Simon, é que no desenho do Grêmio agora você tem o Vinícius como o homem mais perto do goleiro adversário, pouco atrás do Vinícius o Braithwaite, e atrás desses dois sempre procurando jogar também atrás do volante. Portanto, numa linha média a 30 metros do gol, onde ele fez o gol, o Gabriel Meck. Tentando escapar sempre da marcação para poder receber essa bola de frente e fazer o drible. O Arthur é um segundo volante que se aproxima, ele tem liberdade dada pelo time do City Torque. E de resto, o Grêmio corre muito mais, está muito mais entregue ao jogo, também porque está mais bem escalado do que no primeiro tempo.
4: Pois é, agora com meio campo, né? Arthur no erro ali do City Torque. Arthur meteu grande bola aqui do lado esquerdo para o Carlos Vinícius. Ele deu uma espiada para a área, tentou o cruzamento, bateu em cima da marcação. Vai brigar por ela Carlos Vinícius, foi agarrado. Falta nele, Simon.
7: Romero, para parar o Carlos Vinícius daquele tamanho, teve que abraçar e quase jogar para o chão. E mesmo assim não conseguiu derrubar o centroavante gremista. É escanteio, próxima esquina da área, lado esquerdo. Pedro Gabriel de novo para cobrança. Quem sabe agora, Marcelo Debona, Tumeleiro.
4: Falta para o Grêmio. Pedro Gabriel está colocado para cobrança. A barreira vai ser formada lá na esquina da área, né? Dois homens estão sendo orientados pelo goleiro Tornacioli. O Pedro Gabriel está na bola e lá estão na área Vieri, Wagner Leonardo, Carlos Vinícius, Léo Pérez, Bright White. Na sobra, Enamorado, Arthur. TT está por ali também. TT não, Mac está por ali também. Falta cobrada, viajando para a área e de cabeça, Agüero. De cabeça lá do outro lado, ele está tirando para a lateral, é lateral para o Grêmio. 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Domínio de bola do Marcos Rocha, volta para Arthur. Arthur tem a bola dominada, círculo central, 32 jogados. O Grêmio precisa do gol, hein, gente? Ele precisa ganhar o jogo para avançar na Sul-Americana. Empate, quem passa é o City Torque. O Grêmio vai para a repescagem. E aí é problema. Mas vem Grêmio para tentar achar a solução. Mac para Bright White. Devolução para Mac. Colocou na frente. Fecharam a porta para ele. Mac não desistiu, mas fez falta, Simon.
7: É, o Mac adiantou demais a bola. Depois tentou dividir com o marcador. não levou no jogo de corpo, com isso tentou puxar, o cara não caiu, mas nitidamente foi agarrado, tudo que o Torque quer, 30 minutos, mais de 30 minutos e nenhuma modificação do time visitante. O Tornacioli faceira para ganhar segundos, 1-1, claro.
0: É impressionante, uma das duas, o Marcelo Mendes ou confia demais na capacidade física dos 10 primeiros de linha que ele escolheu para começar, ou há uma enorme diferença, um mundo de diferença entre os seus titulares e aqueles que são reservas. E aí ele teria medo de trocar e cair demais a qualidade do seu time, mas não trocou ninguém.
7: Torque acabou preservando titulares no final de semana, né?
4: 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Vem Grêmio, vem jogando com Vieri. Vieri abrindo aqui do lado esquerdo para Pedro Gabriel. Já todo postado ali defensivamente. Agora o time do City não é recuado. Longe de ser uma retranca, hein? O time que joga espaçadinho ali, mas marca bem. Contém o Grêmio, que troca passes aqui na defesa com Marcos Rocha. Viu bem o passe agora Marcos Rocha, entregando a bola para Arthur. Arthur não deu no ar, pô. Seria uma bola perfeita para o Carlos Vinícius. Parou tudo, Simon.
7: Isso, mas o Grêmio vai ter a posse de bola passando o círculo central um pouco mais adiantado, né? Mas a bola bateu no juizão na tentativa de enfiada de bola do Arthur.
4: Deu no Jesus ali, né?
7: Pecado.
4: Vieri entregando para Wagner Leonardo. O Grêmio vai recomeçar a jogada aqui atrás. Outra vez Marcos Rocha ali se juntando aos zagueiros. CCD 34, e aí CCD, como é que é?
1: Só forçar um pouco o jogo, o Grêmio já merecia tá vencendo, perdeu vários gols. Apesar daquele primeiro tempo vergonhoso que o Grêmio fez. E agora precisa melhorar pelo menos esse requinte aí da última bola para fazer o gol da vitória e depois discutir o que aconteceu no primeiro tempo. Melhorou bastante, essa que é a verdade.
4: 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Arthur com Léo Pérez. Léo Pérez mais atrás para Wagner Leonardo. Essa é a hora do Grêmio, né? Se soltar para frente. Mas aí o Wagner Leonardo errou um passezinho ali do lado, né? Sorte dele que o Léo Pérez corrigiu e o Vieri voltou. Ali de novo com Wagner Leonardo, se desculpou com os companheiros. Bola no Arthur. Arthur domina, meio do campo. Lá na direita tem Marcos Rocha, chega a bola para ele. 35 minutos, o Grêmio precisa do gol, o Grêmio precisa ganhar o jogo. De cabeça, Romero afasta o perigo da entrada da área, mete a bola pela linha lateral. Tem pressa, Marcos Rocha já fez a cobrança, trabalhou com o Arthur. Arthur no passe aqui pro lado, a bola foi para Vieri. Vieri vai arriscar, arriscou de longe. Foi rebatida a bola pelo zagueiro do time uruguaio, que tira lá de trás mais uma vez com o Jubins, que afasta o perigo. 35 e meio. O Grêmio tem 10 minutos, mais o que será acrescido, mais 4 ou 5 para fazer o gol, hein? Para ganhar o jogo e avançar na Sul-Americana. Domina Mac, ele é o autor do gol do Grêmio. Ele traz a jogada aqui para meia esquerda. Caiu, falta nele. Não, ele deu toque, tropeçou. Isso. Ali o Mac, Simon.
7: Tropeçou, caiu achando que o juiz ia dar falta, agarrou a bola. Falta para o time do Uruguai, que ganha mais. O goleiro aproveita o Tornacioli para beber água. Nenhuma pressa para botar a bola em jogo de novo. Já tem um jogador no banco, tirou a camisa de suplente, tá? Tá com o uniforme pronto para entrar. Daqui a pouco o Torque vai mexer pela primeira vez. O 27, Taran, que é zagueiro.
4: Como é que tá ficando o grupo, hein? Como é que é a situação? Como é que é a vida do Grêmio, hein, Bertoncello?
9: Grêmio, segundo colocado com 11 pontos, foi para os playoffs. As datas dos dias 22 e 29 de julho, logo após a Copa, e não há um sorteio. Definição pela campanha. O Grêmio, como segundo colocado, enfrenta um terceiro colocado vindo da Copa Libertadores. Informação para a Unimed Porto Alegre.
4: E esse terceiro pode ser quem, Bertoncello? Porque o Grêmio é um dos melhores.
9: Vamos.
4: Segura aí.
9: Vai.
4: Tentativa de jogada, falta perigosíssima contra o Grêmio, Zé Alberto.
3: Porque houve de novo um erro da defesa do Grêmio, deixando espaço e na bola que ficaria a feição para o atacante do Cid Torque, houve a falta cometida pelo Wagner Leonardo. E agora é na
9: Léo
3: frente.
9: Pérez, acho
3: Léo
9: que foi,
3: Pérez,
9: é.
3: Léo Pérez. Eu tava vendo, era o Wagner Leonardo, vi que não era o zagueiro pela direita, o outro zagueiro do Grêmio, que é o Vieri. Vamos ver agora. Barreira vai ficar na linha da da marca do pênalti. Portanto, é uma falta da altura, assim, a distância praticamente da cabeça da meia-lua. Perigosíssima, meia esquerda, um pé direito ali, faz um estrago, se bem calibrado. Tá de olho ali o Everton, o goleiro, Copa do Mundo do Grêmio. 1-1 é o placar na arena, na informação, Grupo IESA.
4: Perigosa falta contra o Grêmio, hein? 37 minutos e 40. Tá na bola, Pizzitillo, né? Ele na bola, atenção, barreira do Grêmio é grande, foi pra bola, bateu, golaço!

0: Zitílio! 38 jogados, é um gol que vai muito provavelmente jogar o Grêmio para a repescagem da Copa Sul-Americana. Gol de falta, algo raro de se ver no futebol atual. Nem o Everton alcança nessa, Zé Alberto.
1: Se o goleiro é de Copa do Mundo, a cobrança do Pizzitílio também foi de nível de Mundial. Quem viu Zico bater falta aqui no Brasil e viu outros tantos capazes de botar uma bola no ângulo, foi assim a cobrança. Eu disse, se tem um pé direito calibrado, a coisa complica e complicou. Pé direito do Pizzitílio, bola no ângulo do Everton, saltou, não achou. O Grêmio está perdendo 2-1 para o City Torque. O Grêmio vai para a repescagem.
2: Eu não tenho nenhum reparo a esse 2-1 do City Torque, que no segundo tempo compete, muda a estratégia, o Grêmio melhora a qualidade, ele aí sim, o City Torque passa a reagir, mas cada vez que contra-golpeia, ele constrói cenas como esta que renderam a falta para o Pizzitílio bater dessa maneira maravilhosa. Uma jogada trabalhada que o Grêmio teve que conter com falta a dois passos da área. Não é injusto o 2-1, César, do time uruguaio.
3: Não, claro que não, sobretudo quando tu escala mal, mexe, depois bagunça o time. Hoje a derrota tem um nome, Luiz Castro, e ele precisa explicar muito bem por que trabalhou tão mal esse jogo.
4: Segundo gol marcado por Pizzitílio para o City Torque, campanha incrível do time no grupo F da Sul-Americana com 15 pontos, se classificando como líder para as oitavas da Sul-Americana, empurrando o Grêmio com 10 pontos para os playoffs da competição.
0: Bertoncello, vamos lá. Quem é o terceiro que vem? Porque hoje o Boca é terceiro, o Fluminense é terceiro, o Estudiantes é terceiro. Pode ser um deles ou daqui a pouco pode ser também dá um terceiro aí, o Sporting Cristal, pode ser?
4: É, por enquanto assim, tá? Os piores estavam passando o Universitário do Peru, era um que estava conseguindo, o Santa Fé, o Fluminense faz uma campanha ruim na Libertadores, mas se recuperar, daqui a pouco pode cair um Bolívar pro Grêmio, tem altitude.
0: Isso porque o Grêmio é um bom eliminado, certo?
4: Certo, ele tem 10 pontos, é um dos melhores segundos. E isso ajuda, né? Porque a campanha é essa. É, não tem um sorteio para definição dos confrontos. Os melhores segundos colocados têm vantagem porque, em tese, vão pegar os piores times vindo da Libertadores. É isso.
5: Troca no City Torque. Saiu Kozibinski com a 14 para entrar. Taran, 27, que é zagueiro.
0: Taran, que fase, hein, CCB? Grêmio! Pênalti, bola levantada para a área, o juizão não teve dúvida, marcou pênalti no Bright White, Simon.
5: Que saltou para dominar no peito e tentar o arremate, nisso foi deslocado, pênalti de concurso, e agora quem sabe nos minutos finais o Grêmio reage aqui para tentar passar em primeiro. Carlos Vinícius pega a bola de novo.
0: Uma bola que foi erguida para a área, foi tirada no primeiro momento e aí na sobra ele não teve dúvidas, deu pênalti, Bright White deslocado na área.
4: Pois é.
0: Comissão técnica do City Torque reclamando demais, hein, Jory?
4: Pois é, o Bright White de fato se projeta muito à frente. Eu confesso que... Olha, me pareceu que o jogador do Grêmio deu uma valorizada bastante grande, hein? O jogador do City Torque dá uma escorada, ele desmorona no gramado. Tudo bem que é um toque nas costas do Bright White ali, mas olha, eu considerei um toque muito sutil. É um toque muito sutil. Ele se aproxima do Bright White, tem um contato ali e não tem aquele movimento adicional para jogar longe, para deslocar, para empurrar o adversário. Para mim é uma disputa de corpo absolutamente normal. E o Bright White cai como se tivesse sido massacrado dentro da área. Pênalti mal marcado para mim. Não sei se o VAR vai interferir pelo protocolo, pela forma como as coisas têm sido adotadas, quando há situações de contato e principalmente quando o árbitro tem a capacidade de visão completa da jogada. Ele estava muito bem colocado, mas eu não marcaria esse pênalti, considero que não houve a infração.
0: Pênalti marcado, pênalti para o Grêmio. Carlos Vinícius pegou a bola para cobrar 42,5. O Grêmio precisa de 2 gols, está perdendo o jogo para o City Torque. Pênalti no Bright White. Na interpretação do Jory, não foi. E é interessante, né, isso, né? O VAR tem um entendimento. Se o árbitro está bem colocado e viu o pênalti, está marcado o pênalti. Atenção, vamos para o pênalti. O Tornacioli está lá tentando tirar a concentração do Carlos Vinícius. E eu reforço aqui que está protestando muito contra a marcação do árbitro venezuelano, o time uruguaio. Carlos Vinícius, 43, toma pouca distância, dá uma respirada fundo, ele tem a chance de recolocar o Grêmio no jogo e na Sul-Americana, lá vai ele, Carlos Vinícius, bateu, gol! Cobrando o pênalti, deslocando o goleiro, empatando o jogo e recolocando o Grêmio na disputa pela classificação. Porque além desse, precisa mais um, Simon.
5: Isso mesmo, Carlos Vinícius, que com penalidades na Sul-Americana já prejudicou o Grêmio lá no Chile. Agora pode recolocar o Grêmio em busca do primeiro lugar do grupo. Esperou o goleiro cair à direita, mandou fraco no canto esquerdo, deu confusão, buscou a bola, o goleiro queria ficar com ela. 2-2, seu Maurício.
2: O Grêmio tem qualidade individual suficiente para buscar esse terceiro gol que o classificaria, mas seria um pecado para aquilo que está sendo construído pelo time do City Torque. Pecado ou não pecado, o gigante dentro de casa com o estádio a seu favor, César, tem 5 minutos pelo menos para fazer o 3-2.
3: É, e precisa trabalhar para tentar ganhar o jogo, mesmo que nesse momento o jogo indique caminho para o final. Aí o Grêmio tem que ter uma força, tirar uma força de algum lugar aí para tentar ganhar. O treinador do Grêmio, convenhamos, ele podia estar tranquilo agora sentadinho no banco, esse jogo resolvido, se não fosse o tamanho da quantidade de erros que ele cometeu.
4: É o 17º gol marcado por Carlos Vinícius no ano, seu 29º pelo Grêmio. Falta um para o tricolor evitar os playoffs da Sul-Americana e se classificar diretamente para as oitavas.
5: Amarelo para o técnico Marcelo Mendes por confusão à beira do campo.
0: City Torque fez 1-0, o Grêmio empatou, City Torque fez 2-1, o Grêmio empatou 2-2, vamos até 52. 45 agora, o Grêmio tem 7 minutos para fazer um gol. Falta para o time uruguaio, falta na meia direita, vai ter bola na área do Grêmio. Atenção para a cobrança, levantamento é feito, Montes levantou, a bola viva, para trás o cabeceio e a escanteio, hein, Zé Alberto?
2: É, a defesa do Grêmio dessa vez foi contra o patrimônio, mas evitou a cabeçada do jogador do City Torque. Escanteio sem pressa nenhuma, o time uruguaio para a cobrança, para o Jesse 2-2, classifica o City Torque, informando o grupo IESA.
0: 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Escanteio, Monte está na bola. Escanteia para o City Torque, que está avançando. Deu na mão, hein? Não deu aí, Zé? Olha, o time do City Torque é pênalti, hein?
2: O jogador do Grêmio, ele foi cabecear a bola.
0: Os caras botaram a bola para fora.
2: E ele tocou na mão. Ele tocou na mão. Agora o árbitro é que vai interpretar se o toque de mão, ele caracteriza o pênalti. Para mim, toque de mão, um erro técnico terrível do jogador do Grêmio na tentativa de cabecear uma bola que estava no chão.
0: Léo Pérez, né?
2: Léo Pérez.
4: Olha, tem uma lenda dentro do futebol gaúcho, né? Eu até, não sei se era o seu Abílio que fazia Abílio isso.
2: Abílio dos Reis.
4: É, Abílio dos Reis, né? Ele testava os garotos para saber se eles podiam jogar ou não, atirando uma bola no chão e gritando cabeceia. Se o cara cabeceasse, estava eliminado. Foi mais ou menos o que fez o Léo Pérez agora. Uma bola rasteira, ele tentou dar um peixinho, completamente estabanado. Aí tá com as mãos para baixo ali, na posição natural, para dar esse peixinho, posicionado às próximas do gramado. Não é pênalti, não houve infração. E a arbitragem, de acordo com a checagem do VAR, não deve ter interferência.
0: Já mandou cobrar. Portanto, o Grêmio escapa dessa, hein? E vai para o ataque lá com o Enamorado. Enamorado, pegaram o TT, pegaram o Mac fora do lance, hein? Pegaram o Mac, Enamorado, cruzou, desviou em alguém? Não, não desviou aí, Simon?
5: Olha, para mim desviou, mas pegaram o Mac sem bola, amarelo no meio da confusão pro Agüero, lateral direito uruguaio. Segue a bronca com a arbitragem por parte do time visitante.
0: Que loucura esse fim de jogo aqui na Arena, 47,5.
2: A chance do Inter do Grêmio cresce para ganhar o jogo, porque o jogo ficou anormal. No jogo normal, o controle era do City, que se defendia muito bem, o City Torque, que tinha um contragolpe sempre muito agudo, muito perigoso, e o jogo ficou uma roleta. E agora, como o Grêmio está todo torto, todo desengonçado, mas tem bons jogadores do meio para frente, é possível que ele faça esse terceiro gol, a despeito de tudo que errou o treinador do Grêmio ao longo da noite de hoje.
0: Pois é, 48. Nós vamos até 52 minutos. O Grêmio tem 4 minutos. O torcedor queremos a Copa Canta, canta alta aqui na arena. O Grêmio precisa de um golzinho. Um golzinho. Lá vai Enamorado. Ponta direita para cruzar. Cruzou para cá nos Vinícius. É só fazer. O goleiro pegou. O goleiro voou no canto. Tem gente se jogando no chão aqui, o Arthur, quase o gol do Grêmio, Simon.
5: Cruzamento perfeito da ponta direita do Enamorado, cabeceou como manda o figurino, rente ao chão, só que centralizado. O goleiro defendeu, ela pegou um efeito, quase entrou, mas tirou tinta da trave, escanteio, ponta direita.
0: Vai sair o gol do Grêmio, hein? Tem jogador caído na área, Carlos Vinícius, a bola tá viva. E agora ele tá dando a bola, falta para o City Torque a 49 minutos. Me conta, CCD, como é que essa bola do Carlos Vinícius não entrou, CCD?
3: É, uma jogada, ele, o Carlos Vinícius hoje, incrivelmente, não é dia dele, né? Ele tem uma cabeçada na trave, tem dois gols que ele perde com o pé esquerdo. E agora, sozinho para matar o jogo, ele acaba errando ali. Era só tirar do goleiro e ele não decide. O Grêmio no segundo tempo poderia ter feito 4 gols e não fez. E tá pagando o preço daquele primeiro tempo terrível.
5: Troca, 15. A segunda... Saiu 10, Obregón para a entrada do Ezequiel Busquets, que é lateral esquerdo. Saiu um ponta para a entrada de um lateral no time uruguaio. 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
2: Ô Simon, agora o treinador Marcelo Mendes percebeu que o jogo está muito anormal e fugiu ao seu controle. Então, a partir desse momento, não é contra-atacar, não é ter um caminho pelos lados para fazer o contra-golpe perigoso, não. A partir desse momento é só resistir, é evitar o pior, coisa que o goleiro acabou de fazer numa defesa fantástica.
0: 50. Tá morcegado o jogo nesse final. O Grêmio tem 2 minutos. É um clima de muita pressão, de muito nervosismo pelo torcedor aqui na arena. E para quem tá ligado em todo o Rio Grande, em todo o Brasil, no mundo inteiro, acompanhando este drama que o Grêmio vive na última rodada da Sul-Americana e tá ficando pelo caminho, hein? Porque eu repito, né? Ir pra repescagem é pegar a recuperação, né? Ganhar uma segunda chance, mas é se complicar. É ganhar mais 2 jogos num calendário apertado, isso não é negócio, hein? E assim como foi no ano passado, naquele grupo tão fácil de passar, o Grêmio não conseguiu e depois caiu para o Alianza Lima. Mas o Grêmio não desiste, vai para o ataque, Bright White escapa da marcação, da falta também. Abriu para Pedro Gabriel, chegou, evitou a saída pela linha de lado. Se levar para o fundo pode ser uma boa. Meteu o cruzamento para a área, vai sair! Milagre do goleiro, não é
5: falta.
0: Possível! Deu falta.
5: Falta, disse que alguém empurrou na área. Acho que o Carlos Vinícius vai receber vermelho.
2: Vermelho no Vinícius, ele quase deu uma cabeçada no ar.
5: É, o Carlos Vinícius já estava pendurado.
4: Completamente descontrolado, vermelho. Né? Completamente descontrolado. Ele deu um empurrão nos dois zagueiros, cabeceou a bola. Completamente desequilibrado o Carlos Vinícius, se perdendo no personagem dentro de campo nesse momento.
0: É, envaretado ele está sempre. Não jogou nada e deu uma cabeçada no juiz. Sai Carlos Vinícius. E o Grêmio perde a chance de fazer o gol da classificação.
5: Troca. Vamos lá. Sai o Pizzitillo, autor do segundo gol, para entrar 32, meio-campista Sebastian Cáceres.
0: 51,5. Vai ter que acrescer mais aí, né, Jory? Mais um, pelo menos, ou não?
4: É, com essas trocas 52. Aí, Debona, a minha aposta é que vai ter mais 2 minutos.
0: Mais dois.
4: Mais 2 minutos. Teve 2 trocas, teve uma paralisação ali, expulsão.
0: Confirma o 32 aí, Simon.
5: Sebastian Cáceres.
4: O que houve agora aí?
2: O que houve é que o jogador do City Torque, ele recuou a bola pro goleiro, mas não tava valendo ainda.
0: Ela não tinha autorizado, foi o que o juiz disse aí. Arthur tentando, o jogo vai terminar aqui na arena, o Grêmio tá ficando fora da Sul-Americana, ou se preferir, né, está indo para a repescagem. Lá no lado direito, o Enamorado tá brigando pela posse de bola, tá ganhando o arremesso lateral, 52, acho que ele sinalizou agora mais 1 minutinho ou 2, a ver aí, vai subir mais uma vez a placa. Arthur traz o Grêmio pra frente, chega pra tirar ali de qualquer maneira, atropelaram o Mac, tá valendo. Pedro Gabriel, lado esquerdo, levou pro meio, a bola foi dominada pelo Arthur para Marcos Rocha, pra frente, Rocha, pra frente, o time do City Torque, o banco pede o fim. Arthur levando o Grêmio pra frente, balança na frente da marcação pra lá pra Checa não tem com quem jogar. Faz a abertura para Enamorado. Subiu, não subiu a placa aí? Ainda não, né?
5: Não.
0: Não subiu. Lá vai Enamorado. De canhota, meteu para a área. Afasta de cabeça ali Silva. E o Vieri fez uma falta completamente desnecessária, né? Deu uma cotovelada no cara. 53. O Grêmio tá ficando fora num grupo de Palestino, City Torque e Riestra, hein? Alguns times que a gente teve que aprender até a pronúncia para falar, né? A gente teve que aprender a falar que tinha o Riestra. O Grêmio perdeu pro City Torque no Uruguai, empata hoje, empatou com o Palestino fora e isso tá lhe custando uma classificação na Sul-Americana. Vai bater a bola para frente ali o goleiro Tornacioli, vai terminar. Vem uma repescagem na vida do Grêmio. É imediatamente depois da Copa terminou, o Grêmio tá fora. Ou o Grêmio tá na repescagem? Como é que tu quer definir isso, CCD?
3: Ah, o Grêmio hoje assinou um jogo terrível, sobretudo no primeiro tempo. Segundo tempo empilhou oportunidades, podia ter goleado o adversário, mas no primeiro tempo e merece pagar esse vale com relação a um time uruguaio de menor expressão, que veio aqui organizado e tal, mas nada demais. E vai precisar levantar um pouco a moral para tentar vencer a partida. A repescagem do Grêmio, quando tiver marcada, vai ter um nome, Luiz Castro. A preparação desse jogo é uma vergonha. Uma vergonha. Alguém precisa puxar a orelha do treinador, que não tem o direito de fazer o que ele fez aqui. O Grêmio, no primeiro tempo, foi um time sofrível e paga esse... Tem que jogar duas partidas, tem que reequacionar as coisas. Mas, pro torcedor, o Grêmio não está eliminado de nada. O Grêmio apenas vai ter que fazer mais dois jogos e não precisaria fazer.
0: Quando é a repescagem? É imediatamente depois da Copa, Bertoncelo?
4: Imediatamente. O final da Copa está marcado para um domingo, dia 19 de julho. Na quarta-feira subsequente, dia 22, começam os playoffs para o Grêmio.
0: Daqui a pouquinho a gente projeta mais possíveis adversários, Zé Alberto e Simon.
2: Debona, embora a tensão do fim do jogo, não houve nenhuma alteração de ânimos com a partida terminada.
6: É que o foco da atenção saiu antes, né, Zé? O foco da atenção era o Vinícius, como ele foi expulso.
2: E de parte também dos dois times mesmo, com as reclamações de Sidor, que ninguém foi na arbitragem, os uruguaios fazem a festa deles e o Grêmio sai. Luiz Castro foi ao campo, cumprimentou a arbitragem e agora está saindo de dia.
6: Luiz Castro é um treinador que se sabota. Luiz Castro é um treinador que se sabota. Ele tem alguns bons jogadores, ele tem uma capacidade que já mostrou no Botafogo de fazer, de construir um time com organização, mas no Grêmio ele se atrapalha muito, muito por errar os mesmos erros. O Gabriel Meck no banco hoje para começar a partida é uma excentricidade que vai na assinatura do Luiz Castro. Quando no segundo tempo tem o Arthur e o Meck, o Grêmio se corrige, mas só se corrige quem antes estava errado, e estava errado pela mão de quem escala, de quem organiza. Então hoje, esta não eliminação, mas essa sobrecarga do calendário, e essa possibilidade de pegar adversários muito fortes, vindos da Libertadores, nos dois jogos de repescagem, isso tudo vai para conta do comandante.
5: Eu acho que a Keke pode carimbar, mas a bronca não foi nem no momento da saída de campo do Luiz Castro, do time, mas agora um pouco a arbitragem. Agora uma festa muito bonita por parte do City Torque, foi vibrar com cerca de 50 torcedores no quarto anel da arena. Agora uma foto, todo mundo celebrando bastante, afinal consegue uma classificação diante de um gigante da América. Era esse o motivo, levar um ponto e impedir que o Grêmio lhe ultrapassasse na tabela de classificação. E até o Bertoncelo pode carimbar, porque muita gente projetava Grêmio e Mirassol voltando depois da Copa. O recomeço vai ser conhecido somente na sexta-feira e, claro, vai faltar a definição, né, Bertoncelo? Não é pois Grêmio e Mirassol reabrindo a temporada.
4: É, são duas partidas, né, como eu disse, dia 22 e 29. A volta do Grêmio no Brasileiro pós-Copa seria contra o Mirassol fora, e a outra partida prevista para o dia 29 era o Botafogo fora. Então a CBF vai pegar essas duas partidas de Brasileirão e encontrar datas durante o segundo semestre para recuperá-las.
5: E o Grêmio, que teria uma sequência mais tranquila de campeonato brasileiro depois da Copa do Mundo, tem um mata-mata da repescagem da Sul-Americana, né, Bertoncelo? E depois já tem a Copa do Brasil, que o Grêmio conheceu hoje seu adversário, que é justamente o próprio Mirassol.
4: Isso. Vai fazer então pós-Copa, tá? Vai enfrentar algum time na Sul-Americana pelos playoffs. Aí o Fluminense em casa pelo Brasileirão, o jogo da volta do playoff da Sul-Americana e em seguida os dois confrontos contra o Mirassol pelas oitavas da Copa do Brasil.
0: Bom, que o povo vai falar e vai dizer pra ti aí, Kek?
7: Vamos ver, Debona, porque a frustração é bastante grande. Vou falar aqui com o torcedor. Teu nome, meu amigo?
8: Alexandre.
7: O que é que dá pra dizer depois desse empate do Grêmio e passar pelo constrangimento da repescagem de novo?
8: É muito triste, porque o nosso treinador escalou mal. Devia ter conversado com o Mac e isso aí custou a nossa vitória.
7: Só o Luiz Castro ainda não entendeu que o Gabriel, Gabriel Mac é titular nesse time, né?
8: Incontestável. Acho que o treinador tá perdendo aí, não botando o Mac, o Arthur já jogado.
7: Para sábado, é vitória ou vitória, né?
8: Não tem outra escolha. Temos que ganhar, temos que ir para cima e descansar aí na Copa do Mundo e ajeitar o time depois.
7: Valeu, muito obrigado, bom retorno. Teu nome?
9: É Volney Moura, de Fagundes Varela.
7: E diz por quê?